chama do amor e da verdade. É transformar-se enquanto se trabalha pela transformação do mundo. Pratique o diálogo, o perdão, a reconciliação. Respeite toda forma de vida. Rejeite atitudes agressivas, intolerantes e excludentes. Supere o egoísmo, o ódio e a busca de poder. Veja o outro como irmão e não como ameaça.

Fernando Reis, aqui na seleção musical do Tua Essência Mantra. Abrindo a segunda hora da noite desta terça, 9:09. Paz e bem aí pra você, uma ótima noite, obrigado pela companhia. Por aqui Gilmar Ferreira, né, depois de uns dias de férias, né, com muito prazer de volta para você com a gente aqui nas noites da Rede Tua Rádio. Abraço para Clecia em Lagoa Vermelha, ela diz aqui no nosso WhatsApp. Boa noite, Gil, bom retorno, meu amigo, tava com saudades desse moço. Obrigado pelo moço, viu, Cleci? Tudo bem, ela questiona aqui, tudo certinho, viu? Um grande abraço aí pra vocês, então, né? Obrigado pelo carinho, né? E com certeza a gente sente saudade dos amigos, né? A Cleci, então, em Lagoa Vermelha, sempre ligada com a gente. Um abraço muito carinhoso aí pra ti, pra família. Obrigado sempre pela audiência. Isso aí, né? De volta, então, e vamos em frente, né, Cleci? Você também pode fazer como a Cleci, né? Mandar uma mensagem aqui pra mim no WhatsApp da Rede Tua Rádio, 999-53-0616.

Quase sem querer, o som de Legião Urbana, aqui na programação da Rede Tua Rádio, nesta terça-feira. Paz e bem aí pra você, uma boa noite, obrigado pela companhia. 9h22, em frente com Kiss.

Mick Jagger, aqui na seleção musical da Rede Tua Rádio, 9h31. Intervalo, daqui a pouquinho eu volto com muito mais.

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1: Agora 9h35, 25 para as 10, seguimos aqui na Rede Tua Rádio. Boa noite aí para você, bem-vindo, bem-vinda. É um prazer estar de volta, né, com cada um, com cada uma de vocês aqui na Rede Tua Rádio. Deixa eu só dar uma olhada aqui porque acabou, né, acabou o jogo. E olha só, o Juventude começou perdendo, mas virou, né? Olha só, que bacana, hein? O Juventude vence, portanto, o CRB de virada e assume a liderança da Série B, exatamente, né? Então, 2-1, né? Como eu falei, o Juventude começou perdendo, né? Mas conseguiu, então, depois virar, né? Exatamente. Marcou aí 2 gols que deu a vitória, então, ao Juventude na noite dessa terça no Jacone, em Caxias. 2-1 em cima do CRB. Recados aqui no nosso WhatsApp, 999-530616. O Sérgio Zanola, em Caxias do Sul, diz aqui: boa noite, Gilmar, bom retorno. Ainda bem que você vai, mas volta. Você é muito importante na tua rádio. Paz e bem, Sérgio Zanola. Fico lisonjeado com as carinhosas palavras, viu, Sérgio? Obrigado aí pelo carinho, pelo prestígio. E é muito bom, né, ter também esse incentivo, né? Essa aprovação de vocês, né? Então, obrigado aí pelo carinho, viu? Grande abraço aí pra ti, paz e bem. Pra ti e pra sua família, viu? Sérgio Zanola, em Caxias. Deixa eu ver quem mais. O Charles, em Viamão, né? Também tá sempre ligado, desde mais cedo, né? Tá ligado com a gente aqui na Rede Tua Rádio. Um abraço muito carinhoso aí pra ti também, pra Denise, pras crianças, viu? Bom sempre ter também a companhia de vocês, né? Que bom estar de volta, né, Charles? Um abraço muito afetuoso aí para vocês também em Viamão, na região metropolitana, né, da capital gaúcha. 23 para as 10, vamos seguindo, temos mais uma edição aqui da Boa Música do Rio Grande.
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1: Joca Martins, nesta versão de Quilômetro 11.

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O som de Ultraje a Rigor, Rebelde Sem Causa. Para você com a gente aqui na tua rádio na noite dessa terça. Paz e bem, obrigado aí pela companhia. 8 para as 10, 8 para as 10, Madonna.

0: Agora 4 para as 10, antes do intervalo, a participação aqui da Central de Conteúdos. Olha só, em Vacaria, o Cine realiza ação para ampliar oportunidades de emprego para pessoas com deficiência. O Luiz Barreto traz os detalhes para a gente.
1: Teve início ontem, na segunda-feira, dia 24 de agosto, e segue até sexta-feira, dia 28 de agosto, a ação PCD do Cine Vacaria, uma ação que visa realmente auxiliar o encaminhamento de pessoas com deficiência para serem empregadas por empresas aqui da nossa região. Para falar sobre esse assunto, eu estou aqui com o coordenador do Cine Vacaria, o Juliano da Rosa, que fala realmente a importância, todo o auxílio que o Alcine está prestando durante essa ação PCD. Boa tarde, Juliano.
2: Boa tarde, Luiz. Boa tarde aos ouvintes da Rádio Fátima. Na verdade, Luiz, a semana passada nós já tivemos a ação Jovem, onde foram disponibilizadas vagas, nós fizemos um movimento junto às empresas, a equipe toda do Cine empenhada, né, em buscar vagas, e também atendemos, encaminhamos muitos jovens na semana passada. Essa semana estamos promovendo aí a semana do PCD junto ao governo do estado, né? Essa ação, ela visa sensibilizar as empresas para que abram vagas, disponibilizem vagas, e as empresas que já têm a obrigatoriedade de abrir vagas, que no caso são as empresas com mais de 100 funcionários, para que também, né, se existem ainda vagas em aberto, necessitando, para que nós possa auxiliar nesse processo para que essas vagas sejam preenchidas. Então, convocando as pessoas, os nossos queridos especiais, né, essas pessoas que ainda precisam do emprego, que almejam, que venham até o Cine, né, e as empresas também, aquelas que não têm o número que as obriga a abrir vagas, mas que se puderem disponibilizar essas vagas, eu acho que é um empenho da sociedade, né, Luiz?
1: Com certeza.
2: Eu acho que nós precisamos caminhar nesse sentido, né? Os especiais são nossos, somos nós, né? Então, esse caminhar com paciência, com tolerância, que eles necessitam, né? Porque eles fazem parte das nossas famílias, do nosso dia a dia, da nossa vida, né?
1: Com certeza. Juliano, por parte das pessoas especiais, por parte dos PCDs, como está a procura aí no Cine de Vacaria?
2: A ação começou ontem, né, Luiz? Então nós ainda estamos fazendo os movimentos, né? Para que essas pessoas venham até aqui. Mas já existem procuras, já tivemos procura ontem, acredito que hoje também vamos ter. E vamos trabalhar essa semana, né, com o auxílio de vocês aí também, para que nós consigamos encaminhar essas pessoas. Já temos vagas em aberto, né? Aqui temos vagas em aberto, acredito que durante a semana também se abrirão novas vagas, e vamos fazer os encaminhamentos. E o mais importante, né, Luiz, é o despertar da sociedade, né? É nós fazermos o movimento junto com a imprensa, nós que trabalhamos hoje na fundação aqui no Cine, para que a sociedade se desperte para essa situação cada vez mais, para que nós possamos nos aprimorar e atender melhor essas pessoas, que na verdade somos nós, fazem parte de nós humanos, né?
1: Com certeza, com certeza. Juliano, e qual o procedimento que deve ser tomado por parte dessas pessoas que querem buscar essas vagas? Qual o procedimento que deve ser tomado por parte das empresas?
2: Não, as pessoas se deslocam até o Cine, onde nós fazemos o encaminhamento para as vagas que estão em aberto, né? As empresas, aquelas que têm obrigatoriedade, com mais de 100 funcionários, naturalmente, elas já têm ou essas vagas preenchidas ou em aberto, aguardando o encaminhamento. E as empresas que querem voluntariamente disponibilizar vagas, elas têm que entrar em contato com nós aqui no Cine, nós fazemos o cadastro e fazemos a abertura da vaga.
1: Com certeza, então eu quero agradecer aqui a presença também na nossa programação do coordenador do Cine de Vacaria, o Juliano da Rosa, realmente falando sobre essa importante ação que acontece até sexta-feira, dia 28 de agosto, ação PCD, ação das pessoas especiais, pessoas com deficiência, realmente onde o Cine busca auxiliar essas pessoas a serem encaminhadas para as empresas aqui da nossa região. Juliano, muito obrigado.
2: Obrigado, Luiz, e uma boa semana para nós aí.
1: Igualmente, muito obrigado.
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1: Agora 10h04, virando para 10h05. Boa noite, paz e bem, nesta terça-feira, 25 de agosto. De volta, né? Com muito prazer, então, para te fazer companhia nas noites aqui da Rede Tua Rádio, depois de uns dias aí de férias, né? De descanso, ao menos aqui do microfone, né? A gente não para, sempre tem o que fazer, né? Mas é bom, é salutar também, né? Ter uma quebra aí, né? Na rotina, né? Flexibilizar a rotina e depois poder retomá-la também, né? Paz e bem aí para todo mundo. Quero agradecer também aqui a parceria dos colegas, né? Daniel Rodrigues e também o Clayton Camargo, que se revezaram aqui, né? Nas noites aqui da Rede Tua Rádio. E seguimos então, né? Vamos em frente agora aqui na programação. Para você que está aí no trabalho, no trânsito, para você que está em casa, descansando, nas atividades domésticas, enfim, com o rádio ligado em uma das nossas emissoras espalhadas pelo Rio Grande e também via web, no site tuaradio.com.br e ainda no aplicativo da Tua Rádio. Lembrando que você participa com a gente pelo nosso WhatsApp 999-530616. Lá no finalzinho do nosso programa tem a tradicional prece, a bênção. Hoje a condução desse momento estará a cargo de Frei Luiz Turra. Frei Luiz é vigário na paróquia Imaculada Conceição e também paróquia São Pedro e São Paulo, né? São paróquias atendidas pelos capuchinhos em Caxias do Sul. Muito bem, hora do nosso tradicional texto, né? Da mensagem que inspira o bem aqui nas noites da Rede Tua Rádio. E o título do nosso texto hoje faz uma comparação, né? Como seria um perfil de um vencedor e de um perdedor? É importante também a gente pensar em qual será que eu me enquadro, né? Qual o perfil que se adapta a mim? Será que eu sou um perdedor? Será que eu sou um vencedor, né? Então, para a gente pensar um pouquinho na noite desta terça-feira. Vencedor e perdedor.
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Quando um vencedor comete um erro, diz: eu errei. Quando um perdedor comete um erro, diz: não foi minha culpa. Um vencedor trabalha duro e tem mais tempo. Um perdedor está sempre muito ocupado para fazer o que é necessário. Um vencedor enfrenta e supera o problema. Um perdedor dá voltas e nunca consegue resolvê-lo. Um vencedor se compromete. Um perdedor faz promessas. Um vencedor diz: eu sou bom, porém não tão bom como gostaria de ser. Um perdedor diz: eu não sou tão ruim como tantos outros. Um vencedor escuta, compreende e responde. Um perdedor somente espera uma oportunidade para falar. Um vencedor respeita aqueles que são superiores a ele, né? E trata de aprender algo com eles. Um perdedor resiste àqueles que são superiores e trata-os como encontrando defeitos, né, nos seus superiores. Um vencedor se sente responsável por algo mais do que somente o seu trabalho. Um perdedor não colabora e sempre diz: eu somente faço o meu trabalho. Um vencedor diz: deve haver uma melhor forma de fazer o meu trabalho. Um perdedor: esta é a maneira que sempre fizemos. Um perdedor guarda a vitória para si mesmo porque não tem tempo ou amigos para compartilhar. Um vencedor sempre compartilha suas vitórias com os seus amigos. O nosso texto, a mensagem que inspira o bem aqui na Rede Tua Rádio: vencedor e perdedor.

Maestro Vangelis e A Conquista do Paraíso. Tema da nossa mensagem, né? O complemento da nossa reflexão. A mensagem dessa noite, neste 25 de agosto. 10h14, paz e bem aí pra você. Muito obrigado pela companhia. Abraço para Carla, em Caxias do Sul, diz ela aqui. Boa noite, paz e bem, bom retorno. Muito obrigado, Carla, paz e bem aí para você, viu? Ela tá pedindo aqui a música Felicidade, do Fábio Júnior. Olha, confesso que eu dei uma olhada aqui no que eu tenho disponível no nosso playlist, não encontrei nenhuma felicidade com o Fábio Júnior, viu? Vou ficar te devendo essa. Felicidade com Rita Lee, por exemplo, eu tenho aqui, viu? Então vamos tocar essa aí para ti. Para colocarmos felicidade, né, também nessa noite de terça-feira. Abraço também, deixa eu ver aqui quem mais está participando com a gente, a Elis Fontana, também em Caxias do Sul. Alô, Elis, paz e bem, viu? Abraço aí para você também. Ela diz, maravilha escutar tua voz novamente, ótimo retorno. Muito obrigado, gratidão aí pelo carinho, pelas palavras, viu, Elis? Bom descanso aí pra ti nessa noite de terça-feira. Daqui a pouquinho a previsão do tempo para amanhã, quarta.

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0: Perfeita Simetria, o som de Engenheiros do Havaí.
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0: Olha, meus amigos, a quarta-feira será de sol entre nuvens e temperaturas mais amenas aqui no estado. Um ar mais quente deve avançar sobre o Rio Grande do Sul após dias de influência de ar frio. O amanhecer será bem menos gelado, né? Bem menos frio do que tivemos aí nas últimas manhãs, e a tarde deve registrar máximas mais altas em relação ao começo da semana. Parte da fronteira oeste e do noroeste, inclusive, deve ter aí uma tarde de calor, com máximas perto e ao redor dos 30 graus. Vamos dar uma olhada então aqui em algumas temperaturas, por exemplo, começando por Vacaria, mínima 9, máxima 24. Passo Fundo, mínima 12, máxima 25. Caxias do Sul, olha só, Caxias, a mesma temperatura prevista de que Vacaria, né? Ou seja, 9 a mínima, máxima 24. Porto Alegre, parecido também, viu, na capital, mínima 10, máxima 23. No litoral norte, Capão da Canoa também não varia muito, mínima 12, máxima 23. E Pelotas também parecido, mínima 10, máxima 20, né? Não oscila muito, portanto, a temperatura, independente aí da região, né? Muda o quê? 2, 3 graus de diferença, né? Mais ou menos por aí. Então, uma quarta-feira com sol entre nuvens e temperaturas amenas, antes da mudança do tempo, né? Que teremos aí a partir

0: Aliás, a Kátia já vem falando sobre isso aqui na programação das nossas emissoras, né? Sobre essa mudança do tempo, especialmente a partir da quinta-feira, né? Deve chover de forma mais amena quinta, sexta e uma chuva mais intensa no final de semana. Então já fica o alerta aí para você. 10h30, intervalo, e eu já volto com muito mais. Aguenta aí.
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1: Agora 10h34, de volta com você aqui na Rede Tua Rádio Paz e Bem. Bem-vindo para quem chegou há pouco aqui na programação, né? Sempre um prazer ter cada uma de vocês com a gente. Por aqui Gilmar Ferreira, de volta, né? Se você estranhou, estamos aí. Estamos aí de volta depois de uns dias de férias, né? Então retomando aqui a nossa programação normal, né? Nas noites da Rede Tua Rádio. Com muito prazer para você que está aí do outro lado, viu? Te desejo uma boa noite e agradeço o carinho da sua companhia. Seguimos até a meia-noite via satélite, nas nossas emissoras, também na internet, no site tuaradio.com.br e ainda pelo aplicativo da Tua Rádio. Daqui a pouquinho o Mário Vivan conta pra gente os destaques na história, né? Afinal, o que é destaque neste 25 de agosto? Daqui a pouquinho. Enquanto isso,
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1: Mais uma edição da Boa Música do Rio Grande com os Monarcas. Eu vou de vaneirão.

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1: 25 de agosto, dia do feirante, dia do soldado e dia da banana split. Os aniversariantes do dia.

Os fatos do dia. Em 1609, o astrônomo, físico e engenheiro italiano Galileu Galilei apresentou ao mundo o telescópio. Em 1803, nasceu Duque de Caxias, patrono do exército brasileiro. Ele morreu em 1880, aos 76 anos. Em 1825, o Uruguai declarou a sua independência do Brasil. 1939. O filme O Mágico de Oz, que se tornou um dos maiores clássicos da história do cinema, estreou nas telonas dos Estados Unidos. 1958. Nasceu o cineasta norte-americano Tim Burton, autor de diversos filmes de sucesso, entre eles Edward Mãos de Tesoura, O Estranho Mundo de Jack, A Fantástica Fábrica de Chocolate e Alice no País das Maravilhas. 1960.

0: Nasceu em Campo Novo, no Rio Grande do Sul, Carlos Eugênio Knopp, o Carlos Magrão, que por longo tempo fez dupla com Oswaldir.
1: E esta prece de Chiru.
0: Em 2012, morreu aos 82 anos o engenheiro aeroespacial e astronauta norte-americano Neil Armstrong. Ele tornou-se o primeiro homem a pisar na Lua em 1969. Mário Vivan para a tua rádio.
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Agora faltando 18 para as 11, tá aí então, né? O Carlos Magrão. Teu amigo. Aniversário neste 25/8, né? Obrigado, Mário Vivan, trazendo sempre os destaques ao longo da história aqui na Rede Tua Rádio. 17 para as 11, Belchior.

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0: O som de O Rapa, o Pescador de Ilusões. Colocando um ponto final, né, em mais uma hora aqui do Tua Essência, nesta terça-feira, 4 minutos agora para as 11 da noite. Paz e bem para você que está aí com a gente no trânsito. Obrigado pela carona, viu? Bom trabalho também para quem trabalha aí ao volante, para quem segue no plantão nessa noite, para quem tem casa, para quem já está na cama, né? Bom sono, bom descanso. Muito obrigado aí pela companhia.
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Devagar, né? Devagar, devagarinho, o Martinho da Vila, na última hora já, né? Pois é, abrindo aí a última hora do Tua Essência na reta final desta terça-feira, 25 de agosto. Paz e bem, bem-vindo, bem-vinda, obrigado sempre aí pela companhia. Eu sou Gilmar Ferreira e de volta, né? A programação depois de uns dias de férias, então... Seguimos, né? Com muito prazer, seguimos juntos, abraçando você aqui na Rede Tua Rádio. Para você aí no trabalho, no plantão nessa noite, para você que segue no trânsito, obrigado pela carona. E para quem já foi para cama e o radinho está ali do lado, um grande abraço, viu? Bom descanso para você. Vamos em frente, então, nessa última hora de sucessos, agora o som de Elton John.

0: Fears for Fears aqui na seleção musical do Tua Essência, já na última hora desta terça-feira. Paz e bem, abraço para você que tá aí com a gente, obrigado sempre pela companhia. Intervalo é rapidinho e já já eu volto para a parte final dessa noite.
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1: Muito bem, de volta então para a parte final do Tua Essência, nesta terça. Mais uma vez eu agradeço aí o carinho da sua companhia com a gente. E te convido, né, para acompanhar a nossa prece, a bênção final, tradicional, aqui no encerramento da nossa programação, hoje com a participação do Frei Luiz Turra, Frei Luiz, que é vigário na paróquia Imaculada Conceição e também a paróquia São Pedro e São Paulo, né, paróquias atendidas pelos capuchinhos em Caxias do Sul. Último te aproxega com Luiz Carlos Borges.
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Fim, né? Fim de mais uma edição do Tua Essência. Gratidão por você ter estado com a gente até esse horário, né? Fechamos então também agradecendo a Deus pelo dia e por isso a nossa prece e a bênção de hoje que será conduzida pelo Frei Capuchinho Luiz Turra.

comunicação é sempre um fator fundamental para a gente se motivar mutuamente para o bem. Nós estamos encerrando mais um dia de nosso calendário, mas acima de tudo um dia de nossa história, de nossa vida. Estamos aqui para dizer obrigado, Senhor, por termos vivido este dia com dignidade e por termos tido uma oportunidade de fazer o bem. Senhor, estamos aqui suplicando a vossa bênção, vossa paz, para que tenhamos realmente uma noite tranquila e possamos descansar para poder resgatar energias, força e coragem para o dia seguinte, que vai amanhecer, para ser também uma oportunidade de construir a nossa história com fé, com amor e esperança. Deus nos abençoe em Cristo pela ação do Espírito Santo. Em nome do Pai, do Filho e do Espírito Santo. Amém.

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Olá, muito bom dia! Começando a madrugada aqui da Rede Tua Rádio, nesta quarta-feira. Quarta-feira que se inicia a partir de agora. Depois do Tua Essência, eu, Daniel Rodrigues, chego por aqui para te fazer companhia. Claro que além da comunicação, você também vai curtir aí nessas próximas horas a boa música aqui da nossa rede, o espaço da informação e as mensagens nesse novo dia que se inicia a partir de agora. Madrugada da Rede Tua Rádio, até às 5 da manhã. Bom dia!

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1: Olá, amigos e caros ouvintes, vamos ter uma quarta-feira já com mudança no padrão do tempo, agora principalmente nas temperaturas que começam a subir de forma mais rápida por causa do amplo domínio, né, de uma massa de ar mais quente, favorecida pelos ventos em altitude que começam a trazer o ar mais aquecido lá do norte do país, ou seja, a massa de ar polar que estava sobre o estado perde força rapidamente, dando lugar então a temperaturas mais elevadas. Ao longo desta quarta-feira, as máximas previstas já podem oscilar entre 22 e 24 graus aqui na região da Serra e Campos de Cima da Serra. 22 graus nos pontos assim mais elevados no período da tarde. Na quinta-feira, aí as coisas mudam de vez mesmo. Nós vamos ter áreas de instabilidade voltando a se propagar por todo o estado. Na quarta-feira à noite, para quinta, as instabilidades começam lá pelo sul, parte do oeste gaúcho. E ao longo da quinta-feira, essas instabilidades vão ganhando força sobre o estado. Aqui na nossa região é mais para o final do dia que a instabilidade já pode trazer algumas pancadas de chuva de forma extremamente isolada no final do dia, mas podem acontecer por aqui sim. E aí na quinta-feira à tarde as máximas de novo são elevadas, variando de 23 a 25 graus aqui na nossa região. E aí na sexta-feira a instabilidade ganha força por aqui também e além da chuva são esperados temporais. Com a previsão do tempo, Kátia Valente.
0: Previsão do tempo. Meia-noite e 14 minutos.

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1: Obrigado, gente. Obrigado.

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0: Nos encontramos para o nosso momento rápido de reflexão, um intervalinho de bênção, de prece, de sentir profundamente a vida. E o pensamento assim nos diz: envelhecemos quando perdemos o entusiasmo pela vida. Envelhecemos quando perdemos o entusiasmo pela vida. O envelhecimento físico, ele é secundário. Isso não nos deve angustiar. Todos nós vamos envelhecer um dia. Já estamos envelhecendo a cada dia. Nós envelhecemos quando perdemos o entusiasmo pela vida. A cada dia é preciso renovar o entusiasmo e a alegria por estar vivo. O entusiasmo diante dos desafios facilita o nosso caminhar. O entusiasmo pela família, o entusiasmo pelos amigos, pela comunidade a qual pertencemos. Não dá para viver bem a vida sem se entusiasmar. E quem perde o entusiasmo, envelhece rapidamente. Vamos viver entusiasmados. Que o Senhor nos abençoe. Que o Senhor esteja a teu lado para te defender. Dentro de ti para te iluminar. Diante de ti para te indicar o caminho. Atrás de ti para te guardar. Acima de ti para te abençoar. Que o Senhor nos abençoe. Em nome do Pai, do Filho e do Espírito Santo. Amém.
1: 6:39.

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0: aí, embaixador.
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0: se acertou, hein? 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
1: Fala comigo, o nome dele é Thierry!
2: Tá aí, a boa música aqui da madrugada da Rede Tua Rádio, nesta quarta-feira. Quarta-feira, meio de semana, e nós estamos por aqui te fazendo companhia até às 5 horas da manhã. Um bom dia a você nesta quarta.

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1: Cari fratelli e sorelle, buona domenica!
2: O Papa Leão XIV, após voltar da jornada intensa deste sábado de visita pastoral ao norte da Itália, quando cumpriu agenda na República de São Marino e Rimini, rezou a oração mariana do Ângelus com os peregrinos presentes na Praça São Pedro. Ao refletir o evangelho deste domingo, propôs, inclusive, um exercício de discernimento aos fiéis sobre o caminho da fé. Para mim, quem é realmente Jesus? A pergunta, que foi dirigida diretamente aos discípulos, é retomada pelo pontífice e orientada para cada um de nós como um passo fundamental para os discípulos de todos os tempos, permitindo que a nossa fé seja renovada continuamente.
1: La fede, infatti, non ci è data una volta per tutte.
2: A fé não nos é dada de uma vez para sempre, pelo contrário, precisamos constantemente redescobrir o rosto de Cristo e o seu Evangelho, aprofundar a sua mensagem e renovar as escolhas da nossa vida para que sejam coerentes com o que professamos, vencendo a tentação de pensar que já sabemos tudo e de transformar a fé em um costume.
1: Uma habitudine.
2: Essa pergunta, quem é Jesus para mim e qual o significado da sua presença na minha vida, continua o Papa, nos é colocada diariamente através da oração e ao meditar o Evangelho, mas também quando nos deparamos com as feridas e as necessidades dos irmãos ou nas relações e situações que mais interpelam a nossa consciência. É uma oportunidade, refletiu então Leão XIV, para avaliar se Jesus é apenas uma grande figura da história que disse e fez coisas importantes, ou se é o Cristo de Deus, enviado para transformar a nossa vida. Ao final do Ângelus, antes de invocar Nossa Senhora para ajudar a nos guiar sempre no caminho da fé, o Papa alertou para não nos fecharmos nas nossas convicções e certezas religiosas, mas para nos mantermos abertos a uma relação autêntica com Cristo. Leão XIV orientou como fazer isso, começando a não nos contentarmos com os lugares comuns sobre a fé cristã, como ouvimos dizer durante a vida, talvez até com boas intenções, mas de experimentar novas práticas.
1: Jesus te chama a uma resposta personal.
2: Jesus nos chama a uma resposta pessoal, a conhecê-lo de perto, a nos deixarmos escrutinar a partir da amizade com Ele, em um encontro sempre novo que pode nos exigir percorrer caminhos inéditos e fazer escolhas diferentes das que imaginávamos. Isso é válido tanto para o nosso percurso pessoal, como para o caminho da Igreja e para as escolhas pastorais, onde, por vezes, pensamos que basta continuar a fazer como sempre fizemos. É importante, pelo contrário, nos perguntarmos frequentemente: para mim, quem é o Senhor? Conheço-o realmente? O que me pede hoje o seu Evangelho? Que passos e que escolhas deveria tomar?
1: Quali passi e quali scelte dovrei compiere?
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3: Uma hora e 14 minutos.

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2: Aí a boa música da Rede Tua Rádio, nessa madrugada, madrugada de um novo dia, né? De um novo dia, que você tenha um excelente dia pela frente. É o desejo de toda a nossa equipe, de todos os profissionais que fazem parte da Rede Tua Rádio. Para você que está nos acompanhando em casa, para você que está trabalhando, fazendo um plantão nessa madrugada, muito obrigado pela companhia, muito obrigado pela audiência. Lembrando que você está sintonizado em uma das emissoras da Rede Tua Rádio. Bom dia! Música.

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1: Na guerra, meu amigo ainda não regressou do campo de batalha, Senhor. Solicito permissão para ir buscá-lo, disse um soldado ao seu superior. Permissão negada, respondeu o oficial. Não quero que você arrisque a sua vida por um homem que provavelmente está morto. O soldado, desconsiderando a proibição, saiu e uma hora mais tarde regressou, mortalmente ferido, transportando o cadáver de seu amigo. O oficial ficou furioso. Eu te disse que ele já estava morto. Agora, por causa da sua indisciplina, eu perdi dois homens. Me diga, valeu a pena ir até lá para trazer um cadáver? E o soldado, moribundo, respondeu: claro que sim, senhor. Quando encontrei o meu amigo, ele ainda estava vivo e pôde me dizer: eu tinha certeza que você viria. Um amigo é aquele que chega quando todo mundo já se foi. 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
1: Uma hora e 32 minutos.

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1: 26 de agosto, dia do cachorro no Brasil e dia internacional da igualdade feminina. Os aniversariantes do dia. O DJ e produtor musical brasileiro Alok.

Os fatos do dia. Em 1906, nasceu o médico e pesquisador polonês Albert Sabin, sendo mais conhecido por ter desenvolvido a vacina oral, a famosa gotinha, para a poliomielite. Ele morreu em 1993, aos 86 anos. Em 1910, nasceu a religiosa albanesa naturalizada indiana, Madre Teresa de Calcutá, ou Santa Teresa de Calcutá. Ela recebeu o Prêmio Nobel da Paz em 1979. Faleceu no dia 5 de setembro de 1997, aos 87 anos. 1914. Quando...

O Palmeiras, um dos clubes de futebol mais conhecidos e vitoriosos do Brasil, foi fundado em São Paulo, 1957. Nasceu a cantora, compositora e instrumentista brasileira Cláudia Telles. Ela morreu em fevereiro de 2020, aos 62 anos.

em 1978, no conclave papal, Albino Duciani foi eleito o Papa João Paulo I, que governou a Santa Sé durante apenas 33 dias, 2004. Morreu aos 52 anos a cantora, compositora, instrumentista e atriz norte-americana Laura Branigan.

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1: Olá, amigos e caros ouvintes, vamos ter uma quarta-feira já com mudança no padrão do tempo, agora principalmente nas temperaturas que começam a subir de forma mais rápida por causa do amplo domínio, né, de uma massa de ar mais quente, favorecida pelos ventos em altitude que começam a trazer o ar mais aquecido lá do norte do país. Ou seja, a massa de ar polar que estava sobre o estado perde força rapidamente, dando lugar então a temperaturas mais elevadas. Ao longo desta quarta-feira, as máximas previstas já podem oscilar entre 22 e 24 graus aqui na região da Serra e Campos de Cima da Serra. 22 graus nos pontos assim mais elevados no período da tarde. Na quinta-feira, aí as coisas mudam de vez mesmo. Nós vamos ter áreas de instabilidade voltando a se propagar por todo o estado. Na quarta-feira à noite para quinta, as instabilidades começam lá pelo sul, parte do oeste gaúcho. E ao longo da quinta-feira, essas instabilidades vão ganhando força sobre o estado. Aqui na nossa região é mais para o final do dia que a instabilidade já pode trazer algumas pancadas de chuva de forma extremamente isolada no final do dia, mas podem acontecer por aqui sim. E aí na quinta-feira à tarde as máximas de novo são elevadas, variando de 23 a 25 graus aqui na nossa região. E aí na sexta-feira a instabilidade ganha força por aqui também e além da chuva são esperados temporais. Com a previsão do tempo, Kátia Valente.
0: Previsão do tempo.
2: 2 horas e 18 minutos.

Ok, com a boa música eu vou me despedindo. Daniel Rodrigues fica por aqui, porque na sequência Gilmar Ferreira chega para te fazer companhia e conduzir até às 5 da manhã, essa madrugada da Rede Tua Rádio. A todos que nos acompanharam até agora, muito obrigado pela tua companhia, muito obrigado pela tua audiência. Você que está sintonizado aqui em uma das emissoras que integram a Rede Tua Rádio, a rádio do teu tempo. Uma excelente quarta-feira a todos, paz e bem e santa alegria.

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1: São Zeferino Papa, o santo deste dia 26 de agosto. Zeferino foi papa entre 199 e 217. Os 13 papas que o antecederam foram todos martirizados. No tempo de Zeferino, eram as heresias que agraçavam no meio do povo. Contra as heresias, o Papa estava sempre atento, e com eles os santos Irineu, Tertuliano e Hipólito. Durante o primeiro século, a Igreja não teve dificuldade de difundir a doutrina de Cristo e os ensinamentos dos santos padres, mas no segundo século houve tentativas de elaboração filosófica sobre os dados da revelação. Foi São Zeferino que encarregou Calixto de administrar os cemitérios subterrâneos nos arredores de Roma, fora dos muros. Surgiram assim as catacumbas e uma delas leva o seu nome, Catacumba de São Calixto. Nesta catacumba são celebradas missas. São Zeferino foi um dos papas enterrados nestas catacumbas. Calixto sucedeu a Zeferino na administração da Igreja. Nasceu em Roma, Itália, e morreu no ano de 217, 26 de agosto, São Zeferino Papa.
2: Duas horas e 42 minutos.

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Tá aí o Martinho da Vila, canta, canta, minha gente, aqui na seleção musical da madrugada da tua rádio, nesta quarta, 26 de agosto. Grande prazer estar com você, eu sou Gilmar Ferreira e depois de uns dias aí de descanso, né, uns dias de férias, estou de volta à programação aqui da madrugada da tua rádio, abraçando você no plantão, nesta quarta-feira, você no trânsito, para quem acorda cedo, né, ou para quem enfrenta aí as madrugadas, nosso abraço, obrigado pela companhia, para quem ainda está na cama com o rádio ligado, grande abraço, boa quarta-feira neste 26 de agosto. Por aqui segue a seleção musical da madrugada na tua rádio agora com Thiago York, Alexandria.

Rosa e os seus espinhos. Hoje vamos fazer uma pequena reflexão a partir de uma parábola bastante conhecida, a parábola da Rosa. Um homem plantou uma roseira e passou a regá-la todos os dias. A roseira cresceu e já se podia perceber o primeiro botão de rosa, quando, analisando o caule cheio de espinhos, o homem pensou: como pode uma flor tão bela vir de uma planta rodeada de espinhos tão afiados? Entristecido com a sua descoberta, ele recusou-se a regar a roseira, e antes mesmo de desabrochar a primeira rosa, ela morreu. Assim acontece com muitas pessoas. Dentro de cada alma há uma rosa, as qualidades dadas por Deus e também os espinhos, que são as nossas faltas. Muitos de nós olhamos para nós mesmos e vemos apenas os espinhos, os defeitos. Nós nos desesperamos, achando que nada de bom pode vir do nosso interior. Nós nos recusamos a regar o bem dentro de nós. E como consequência, o bem morre. Nem sempre percebemos o nosso potencial. Algumas pessoas não veem a rosa dentro delas mesmas. Portanto, um outro alguém deve mostrar a elas. Um dos maiores dons que pode existir é a capacidade de passar pelos espinhos e encontrar a rosa dentro de outras pessoas. Olhar uma pessoa e conhecer as suas verdadeiras qualidades. Aceitar aquela pessoa na sua vida enquanto reconhece a beleza da sua alma e ajudá-la a perceber que ela pode superar as suas aparentes imperfeições. Esta é a característica do amor. Se mostrarmos a essas pessoas a rosa, elas superam os seus próprios espinhos. Só assim elas podem desabrochar muitas e muitas vezes. Portanto, sorria e descubra a rosa que existe dentro de você e também dentro das pessoas que você ama. Esta bela parábola fala sobre algo muito importante e que é tema de grandes estudos: a autossabotagem. A autossabotagem é você olhar para os seus espinhos e achar que não há beleza no seu interior. Resumidamente, é você enterrar os seus talentos. Sabe em quantas pessoas a autossabotagem está presente? Em 100% das pessoas. Não existe um único ser humano na face da Terra que nunca tenha se sabotado. Faz parte da natureza humana. A nossa alma é como uma rosa que precisa desabrochar. E se não for regada com amor, ela morre. Preste atenção nessas palavras e desenvolva os seus talentos. Você sabe mais do que ninguém do que você é bom. Não se importe com o que os outros pensem, mas apenas naquilo que te faz feliz e te realiza como ser humano. É isso que vai fazer de você a melhor pessoa possível para si mesmo e para o mundo. Corra atrás dos seus sonhos e trabalhe com aquilo que você ama. Se você faz o que ama, tudo vai conspirar a seu favor. E todos sairão beneficiados, porque você vai dar o seu melhor. E, logicamente, o melhor sempre leva ao crescimento. Vamos regar a nossa rosa e, depois de desabrochada, fará maravilhas no mundo inteiro. Até amanhã!

Ando lembranças, o Wilson Paim, aqui na madrugada, nesta quarta-feira. Quebra-costela bem chinchado para você que tá aí ligadito com a gente nas primeiras horas deste dia. Muito obrigado aí, viu, pela tua companhia aqui na Rede Tua Rádio. Agosto Lilás promove debate sobre o combate à violência contra a mulher em Soledade. Encontro reuniu autoridades, entidades e comunidade para ampliar o debate sobre prevenção, proteção e enfrentamento à violência de gênero. A notícia completa você confere no site tuaradio.com.br. Coisas da vida, a eterna Rita Lee.

0: Olá, meu caro e minha cara ouvinte, estamos juntos mais uma vez, é uma alegria muito grande poder falar com você. A palavra que nós ouvimos deve ser palavra partilhada. Gostaria de falar hoje sobre o tema da morte. O que vem depois da morte? Todos nós nos interessamos por esta questão. Nós temos anseio por saber como será o nosso fim, pois as ideias que fazemos da morte e do que nela nos está reservado determinam nosso modo de lidar com o assunto. Ou nos causam medo, ou nos dão segurança e confiança, ou nos tornam difícil demais pensar a esse respeito, ou então nos ajudam a integrar a morte à nossa vida e face à certeza de nosso fim também a viver mais consciente e atentamente. Somente quando aceitamos a morte como meta e não como extinção de nossa vida, nos convencemos de nossa existência mortal e dignificamos a condição de seres humanos destinados à ressurreição. Na verdade, quando nós falamos em vida eterna, nós percebemos uma divergência nos estudos entre aquilo que a Bíblia fala e aquilo que a filosofia e a teologia falam. A filosofia fala sobre a imortalidade da alma. Nós também muitas vezes compreendemos assim: bom, nós temos uma alma imortal, mas se a alma é imortal, então o corpo se desvincula da alma e a alma, que é imortal, continua na eternidade, ou seja, a alma continua viva. Mas como então compreender a ressurreição? Nós somos imortais ou nós ressuscitamos? Significa que tudo morre e Deus nos ressuscita como identidade. Aí há uma diferença. As pessoas, muitas vezes, elas falam: não, a nossa alma é imortal, mas então, se a alma é imortal, como compreender a ressurreição? A Bíblia fala em ressurreição dos mortos. Na teologia reina uma grande discussão se as duas afirmações são conciliáveis. Muitos estudiosos da Bíblia dizem que aquilo que a Bíblia fala de ressurreição nada tem a ver com a imortalidade da alma ensinada, por exemplo, por Platão. Só que se eu omitir aquilo que a filosofia fala a respeito dos seres humanos e falar apenas de uma forma teológica sobre a ressurreição, então aí a questão fica mais nebulosa e pouco atraente. Dessa maneira, a ressurreição por obra de Deus no dia do juízo final passa a ser apenas um ato arbitrário, no qual até eu posso crer, mas não consigo compreender. É dever do teólogo, é dever do estudioso da Bíblia refletir sobre a morte e sobre a vida eterna. Nós não podemos desconsiderar aquilo que a filosofia fala, aquilo que a psicologia fala, aquilo que a Bíblia nos traz como elementos importantes e também unir isso à reflexão teológica. As imagens que criamos a respeito da morte e da vida eterna não irão satisfazer a nossa curiosidade, mas deverão nos ajudar a viver mais intensa e conscientemente esta vida. A questão de como nós compreendemos a vida depois da morte devem nos ajudar a viver a vida melhor aqui, agora, os nossos dias. Vivamos bem esses nossos dias, porque isso que é importante. Por isso, caros ouvintes, esse assunto dá o que falar e nós vamos refletir em outros momentos. Um forte abraço para você, Deus te abençoe em nome do Pai, do Filho e do Espírito Santo. Amém.
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Apenas solteira, a Nayara Azevedo, aqui na madrugada da tua rádio, nesta quarta, boa quarta-feira aí pra você, aquele abraço. Com triagem de saúde e passaporte, entre aspas, primeiros animais já chegaram à Expo Inter na sua 49ª, né? A edição de número 49. Quatro ovinos da raça Texel, vindos de Tupanciretã, abriram os portões do evento. Equipes do estado exigem documentação e realizam exames clínicos antes do desembarque dos exemplares. Os principais destaques, as notícias das últimas horas. A Azul anuncia mais de 2.500 voos, cerca de 2.500 voos extras na alta temporada de verão. A companhia aérea reforça a malha entre dezembro de 2026, né, agora dezembro, né, enfim, reta final do ano, e fevereiro do ano que vem, 2027, oferecendo 370 mil assentos adicionais com foco no Nordeste. Na sequência de sucessos, Men at Work.

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1: Senhor amado, muito obrigado pela tua bênção sobre a nossa família. Obrigado pelo teu carinho e pelo teu amor, pois todos os dias tu nos acordas e nos acompanhas. Queremos viver sempre sob a tua bênção. Ajuda-nos a sermos obedientes aos teus comandos e a permitir que tu guies as nossas decisões em todos os momentos. Abençoa também o nosso trabalho, que tudo o que fizermos seja uma doce oferta para ti. Pai, ajuda-nos a focar nas coisas boas que tu nos dás todos os dias. Que os nossos corações se encham de gratidão por todas as bênçãos que tu nos concedes. Em nome de Jesus, amém. Neste novo dia, o Senhor te abençoe e te guarde. O Senhor faça brilhar sobre ti sua paz e se compadeça de ti. O Senhor volte para ti o seu rosto, te dê a paz. O Senhor te abençoe, Pai, Filho e Espírito Santo.

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Descaminhos, os posteiros aqui na madrugada para você com a gente nesta quarta-feira. Veículos do novo transporte seletivo serão entregues à comunidade, isso em Caxias do Sul. Na próxima segunda-feira, o ato na Praça Dante Alighieri, né, que é a praça central da cidade, marca o início do novo serviço que substitui os táxis lotação. A notícia completa é um dos destaques que você confere no site tuaradio.com.br. Em Marau, a Copa Mais Nova é antecipada e a primeira rodada acontece no dia 5 de setembro. Jogos acontecem aos sábados no campo da linha 25. É outro destaque que você confere, além de mais informações, né, das diferentes regiões de cobertura aqui da Rede Tua Rádio, acesse www.tuaradio.com.br. Meus amigos, está na hora do terço, né, tradicional deste horário aqui na madrugada, e é um prazer estar de volta com você, né, como falei já aqui na programação, depois de uns dias de férias, é muito bom poder reencontrar aqui através do rádio, através da tua rádio, cada uma de vocês que reza com a gente. Me somo a cada um de vocês, né, nessa oração, quando trazemos presente, né, a realidade de cada um, os pedidos, as intenções, né, o contexto, por vezes desafiante, né, de cada um de nós, a importância da oração, né, da esperança, da fé, para que as dificuldades possam ser superadas, né, e para que a gente possa seguir caminhando, né. Então vamos juntos ao nosso terço nesta quarta-feira, com fé, com esperança renovadas. Enquanto a gente já entra neste clima de oração, enquanto mentalizamos as nossas intenções para o terço, a gente vai ouvindo o Padre Antônio Maria pegar.

0: Obrigado!
1: Obrigado, Guilherme Santiago. Que bom!
2: Iniciamos este novo dia com as bênçãos de Deus e proteção de Nossa Senhora, Virgem Maria. Em nome do Pai, do Filho e do Espírito Santo. Amém. Creio
3: em Deus Pai Todo-Poderoso, Criador do céu e da terra, em Jesus Cristo, seu único Filho, nosso Senhor, que foi concebido pelo poder do Espírito Santo, nasceu da Virgem Maria, padeceu sobre Pôncio Pilatos, foi crucificado, morto e sepultado, desceu à mansão dos mortos, ressuscitou o terceiro dia, subiu ao céu, está sentada à direita de Deus Pai Todo-Poderoso, onde há de vir julgar os vivos e os mortos. Creio no Espírito Santo, na Santa Igreja Católica, na comunhão dos santos, na remissão dos pecados, na ressurreição da carne, na vida eterna. Amém.
2: Pai nosso que estais no céu, santificado seja vosso nome. Venha a nós o vosso reino. Seja feita a vossa vontade, assim na terra como no céu.
3: O pão nosso de cada dia nos dai hoje, perdoai as nossas ofensas, assim como nós perdoamos a quem nos tem ofendido. E não nos deixeis cair em tentação, mas livrai-nos do mal. Amém.
2: O anjo do Senhor anunciou a Maria.
3: E ela concebeu do Espírito Santo.
2: Ave Maria, cheia de graça, o Senhor é convosco. Bendita sois vós.

0: vós entre as mulheres, e bendito o fruto do vosso ventre, Jesus.
1: Santa Maria, Mãe de Deus, rogai por nós, pecadores, agora e na hora de nossa morte. Amém.
0: Eis aqui a serva do Senhor.
1: Faça-se em mim segundo a vossa palavra.
0: Ave Maria, cheia de graça, o Senhor é convosco. Bendita sois vós entre as mulheres, e bendito o fruto do vosso ventre, Jesus.
1: Santa Maria, Mãe de Deus, rogai por nós, pecadores, agora e na hora de nossa morte. Amém.
0: O Verbo Divino se fez carne
1: e habitou entre nós.
0: Ave Maria, cheia de graça, o Senhor é convosco. Bendita sois vós entre as mulheres, e bendito o fruto do vosso ventre, Jesus.
1: Santa Maria, Mãe de Deus, rogai por nós, pecadores, agora e na hora de nossa morte. Amém.
0: Glória ao Pai, ao Filho e ao Espírito Santo.
1: Como era no princípio, agora e sempre. Amém.
0: Ó meu bom Jesus,
1: perdoai-nos, livrai-nos do fogo do inferno, e levai as almas todas para o céu, e socorrei principalmente as que mais precisarem.
0: Nossa Senhora de Fátima e São Francisco,
1: rogai por nós.
0: E nesta quarta-feira, meditamos os mistérios gloriosos. E neste primeiro mistério glorioso, contemplamos
1: a ressurreição de Jesus.
0: Pai nosso que estais no céu, santificado seja vosso nome. Venha a nós o vosso reino. Seja feita a vossa vontade, assim na terra como no céu.
1: O pão nosso de cada dia nos dai hoje, perdoai as nossas ofensas, assim como nós perdoamos a quem nos tem ofendido. E não nos deixeis cair em tentação, mas livrai-nos do mal. Amém.
0: Ave Maria, cheia de graça, o Senhor é convosco. Bendita sois vós entre as mulheres, e bendito o fruto do vosso ventre, Jesus.
1: Santa Maria, Mãe de Deus, rogai por nós, pecadores, agora e na hora de nossa morte. Amém.
0: Ave Maria, cheia de graça, o Senhor é convosco. Bendita sois vós entre as mulheres, e bendito o fruto do vosso ventre, Jesus.
1: Santa Maria, Mãe de Deus, rogai por nós, pecadores, agora e na hora de nossa morte. Amém.
0: Ave Maria, cheia de graça, o Senhor é convosco. Bendita sois vós entre as mulheres, e bendito

0: Santa Maria, Mãe de Deus, rogai por nós, pecadores, agora e na hora de nossa morte. Amém.
1: Ave Maria, cheia de graça, o Senhor é convosco. Bendita sois vós entre as mulheres, e bendito o fruto do vosso ventre, Jesus.
0: Santa Maria, Mãe de Deus, rogai por nós, pecadores, agora e na hora de nossa morte. Amém.
1: Ave Maria, cheia de graça, o Senhor é convosco. Bendita sois vós entre as mulheres, e bendito o fruto do vosso ventre, Jesus.
0: Santa Maria, Mãe de Deus, rogai por nós, pecadores, agora e na hora de nossa morte. Amém.
1: Ave Maria, cheia de graça, o Senhor é convosco. Bendita sois vós entre as mulheres, e bendito o fruto do vosso ventre, Jesus.
0: Santa Maria, Mãe de Deus, rogai por nós, pecadores, agora e na hora de nossa morte. Amém.
1: Ave Maria, cheia de graça, o Senhor é convosco. Bendita sois vós entre as mulheres, e bendito o fruto do vosso ventre, Jesus.
0: Santa Maria, Mãe de Deus, rogai por nós, pecadores, agora e na hora de nossa morte. Amém.
1: Ave Maria, cheia de graça, o Senhor é convosco. Bendita sois vós entre as mulheres, e bendito o fruto do vosso ventre, Jesus.
0: Santa Maria, Mãe de Deus, rogai por nós, pecadores, agora e na hora de nossa morte. Amém.
1: Ave Maria, cheia de graça, o Senhor é convosco. Bendita sois vós entre as mulheres, e bendito o fruto do vosso ventre, Jesus.
0: Santa Maria, Mãe de Deus, rogai por nós, pecadores, agora e na hora de nossa morte. Amém.
1: Glória ao Pai, o Filho e ao Espírito Santo.
0: Como era no princípio, agora e sempre. Amém.
1: Ó meu bom Jesus,
0: perdoai-nos, livrai-nos do fogo do inferno, elevai as almas todas para o céu, e socorrei principalmente as que mais precisarem.
1: Nossa Senhora de Fátima e São Francisco,
0: rogai por nós.
1: Segundo o mistério glorioso, contemplamos
0: a ascensão de Jesus. Pai nosso, que estais no céu, santificado seja o vosso nome. Venha a nós o vosso reino, seja feita a vossa vontade, assim na terra como no céu.
1: O pão nosso de cada dia nos dai hoje. Perdoai as nossas ofensas, assim como nós perdoamos a quem nos tem ofendido. E não nos deixeis cair em tentação, mas livrai-nos do mal. Amém.
0: Ave Maria, cheia de graça, o Senhor é convosco. Bendita sois vós entre as mulheres, e bendito é o fruto do vosso ventre, Jesus.
1: Santa Maria, Mãe de Deus, rogai por nós, pecadores, agora e na hora da nossa morte. Amém.
0: Ave Maria, cheia de graça, o Senhor é convosco. Bendita sois vós entre as mulheres, e bendito é o fruto do vosso ventre, Jesus.
1: Santa Maria, Mãe de Deus, rogai por nós, pecadores, agora e na hora da nossa morte. Amém.
0: Ave Maria, cheia de graça, o Senhor é convosco. Bendita sois vós entre as mulheres, e bendito é o fruto do vosso ventre, Jesus.
1: Santa Maria, Mãe de Deus, rogai por nós, pecadores, agora e na hora da nossa morte. Amém.
0: Ave Maria, cheia de graça, o Senhor é convosco. Bendita sois vós entre as mulheres, e bendito é o fruto do vosso ventre, Jesus.
1: Santa Maria, Mãe de Deus, rogai por nós, pecadores, agora e na hora da nossa morte. Amém.
0: Ave Maria, cheia de graça, o Senhor é convosco. Bendita sois vós entre as mulheres, e bendito é o fruto do vosso ventre, Jesus.
1: Santa Maria, Mãe de Deus, rogai por nós, pecadores, agora e na hora da nossa morte. Amém.
0: Ave Maria, cheia de graça, o Senhor é convosco. Bendita sois vós entre as mulheres, e bendito é o fruto do vosso ventre, Jesus.
1: Santa Maria, Mãe de Deus, rogai por nós, pecadores, agora e na hora de nossa morte. Amém.
0: Ave Maria, cheia de graça, o Senhor é convosco. Bendita sois vós entre as mulheres, e bendito é o fruto do vosso ventre, Jesus.
1: Santa Maria, Mãe de Deus, rogai por nós, pecadores, agora e na hora da nossa morte. Amém.
0: Ave Maria, cheia de graça, o Senhor é convosco. Bendita sois vós entre as mulheres, e bendito é o fruto do vosso ventre, Jesus.
1: Santa Maria, Mãe de Deus, rogai por nós, pecadores, agora e na hora da nossa morte. Amém.
0: Ave Maria, cheia de graça, o Senhor é convosco. Bendita sois vós entre as mulheres, e bendito é o fruto do vosso ventre, Jesus.
1: Santa Maria, Mãe de Deus, rogai por nós, pecadores, agora e na hora da nossa morte. Amém.
0: Ave Maria, cheia de graça, o Senhor é convosco. Bendita sois vós entre as mulheres, e bendito é o fruto do vosso ventre, Jesus.
1: Santa Maria, Mãe de Deus, rogai por

0: nós, pecadores, agora e na hora da nossa morte. Amém.
1: Glória ao Pai, ao Filho e ao Espírito Santo.
0: Como era no princípio, agora e sempre. Amém.
1: Ó meu bom Jesus, perdoai-nos, livrai-nos do fogo do inferno. Elevai as almas todas para o céu. E socorrei principalmente as que mais precisarem. Nossa Senhora de Fátima e São Francisco,
0: rogai por nós. E no terceiro mistério glorioso, contemplamos
1: Pentecostes, a vinda do Espírito Santo sobre Maria e os apóstolos.
0: Pai nosso que estais no céu, santificado seja vosso nome. Venha a nós o vosso reino. Seja feita a vossa vontade, assim na terra como no céu.
1: O pão nosso de cada dia nos dai hoje, perdoai as nossas ofensas, assim como nós perdoamos a quem nos tem ofendido. E não nos deixeis cair em tentação, mas livrai-nos do mal. Amém.
0: Ave Maria, cheia de graça, o Senhor é convosco. Bendita sois vós entre as mulheres, e bendito o fruto do vosso ventre, Jesus.
1: Santa Maria, Mãe de Deus, rogai por nós, pecadores, agora e na hora de nossa morte. Amém.
0: Ave Maria, cheia de graça, o Senhor é convosco. Bendita sois vós entre as mulheres, e bendito o fruto do vosso ventre, Jesus.
1: Santa Maria, Mãe de Deus, rogai por nós, pecadores, agora e na hora de nossa morte. Amém.
0: Ave Maria, cheia de graça, o Senhor é convosco. Bendita sois vós entre as mulheres, e bendito o fruto do vosso ventre, Jesus.
1: Santa Maria, Mãe de Deus, rogai por nós, pecadores, agora e na hora de nossa morte. Amém.
0: Ave Maria, cheia de graça, o Senhor é convosco. Bendita sois vós entre as mulheres, e bendito o fruto do vosso ventre, Jesus.
1: Santa Maria, Mãe de Deus, rogai por nós, pecadores, agora e na hora de nossa morte. Amém.
0: Ave Maria, cheia de graça, o Senhor é convosco. Bendita sois vós entre as mulheres, e bendito o fruto do vosso ventre, Jesus.
1: Santa Maria, Mãe de Deus, rogai por nós, pecadores, agora e na hora de nossa morte. Amém.
0: Ave Maria, cheia de graça, o Senhor é convosco. Bendita sois vós entre as mulheres, e bendito o fruto do vosso ventre, Jesus.
1: Santa Maria, Mãe de Deus, rogai por nós, pecadores, agora e na hora de nossa morte. Amém.
0: Ave Maria, cheia de graça, o Senhor é convosco. Bendita sois vós entre as mulheres, e bendito o fruto do vosso ventre, Jesus.
1: Santa Maria, Mãe de Deus, rogai por nós, pecadores, agora e na hora de nossa morte. Amém.
0: Ave Maria, cheia de graça, o Senhor é convosco. Bendita sois vós entre as mulheres, e bendito o fruto do vosso ventre, Jesus.
1: Santa Maria, Mãe de Deus, rogai por nós, pecadores, agora e na hora de nossa morte. Amém.
0: Ave Maria, cheia de graça, o Senhor é convosco. Bendita sois vós entre as mulheres, e bendito o fruto do vosso ventre, Jesus.
1: Santa Maria, Mãe de Deus, rogai por nós, pecadores, agora e na hora de nossa morte. Amém.
0: Ave Maria, cheia de graça, o Senhor é convosco. Bendita sois vós entre as mulheres, e bendito o fruto do vosso ventre, Jesus.
1: Santa Maria, Mãe de Deus, rogai por nós, pecadores, agora e na hora de nossa morte. Amém.
0: Glória ao Pai, o Filho e ao Espírito Santo.
1: Como era no princípio, agora e sempre. Amém.
0: Ó meu bom Jesus,
1: perdoai-nos, livrai-nos do fogo do inferno. Elevai as almas todas para o céu, e socorrei principalmente as que mais precisarem.
0: Nossa Senhora de Fátima e São Francisco,
1: rogai por nós.
0: No quarto mistério glorioso, contemplamos
1: Maria assunta aos céus. Pai nosso que estais no céu, santificado seja o vosso nome. Venha a nós o vosso reino, seja feita a vossa vontade, assim na terra como no céu.
0: O pão nosso de cada dia nos dai hoje, perdoai as nossas ofensas, assim como nós perdoamos a quem nos tem ofendido. E não nos deixeis cair em tentação, mas livrai-nos do mal. Amém.
1: Ave Maria, cheia de graça, o Senhor é convosco. Bendita sois vós entre as mulheres, e bendito é o fruto do vosso ventre, Jesus.
0: Santa Maria, Mãe de Deus, rogai por nós, pecadores, agora e na hora da nossa morte. Amém.
1: Ave Maria, cheia de graça, o Senhor é convosco. Bendita sois vós entre as mulheres, e bendito é o fruto do vosso ventre, Jesus.
0: Santa Maria, Mãe de Deus, rogai por nós, pecadores, agora e na hora da nossa morte. Amém.
1: Ave Maria, cheia de graça, o Senhor é convosco. Bendita sois vós entre as mulheres e bendito é o fruto do vosso ventre, Jesus.
0: Santa Maria, Mãe de Deus, rogai por nós, pecadores, agora e na hora da nossa morte. Amém.
1: Ave Maria, cheia de graça, o Senhor é convosco. Bendita sois vós entre as mulheres e bendito é o fruto do vosso ventre, Jesus.
0: Santa Maria, Mãe de Deus, rogai por nós, pecadores, agora e na hora da nossa morte. Amém.
1: Ave Maria, cheia de graça, o Senhor é convosco. Bendita sois vós entre as mulheres e bendito é o fruto do vosso ventre, Jesus.
0: Santa Maria, Mãe de Deus, rogai por nós, pecadores, agora e na hora da nossa morte. Amém.
1: Ave Maria, cheia de graça, o Senhor é convosco. Bendita sois vós entre as mulheres e bendito é o fruto do vosso ventre, Jesus.
0: Santa Maria, Mãe de Deus, rogai por nós, pecadores, agora e na hora de nossa morte. Amém.
1: Ave Maria, cheia de graça, o Senhor é convosco. Bendita sois vós entre as mulheres e bendito é o fruto do vosso ventre, Jesus.
0: Santa Maria, Mãe de Deus, rogai por nós, pecadores, agora e na hora da nossa morte. Amém.
1: Ave Maria, cheia de graça, o Senhor é convosco. Bendita sois vós entre as mulheres e bendito é o fruto do vosso ventre, Jesus.
0: Santa Maria, Mãe de Deus, rogai por nós, pecadores, agora e na hora da nossa morte. Amém.
1: Ave Maria, cheia de graça, o Senhor é convosco. Bendita sois vós entre as mulheres e bendito é o fruto do vosso ventre, Jesus.
0: Santa Maria, Mãe de Deus, rogai por nós, pecadores, agora e na hora da nossa morte. Amém.
1: Ave Maria, cheia de graça, o Senhor é convosco. Bendita sois vós entre as mulheres e bendito é o fruto do vosso ventre, Jesus.
0: Santa Maria, Mãe de Deus, rogai por nós, pecadores, agora e na hora da nossa morte. Amém.
1: Glória ao Pai, ao Filho e ao Espírito Santo.
0: Como era no princípio, agora e sempre. Amém.
1: Ó meu bom Jesus, perdoai-nos, livrai-nos do fogo do inferno, e levai as almas todas para o céu, e socorrei principalmente as que mais precisarem. Nossa Senhora de Fátima e São Francisco,
0: rogai por nós. E no quinto mistério glorioso, contemplamos
1: Maria, coroada rainha dos anjos e dos santos.
0: Pai nosso que estais no céu, santificado seja vosso nome. Venha a nós o vosso reino. Seja feita a vossa vontade, assim na terra como no céu.
1: O pão nosso de cada dia nos dai hoje. Perdoai as nossas ofensas, assim como nós perdoamos a quem nos tem ofendido. E não nos deixeis cair em tentação, mas livrai-nos do mal. Amém.
0: Ave Maria, cheia de graça, o Senhor é convosco. Bendita sois vós entre as mulheres e bendito o fruto do vosso ventre, Jesus.
1: Santa Maria, Mãe de Deus, rogai por nós, pecadores, agora e na hora de nossa morte. Amém.
0: Ave Maria, cheia de graça, o Senhor é convosco. Bendita sois vós entre as mulheres e bendito o fruto do vosso ventre, Jesus.
1: Santa Maria, Mãe de Deus, rogai por nós, pecadores, agora e na hora de nossa morte. Amém.
0: Ave Maria, cheia de graça, o Senhor é convosco. Bendita sois vós entre as mulheres e bendito o fruto do vosso ventre, Jesus.
1: Santa Maria, Mãe de Deus, rogai por nós, pecadores, agora e na hora de nossa morte. Amém.
0: Ave Maria, cheia de graça, o Senhor é convosco. Bendita sois vós entre as mulheres e bendito o fruto do vosso ventre, Jesus.
1: Santa Maria, Mãe de Deus, rogai por nós, pecadores, agora e na hora de nossa morte. Amém.
0: Ave Maria, cheia de graça, o Senhor é convosco. Bendita sois vós entre as mulheres, e bendito o fruto do vosso ventre, Jesus.
1: Santa Maria, Mãe de Deus, rogai por nós, pecadores, agora e na hora de nossa morte. Amém.
0: Ave Maria, cheia de graça, o Senhor é convosco. Bendita sois vós entre as mulheres, e bendito o fruto do vosso ventre, Jesus.
1: Santa Maria, Mãe de Deus, rogai por nós, pecadores, agora e na hora de nossa morte. Amém.
0: Ave Maria, cheia de graça, o Senhor é convosco. Bendita sois vós entre as mulheres, e bendito o fruto do vosso ventre, Jesus.
1: Santa Maria, Mãe de Deus, rogai por nós, pecadores, agora e na hora de nossa morte. Amém.
0: Ave Maria, cheia de graça, o Senhor é convosco. Bendita sois vós entre as mulheres, e bendito o fruto do vosso ventre, Jesus.
1: Santa Maria, Mãe de Deus, rogai por nós, pecadores, agora e na hora de nossa morte. Amém.
0: Ave Maria, cheia de graça, o Senhor é convosco. Bendita sois vós entre as mulheres. E bendito o fruto do vosso ventre, Jesus.
1: Santa Maria, Mãe de Deus, rogai por nós, pecadores, agora e na hora de nossa morte. Amém.
0: Ave Maria, cheia de graça, o Senhor é convosco. Bendita sois vós entre as mulheres. E bendito o fruto do vosso ventre, Jesus.
1: Santa Maria, Mãe de Deus, rogai por nós, pecadores, agora e na hora de nossa morte. Amém.
0: Glória ao Pai, o Filho e ao Espírito Santo.
1: Como era no princípio, agora e sempre. Amém.
0: Ó meu bom Jesus,
1: perdoai-nos, livrai-nos do fogo do inferno. Elevai as almas todas para o céu e socorrei principalmente as que mais precisarem.
0: Nossa Senhora de Fátima e São Francisco,
1: rogai por nós.
0: Infinitas graças vos damos, soberana rainha, pelos benefícios que todos os dias recebemos de vossas mãos liberais. Dignai-vos, agora e para sempre, tomar-nos debaixo de vosso poderoso amparo. E para mais nos obrigar-nos, vos saudamos com uma salve, rainha.
1: Salve, rainha, mãe de misericórdia, vida, doçura, esperança nossa, salve. A vós bradamos, degredados filhos de Eva. A vós suspirando, gemendo e chorando nesse vale de lágrimas. Eia, pois, advogada nossa, estes vossos olhos misericordiosos a nós volveis. E depois deste desterro, mostrai-nos Jesus, bendito o fruto do vosso ventre. Ó clemente, ó piedosa, ó doce sempre Virgem Maria,
0: rogai por nós, Santa Mãe de Deus,
1: para que sejamos dignos das promessas de Cristo.
0: Juntos rezamos o Santo Terço, que possamos ficar com as bênçãos de Deus e proteção de Nossa Senhora. Em nome do Pai, do Filho e do Espírito Santo. Amém. Paz e bem.
1: Santa alegria.
0: Louvado seja o nosso Senhor Jesus Cristo.
1: Para sempre seja louvado.
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0: Francisco de Assis, uma semente de vida eterna.
1: Irmã Morte, louvado sejas, meu Senhor, por nossa irmã a morte corporal, da qual homem algum pode escapar. Ai dos que morrerem em pecado mortal, felizes os que ela achar conformes à tua santíssima vontade, porque a morte segunda não lhes fará mal. Antes a morte era nossa inimiga, mas depois de Cristo ter vencido ela e sua ressurreição, a morte é nossa irmã. Não há o que temer quem deposita sua confiança em Deus. Não há o que temer diante do desejo último de nos reencontrarmos como Pai. Louvado sejas, meu Senhor, pela irmã morte. Seja um franciscano, seja uma franciscana, paz e bem.
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10: 5:03.
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12: 11 graus.
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1: Está na hora de começar mais um dia ao seu lado, né? Na sua companhia. Obrigado a você que está aí nos dando o prazer e a honra da audiência. O tempo deverá ter sol, ar frio ainda, predomina principalmente no começo da manhã, mas o solo está presente também, trazendo temperaturas mais ou menos no período da tarde. Final de semana, lá no sábado, que deveremos ter pancadas de chuva aqui na região. Para hoje, não está previsto chuva aqui no alto da Serra do Botucaraí. Esta é a tendência do tempo, né? Tendência do tempo para o dia de hoje. Vamos trazer a Kátia Valente, que vai nos dar mais detalhes.
2: Olá, meus amigos e ouvintes. Temos uma quarta-feira em que o ar frio finalmente vai perdendo força. Até ontem a gente teve temperaturas baixas pelo estado, frio mais típico de inverno. Mas a partir desta quarta-feira vamos ter mudança no padrão do tempo. O tempo muda no sentido de que as temperaturas sobem, porque a massa de ar polar perde intensidade. Os ventos também já mudam de direção, passam a soprar do quadrante norte. Em altitude já começam a trazer o ar mais aquecido lá do Brasil Central, e tudo isso vai elevando os termômetros. As máximas previstas por aqui já podem oscilar entre 25 e 26 graus no período da tarde desta quarta-feira, quando o sol segue predominando apenas com variação de nebulosidade. Na quinta-feira, as coisas começam a mudar. Mudam mais lá pelo sul e oeste do estado, com a propagação de áreas de instabilidade. Ao longo da quinta-feira, essa instabilidade vai trazendo chuvas lá por aquelas regiões, na fronteira, principalmente com o Uruguai e parte da Argentina. Por aqui, é mais o aumento da nebulosidade a partir da tarde. Então, ainda é um tempo mais estável que predomina, mas a gente percebe, né, a instabilidade na atmosfera aumentando. E até o final do dia, já pode ter, então, pancadas de chuva por aqui e até mesmo com trovoadas. E aí, não tem jeito. A partir da sexta-feira, a instabilidade toma conta aqui da nossa região. Com a previsão do tempo, Kátia Valente.
1: Obrigado, Kátia Valente. Não vamos ter frio, não. Vamos ter temperaturas mais amenas, mas o retorno da chuva para a nossa região. Vamos aproveitar para mandar um bom dia para o nosso amigo Valdomiro, que já está ligado com a gente aí, né, Valdomiro? Obrigado pela sintonia. Não se esqueça de que as respostas de que precisa se encontram na linha do tempo. E o tempo sempre responde conforme as suas necessidades. Abafe os vapores da ansiedade que queima e deixe a impaciência longe do coração. Saiba ter paciência, saiba esperar. Entregar nas mãos daquele que tudo sabe sobre as nossas carências e méritos, Deus. Entregue nas mãos de Deus. A expectativa não deve se tornar um tormento em sua vida. Quanto menos estiver ligado no que espera, em sentido de ansiedade, mais depressa obterá a resposta que aguarda. Não sofra antes da hora, ou melhor, não sofra com coisa alguma. Não fique imaginando, tem tendência de imaginar coisas negativas na nossa caminhada, né? Não sofra com esses pensamentos. Acredite na vida e saiba, acima de tudo, agradecer a Deus por esta nova jornada que você está começando, que nós estamos começando, por este novo dia que nós estamos iniciando. Esta é a nossa mensagem, o nosso momento de reflexão para esta madrugada que estamos junto com você. Vamos trazer hoje, para começar nossa jornada musical, o Biá e o Dino Franco.
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Estou vivendo na grandeza da cidade, mas não esqueço o meu pedaço de sertão aí para começar a nossa caminhada desta madrugada. A presença dessa dupla que todo mundo aprecia, né? Biai e Dino Franco, além de excelentes intérpretes, também são grandes compositores. Vão lembrando o nosso WhatsApp para você partilhar conosco, 992-22-9878. Bruno e Marrone.

0: Bruno e Marrone cantando com a gente aí na madrugada, cantando com a gente na manhã. Vamos lembrando aqui os dizimistas também da Matriz e das Capelas, que hoje estão aniversariando, estão aí completando mais um ano de existência, mais um ano de vida. Mandar um bom dia para a Noeli Maria Ungarato, o Valdomiro Rodrigues da Silva. Valdivino também está no aniversário. Valdivino da Silva. Glacir Terezinha Gelzer. Solete Terezinha Vieira. Neiva Miraci Pastório. Pedro Romualdo da Silva Ferreira. José Paulo Garbini. Ainda o Valmor Roque da Silva. Antônio Maciel. Lidiomara da Silva. Josué Ramos, Cleomar Costa e Daniela dos Santos Oliveira. São os dizimistas, portanto, da Matriz e das Capelas, que no dia de hoje estão completando mais um ano de vida, mais um ano de existência, e recebem aí a homenagem da família, com votos de muitas felicidades, muitos anos de existência, e que essa data se repita sempre, com muita saúde, com muita harmonia e com muita paz. Temos também um recado já aqui na manhã, vamos trazer as primeiras informações do dia.
1: Bom dia, seu Cláudio.
0: Bom dia.
1: Certo, manda um abraço aí para nós aqui, para a mãe aqui, a dona Lourdes, para mim, para todos os amigos aí, a comunidade aí do Rincão do Bugre, para todos conhecidos aí, manda um abraço, uma música aí, se for possível, Casa Amarela. Chegamos do trecho agora, vamos correr do frio e temos sintonizado aí na Rádio Cristal.
0: Muito bem, você descubra aí que essa música aí, né? Não sei onde se encontra, não sei quem é o compositor dessa canção aí, se eu tenho ela aqui na programação. Mas tá dado o recado, né, dona Lourdes? Obrigado aí pela sintonia de vocês. Vamos trazer aqui a Bruna Viola.

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6: 11 graus.
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0: É, Cristal da Tua Rádio, estamos aí na manhã levando o melhor da nossa música, né? A dona Tereza lá no Salto Jacuí tá mandando um bom dia lá pra filha, a Maria Oliveira, em Caxias do Sul, que está hoje de aniversário. Está nos ouvindo tanto lá no Salto como lá em Caxias do Sul. Então, parabéns para a Maria Antunes de Oliveira, que está de aniversário hoje. A mãe, dona Tereza, lá no Salto Jacuí. Também a tia Eva aqui em Soledade, né, está aproveitando aí para lhe homenagear, desejando muitos anos de existência, muitos anos de vida. Também o Leonardo Lemes, a dona Lourdes, lá no bairro Ipiranga, pediram aí para ouvir a Casa Amarela, né? Vamos trazer então Guilherme e Santiago.

0: Ei, olha eu aqui. Casa Amarela, bonita canção aí, Guilherme Santiago. Não, nosso amigo Leonardo Lemes aí que tá ligado com a gente, né, Leonardo? Obrigado pela sintonia, obrigado pela audiência, obrigado aí pela companhia, você que está com a gente. Temos aqui mais um recado, vamos ver quem é que está conosco. Nosso amigo Jair também está mandando a sua mensagem.
1: Bom dia, seu Cláudio, Jair do Bairro Expedicionário. Estamos na escuta do programa, seu Cláudio. Está muito bonito o programa, seu Cláudio. Deixa um abraço a todos os ouvintes, um abraço para o senhor. Um abraço para meu tio Pedro França também. E vamos lá, né? Vamos dar uma mateada e vamos pro pega. Vamos pro pega de novo, né? Graças a Deus, né? Um Deus nosso Senhor na frente aí. Tá, seu Cláudio, se pudesse botar uma do Rick Renner, Escota de Vagalume, temos lá, escuta aí, um abraço, fique com Deus.
0: É, uma vez mais tarde a gente consegue a música aí, então, do Rick do Renner, né? Mas agora nós vamos ouvir o Mococa e o Paraíso, quando são 5 horas e 31 minutos, 5 e 31.

0: Aí, vereador Canção, né? Meu amigo, vemos aí, Rick e Renner.
1: Bom dia, seu Cláudio. Tudo bem, seu Cláudio? Bom dia, seu Cláudio. Tudo bem? Sou o Chico. Estou de serviço aqui. Soldado aqui, seu Cláudio, da máquina aqui. Escutando a cristal, seu Cláudio. Ah, tudo bom com o senhor? Deus do comando, que nem o senhor fala. Essa música aí que o amigo aí, o colega aí, que sempre tá ligando, Escolta de Vagalume do Rick Renner, é a música que eu mais gosto também, até na verdade. Mas pra mim tá tudo bom. Tudo bom pro senhor, seu Cláudio? Mais um dia que Deus nos dá pra viver. Vida que serve pra todos nós, né?
0: Muito bem, tudo bem. Tá, então atendemos aí a dois pedidos musicais e tenho a certeza que muitos outros também apreciam aí essa canção, né? Rodamos há pouco a Escolta de Vagalumes. Quem é mais que tá com a gente aqui?
2: Bom dia, Cláudio. Aqui é a Dona Malaquias. Quero pedir Fio de Cabelo, oferecer para os nossos ouvintes, para todos que estão na escuta. E lá pro Bastião, no Passo Loureiro, nós estivemos lá, eu e Edi, cantando, se divertindo um pouco. Tudo é bom, ó. Tudo é bom, Cláudio. Que Deus te proteja, esse lindo programa que tu faz, fora atendido, muito obrigado.

0: Deus Garganta de Ouro do Brasil, Milionário José Rico, com presença também da Manhã da Cristal, na Velho Candeeiro, baratíssimo no Leal Center Matriz. 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
3: 5 horas e 45 minutos.

0: 11 graus. 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
3: Estamos aí na madrugada, na manhã, né? Sem ligar o microfone, é meio difícil de dar coisa voltar pro ar, né? Mas o nosso amigo lá nos pediu, né? O seu Ademar pediu aí o fio de cabelo anteriormente. Vamos rodar aí o fio de cabelo. Mas a dona Maria Antônia de Oliveira, lá em Caxias, está de aniversário hoje. Parabéns a ela, da tia Eva, da mãe Dona Tereza dos Santos, lá do Salto do Jacuí. Estão aproveitando aí para homenagear. O Leonardo também, Leonardo Lemes, lá no bairro Ipiranga. Manda um abraço lá para a mãe, Dona Lourdes Lemes, também ali na Álvaro Leitão, que está nos acompanhando. Queremos aproveitar também aqui para mandar um bom dia ao professor Célio Ribas, lá no bairro Ipiranga, que está nos acompanhando. O José, a dona Marilete Nazari, a família lá em Santa Terezinha. Também muito obrigado pela audiência, pela companhia que nos fazem aqui nesta madrugada de temperatura jamais agradável, né? Não está tão frio, 11 graus neste momento aqui no centro da cidade.

Aí está a nossa Ademar, Leonardo Eduardo Costa aí trazendo pra gente aí no show Cabaré, né? Fio de cabelo, bonita canção. O Sargento também tá ligado com a gente aí, né, Sargento? Mandar um bom dia pro Hélio, pra Dona Enemira, aqui na Marechal Floriano, o Luizinho também, toda a família Rocha aí que nos acompanha, que nos ouve. O Manuel também, Mariane, a família, obrigado pela sintonia. Seu Claudir Bax também, a Dona Elisete, lá na Boa União, obrigado por estarem com a gente, também nos honrando e nos prestigiando com a sua presença e com a sua sintonia aqui na programação da manhã. Vamos trazer o Barreirito para cantar para a gente, Surra de Amor.

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Bonita canção aí no Barreirito. Fazia tempo que não aparecia por aqui, né? Barreirito, Surra de Amor. A Bernadette também lá no bairro Ipiranga, né, Bernadette? O senhor João Amarante, também a dona Sueli, a família lá na Raia da Pedra. Bom dia pro Percival, seu Percival e a dona Leomir, Percival Machado. Obrigado aí pela sintonia também. Benjamin Gradasco, professora Helenice também, Alina Júlio Cardoso, é gente que se liga com a gente, nos prestigiando com a sua companhia. Vamos encerrando o nosso horário da manhã de hoje, mais uma vez com o Leonardo e o Eduardo Costa.

Beleza, aí, homenagem, hein? É um grande Amado Batista, né? Eduardo Costa e Leonardo, dupla aí consagrada na nossa música. Agora são 5 horas e 50.

0: 29 minutos, 5:59. Temperatura neste momento é de 11 graus. Temperatura agradável. Teremos aí temperaturas mais amenas durante o transcorrer do dia de hoje na região. Seguidinha, o melhor do Rio Grande, o melhor da nossa música regional.
1: Francisco de Assis, uma semente de vida eterna.
2: Irmã Morte, louvado sejas, meu Senhor, por nossa irmã, a morte corporal, da qual homem algum pode escapar. Ai dos que morrerem em pecado mortal, felizes os que ela achar conformes à tua santíssima vontade, porque a morte segunda não lhes fará mal. Antes a morte era nossa inimiga, mas depois de Cristo ter vencido ela em sua ressurreição, a morte é nossa irmã. Não há o que temer quem deposita sua confiança em Deus. Não há o que temer diante do desejo último de nos reencontrarmos como Pai. Louvado sejas, meu Senhor, pela irmã morte. Seja um franciscano, seja uma franciscana, paz e bem.
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0: É, você fica por dentro de tudo o que acontece, né? Mas também da boa música do Rio Grande. E a previsão do tempo, ela está de volta, Cátia Valente, com a previsão para hoje, projetando já demais os dias da semana.
11: Olá, meus amigos e ouvintes. Temos uma quarta-feira em que o ar frio finalmente vai perdendo força. Até ontem a gente teve temperaturas baixas pelo estado, frio mais típico de inverno. Mas a partir desta quarta-feira vamos ter mudança no padrão do tempo. O tempo muda no sentido de que as temperaturas sobem, porque a massa de ar polar perde intensidade. Os ventos também já mudam de direção, passam a soprar do quadrante norte. Em altitude já começam a trazer o ar mais aquecido lá do Brasil Central, e tudo isso vai elevando os termômetros. As máximas previstas por aqui já podem oscilar entre 25 e 26 graus no período da tarde desta quarta-feira, quando o sol segue predominando apenas com variação de nebulosidade. Na quinta-feira, as coisas começam a mudar. mudam mais lá pelo sul e oeste do estado, com a propagação de áreas de instabilidade. Ao longo da quinta-feira, essa instabilidade vai trazendo chuvas lá por aquelas regiões, na fronteira, principalmente com o Uruguai e parte da Argentina. Por aqui, é mais o aumento da nebulosidade a partir da tarde. Então, ainda é um tempo mais estável que predomina, mas a gente percebe, né, a instabilidade na atmosfera aumentando. E até o final do dia já pode ter, então, pancadas de chuva por aqui e até mesmo com trovoadas. E aí não tem jeito. A partir da sexta-feira, a instabilidade toma conta aqui da nossa região. Com a previsão do tempo, Kátia Valente.
0: Obrigado, Kátia Valente, trazendo aí a previsão completa do tempo para a nossa região. Sexta-feira retorna a chuva, né? Mandar um bom dia para a Lila e para o Percival, que estão nos acompanhando, Mauri Bueno, que também está se deslocando para Passo Fundo neste momento, o Eloy e a Ana Paula também, lá no bairro Primavera, o Valdomiro também está ligado com a gente aqui no centro da cidade, o Marciano e a família com o armazém lá no bairro Fontes, obrigado por nos prestigiarem com a sintonia. A Ercília agora morando lá em Passo Fundo, na Ercília, mas sempre ligada na Cristal, sempre acompanhando a nossa programação de todo dia. E agora vamos saber os fatos ligados à história.
12: Hoje na história. 26 de agosto, dia do cachorro no Brasil e dia internacional da igualdade feminina. Os aniversariantes do dia. O DJ e produtor musical brasileiro Alok.

Os fatos do dia. Em 1906, nasceu o médico e pesquisador polonês Albert Sabin, sendo mais conhecido por ter desenvolvido a vacina oral, a famosa gotinha, para a poliomielite. Ele morreu em 1993, aos 86 anos. Em 1910, nasceu a religiosa albanesa naturalizada indiana, Madre Teresa de Calcutá, ou Santa Teresa de Calcutá. Ela recebeu o Prêmio Nobel da Paz em 1979. Faleceu no dia 5 de setembro de 1997, aos 87 anos. 1914. Quando

O Palmeiras, um dos clubes de futebol mais conhecidos e vitoriosos do Brasil, foi fundado em São Paulo, 1957. Nasceu a cantora, compositora e instrumentista brasileira Cláudia Telles. Ela morreu em fevereiro de 2020, aos 62 anos.

em 1978, no conclave papal, Albino Duciani foi eleito o Papa João Paulo I, que governou a Santa Sé durante apenas 33 dias, 2004. Morreu aos 52 anos a cantora, compositora, instrumentista e atriz norte-americana Laura Branigan.

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3: Muito bem, Mário Vivan aí com o Mano Lima, que é o aniversariante do dia. Daqui a pouco nós vamos ouvir aí o Mano Lima também na nossa programação da manhã, que traz a partir de agora o melhor do Rio Grande. São 6:10, 6:10 passados das 6 horas, temperatura está agradável, 11 graus neste momento aqui no centro de Soledade.
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3: Os fatos ligados ao dia de hoje. Agora o melhor do Rio Grande começa hoje com os serranos e os garotos de ouro.

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10: 6:28.
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12: 11 graus.
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1: Loteria. Vamos conferir a loteria. Começamos com a Mega Sena, que acumulou o concurso 3.049, dezenas meia dúzia, 13, 36, 43, 53 e 55. A estimativa de prêmio para o dia 27, portanto amanhã, na Mega Sena, é de 25 milhões de reais. Tivemos também a Loto Fácil. Vamos conferir a Loto Fácil. É um ganhador aí na Loto Fácil, é de Fortaleza, no Ceará. Fortaleza, no Ceará, levou R$1.431.421 com mais 60 centavos. Portanto, lá de Fortaleza, no Ceará, o ganhador aí da Loto Fácil. Concurso 3.771. Dezenas 2, 3, 4, 5, 9, 10, 11, 12, 15, 16, 17, 18, 21, 23 e 25. A estimativa de prêmio para hoje é de R$2 milhões. Quina, concurso 7.101. 32, 48, 52, 62 e 68. A quina continua acumulada, R$2.600.000. É a estimativa de prêmio para hoje. Também tivemos aí a Lotomania. Lotomania teve uma aposta ganhadora. Acertou as dezenas 4, 7, 10, 18, 27, 29, 38, 41, 44, 56, 57, 67, 75, 81, 85, 90, 91, 94, 96 e 98. Estimativa de prêmio na Lotomania para amanhã é de 750 mil, já que não está acumulada. Time Mania, time do coração, o Bahia, concurso 2.433. Meia dúzia, 12, 25, 28, 29. 49 e 80. Time Mania acumulado, 10 milhões e a estimativa de prêmio para o concurso de amanhã. Vamos para a dupla cena, primeiro sorteio, 13, 14, 17, 39, 42 e 46. Está acumulada, 2 milhões e 200, a estimativa de prêmio para amanhã. Segundo sorteio, 2, meia dúzia, 10, 15, 32 e 40. Não tivemos ganhadores também aí na segunda faixa. Vamos agora para o dia de sorte. Concurso 1281. Mês da sorte, o mês de abril. As dezenas 1, 2, 18, 20, 21, 28 e 31. Não tivemos ganhadores também. Está acumulado e deve pagar no sorteio de amanhã um prêmio médio de R$1.300.000 a R$1.400.000. Aí, portanto, o resultado da loteria aqui na Cristal nesta manhã. Que seja infinito tudo aquilo que vier para florir, abençoar e fazer servir. Um bom dia aí ao que deseja a Rosemaria e o Guto, né? Estão nos acompanhando. Estão nos sintonizando aí na manhã, também nos dando o prazer da audiência neste dia. Vamos ver aí quem mais está com a gente.
2: Bom dia, seu Cláudio Cimito. É o Beto Zoreiro. Manda uma música para nós aí do Mano Lima, se puder. Socando Canjica. Valeu, um abração aí. Tudo é bom, tenha um bom dia.
1: Muito bem, o Mano Lima, que hoje está de aniversário, né? Então vamos trazer aqui para... Para a nossa sequência musical, são 6 horas e 35 minutos, o Mano Lima e depois o

Santana, nosso amigo Santana, que está nos acompanhando lá no Rio de Janeiro, né? Lá no Grande Rio, lá sempre na Neninha, a turma toda lá sempre acompanhando a gente. Vamos ouvir o Mano Lima, que é o aniversariante do dia, e depois então vamos trazer aí o Santana.

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0: Foi não, amigo Neninho Santana, tá mandando um recado aqui, tá na escuta lá, acompanhando a gente, né, Neninho? Beleza de música aí, a música do Santana é música bonita, é música de baile, é música alegre, é música pra se divertir, né, Neninho? Um abraço pra você, o Santo Knopf tá lembrando também aí, o Flávio, não, Flávio Knopf tá lembrando, hoje tem a feira do produtor, daqui a pouquinho, né, Flávio? É a partir das 7 horas da manhã. Começa aí, o pessoal já está organizando, já está começando a clarear o dia, está organizando aí a feira do produtor para o dia de hoje. A partir das 7 horas da manhã, você pode já dar uma passadinha aí antes do trabalho, né? Comprar aquilo que você precisa. Bom dia aí para o Flávio Knopf, que está ligado com a gente aí, né, Flávio? Obrigado pela sintonia.
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11: Seis horas e 51 minutos.
12: 12 graus.
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2: Cristal na Rádio do Teu Tempo, obrigado pela tua companhia, pela tua audiência aqui na presença na manhã. Muito bom dia também para o seu Luiz Guizzo, lá no bairro Ipiranga, está nos acompanhando sempre aí, né, seu Luiz? Seu Luiz Guizzo, nosso amigo aí de décadas, está sempre agora com fogão a lenha, foguinho lá e acompanhando aqui a programação da Cristal. Obrigado a ele pela sintonia, obrigado pela audiência. A dona Maria Antunes de Oliveira também, lá em Caxias do Sul, está de aniversário hoje, ouvindo a Cristal. A tia Eva, aqui de Soledade, a mãe dona Tereza Santos, lá do Salto do Jacuí, né? Tá homenageando, chegando longe a Rádio Cristal, né? A mãe no Salto do Jacuí, a tia Eva, aqui em Soledade, homenageando a Maria Antunes de Oliveira, lá em Caxias do Sul, que no dia de hoje está completando mais um ano de existência, mais um ano de vida.
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2: Muito bem, a partir de agora, vamos iniciando o nosso informativo, nosso jornalismo, as notícias que são destaque nesta manhã. Começamos com o sol nascendo às 6 horas e 12 minutos, seu poente às 18 horas e 12 também. Temperatura mínima de 10 graus, a máxima de 25. Neste momento, nós estamos com 12 graus aqui no centro. Umidade relativa do ar também caiu bastante, está em 58%. Ventos estão soprando do quadrante norte. Velocidade média do vento é de 11 quilômetros. A pressão atmosférica está em 1.016 hectopascais. Visibilidade à distância é de 13 quilômetros. E a Lua está na fase 4 crescente. Ar frio vai perdendo força e o sol predomina durante o transcorrer do dia. A instabilidade deve chegar a partir de sexta-feira à tardinha aqui na região. Bom dia, seu Igor Binotto.
5: Bom dia, seu Cláudio, toda a nossa grande audiência, começando mais uma edição do programa Conectado, as primeiras informações do seu dia, ligado na notícia, presente na informação, é tudo, viu, seu Cláudio, que você, meu amigo ouvinte, precisa saber para começar o seu dia muito bem informado. Já está na companhia do seu Cláudio desde as 5, né, seu Cláudio, sempre com a boa música, com informações, mas a partir de agora é 100% jornalismo e a partir de agora o Conectado que está no ar.
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5: Agosto Lilás, promoção, debateu sobre o combate à violência contra a mulher aqui em Soledade.
2: IBGE apresenta planejamento do censo agropecuário de 2027 à Prefeitura de Soledade.
5: Ainda, a Feira da Praça acontece nesta quarta-feira no Largo da Matriz, aqui em Soledade. Muitas novidades. Tem compromissos no centro? Passe aqui na Feira da Praça. O pessoal está montando, está quase tudo pronto ali já para iniciar a comercialização.
2: Esse é expedicionário, realização de prevenção e promoção da saúde em Soledade.
5: No esporte tem bola rolando logo mais à noite no Zecão Martins. Quartas de finais do futsal do interior acontecem nesta noite. Em nível de futebol profissional, Rio Grande do Sul com o Juventude lidera a Série B. Vitória ontem de virada, bom time do Juventude, hein, seu Cláudio?
2: Tá liderando a sua chave, né?
5: Tá liderando aí. Eu vou te dizer uma coisa, viu? Acho que hoje tá jogando mais que Grêmio Inter, viu?
2: Com certeza.
5: E ontem um grande jogo contra o CRB. Olha, um grande jogo, o Juventude aí que assumiu a liderança. Claro que pode perder a liderança nessa rodada ainda, né? Tem que torcer contra o Criciúma, né? E contra o Goiás. Mas, belo jogo, bela vitória, 2-1 de virada ontem no Alfredo Jaconi.
2: Pois é, e a Loto Fácil teve uma aposta ganhadora de Fortaleza, levou 1.431.000. Também tivemos ganhadores na Loto Mania, que não está mais acumulada, ela vinha acumulada há um bom tempo. Ganhador lá de Barra do Piraí, fica no Rio de Janeiro. Levou uma grana preta aí, 17.220.315 reais, mais um centavo de lambuja.
5: É, encerram-se hoje à meia-noite as inscrições para mais uma edição do Canto Mais Nova, o Festival da Canção Nativista da Canção Gaúcha, que é uma realização da Mais Nova, com apoio do Sicredi Botucaraí, Rio Grande do Sul, Minas Gerais, e estará sendo realizado a partir de segunda-feira lá no Museu da Pedra, no auditório do Museu da Pedra. Lembrando que as categorias são pré-mirim, dente de leite, pré-mirim, mirim e juvenil. Então, não tem a modalidade adulta. É um evento focado nas crianças e nesta juventude que está chegando para cantar boa música do Rio Grande. Lembrando que as inscrições são limitadas, né? A gente tem um limite por dia. Então, o pessoal corre hoje, tem 7 ou 8 ainda vagas aí para participar do festival e a inscrição é gratuita. Repito, termina hoje, à meia-noite, as inscrições.
2: Pois é, e as chuvas voltam a atuar nos próximos dias no Rio Grande do Sul. Daqui a pouquinho, a Kátia Valente estará conosco dando mais detalhes.
5: É, esses e outros destaques em nível de estado. A gente vai estar destacando que o fundo eleitoral, que neste ano vai distribuir quase 5 bilhões de reais aos partidos, né? E ficam aí todos esses questionamentos relacionados à política. Olha, vou te contar uma coisa, viu? Vou te contar uma coisa. As campanhas seguem, mas que falta de respeito com o eleitor, seu Cláudio. Tanto de Flávio Bolsonaro e Luiz Inácio Lula da Silva e também de Romeu Zema, de não comparecerem ao debate da Band neste domingo. É, isso é uma falta, isso é um tapa na cara do eleitor. É, e eu sei que tem gente... Hoje não se tem mais eleitores, viu, seu Cláudio? Hoje se tem torcedores. O pessoal veste uma bandeira e vai até o fim, não importa o que o seu candidato faça. E infelizmente, aí a política não muda e não tivemos a presença de dois que estão liderando as pesquisas. Uhum. Né? E aqui a gente não fala por bandeira partidária, muito pelo contrário, porque não, na minha opinião, não muda nada. Não muda nada a bandeira partidária aí, mas não participarem de debate. Tinha que ser, como a propaganda é obrigatória para nós aqui no rádio, a gente tem que mudar a nossa programação para escutar essas baboseiras que tantos vão falar. Daí o que acontece? Eles não vão no debate para a população ouvir? Não, só um pouquinho. Isso aí é uma falta de respeito, não só com o eleitor, mas com a população brasileira, porque nem todo mundo é obrigado a votar. Né? Então é complicado. 77 é o Conectado, seu Cláudio, que a partir de agora traz as primeiras informações do seu dia.
2: Quero lembrar também que na sexta-feira começa o horário político. Né? Nesse horário, às 7 horas da manhã e também ao meio-dia, nós teremos um espaço aí voltado para a justiça eleitoral.
5: Ah, vão atrapalhar o nosso programa, seu Cláudio.
2: Ah, com certeza. Mas é isso aí, sempre, né?
5: Faz parte da vida. É, faz parte.
2: Vou mandar um bom dia para a Dona Lúcia ali, para o Luiz Carlos, que estão nos ouvindo, a Vera Bora também, o Margot, que está ligado conosco, o pessoal aí que nos acompanha. Na manhã, você também pode participar.
5: Seja, né? Seja nosso ouvinte repórter.
2: É, dá o teu recado aí, 992-22-9878.
5: E o clássico Grenal, seu Cláudio, nessa quinta-feira aí. O que achou?
2: Olha... Tudo pode acontecer.
5: Tudo, o Paulinho vai estar falando.
2: Até nada, né?
5: Até nada. Quando vê, vai ser aquela dificuldade.
2: 0-0.
5: Eu acho que vai ser um 0-0 feio, um com medo do outro. Vai ser a coisa mais linda do mundo, né, Neto? Vamos fazer o seguinte, seu Cláudio. Vamos com o momento espiritual. Vamos com as belas palavras do Frei Eudes Ângelo Capelari. Seja bem-vindo, Frei.
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9: Irmã, minha irmã, bom dia, paz e bem. Obrigado, Senhor, por teu imenso amor. Obrigado, Senhor, pela saúde, pelo bem-estar, por tua graça, por tua bênção. Que a tua graça e bênção nos acompanhe a todos nós neste dia. Nosso mundo de hoje é de rapidez, da eficiência, do retorno imediato. Embora o tempo continue no mesmo ritmo de sempre, a nossa sensação é que está passando rápido demais. Isto nos leva a dizer muitas vezes, não tenho mais tempo, não posso perder meu tempo. Na verdade, nós não podemos perder tempo discutindo com quem sempre quer ter a razão. Nós não podemos perder tempo e nem dialogar com quem sempre quer que ter razão. Que vem falar conosco, mas na realidade só quer brigar. Perder tempo é ficar abrindo mensagens que só contêm agressividade e fanatismo, ou ficar respondendo mensagens com agressividade, com quem quer que você se nivele com ele por baixo. Isto é perder tempo. Não leva a lugar nenhum, só leva brigas, divisões e intrigas. Então o dito é sempre: aproveite o tempo para viver bem, fazer o bem, praticar a caridade, espalhar um sorriso de amor e de gratidão. Vamos perder tempo, se isso é perder tempo, amando a Deus e as suas criaturas. Aproveite o tempo para fazer para os outros o que gostarias fizessem para ti, nos aconselha o Evangelho de Jesus Cristo. O dia é seu. Vivê-lo fazendo o bem é graça, é bênção de Deus, é ganhar tempo. Mas também exige de nós esforço, decisão, comando da nossa própria vida, do nosso pensar e do nosso agir. Ó minha Senhora, ó minha Mãe, eu me ofereço todo a vós, e em prova da minha devoção para convosco, eu vos consagro neste dia os meus olhos, os meus ouvidos, a minha boca, o meu coração e inteiramente todo o meu ser. E porque assim sou vosso, incomparável Mãe, guardai-me, defendei-me, como filho muito amado vosso. Amém! Minha irmã, minha irmã, Deus abençoe você, Deus abençoe a mim, Deus abençoe a todos nós. O Pai, o Filho e o Espírito Santo. Amém! Bom dia, paz e bem!
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2: Muito bem, vamos saber agora qual é a tendência do tempo, não somente para esta quarta-feira, mas já projetando também os demais dias da semana. Olá, Kátia Valente.
12: Olá, meus amigos e ouvintes. Temos uma quarta-feira em que o ar frio finalmente vai perdendo força. Até ontem a gente teve temperaturas baixas pelo estado, frio mais típico de inverno. Mas a partir desta quarta-feira vamos ter mudança no padrão do tempo. O tempo muda no sentido de que as temperaturas sobem, porque a massa de ar polar perde intensidade. Os ventos também já mudam de direção, passa a soprar do quadrante norte. Em altitude já começam a trazer o ar mais aquecido lá do Brasil Central, e tudo isso vai elevando os termômetros. As máximas previstas por aqui já podem oscilar entre 25 e 26 graus no período da tarde desta quarta-feira, quando o sol segue predominando apenas com variação de nebulosidade. Na quinta-feira, as coisas começam a mudar. mudam mais lá pelo sul e oeste do estado, com a propagação de áreas de instabilidade. Ao longo da quinta-feira, essa instabilidade vai trazendo chuvas lá por aquelas regiões, na fronteira, principalmente com o Uruguai e parte da Argentina. Por aqui, é mais o aumento da nebulosidade a partir da tarde. Então, ainda é um tempo mais estável que predomina, mas a gente percebe, né, a instabilidade na atmosfera aumentando. E até o final do dia, já pode ter, então, pancadas de chuva por aqui e até mesmo com trovoadas. E aí não tem jeito. A partir da sexta-feira, a instabilidade toma conta aqui da nossa região. Com a previsão do tempo, Kátia Valente.
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2: Vamos lembrando aí a temperatura para você, né, que está se preparando para sair de casa para o trabalho, já está trabalhando também. 12 graus neste momento é a temperatura, então a temperatura é bem mais agradável. Ontem estávamos com exatamente 6 graus nessa hora, né, Igor?
5: É, deu uma mudada aí importante no tempo, né? Só que vai vir a chuva ali quinta, sexta-feira, acho que sábado e segunda são as projeções com mais chuva, né? São...
2: Final de semana com chuva.
5: É, será chuvoso o final de semana. Mas então, assim, vamos projetar principalmente aí, até porque a informação que a gente confirmou ontem com a Secretaria de Turismo aqui, de Desenvolvimento Econômico e Turismo, Soledade, a abertura oficial da Semana Farroupilha, isso mesmo, gente, será neste sábado, 2 da tarde. Neste sábado.
2: É a Semana Farroupilha também.
5: 2 da tarde.
2: Horário político, tudo junto.
5: E conversando com o secretário Eduardo Rotava por telefone ontem, é uma valorização, atenção para essa informação, é uma valorização para todos os piquetes e ranchos. Por quê? Porque nessa sexta-feira à noite abre a Semana Farroupilha do Rancho Parceria. Inclusive vai ter o seu Roque Maziero e o seu Carlos Rogério Matuela como os homenageados da Ronda, né? E para não ficar muito longe, a abertura oficial do município será realizada neste sábado, 2 da tarde, no palanque tradicionalista aqui, ali no onde tem o laçador ali, né, seu Cláudio? Ali vai ser, então. Então, tá, parabéns à administração municipal, porque valoriza todas as entidades, piquetes, não importa o seu tamanho, tem a sua história, tem os seus objetivos, tem pessoas envolvidas. E, claro, tem que respeitar, né, os dinossauros da tradição aqui, né?
2: Os alicerces, né?
5: Os alicerces, seu Cláudio, essa é a palavra certa, viu? Os alicerces, CTG Marciano Brum, CTG Três Coqueiros, o Vaquianos da Cultura, Trempe de Aço, né? O Querência do Botucaraí, né? Essas entidades aí mais que são mais antigas no município, né? Mas é importante. Então, 2 da tarde será a abertura oficial da Semana Farroupilha neste sábado aqui em Soledade.
2: Você vai acompanhar tudo aqui pela Cristal também, a Semana Farroupilha, como sempre aconteceu desde a primeira edição, né? Lá na década de 60. Bota tempo nisso aí. Década de 60. Bom, lembrando aí a temperatura, 12 graus nesse momento.
5: E a hora certa, 7:19, 7:19.
2: Tio Cláudio tem alguma notícia para nós aí, né?
5: Isso, seu Cláudio. Esse é o seu Cláudio Flying, né?
2: Esse é o seu... tio Cláudio.
5: Agosto Lilás promoveu um debate, viu, sobre o combate à violência contra a mulher aqui em Soledade. E o Cláudio Flying, ele que acompanha tudo aqui no município, viu? Ele esteve trazendo todas essas...
2: Segundo esses dias, ele já está por dentro de tudo.
5: Era, conhece tudo aqui em Soledade, o Cláudio Flying. Chega com mais informações.
13: Na tarde desta terça-feira, a Câmara de Vereadores de Soledade foi palco de um importante momento de conscientização e debate durante a programação do Agosto Lilás, com o tema Rompendo o Silêncio sobre a Violência contra as Mulheres. Conversamos com a presidente do Conselho Municipal dos Direitos da Mulher, Marina Piovesan, que destacou a presença expressiva do público, demonstrando o interesse da sociedade em buscar informações e ampliar o conhecimento sobre os mecanismos de proteção e apoio às vítimas.
14: o tamanho da importância desse assunto para ser debatido entre nós, mulheres, homens, enfim. E aí está o nosso público, né, que deu bastante pessoas aí para estar ouvindo essa fala.
15: Perfeito. Marina, é interessante a gente destacar que também esse Conselho Municipal de Direitos da Mulher, juntamente com a Polícia Civil, né, também psicóloga, a própria vítima que, tá, que passou praticamente entre a vida e a morte, que é a Daiane, isso nos remete, principalmente para quem está aí, da importância da prevenção, da precaução de tudo isso, né?
14: É uma forma de nós fortalecermos a nossa rede de proteção, né? Então, sim, ela existe, essa rede de proteção, e a gente precisa incentivar que as mulheres conheçam os seus direitos, saibam onde buscar essa ajuda também, que muitas vezes elas não sabem, né, por onde começar. Eu estou sofrendo, será que isso realmente nela, né? Então, uma violência vem muito antes disso. Então, precisamos envolver toda a sociedade, porque tirou e a Melissa ali para colocar o que, que a polícia...
15: Justamente desta forma poderá estar salvando uma vida, né?
14: Com certeza. Temos o telefone, né, 198, então é uma denúncia anônima. Então, fala lá, é a fulana de tal, está sofrendo, né, a violência, o abusador é tal, e é uma denúncia anônima. Então, fica aí, né, a nossa contribuição.
13: Marina Piovesan também destacou a iniciativa que teve a participação do Conselho Municipal dos Direitos da Mulher, entidade que atua na defesa dos direitos e na promoção de ações de conscientização. Na sequência de entrevistas da Tua Rádio Cristal, no Agosto Lilás, mês de conscientização pelo fim da violência contra a mulher, conversamos também com a policial civil Melissa Leandro Tim, que faz parte da rede de proteção e atua no fortalecimento da rede de proteção às mulheres.
16: A importância de detectar sinais, a importância da gente procurar, sim, uma conversa, um auxílio, né, aos órgãos públicos. A gente, enquanto mulher, enquanto cidadã, procurar ver pessoas que porventura estejam passando por uma situação de violência, né, dar uma orientação, informar, procura uma ajuda, conversa com alguém que pode te orientar, tomar conhecimento de todo o processo, como é que funciona, a parte efetiva e prática que a polícia, os órgãos, enquanto judiciário, Ministério Público, efetivamente trabalham nesse combate diuturnamente, tá, gente? Nós temos a polícia 24 horas combatendo esses crimes e de forma rápida, encaminhando ao Poder Judiciário uma medida protetiva, o Judiciário de forma efetiva e rápida, decretando essas medidas protetivas, colocando uma situação, acionando uma rede toda de apoio a essa mulher vítima de violência.
13: Melissa, no momento que palestrava, no momento que interagia com o público, né, muitas perguntas e também vários questionamentos. Isso é importante, porque a mulher também está atenta pela busca, né, de ajuda.
16: Sim, é muito importante. Todas que estavam aqui são, sim, propagadoras da ideia, defensoras, e estão com atendimentos em loco, né, verificando a situação real da mulher na sua casa, né? Isso é fundamental, a gente falar sobre isso e falar que muitas vezes a gente, enquanto Polícia Civil, tem muitas mulheres que, sim, tem medo, tem vergonha, né, de ir a um órgão público para fazer, se expor. A gente entende e a gente sabe o quanto é importante, que não é vergonha, ninguém está passando por isso, tá? E que a gente sabe que os dados, infelizmente, são altíssimos, né? A gente, enquanto Rio Grande do Sul, está caminhando avesso ao nível brasileiro, que estão diminuindo os índices, a gente está aumentando os índices de violência. Então, a gente trabalha com a ideia que, muito além de um problema familiar e particular, é sim um problema social. E esse problema social cabe a nós, enquanto não apenas instituição, enquanto rede de apoio, enquanto mulheres, sim, né, ajudar as demais, ter empatia pelas situações e não julgar, né, gente? Entender que talvez ela não tenha alguém na família para segurar uma mão, ela muitas vezes não tem uma família que vá acolhê-la, né? E ela muitas vezes está com uma tormenta psicológica, um sofrimento psicológico tão grande que ela não consegue vislumbrar que ela não é errada e que, sim, é aquele autor que tem o problema e que precisa ser contido.
17: Melissa, para a gente encerrar, o teu trabalho como policial civil, né? Todos os casos acabam passando por lá, você já está, digamos assim, há um bom tempo, né, nesse órgão que trabalha e muitas vezes consegue estancar o problema. Qual a dica que fica? Quais os sinais que a mulher deve procurar a polícia, procurar ajuda?
16: A gente trabalha muito, quando a gente vai em escolas também, para ensinar desde cedo para as meninas detectar os sinais, tá? Porque a prática, na forma que a gente é educado e uma cultura que temos no Rio Grande do Sul, né? Infelizmente, há sinais que estão. Ele me ama, ele tem ciúmes. Ele cuida as minhas fotos. Se eu postar uma foto, eu não posso postar, porque isso eu estou me oferecendo. Então, são vários sinais de alerta, gente. São o cuidado em te subjugar, o cuidado em controlar o seu financeiro, o cuidado em querer mandar na forma que você se veste, na forma que você tem o seu cabelo, na cor que você tem as suas unhas. Isso existe ainda no dia de hoje, tá? Então, a nossa importância é isso, é detectar esses sinais e entender que isso não é amor, tá? E isso sim é princípio das violências, porque é um ciclo de violência. E que, infelizmente, há muitas e muitas mulheres que chegam, sim, a um caso de uma tentativa de feminicídio ou um feminicídio sem ter procurado um apoio e uma ajuda antes, tá? Então, todos nós, enquanto sociedade, devemos, sim, vislumbrar sinais de alerta e falar: me desculpa, mas eu estou aqui tentando te ajudar. Vai procurar uma ajuda, procura informações, tá? As delegacias, volto a dizer, a Brigada Militar, são 24 horas dando apoio a isso. Liga, procura uma conversa, você vai ser muito bem acolhida. Vamos passar todas as informações que você precisa saber para, neste momento, dar um fim nisso, ou talvez você ainda precise de um período, de uma conversa, um acolhimento para conseguir dar fim desse ciclo de violência, tá? Muito cuidado e vamos auxiliar os demais, tá? Vamos criar também, eu costumo dizer, vamos criar homens acolhedores, companheiros, protetores, né? E não homens que agridam, que firam ou que entendam que o não é não, não conseguem ouvir um não, tá? Muito obrigada de coração pela oportunidade de estar aqui.
13: No Departamento de Jornalismo da Tua Rádio Cristal, Cláudio Fly. 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

0: e nós vamos atualizar as informações da economia em seguida.
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1: Sete horas e 36 minutos.
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3: 12 graus.
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8: Nós estamos neste momento com a temperatura de 12 graus aqui no centro da cidade.
0: É, a hora certa, 20, faltando para as 8, não perca a hora.
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10: Cláudio Fly aqui conosco e eu já te pergunto, Cláudio Fly, está programada uma detonação? Onde é? Que horário? Qual que é a orientação para a nossa grande audiência? Bom dia.
11: Bom dia, Igor. Bom dia, Cláudio e a todos os ouvintes da tua Rádio Cristal. Pois bem, hoje, quarta-feira, meio de semana, na BR-386, no quilômetro 239, aqui em Soledade, em função do avanço das obras de duplicação, a Via Sul informa que realizará este bloqueio. A intervenção está programada, então, para ocorrer logo mais das 14 às 15 horas e será necessária para a realização de detonação controlada de rocha, atividade essencial aí para a continuidade dos trabalhos de ampliação da capacidade da via. Então, por questão de segurança, o tráfego será interrompido temporariamente nos dois sentidos da rodovia durante a execução dos serviços. Então, as equipes da concessionária estarão no local para orientar os motoristas e garantir segurança da operação. Uma horinha, então, das 14 às 15 horas, a via interrompida nos dois sentidos na BR-386, mais precisamente no quilômetro 239.
10: É, o grande detalhe disso que depois dá um grande congestionamento, então tem que ter calma, né? Prudência, porque vai ficar lento, mas faz parte as obras aí da BR. Pela área da segurança aí, meu querido, tem... Ah, não, teve um acidente, deixou dois feridos.
11: Isto. Acidente de trânsito, duas pessoas feridas ontem de manhã no quilômetro 269 da BR-386 em Fontoura Xavier. Essa ocorrência foi registrada por volta das 7 horas e 10 minutos e, segundo as informações iniciais que a PRF abasteceu a imprensa, houve uma colisão transversal envolvendo um Fiat Toro com placas de Santa Bárbara do Sul e um Fiat Strada emplacado em Fontoura Xavier. Os quatro ocupantes do Toro, que não ficaram feridos, já a estrada era ocupada por duas pessoas que sofreram lesões e foram encaminhadas ao hospital.
10: É, essas questões que envolvem o trânsito. Vamos falar também sobre outras ocorrências em nível de segurança aí?
11: Perfeito. Ontem de manhã, uma equipe de mergulhadores chegou na Vila Mariante, em Venâncio Aires, para auxiliar nas buscas por Larissa Vermeyer, 23 anos, que foi vista pela última vez na tarde da segunda-feira. Então, as equipes acessou as águas aí do rio Taquari, no ponto onde foi localizado um óculos da vítima. Então, portanto, um automóvel HB20, utilizado por Larissa, também foi encontrado às margens do rio, assim como o celular, chave do veículo e documentos em uma garrafa d'água. Daqui a pouquinho a gente vai trazer mais informações sobre isso. Também um homem de 58 anos, identificado pelas iniciais JO, morreu após ser atingido por um disparo de arma de fogo efetuado por policiais da Brigada Militar de Tapejara. Esta ocorrência está em Passo Fundo. Atualizando, Brigada Militar e também Polícia Civil aqui de Soledade.
10: Aí, na sequência, ele retorna com o giro de informações. Então, tem detonação. Hoje vai estar bloqueado o trânsito. Então, pessoal que vai até Passo Fundo aí, tem que se programar no horário, porque vai ficar fechado aí para essa detonação.
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8: A temperatura começa a subir. Neste momento, ela está em 13 graus aqui no centro da cidade.
10: É, e a hora certa, 15, faltando para as 8.
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10: Paulinho Paes aqui conosco. Hoje tem quartas de finais no Zecão Martins. É bola rolando e garante vaga para semifinais. Bom dia.
13: Bom dia, Igor, Claudio Schmidt, ouvintes da tua Rádio Cristal. É, hoje tem uma rodada importante aí da Taça Sicredi de futsal do interior. Jogos que estão marcados aí para o ginásio José Américo Martins e que valem vaga na semifinal do campeonato. Duas partidas às 19h30 da noite, jogam Santa Luzia e Ospiá e às 8h30 da noite, São Roque contra Margem São Bento. Duas partidas do Zecão Martins que terão a transmissão da Tua Rádio Cristal, definindo então as duas equipes classificadas para a semifinal. Quem vencer de Santa Luzia e Ospiá enfrentará a equipe da Santa Bárbara. E quem vencer de São Roque e Margem São Bento enfrentará o Nacional da Rea da Pedra. Jogos de hoje à noite lá no Zecão Martins, repito, com transmissão da Tua Rádio Cristal.
10: É, expectativa também de grande público, viu, Paulinho? Porque as comunidades vão, conferem, torcem. E a projeção que fica é também de um bom público, Paulo.
13: É, essa é a tendência, de um bom público presente, porque os jogos são decisivos e valem vaga na semifinal.
10: E pelo Grêmio Internacional, Paulinho, qual que é a tua expectativa, conhecedor do futebol, de qualidade técnica para esse jogo, Paulo?
13: Nunca se sabe o que vai acontecer. Aliás, assisti ontem, Cruzeiro e Atlético Mineiro empataram em 1-1 num bom jogo de futebol no Clássico Mineiro. E hoje é um jogo que ninguém sabe o que vai acontecer. Poderemos ter um grande Grenal?
10: Amanhã.
13: Difícil. Aliás, amanhã, 8 horas da noite, poderemos. Poderemos ter um Grenal fraco tecnicamente, é o que tudo indica? Podemos. Mas vamos aguardar o que vai acontecer. Grêmio Internacional não vive em um bom momento, estão afundados numa crise e, por isso, tudo poderá acontecer nesse clássico Grenal, jogo de ida amanhã, 8 horas da noite, no Beira-Rio.
10: Com certeza, Paulinho. Mais informações esportivas?
13: 11h30 da manhã, no Temática, e a 1h15 da tarde, na Torcida.
10: Com certeza, as informações de esporte também aqui no Conectado.
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8: Registrando aqui, o GPM da Fundação Getúlio Vargas está em 2,77%. O IGPDI, que é o da construção civil, alta de 2,76%. A Ibovespa, a bolsa fechou em alta de 1,55% aos 174 mil pontos. Moeda, o dólar queda de 0,25%, peso queda de 0,34%, e o euro também fechou em queda de 0,12%. São os nossos indicadores econômicos desta manhã. Vamos aí informando mais uma vez a hora. Estamos com 7h49, 13 graus.
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10: Sindicato Rural de Soledade tem o ITR 2026, vai até o dia 30 de setembro. Entre em contato com o sindicato, informações importantes aí para você também. 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
9: Muito bem, 7 horas e 58 minutos, 13 graus a temperatura neste momento. A seguir, notícias da hora.
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14: 8 horas. 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A maior facção de Porto Alegre é alvo de uma operação da Polícia Civil nesta quarta-feira. A ofensiva é realizada em 5 estados e tem como objetivo atacar esquemas de lavagem de dinheiro e desarticular financeiramente a organização criminosa. São cumpridos 33 mandados de prisão preventiva e 121 ordens de busca e apreensão. Os mandados são cumpridos no Rio Grande do Sul, nas cidades de Porto Alegre, Gravataí, Alvorada, Viamão, Charqueadas, Novo Hamburgo. E também nos estados de São Paulo, Goiás, Tocantins e em Santa Catarina. Estados onde há ramificações da atuação do grupo criminoso. Cerca de 480 policiais participam desta operação. A Justiça do Trabalho manteve a decisão que suspendeu as demissões de 1.900 trabalhadores do grupo Casas Bahia e determinou a reintegração provisória dos funcionários. A empresa entrou com um pedido de recuperação extrajudicial na semana passada. A companhia havia apresentado um mandado de segurança para tentar derrubar a reintegração dos demitidos, mas o processo foi encerrado porque documentos obrigatórios não foram apresentados. Com isso, a justiça não chegou a analisar o mérito do pedido. 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Candidatos a vistos de imigração para os Estados Unidos começaram a ter entrevistas em embaixadas e consulados americanos remarcadas após o governo suspender temporariamente os agendamentos em todo o mundo. A medida atinge vistos de imigrantes destinados a pessoas que pretendem morar permanentemente nos Estados Unidos. Agendamentos para vistos de não imigrantes, como os de turismo, continuam funcionando normalmente. 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
9: 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Vamos lembrando, temperatura mínima de 10, a máxima deverá chegar a casa dos 25 graus aí durante o transcorrer da tarde. Umidade do ar, neste momento, está em 58%. 58%. Vento do quadrante norte, 11 km por hora em média. Pressão atmosférica, 1.016 hectopascais. Visibilidade à distância, 13 km. A Lua está na fase 4 crescente. O ar frio vai perdendo força. O sol aparece com intensidade. E à tarde, seu Igor, teremos temperaturas mais amenas aqui na nossa região.
7: É, seu Cláudio, por aí vai, viu? A partir de agora, vamos para a última hora do Conectado, com destaque para o giro especial aí da área da segurança. Vamos agora movimentar mais uma vez o Cláudio Fly com informações das estradas da nossa região.
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7: É, Cláudio Fly, por gentileza, vamos recapitular a informação que você já trouxe às 7h30 relacionado à detonação. Onde é essa detonação? Qual a orientação que as autoridades passam aí também para os condutores? O que, que podemos destacar? Na sequência, o Cláudio Fly estará conosco, até porque há previsão aí desta detonação. A detonação aí que estará sendo realizada aqui em Soledade. Ainda hoje, Secretaria de Saúde amplia implantação aí do Implanon em pacientes de Soledade. A Secretaria é um método contraceptivo disponibilizado no Sistema Único de Saúde para mulheres que atendam aí aos critérios. A ação começou no início de julho, integra o programa Rede Aline do Ministério da Saúde, que distribui os implantes de forma gradual às cidades. Então, este que é o grande destaque, cada mulher interessada aí poderá procurar a Secretaria Municipal de Saúde aqui do município. 8h07, 8h07.
9: Vamos lembrando, hoje, quarta-feira, é o dia da Feira do Produtor, né? Sempre na quarta-feira você tem aí a Feira do Produtor. O pessoal já está aí desde as 7 horas da manhã, prestando aquele atendimento, vendendo produtos de qualidade.
7: Cláudio Fly, vamos ver se o Cláudio já tem condições, Cláudio? Ainda não. Vamos fazer o seguinte, seu Cláudio, vamos para a previsão do tempo? Vamos antecipar a previsão do tempo? Estamos com um problema na conexão com o Cláudio Fly. E agora acho que deu, Cláudio?
23: Perfeito.
7: Agora sim, agora conectou.
0: É, tive que reiniciar aqui, né? Devido à internet, que às vezes oscila, até mesmo o local, daqui a pouco pode estar ocorrendo essa situação. Mas tá beleza agora, né?
1: Tudo ok, cara. Te ouço muito bem, meu querido. Por gentileza.
0: No alto e bom som.
1: No alto e bom som. Vamos orientar a população, a nossa comunidade, relacionada a essa detonação. Até fazia algum tempinho que não tinha essas detonações, mais uma vez, antes eram mais frequentes. Mas o que, que dá para orientar a nossa comunidade, os condutores aí num contexto geral?
0: Perfeito, sempre a informação chegando cedo na sua casa, no seu trabalho, no seu carro, através aí do supermercado Vacari, com a grande promoção para esta quarta-feira, meio de semana, massa com ovos, 500 gramas, 2,45 o pacote, creme Nutella, 140 gramas, 9,90 o pote, e também coração suíno, 13,95 o quilo. Então, o alerta aí para quem vai utilizar a BR-386, principalmente hoje à tarde. Nós temos a seguinte informação: a Via Sul informa que hoje, quarta-feira, vai ocorrer um bloqueio temporário de tráfego na BR-386, no quilômetro 239, entre Soledade, em Soledade, em função do avanço das obras de duplicação. Essa intervenção está programada para ocorrer das 14 às 15 horas e será necessária para a realização de detonação controlada de rocha, atividade essencial para a continuidade dos trabalhos de ampliação da capacidade da via. Por questões de segurança, o tráfego será interrompido temporariamente nos dois sentidos da rodovia durante a execução dos serviços. Equipes da concessionária estarão no local para orientar os motoristas e garantir segurança da operação. Então, a Via Sul está recomendando que os clientes, né, atenção motoristas, vamos nos programar nesta quarta-feira para os deslocamentos, né, com antecedência, e redobrar a atenção à sinalização implantada na região da obra. Então, para reforçar aí, ratificar essa informação, nós estamos lembrando que essa intervenção está programada para ocorrer das 14 às 15 horas da região aqui de Soledade. Vai ser um bloqueio temporário na BR-386, no quilômetro 239. Então, uma hora aí de intervenção por conta da detonação de rochas que vai causar esse bloqueio temporário e se faz necessário para seguir as obras de duplicação da BR-386. Também ocorreu um acidente de trânsito, deixou duas pessoas feridas ontem de manhã no quilômetro 269 da BR-386, em Voutora Xavier. A ocorrência foi registrada por volta das 7 horas e 10 minutos. Segundo as informações que foram repassadas pela Polícia Rodoviária Federal, houve uma colisão transversal envolvendo um Fiat Toro com placas de Santa Bárbara do Sul e um Fiat Strada emplacado em Fontoura Xavier. No veículo Toro tinha 4 ocupantes que não ficaram feridos. Já no veículo Strada era ocupado por 2 pessoas que sofreram lesões. Até o fechamento dessa matéria, não se sabia exatamente aí a gravidade dos ferimentos. As duas pessoas, as duas vítimas foram encaminhadas para atendimento médico. As circunstâncias do acidente estão sendo apuradas aí pelas autoridades. São esses os destaques, então, em relação às estradas, né? Trânsito tranquilo, trânsito fluindo normalmente nesta manhã de quarta-feira, tanto no sentido capital interior como interior capital. 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A gente volta daqui a pouco mais, Igor, com destaques através da unidade móvel na segurança pública.
1: Tá certo. Obrigado, Cláudio Fly, com informações importantes das últimas horas, trazendo tudo para você com o trânsito e segurança. A gente vai estar destacando também, na sequência, a Brigada Militar e a Corporação dos Bombeiros.
9: Vamos lembrando, a temperatura neste momento é de 13 graus aqui no centro da cidade.
1: É, e vamos com a previsão do tempo?
9: Vamos saber como é que fica o tempo na região do Alto da Serra do Botucaraí.
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9: Vamos até a Somar Meteorologia. Kátia Valente nos traz aí a previsão do tempo para hoje, projetando também os demais dias da semana. Olá, Kátia.
4: Olá, meus amigos e ouvintes. Temos uma quarta-feira em que o ar frio finalmente vai perdendo força. Até ontem a gente teve temperaturas baixas pelo estado, frio mais típico de inverno. Mas a partir desta quarta-feira vamos ter mudança no padrão do tempo. O tempo muda no sentido de que as temperaturas sobem, porque a massa de ar polar perde intensidade. Os ventos também já mudam de direção, passam a soprar do quadrante norte. Em altitude já começam a trazer o ar mais aquecido lá do Brasil Central, e tudo isso vai elevando os termômetros. As máximas previstas por aqui já podem oscilar entre 25 e 26 graus no período da tarde desta quarta-feira, quando o sol segue predominando apenas com variação de nebulosidade. Na quinta-feira, as coisas começam a mudar. Mudam mais lá pelo sul e oeste do estado, com a propagação de áreas de instabilidade. Ao longo da quinta-feira, essa instabilidade vai trazendo chuvas lá por aquelas regiões, a fronteira, principalmente com o Uruguai e parte da Argentina. Por aqui, é mais o aumento da nebulosidade a partir da tarde. Então, ainda é um tempo mais estável que predomina, mas a gente percebe, né, a instabilidade na atmosfera aumentando. E até o final do dia, já pode ter, então, pancadas de chuva por aqui e até mesmo com trovoadas. E aí, não tem jeito. A partir da sexta-feira, a instabilidade toma conta aqui da nossa região. Com a previsão do tempo, Kátia Valente.
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1: E a Secretaria de Saúde iniciou a implantação do Implanon em pacientes aqui em Soledade. A reportagem é de Kathleen Gox.
6: A Secretaria Municipal da Saúde de Soledade iniciou a implantação do Implanon, método contraceptivo disponibilizado pelo SUS, para mulheres que atendam os critérios de elegibilidade. Nesse momento, nós conversamos com a Maíra Batista, ela que é coordenadora da Atenção Básica, e fala um pouquinho mais conosco sobre a chegada dessa novidade em Soledade. Maíra, bom dia.
23: Bom dia a todos os ouvintes da Rádio Cristal. Então, mais uma vez, né, estamos aí com uma novidade aqui no nosso SUS, aqui no nosso município de Soledade, através do Ministério da Saúde. Então, a gente foi contemplado com mais ou menos, deu 188 unidades do Implanon, onde ele chegou até o nosso município, né, no mês de julho, se não me engano. E agora a gente está fazendo a inserção, então, nas mulheres que estão aptas a receber esse método contraceptivo.
6: E quem são e quais são essas mulheres que estão aptas?
23: Bom, pelo Ministério da Saúde, a faixa etária é de 14 a 49 anos, mas a gente tem alguns critérios, né, clínicos, na verdade, que a paciente tem que fazer uma avaliação. Na verdade, ela não pode ter histórico de câncer de mama, histórico de problemas de fígado, problemas circulatório, trombose, entre outros. Então, gravidez não pode estar, sangramento genital irregular que não foi avaliado, infarto agudo do miocárdio, AVC, histórico também de enxaqueca com aura, né, que é aqueles pontos. Então, a paciente que usa uma medicação assim, muito forte para enxaqueca, a gente tem que avaliar muito essa questão. Câncer de mama também tratado há menos de 5 anos, lúpus eritematoso. Então, isso são os principais pontos que a gente avalia. Mas a mulher, quando ela quer utilizar, né, o método, ela pode procurar a unidade do seu bairro, conversar com o enfermeiro, conversar com o médico, o clínico da unidade de saúde, onde eles vão colocar ela numa lista de espera, porque a gente, toda a unidade tem uma lista grande já de espera, e depois ela vai passar por essa avaliação. Ela estando apta e tendo o dispositivo disponível, vai ser colocado.
5: E a questão também aí desta lista de espera, como você mencionou, o pessoal vem, conversa com o médico, conversa também aí com a enfermagem. Eu sei que essa lista começou muito antes da chegada dos dispositivos aqui em Soledade, né?
23: Isso, a gente sabe que a rede Aline, que é o do Ministério da Saúde, então o Ministério já estava desde o ano passado divulgando que teria o Implanon disponível pelo SUS. Então muitas pessoas já estavam procurando a rede SUS, perguntando, questionando, e até então a gente não tinha nenhuma informação. Então, neste ano, a gente recebeu informação que teria disponibilidade de um enfermeiro e de um médico, recebeu treinamento, né, em Porto Alegre, através do Ministério da Saúde e também da Secretaria Estadual de Saúde do nosso estado, para depois fazer a disseminação aqui no nosso município. O médico pode fazer a disseminação, né, para os clínicos, onde já foi feito esse treinamento. Por isso que temos outros médicos clínicos fazendo a inserção aqui nos bairros. E o enfermeiro, que no caso sou eu, que fiz o treinamento e agora já fiz a prática, estou apta a fazer a inserção do dispositivo.
5: A questão das vantagens para as mulheres também que se interessaram, até mesmo têm uma vontade a mais de saber mais sobre esse dispositivo. Quais são as vantagens? Existe algo a mais, digamos assim, em comparação aos outros métodos? Ou quais são as condições e as vantagens de colocar esse?
23: Hoje, o Implanon, ele é considerado, né, esse implante intradérmico, ele é considerado o método contraceptivo ouro. Então, ele é mais eficaz que a laqueadura. As vantagens é que a mulher não precisa ficar lembrando de tomar o comprimido, né, no mesmo dia, no mesmo horário, todos os dias, porque ele vai, é um dispositivo que fica no braço, ali embaixo da pele, então ele fica liberando todos os dias uma dosagem de hormônio. Outra vantagem é que a duração é de 3 anos, então por 3 anos ela não corre o risco de engravidar, mas lembrando que ele só previne a gravidez e não as doenças sexualmente transmissíveis. Então a gente sempre orienta que, por mais que tenha parceiro fixo, o uso do preservativo masculino ou feminino deve ser usado, porque nós temos um grande número de pessoas infectadas com a sífilis, não só no nosso município, com municípios vizinhos, e nós estamos batendo muito nessa tecla para fazer também o tratamento corretamente, em função que é uma doença muito antiga e que voltou com tudo agora.
5: Claro, trouxemos as vantagens, mas existe alguma desvantagem? Tem algo que modifica, digamos assim, para essas mulheres que utilizam o Implanon?
23: Algumas desvantagens é que muitas mulheres procuram esse método achando que não vão mais menstruar, que não haverá mais sangramento, né, no período ali da menstruação. O que ocorre é que nós, como profissional da saúde, a gente não tem como afirmar que aquela mulher não vá mais menstruar ou ter escape de sangue no período. Por quê? Porque cada organismo reage de alguma forma perante o hormônio que está sendo liberado no organismo. Então, para saber de certeza, é só usando o método, né? Outro ponto importante que a gente sempre orienta a pessoa, a mulher, é a questão do aumento, que pode aumentar a questão da dor de cabeça, né? Da cefaleia. Ela pode ter a sensibilidade no seio, aumento também da oleosidade na pele, e com isso pode aparecer também acne no rosto ou, enfim, nas costas.
5: Mas a recomendação, em caso de interesse, é realmente conversar com o médico, conversar com o enfermeiro, entender melhor aí esse cenário.
23: Isso, e lembrando, né, que caso a mulher opte por esse método, é um método extremamente seguro, então ela recebe todas as informações, procure a sua unidade de saúde, procure o enfermeiro da unidade, converse com ele, questione, converse com o médico da unidade também, pode questionar, pode deixar o nome na lista. A gente sabe que é um número bem pequeno pela quantidade de procura que está tendo no nosso município, mas segundo o que o Estado nos passou, que o Ministério vai estar repondo, no momento que estar tendo saída, eles vão estar tendo essa reposição para que todas, né, que tenham essa procura, que queiram utilizar o método, haja essa reposição.
5: Tá certo, eu agradeço então a Maíra Batista, ela que é coordenadora da atenção básica aqui na Secretaria Municipal da Saúde em Soledade, trazendo essa novidade. Fica o recado: mulheres interessadas, entre em contato com a sua unidade básica de saúde do seu bairro, entre em contato, converse, tire as dúvidas e, em caso de interesse, entre para essa lista de espera. Com as informações, Catherine Gox.
9: Obrigado, Ketlen. Agora estamos aí com uma temperatura, continuamos aí com a temperatura das 8 horas da manhã, seu Igor, 13 graus neste momento aqui no centro.
1: É, e a hora certa, 8 horas e 24 minutos, 8 e 24.
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9: Cristal, na rádio do teu tempo, neste momento a temperatura já subiu um pouquinho mais, estamos com 14 graus neste momento no centro da cidade.
1: É, e a hora certa, 8 horas e 27 minutos.
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1: 8:32.
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3: 14 graus.
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9: Escritório da Tua Rádio, estamos aqui no mais alto da Serra do Botucaraí, levando a informação, os fatos que movimentam a nossa região. 14 graus é a temperatura neste momento aqui no centro de Soledade.
10: E a hora certa, 25 minutos, faltando para as 9.
11: Destaque para as últimas ocorrências na Brigada Militar.
10: É, Cláudio Fly, por gentileza, quais são as últimas informações em nível de Brigada Militar e Corporação dos Bombeiros?
12: 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Em relação às informações da Brigada Militar, aqui em Soledade, né, durante a madrugada, também noite, tranquilo, apenas aquelas ocorrências que são de praxe. E é bom a gente ressaltar aqui que o trabalho ostensivo da Brigada Militar tem surtido um grande efeito na prevenção da ação dos delinquentes na ordem pública. Em relação à região, uma equipe de mergulhadores estão no rio Taquari, mais precisamente na Vila Mariante, em Venâncio Aires, nas buscas por Larissa Vermeyer, 23 anos, que foi vista pela última vez na tarde da segunda-feira. A equipe acessou as águas do rio Taquari, no ponto onde o óculos da jovem foi localizado, o automóvel HB20.

0: utilizado por Larissa também foi encontrado às margens do rio, e assim como o celular, a chave do veículo, documentos e uma garrafa de água. O veículo teria chegado ao local por volta das 14 horas e cerca de 2 horas depois de Venâncio Airense ter mantido o último contato com o namorado na empresa onde ambos trabalham. Então, algo assim bastante misterioso em que a Corporação dos Bombeiros está trabalhando e chamando atenção a nível de estado esse desaparecimento. Por outro lado, o homem de 58 anos, identificado pelas iniciais JO, morreu após ser atingido por um disparo de arma de fogo efetuado por policiais da Brigada Militar de Tapejara durante uma ocorrência de violência doméstica. O que que aconteceu? A guarnição foi acionada por volta das 21 horas para atender uma ocorrência de Maria da Penha na rua Eugídio Escatola, numeral 88, no bairro São Paulo. Conforme as informações registradas na ocorrência, o homem estaria agredindo a companheira, estaria usando da força e também a agredindo. Durante a intervenção policial, o indivíduo teria tentado atacar a mulher utilizando uma faca. Diante da situação, um dos policiais efetuou um disparo de arma de fogo, atingindo o homem. O homem foi socorrido pelos bombeiros voluntários e encaminhado ao Hospital Santo Antônio, mas não resistiu aos ferimentos e morreu. Segundo informações da ocorrência, ele havia sido preso na semana passada por agressão contra a mesma companheira. Na ocasião, uma espingarda calibre 12 foi apreendida e a mulher solicitou medidas protetivas de urgência. Esse agressor permaneceu preso, mas foi colocado em liberdade no último dia 22. E no dia seguinte, à saída do sistema prisional, ele teria retornado à residência, onde ocorreu nova agressão, que terminou com a intervenção da Brigada Militar e sua morte. Esta ocorrência foi registrada na Delegacia de Polícia de Passo Fundo. Agora que estamos vivendo o Agosto Lilás, que é a grande campanha nacional que reflete, que traz o assunto em debate para tentar estancar aí tanta violência contra a mulher, inclusive feminicídio. Se a Brigada Militar não tivesse chegado neste caso, teríamos inevitavelmente mais um feminicídio registrado no estado do Rio Grande do Sul. As informações da Brigada, as informações da Corporação dos Bombeiros para Supermercado Vacari. 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Isso o Neuri confirma e o Neuri afirma que o rancho mais barato de Soledade é no Super Vacari. Daqui a pouquinho, os destaques da Delegacia de Polícia aqui de Soledade com a unidade móvel da Tua Cristal, que em outubro completa 75 anos, Igor.
1: Muito obrigado, Cláudio Fly. Na sequência, informações importantes também aí com a Polícia Civil.
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1: Vamos com o resultado das loterias, as últimas loterias aqui. Vamos destacar a noite desta terça-feira, que teve a Mega Sena, que acumulou, concurso 3.049, as seguintes dezenas: 06, 13, 36, 43, 53 e 55. Estimativa de prêmio para amanhã à noite é de 25 milhões de reais.
3: Já a Loto Fácil, o concurso 3.771, teve uma aposta ganhadora. É de Fortaleza, no Ceará. Levou R$1.435.471,60. Acertou as dezenas 2, 3, 4, 5, 9, 10. 11, 12, 15, 16, 17, 18, 21, 23 e 25. Não está acumulada, hoje paga um prêmio médio de R$2 milhões.
1: Ainda queremos destacar aqui na concurso 7.101, que acumulou as seguintes dezenas: 32, 48, 52, 62 e 68. Estimativa de prêmio logo mais à noite é de R$2.600.000.
3: Já a Lotomania teve uma aposta ganhadora de Barra do Piraí, no Rio de Janeiro. Levou R$17.220.315. Acertou as dezenas 4, 7, 10, 18, 27, 29, 38, 41, 44, 56, 57, 67, 75, 81, 85, 90, 91, 94, 96 e 98. Portanto, não está mais acumulado. Paga amanhã um prêmio de médio de 750 mil reais.
1: É, também queremos destacar especialmente o dia de sorte, que teve o concurso 1281, mês da sorte foi abril, e acumulou 01, 02, 18, 20, 21, 28 e 31. A estimativa de prêmio logo mais à noite é de R$1.300.000.
3: Acumulou também a time Mania, time do Coração Bahia, concurso 2.433, dezenas meia dúzia, 12, 25, 28, 29, 49 e 80. A estimativa de prêmio para o concurso de amanhã, dia 27, é de R$10.000.000. Aí, portanto, o resultado da loteria aqui na Cristal.
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3: Cristal na tua rádio, vamos lembrando aí a temperatura, 14 graus nesse momento no centro da cidade.
1: E 8 horas e 43 minutos.
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3: Muito bem, vamos lembrando mais uma vez a hora e a temperatura. 14 graus neste momento, aqui no centro.
1: É, e 15 minutos faltando para as 9.
3: Já voltamos com as últimas informações da Polícia Civil.

0: 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Hoje eu quero mandar um abraço meu e de toda a minha equipe para o nosso cliente Rogério Horácio de Moura, do Pontão da Boa União.
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17: Nós continuamos com uma temperatura de 14 graus aqui no centro de Soledade.
18: E 6 minutos faltando para as 9.
19: 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Boletim da Polícia Civil.
18: Cláudio Fly, por gentileza, quais são as últimas em nível de área da Segurança Civil?
20: Para encerrar, então, o giro da Segurança Pública. 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Bom, em relação à delegacia de polícia, de pronto atendimento, a DPPA aqui de Soledade, teve bastante movimento ao longo das últimas 24 horas, principalmente durante o período do dia. Conforme as informações, foram registradas aí ocorrências consideradas aquelas de praxe, né? Aquelas de rotina de atendimento da unidade. Já durante a madrugada, o cenário foi de tranquilidade, sem registro de novas ocorrências de maior destaque. O movimento da delegacia faz parte do atendimento diário, né? As demandas da comunidade e também dos municípios da região, com as equipes permanecendo de plantão para atender eventuais chamados. Ou seja, o resumo, delegacia de polícia de pronto atendimento em Soledade, bastante movimento ao longo do dia, nas últimas 24 horas, principalmente durante o período do dia. E à noite, madrugada, calma, tranquila. 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Da Unidade Móvel, com a segurança pública em destaque, Cláudio Fly.
18: Muito obrigado, Cláudio. Com essas informações, vamos encerrando mais um Conectado por aqui. Passe bem, fique com Deus. Até amanhã.
17: Até amanhã, seu Igor. Até amanhã. Apresentação, Cláudio Schmidt e Igor Binotto. Produção do Igor Binotto. Equipe de jornalismo, Cláudio Fly. A Ketren Gox, o Marcos Vinícius Prates de Souza, gerência-geral do Paulinho Paes, diretor-geral Frei Eudes Ângelo Capelar. Vem aí Notícias da Hora, posteriormente programa temática com o Paulinho e todo o pessoal de jornalismo da Cristal. Nós voltamos amanhã, tenhamos todos um bom dia.

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5: 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Vamos ao giro da reportagem da Rede Tua Rádio.
6: A maior praça esportiva de Lagoa Vermelha será inaugurada nesta quinta-feira, dia 27. Situada no bairro Nunes, a praça conta com uma pista de caminhada de aproximadamente 300 metros de extensão, quadra de futebol 7 com gramado, quadra de basquete, espaços destinados ao vôlei de areia, além de área kids e um espaço neurosensorial, voltado especialmente ao bem-estar e à inclusão. A cerimônia oficial da entrega da praça será às 10 horas da manhã. Da Tua Rádio Cacique de Lagoa Vermelha, Rudimar Galvão.
7: Em Vacaria, segue até sexta-feira, dia 28 de agosto, a ação PCD do Cine Vacaria, iniciativa realizada em parceria com o Governo do Estado para ampliar as oportunidades de emprego para pessoas com deficiência. A mobilização busca sensibilizar empresas da região para a abertura e o preenchimento de vagas destinadas ao público PCD. De acordo com o coordenador do Cine Vacaria, Juliano da Rosa, as empresas com mais de 100 funcionários que possuem obrigatoriedade legal de contratação de pessoas com deficiência também pode contar com o auxílio do Cine para preencher eventuais vagas ainda disponíveis. Da Tua Rádio Fátima de Vacaria, Júlia Rodrigues.
8: Em Marau, destaque para o seminário Solos, visando adaptações às resiliências climáticas. Será realizado na terça-feira, 1º de setembro, a partir da 1:30 PM, na Casa da Cultura. Voltado a produtores rurais de Marau e região, o encontro terá palestras sobre manejo do solo e da água e estratégias para enfrentar períodos de déficit hídrico e também de excesso de chuvas. A participação é gratuita mediante inscrição, com um convite especial aos beneficiários do programa Terra Forte. Da tua rádio Alvorada de Marau, Ana Lúcia Giacomini.
9: E 6 estudantes garibaldenses tiveram as inscrições homologadas provisoriamente para o Programa Internacional de Especialização em Tecnologia dos Vinhos Espumantes do Método Martinotti Italiano. A classificação foi divulgada pela Associação dos Vinicultores de Garibaldi, a Viga, responsável pelo processo seletivo. Foram avaliados critérios como histórico escolar e experiência profissional. A seleção prevê 3 vagas e cadastro de reserva para especialização, que será realizada na Itália entre setembro e novembro. Os classificados foram Letícia Conzati Agostini, Pedro Henrique Coppi Lorenzini, Ana Carolina Morlin, Pedro Henrique Fontana, Norberto Arduino Locatelli e Luísa Thomas. O programa é fruto da parceria entre a Aviga, o município de Garibaldi e instituições italianas. A prefeitura custeará as passagens aéreas, enquanto os parceiros italianos serão responsáveis pela especialização, alimentação e hospedagem dos selecionados. Da tua Rádio Garibaldi, Luiz Henrique Guarnieri.
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1: 9:06, temperatura em 15 graus no estúdio da tua Rádio Cristal. Ouça e reflita. A atitude é uma pequena coisa que faz uma grande diferença. Bom dia, estamos iniciando nesta manhã de quarta-feira, 26 de agosto de 2026, o programa temática O Que Se Passa é Notícia, com muitas informações até o meio-dia.
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1: A organização inicia planejamento do Fórum Multissetorial do Botucaraí 2026. Abertura da Semana Farroupilha será no próximo sábado em Soledade. Hoje é o último dia para inscrições no Canto Mais Nova. Falta de água gera muitos debates no Legislativo Soledadense. As informações do trânsito, da segurança, o esporte, a unidade móvel circulando pelas ruas da cidade, o espaço cristal na sua casa, serão alguns dos assuntos do programa. Você poderá interagir conosco através do sistema interativo. Mande seu WhatsApp 99222-9878. 99222-9878. Queremos a sua participação, a sua interatividade aqui no programa. 9:08, você está na tua Rádio Cristal, no programa Temática, O Que Se Passa é Notícia, e que dá destaque agora para o clima.
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1: Vamos saber o que tem a nos dizer a meteorologista Kátia Valente.
3: Olá, meus amigos e ouvintes. Temos uma quarta-feira em que o ar frio finalmente vai perdendo força. Até ontem a gente teve temperaturas baixas pelo estado, frio mais típico de inverno. Mas a partir desta quarta-feira vamos ter mudança no padrão do tempo. O tempo muda no sentido de que as temperaturas sobem, porque a massa de ar polar perde intensidade. Os ventos também já mudam de direção, passa a soprar do quadrante norte. Em altitude já começam a trazer o ar mais aquecido lá do Brasil Central, e tudo isso vai elevando os termômetros. As máximas previstas por aqui já podem oscilar entre 25 e 26 graus no período da tarde desta quarta-feira, quando o sol segue predominando apenas com variação de nebulosidade. Na quinta-feira, as coisas começam a mudar. Mudam mais lá pelo sul e oeste do estado, com a propagação de áreas de instabilidade. Ao longo da quinta-feira, essa instabilidade vai trazendo chuvas lá por aquelas regiões, a fronteira, principalmente com o Uruguai, parte da Argentina. Por aqui, é mais o aumento da nebulosidade a partir da tarde. Então, ainda é um tempo mais estável que predomina, mas a gente percebe, né, a instabilidade na atmosfera aumentando. E até o final do dia, já pode ter, então, pancadas de chuva por aqui e até mesmo com trovoadas. E aí, não tem jeito. A partir da sexta-feira, a instabilidade toma conta aqui da nossa região. Com a previsão do tempo, Kátia Valente.
1: Vamos ampliar com as estações meteorológicas localizadas em Soledade e também na nossa região. É, vamos lá então, você que está na nossa audiência, na nossa companhia. Fontoura Xavier, 7 graus e 6 décimos. Dique Santa Luzia, 7 graus e 9 décimos. Na estação municipal em Soledade, 8 graus e 4 décimos. Na estação de Ibirapuitã, Bom Sossego, 9 graus e 4 décimos. Em Tio Hugo, 10 graus e 2 décimos. E no Mormaço, 10 graus e 5 décimos. Mínimas que foram registradas nas últimas horas em Soledade e na região.
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1: É, e nós vamos até a Praça Central Largo da Matriz, mais uma edição da feira na praça com a presença de produtores da agricultura familiar, Cláudio Klein.
6: Perfeito, Paulinho. Falamos ao vivo aqui do Largo da Matriz, onde acontece nesse momento a Feira do Agricultor. Na verdade, agricultura familiar presente aqui em Soledade. Eu estou com a Simone aqui, a gente vai conversar um pouquinho para saber exatamente as dificuldades, as superações, né, desse produtor que move, sem sombra de dúvida, a nossa região. Tudo bem, Simone? Satisfação, bom dia.
7: Bom dia, tudo bom?
6: Qual é a localidade lá?
7: Do Rincão do Araçá.
6: Rincão do Araçá. Vocês têm produzido
7: hortaliças,
6: o quê?
7: Hortaliças, é.
6: Como funciona esse trabalho de vocês lá em estufas?
7: É, estufa, estufa, tem estufas.
6: Sim. Bastante dificuldade, principalmente com o tempo, o que, que vocês têm feito?
7: Por conta de ser com as estufas, o tempo não, né, não interfere muito. A gente precisa um pouco de sol mesmo na estufa, né?
6: Claro.
7: Mas a mais dificuldade que a gente tem, na verdade, é a mão de obra, né? Claro. Que é bem complicado.
6: O que tipo de hortaliça que vocês plantam lá e produzem?
7: Eu trabalho com alface, crespa, mimosa e chicória, e tô agora com tempero verde, a salsinha, couve, cebolinha, seria esses no momento, né?
6: A dificuldade é mão de obra?
7: É, a dificuldade é bastante mão de obra.
6: Você e quem mais trabalha lá, Simone?
7: E eu trabalho sozinha.
6: Sozinha?
7: Sozinha, uhum. Eu moro com os meus pais e cuido minhas estufas sozinha.
6: Sozinha. Por que da dificuldade? Não aparece ninguém para trabalhar?
7: É muito complicado. O pessoal, acho que não, ainda mais serviço, né? Que é um pouquinho pesado, né?
6: Claro.
7: Mas é bem, bem difícil.
6: Que tempo faz já que você trabalha com hortaliça?
7: Faz, agora vai fazer 3 anos que eu comecei, que eu comecei a trabalhar.
6: Por que partiu para hortaliça?
7: É, na verdade, eu vim morar com os meus pais, cuidar eles lá fora.
6: Claro.
7: E aí comecei a pesquisar e ver o que, que eu podia fazer. Tinha terra, né? Tudo claro. Lá a favor, né? Então comecei a pesquisar e resolvi plantar a hortaliça.
6: Bom, quais são os cuidados que tem que ter com as hortaliças, Simone, justamente para trazer aqui para a feira, né? Que estão lindas, a gente observa, né?
7: Sim. É, o cuidado tem que colocar bastante adubo, né? A água é bem importante também. Cuidar fungos, né? Que pode vir nas plantas. Tu tem que estar todo dia cuidando.
6: Em termos de início e agora, já após 3 anos, teve muitas dificuldades para estabilizar o negócio?
7: Ah, bastante, bastante. Tem horas que tu pensa em desistir, mas tem que ser persistente.
6: Claro.
7: Tem que ser persistente e não desistir. E uma coisa que eu gosto muito de fazer também, né?
6: Claro.
7: Isso é, acho
6: tem que gostar.
7: Tem que gostar. Então eu me envolvo lá durante o dia e para mim, assim, é muito bom.
6: A área é grande, média? Como é que é?
7: Não, é uma área. Eu comecei com 3 estufas. Comprei material usado para iniciar, né? Agora, no final do ano passado, eu fiz 2 estufas de 40 metros por 5 de largura. Então, daí eu estou trabalhando nessas e as outras eu estou arrumando, organizando, né? Fazendo umas reformas para continuar com elas também.
6: A produção vem para a feira ou outros pontos também? Começando, está começando agora?
7: Estou começando, hoje é meu primeiro dia.
6: A estreia hoje?
7: Isso, primeiro dia na feira. É, eu vendo para lancherias, restaurante, o particular também, claro. De porta a porta e vou vendendo.
6: Tá certo. Uhum. E o negócio como é que está?
7: Tá bom. Não dá para reclamar.
6: Tá certo. Tu te cerca de informações com quem para... O que que eu posso fazer, o que que eu não posso fazer, o que que é melhor?
7: Eu busco sempre na Emater, com o agrônomo, informações, vou para a internet pesquisar também, que é importante, né? E meio que de boca a boca, tu conhece um produtor, conhece outro, tu vai pegando informação e vai, né? Certo. Vai se adaptando ali, né?
6: Conseguindo. Abastecendo, né, das informações. Qual foi a maior dificuldade que tu teve nesses 3 anos, em termos de da produção?
7: A maior dificuldade que eu vou te dizer foi, assim, buscar clientes.
6: Clientes, certo.
7: Buscar clientes. Ainda a gente está sempre na busca, né?
6: O começo sempre é difícil, né, Simone?
7: Sempre difícil. Mas... tem que meter a cara e ir de porta a porta.
6: E agora estabilizou?
7: Agora está estabilizado. Mas sempre procurando mais, né?
6: Claro.
7: Não podemos parar.
6: Claro, tá certo. É que horas tu levanta lá para começar o trabalho?
7: Às 6 horas da manhã. É. Quando eu tenho que trazer entrega para a cidade, que eu venho 2 vezes por semana, eu levanto 5 horas.
6: Essa é a pujança da mulher, né?
7: É, isso aí.
6: Sozinha.
7: Sozinha.
6: Na luta, né? Uhum. Bom, agora tu vai começar a frequentar, então, a feira do produtor. Sim. Aqui, quarta e na sexta também.
7: E na sexta eu ainda estou vendo. Me organizando, claro. Mas se Deus quiser, quero ir para as 2 feiras também.
6: Uhum. Tá valendo a pena esse investimento que tu está fazendo, Simone?
7: Tá valendo a pena, vale a pena.
6: Que bom.
7: Eu digo que vale a pena. É sofrido, assim, tu tem dificuldade, mas tem que ser persistente e a gente consegue.
6: Tá certo, que bom. Como funciona também o sistema de irrigação lá?
7: É gotejamento.
6: Gotejamento.
7: Uhum.
6: Certo. Tem poço artesiano lá?
7: Não. Eu pego direto de uma fonte.
6: De uma fonte, certo.
7: Tipo, aguinha natural, né?
6: Claro. Aguinha natural, o produto também...
7: Tudo natural, sem agrotóxico, tudo natural. Então, pode vir comprar que não tem veneno.
6: Simone, sem produtos assim, automaticamente ele corre mais risco, né? De ter problemas, né? Mas mesmo assim, eu vejo que a qualidade é impressionante.
7: Sim, aqui,
6: né?
7: Assim, no verão, que é mais, que vem mais fungos e coisas, tem mais cuidado. Agora, nessa época, é um pouco mais tranquilo, né?
6: Acho que legal. Então, tá certo. Aqui na feira, então, vocês vão ficar aí estreando. Boa sorte. Obrigada. E seja bem-vinda.
7: Obrigada, muito obrigada.
6: E um bom trabalho para você.
7: Muito obrigada.
6: Perfeito. Nós temos alface, temos rúcula, cicória.
7: Isso. Uhum.
6: Legal. Tudo bem fresquinho, colhidas agora de manhã.
7: Agora de manhã cedinho. Uhum, fresquinho.
6: Que maravilha. Obrigado, Simone.
7: Obrigada.
6: Tá certo. Aí está a Simone participando conosco, então, Paulinho Paes. Nesta estreia, ela que está vindo lá do Rincão do Araçá. Né? A pujança aí da mulher, a mulher empoderada, né? Que trabalha sozinha, fez a sua estufa, seu empreendimento, iniciou com todas as dificuldades e agora o negócio estabilizado e também se somando aqui os demais feirantes na feira do agricultor, da família da agricultura, que acontece todas as quartas e também nas sextas-feiras, aqui na quarta agora, tempo bom, aí o pessoal pode vir e prestigiar. Além de hortaliças, tem bastante panificados também e outros produtos que são pertinentes aí à nossa agricultura familiar, desse mão de ferro que trabalha em prol do progresso também aqui de Soledade e região, Paulinho.
1: O Cláudio falou diretamente da Feira da Praça, assim é a denominação, todas as quartas-feiras. E nas sextas-feiras, aí é a Feira do Produtor, são 2 nomenclaturas existentes em Soledade, nas quartas-feiras, Feira na Praça e nas sextas-feiras, Feira do Produtor. Bela reportagem aí que o Cláudio nos traz, da Simone, que faz a sua estreia aí então como feirante na Feira da Praça, ela que é lá da comunidade do Rincão do Araçá. Obrigado, Cláudio, pelas informações diretamente aí do Palco Jesus Marudim, Praça Central, enfim, o pessoal com a Feira do Produtor, produtos de qualidade para a nossa comunidade.
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1: 9h21, temperatura em 15 graus, nesta manhã de quarta-feira, com predomínio de sol em Soledade. 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
1: 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E vem aí a festa da Comunidade do Sagrado Coração de Jesus da Comunidade do Rincão do Bugre. Vai ser dia 6 de setembro. Programação definida. Dias 2, 3 e 4, o trido às 7 horas da noite na igreja. No domingo, dia 6, às 10 e meia, missa. Meio-dia, suculento churrasco e saladas. Levar pratos e talheres. 2 horas da tarde, reunião dançante com a banda Arpejo. E às 5 horas da tarde, o sorteio da rifa. Você não pode perder. Esta festa que vai acontecer na Comunidade do Sagrado Coração de Jesus, do Rincão do Bugre, dia 6 de setembro. 9h24, temperatura em 15 graus.

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1: 9 horas e 28 minutos.
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3: 15 graus.
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1: Rádio 9:33, a Leia lá na comunidade do Rincão do Araçá tá deixando parabéns à conterrânea Simone, que mostra a força da mulher no campo. Abraço, Leia, obrigado aí pela companhia. Comunidade Santa Clara do Rincão do Araçá, nosso abraço, nosso carinho especial. Realizou uma grande festa, abraço a Marga, né? Toda a equipe de trabalho, o Silvio, que estiveram lá participando, organizando, a própria Leia, Simone, enfim, comunidade que trabalha, que se dedica para o fortalecimento da comunidade Santa Clara, no Rincão do Araçá. O nosso abraço a toda a comunidade. Vamos com as informações da área da saúde e o Cláudio Flaim retorna no programa.
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4: O Hospital Frei Clemente de Soledade realizou 51 atendimentos nas últimas 24 horas. Consultas não urgentes 22, urgências 27 e emergências 2. 3 internações: Andréia Rodrigues, Antônio Jacir, Antônio Nunes dos Santos, Senira Pereira Souza, Darcy Plácido de Moraes, Dauri Lopes Gomes, Denise Filomena Troitinho, Riquelme Borges da Silva, Rosane Curtis e Vitória Nascimento. 7 altas: Derek da Silva Alves, Eloá Vitória Ferreira Padilha, Maíra França, Paulo Rocha dos Santos, Selmira Panosso e Silvério Rocha Dourado.
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4: Na maternidade do Hospital Frei Clemente, ocorreram 2 nascimentos nas últimas 24 horas. Andréia Rodrigues, de cesárea, deu à vida a um menino pesando 3,145 gramas, de Ilópolis. E Vitória Nascimento França, de parto normal, deu à vida a um menino pesando 3,240 gramas, Soledade.
2: Este foi o registro de nascimentos no Hospital Frei Clemente. Boletim do SAMU. Destaques para os atendimentos do SAMU de Soledade.
4: O Serviço de Atendimento Móvel de Urgência de Soledade, o SAMU, atendeu nas últimas 24 horas a 2 chamados. No centro, um atendimento cardiovascular. No bairro Botucaraí, um atendimento metabólico. O plantão de hoje é de Wanderson e Mariluz. Da tua Rádio Cristal, falou Cláudio Flaim.
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1: É a tua Rádio Cristal que você acompanha e que agora traz os eventos da comunidade. Vamos saber quais são as atividades, e são muitos os eventos programados aí para os próximos dias, inclusive com destaque para a abertura da semana Farroupilha. Alô, Catherine Gox.
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6: Muito bom dia novamente, você que está nos acompanhando aqui na tua Rádio Cristal. Eu retorno na nossa programação na manhã desta quarta-feira, agora para trazer os destaques do nosso Agenda Cristal. Lembrando que nessa quarta acontece mais uma edição da Feira da Praça, aqui em

0: Soledade, no Largo da Matriz, reunindo o melhor do artesanato e também dos produtos das agroindústrias aqui do município. Lembrando que a Feira da Praça iniciou por volta das 8 horas da manhã e vai seguir até as 5 da tarde, sem fechar ao meio-dia. Nesta quarta-feira, dia 26, também teremos um evento por parte do Comitê Municipal da Primeira Infância, fazendo alusão ao mês da Primeira Infância, Primeiros Passos, Grandes Descobertas. Esse evento acontece a partir da 1h30 da tarde no Largo da Matriz. Haverá cuidados com a saúde bucal, campanha de multivacinação, brinquedos infláveis, educação no trânsito, entre outras atividades. E claro, a criançada está convidada para participar desta grande programação. Já nessa quinta-feira, dia 27 de agosto, teremos mais uma edição do projeto Ecopila aqui em Soledade. O projeto, que tem início por volta das 7h30 da manhã, segue até as 11h30 da manhã. É a sua chance de levar aí aqueles produtos que antes seriam descartados de forma incorreta e dar uma destinação certa para eles. E na sexta-feira, dia 28 de agosto, a partir das 9 horas da manhã, a Administração Municipal de Soledade realizará a entrega de 2 novos caminhões para a Secretaria de Obras e Serviços Públicos do município. E neste final de semana, o Grupo da Terceira Idade da Santa Bárbara convida a todos para o seu tradicional baile, que acontece nesse domingo, dia 30 de agosto, no pavilhão da Igreja Santa Rita. A recepção será a partir das 13 horas e a animação ficará por conta do Quarteto Musical de Arroio do Tigre. Esses são os nossos destaques por parte do Agenda Cristal na manhã desta quarta-feira. Com as informações para a tua Rádio Cristal, Kathleen Works.
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2: Lembrando então que a Secretaria do Desenvolvimento Econômico confirmou que no sábado, às 2 horas da tarde, ocorrerá a abertura da Semana Farroupilha 2026 em Soledade. A programação deverá inclusive ser apresentada nas próximas horas, desta quarta e quinta-feira. Aliás, são muitas as entidades aí que estão com suas atividades programadas. Nós teremos a abertura do Rancho Parceria já no final de semana, na sexta-feira mais precisamente, com as homenagens que serão prestadas. O Rancho Parceria, uma das entidades que cresce aqui no município, que vai realizar a sua Ronda Crioula, então a sua Semana Farroupilha, a partir da sexta-feira. E já na outra semana nós teremos aí várias entidades trabalhando, organizando, se preparando com a sua programação. Então, a abertura oficial será no próximo sábado, 2 horas da tarde, aqui no Palco Jesus Marodim, a abertura da Semana Farroupilha. E eu até comentava internamente aqui que, geralmente, a Semana Farroupilha tinha início entre os dias 12 e 13 de setembro. Algumas entidades anteciparam a ronda e, por isso, o município de Soledade vai abrir com antecedência a Semana Farroupilha 2026. No ano passado, Tiago Assunção, inclusive, a semana foi, a Farroupilha foi aberta no dia 7 de setembro, aqui no Palco Jesus Marodim, logo após o encerramento da Semana da Pátria. E esse ano está sendo antecipado. Aliás, pela primeira vez, a Semana Farroupilha, que eu lembre, nesses 30 anos de comunicação, que a Semana Farroupilha será aberta no mês de agosto. Geralmente era entre os dias 12 e 13 de setembro. Mas como tem alguns piquetes, algumas entidades que vão abrir a Ronda Crioula já nesse final de semana, vai incluir, então, todas essas entidades da Semana Farroupilha até o dia 20 de setembro. 9h41, temperatura em 16 graus, é o programa Temática que você acompanha e que já já traz o espaço tão esperado de todas as manhãs, que é o Cristal na sua casa. Fique ligado, mas é claro, bem informado.
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7: 9:44.
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9: 16 graus.
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2: 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E não esqueça, gente, dia 6 de setembro tem a festa da comunidade do Sagrado Coração de Jesus, da comunidade do Rincão do Bugre. É, você não pode perder. Dia 6 de setembro, dias 2, 3 e 4, tem o trido às 7 horas da noite na igreja. E no dia 6, às 10h30, missa, ao meio-dia aquele suculento churrasco com saladas, bebidas, a levar pratos e talheres. 2 horas da tarde, reunião dançante com banda Arpejo. E às 5 horas da tarde, o sorteio da rifa. Você não pode perder. 9 horas e 50 minutos, ainda hoje você vai saber sobre a taxa de licenciamento que deixará de ser cobrada após derrubada do veto na Assembleia Legislativa. Quais são os próximos passos agora? A derrubada do veto por parte da Assembleia Legislativa. Quais são as consequências? Qual a posição que o governo adotará? Nós vamos saber em seguida aqui no programa. Mas agora, aquele espaço especial de todas as manhãs.
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17: Muito bem, é o Cristal na sua casa, bairro Ipiranga. Hoje eu converso com Fala Mansa, uma das lideranças do bairro Ipiranga. Tudo bem, satisfação, bom dia.
18: Bom dia, Cláudio. É uma satisfação falar com vocês aqui, hoje aqui na rádio.
17: Bom, o bairro Ipiranga, há quanto tempo que você mora no bairro Ipiranga?
18: Ah, eu faz 26 anos que eu estou morando no bairro Ipiranga.
17: Antes do bairro Ipiranga, morava onde?
18: Na linha São Sebastião, em Barros Cassal.
17: Barros Cassal. Por que Fala Mansa?
18: Ah, esse aí é um apelido que, quando eu trabalhava na firma lá no Helio Lodge, né? E a gente, lá na firma, nós botaram esse apelido aí e ficou, né? E diz que apelido pega quando embravece, mas eu não embraveci.
19: E pegou igual.
18: Pegou igual.
19: Como é que é teu nome completo?
18: Luiz Francisco de Camargo.
19: É casado?
18: Sou casado.
19: É, quantos filhos?
18: Tenho um filho.
19: É, como é que é o nome da esposa e do filho?
18: Minha esposa se chama Ivanir e o meu filho é Francisco.
19: Que é um dos das lideranças do bairro Ipiranga?
18: Sim, eu sou o presidente do bairro Ipiranga, né? Faz já tempo que eu sou lá. E a gente está sempre envolvido, né? Criança está envolvido no esporte, larguei de mão do esporte, hoje envolvido só no bairro e com a comunidade Nossa Senhora da Saúde.
19: O pessoal do bairro Ipiranga, quando é chamado para as promoções, para os eventos, o pessoal comparece?
18: Comparece, os pessoal são bem unidos. Quando sai as festas lá na Nossa Senhora da Saúde, comparece. Aí a gente faz os bingos lá no salão comunitário lá. Também comparece, né? Então, o pessoal está envolvido com só os jogos de futebol sair lá. Era, o público comparecia, era bastante. Né? Então, o pessoal comparece quando dá os eventos assim.
19: Barros Cassal, tu tem ainda parente lá? Tem familiares lá?
18: Sim, tenho. Tenho a minha irmã. Tenho três irmãs que moram lá, né? Lá em Barros Cassal e mais um irmão. E a minha mãe, que foi morar lá agora também, morava aqui na cidade, agora está morando lá também.
19: É, 26 anos de soledade, gostou, veio, se adaptou bem?
18: Me adaptei. A soledade é um lugar que é bom de morar, um lugar de bastante emprego, né? Na época, quando eu vim, na verdade, eu nasci em Sumoso, me criei em Barros Cassal e hoje resido no meio do caminho, que é soledade, né? Na hora
19: de trás. Trabalha onde hoje?
18: Trabalho em casa, tem a fabriqueta de pedra, né? Trabalho em casa.
19: Ah, de pedra?
18: Uhum.
19: Mas já trabalhou em alguma firma aqui?
18: Sim, trabalhei na empresa Lodge, né? Que eu trabalhei 7 anos lá. Daí depois eu botei a fabriqueta em casa.
19: Bastante amizade, hein, Soledade?
18: A amizade eu tenho bastante, né? Graças a Deus, isso aí é uma coisa que eu não tenho, assim, dificuldade para gerar amizade, né? Que eu sempre fui assim, estado com todo mundo, né? Com o povo, sempre gosto de estar envolvido. Se um precisar de uma ajuda, eu estou sempre lá pronto para servir. Se eu não consigo servir também, estroval, também não vou, né?
19: Tá. Como é que funciona? É presidente por 2 anos?
18: Sim, agora eu regularizei o bairro, né? Agora vai... Né, foi regularizada toda a documentação do bairro. Agora vai ficar mais 2 anos.
19: Mais 2 anos?
18: Mais 2 anos ainda.
19: É a primeira vez que é presidente?
18: É a primeira vez.
19: Mas sempre ajudou?
18: Sempre ajudando, sempre ajudando. Nunca deixei de ajudar nem o bairro, nem as comunidades. Eu nunca deixei de ajudar. Sempre que eu puder ajudar, eu sempre estou ajudando.
19: Tá certo. Povo querido do Ipiranga, então?
18: É, povo querido. Tá povo abençoado, povo querido lá do bairro.
19: Obrigado, viu, Falamanso? Um abraço. Participaste do programa Cristal na Sua Casa.
18: Obrigado, eu que agradeço essa oportunidade aí que a gente...
19: Sempre na Cristal?
18: Sempre na Cristal, sempre a gente sempre na escuta, sempre.
19: Grande Falamanso, presidente do bairro Ipiranga, hoje participando no Cristal na Sua Casa.
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0: Gritos de Liberdade, música que tem uma relação muito forte com o tradicionalismo, com a Semana Farroupilha que vem aí, com muitas atividades em todas as entidades tradicionalistas de Soledade da região. Que bom a gente ver a mobilização dos piquetes, dos CTGs, que trabalham de forma dedicada para o fortalecimento da cultura, da arte, da parte artística também. Então, teremos uma grande Semana Farroupilha em Soledade e a abertura oficial, então, no próximo sábado, 14h, aqui no palco Jesus Marodim. Agora são 9h59, da sequência tem a notícia da hora pela Rede Tua Rádio e já já as demais atrações do programa. Fique ligado e bem informado, já já também tem a participação dos ouvintes aqui pelo sistema interativo 992229878, 992229878, queremos a sua participação.
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2: 10h. 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O IPCA 15, considerado uma prévia da inflação oficial do país, mostrou que os preços, em média, ficaram 0,40% mais baixos no mês de agosto. Os dados foram divulgados nesta quarta pelo IBGE. Como resultado, o índice acumula uma alta de 3,09% no ano e de 4,24% em 12 meses. A queda de agosto foi puxada principalmente pelos preços de habitação, transportes e alimentação e bebidas. O ministro André Mendonça, do Tribunal Superior Eleitoral, firmou uma tese sobre o uso de deepfakes durante a campanha eleitoral. A proposta dele é de que seja considerado deepfake aquele conteúdo que tenha um grau de realismo ou de verossimilhança tão grande que confunde o eleitor, em que ele não consiga dizer que é falso. Ou seja, que provoque uma falsa sensação de autenticidade. É preciso ainda, segundo o ministro, diferenciar o que é deepfake, que é proibido pelo TSE, do que é inteligência artificial, que é permitido desde que fique bem claro que se trata de inteligência artificial, bem explícito e que não seja usado para prejudicar o candidato ou o eleitor. Se aprovada essa tese, poderá balizar os julgamentos sobre o assunto. Tudo parece impossível até que seja feito. 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Uma inundação repentina e devastadora deixou pelo menos 31 mortos e muita destruição em vilas na região da fronteira entre o Nepal e o Tibete, na China, nesta quarta-feira. O Conselho de Turismo do Nepal informou que 384 viajantes que estão no país, sendo 291 estrangeiros, estão desaparecidos após a inundação. Imagens transmitidas pela televisão mostram casas destruídas pelas águas da enchente, carros flutuando e uma ponte de metal sendo levada pela correnteza de um rio. No condado de Jiriong, no Tibete, um deslizamento atingiu uma passagem de terra entre os dois países. Há vários desaparecidos, entre eles 8 sul-coreanos que trabalhavam em uma usina hidrelétrica. 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
3: 10h07, você está na tua Rádio Cristal no programa Temática que traz agora.
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3: Hoje é o último dia para as inscrições do Canto Mais Nova. Igor Binotto está aqui para trazer mais informações para quem tiver interesse em participar, como será também este evento que tem a realização da Mais Nova FM.
7: É, Paulinho, bom dia para ti, toda a nossa grande audiência. Hoje, à meia-noite, termina as inscrições via o link, né? O que foi só conversado, os professores vão me mandar a lista ainda na quinta-feira. Então, tem algumas inscrições que estão sendo feitas com os professores, mas as listas oficiais saem na quinta. Esse ano a gente vai ter um pouquinho diferente, né? Porque a gente tem que cuidar da questão eleitoral, né, Paulinho? Então, tem as transmissões normais, só que teremos blocos comerciais, né, durante as transmissões, mas a tendência é que seja tudo da melhor forma possível. Segue a mesma forma, premiação em dinheiro, né, desde a categoria e com troféu, desde a categoria dente de leite até a juvenil, com apoio especial do Sicredi Botucaraí, Rio Grande do Sul, Minas Gerais, que é o Canto Mais Nova 2026 Sicredi, 45 anos. E o que a gente está projetando, Paulinho? Que, mais uma vez, a realização lá no Museu da Pedra, no auditório, né, com as lives vão começar às 5 da tarde, em torno de 8 a 10 participantes por dia vão estar cantando, né? Então, a gente está também tendo um controle muito legal em relação a isso, já estamos combinando com os professores também a data, porque o professor vai lá e já acompanha os seus alunos, né? Não vai ser por categoria, vai ser por professor. E porventura, algum candidato, algum músico que não tem nenhum professor aqui de Soledade, a gente vai estar colocando na quinta-feira, esse dia da quinta-feira, são para esses músicos de fora, né? Que muitas vezes se inscrevem, né? Mas está tudo no andamento muito bom, Paulinho, desta mais uma edição, a sétima edição do Canto Mais Nova.
3: Vamos reforçar aqui as categorias?
7: Categorias dente de leite, né, até 7 anos incompletos. A categoria pré-mirim, até 10 anos incompletos. De 10 a 12, aí, até 13 anos incompletos a categoria mirim. E de 13 aí a 18 anos incompletos a categoria juvenil. Então, completou 18 anos, já não pode concorrer. Então, até o dia ali, até segunda-feira, está liberado para participar.
3: Igor, em relação ao link de inscrição, qual o acesso, quais são os canais para que as pessoas possam e as crianças possam fazer a sua inscrição?
7: Nas postagens do Facebook, tem no Instagram nosso, tem o link lá fixado, tá? Na bio. Mas é só pedir no 96588822 que a gente encaminha o link, tá? Então, e os professores já estão com esse link, né? Então, podem pedir para os professores. O Departamento de Cultura aqui em Soledade também tem o link. Então, é só acessar. E também, se quiser fazer a sua inscrição do modo tradicional, pode vir aqui na rádio, pede para falar comigo aqui, com o pessoal, a gente faz a inscrição na hora, é gratuita, né? É gratuita a inscrição. O link só é uma forma de facilitar, né? Mas se o pessoal quiser aqui conversar com a gente, saber também mais informações do evento, a gente está à disposição.
3: Começa na segunda-feira com transmissão no rádio, no Face e no YouTube.
7: Isso, 5 horas da tarde começa, a gente vai ter um protocolo de abertura. E todos os dias a gente quer colocar de 8, no máximo 10 apresentações por dia, né? Para que a gente possa, na quinta-feira, se precisar na quinta-feira, a gente estende um pouquinho mais, mas a sexta-feira, claro que vamos sair com os nomes hoje, né? Entre hoje e amanhã a gente vai estar fazendo a relação dos nomes. E na sexta-feira a gente quer fazer a divulgação, né, também numa live sem apresentações na sexta-feira. Então uma live também, 5 horas da tarde, ao vivo lá do Museu da Pedra.
3: Então, Canto Mais Nova, queremos agradecer também a parceria da Prefeitura de Soledade, que também é parceira, assim como o Sicredi e outras empresas.
7: É, agradecer tanto a Supra Soluções Químicas, Wizard, também conosco aí em mais uma transmissão maravilhosa. E a gente vai estar, é claro, trazendo sempre todo este objetivo do Canto Mais Nova, né, Paulinho? Que é o quê? É oportunizar que novos talentos surjam. Por isso que a gente não tem a categoria adulta mais. É para, no máximo, categoria juvenil.
3: Valorizar os talentos da nossa comunidade.
7: Com certeza.
3: Esse é o objetivo. Abraço ao Igor Binotto com essas informações aqui no programa Temática O Que Se Passa é Notícia. Hoje, então, último dia para você fazer a sua inscrição nas categorias do Canto Mais Nova que vem aí.
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3: 10h14, você está na tua Rádio Cristal e depois de um período aí com a implantação do novo sistema, a gente não estava divulgando as cotações agrícolas, pois a partir de hoje...
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3: E aí vamos aqui então com as cotações dos produtos agrícolas. Produtor rural, ouça bem, de acordo com os dados da Cotrijal até o meio-dia desta quarta-feira, soja R$ 131,00, isto mesmo. Há quanto tempo a gente não divulgava a soja com cotação acima de R$ 130,00? Pois hoje, R$ 131,00, milho R$ 58,00 e o trigo PH R$ 78,00 a R$ 70,00. Vamos repetir? Soja R$ 131,00. Milho R$ 58,00 e o trigo PH R$ 78,00 a R$ 70,00. Mais informações a 1 hora da tarde no programa da Cotrijal, aqui mesmo na tua Rádio Cristal.
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3: 10h16, bom dia Paulinho, faz favor de avisar a Corsã, tem um vazamento de água na rua Serafim Santos Vaz, próximo ao número 313, faz mais de mês que foi avisado e até agora ainda não houve o conserto. Então, abraço ao Silveira que está na audiência da tua Rádio Cristal, Paulo César Silveira, grande amigo da gente, está aí na companhia e mandando este recado, preocupado aí com o vazamento de água na rua Serafim dos Santos Vaz, próximo ao número 313. Obrigado, Silveira. Abraço, obrigado aí pela companhia. Agora vamos saber mais do...
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9: Olá, meus amigos e ouvintes. Temos uma quarta-feira em que o ar frio finalmente vai perdendo força. Até ontem a gente teve temperaturas baixas pelo estado, frio mais típico de inverno. Mas a partir desta quarta-feira vamos ter mudança no padrão do tempo. O tempo muda no sentido de que as temperaturas sobem, porque a massa de ar polar perde intensidade. Os ventos também já mudam de direção, passa a soprar do quadrante norte. Em altitude já começam a trazer o ar mais aquecido lá do Brasil Central, e tudo isso vai elevando os termômetros. As máximas previstas por aqui já podem oscilar entre 25 e 26 graus no período da tarde desta quarta-feira, quando o sol segue predominando apenas com variação de nebulosidade. Na quinta-feira as coisas começam a mudar, mudam mais lá pelo sul e oeste do estado, com a propagação de áreas de instabilidade. Ao longo da quinta-feira essa instabilidade vai trazendo chuvas lá por aquelas regiões, na fronteira principalmente com o Uruguai e parte da Argentina. Por aqui é mais o aumento da nebulosidade a partir da tarde, então ainda é um tempo mais estável que predomina, mas a gente percebe, né, a instabilidade na atmosfera aumentando, e até o final do dia já pode ter então pancadas de chuva por aqui e até mesmo com trovoadas, e aí não tem jeito, a partir da sexta-feira a instabilidade toma conta aqui da nossa região. Com a previsão do tempo, Kátia Valente.
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3: 10h20, saudações ao Manelone, então, nosso parceiro aí da programação da tua Rádio Cristal. Obrigado aí pela parceria. Agora, 10h20, autoestima, reflexão, este é o momento.
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11: Bom dia, Paulinho Paz. Bom dia, ouvintes. Mais uma vez aqui nos encontramos para levarmos o nosso momento de reflexão para o dia de hoje. Afirme ter êxito, diga a si mesmo, eu sou um vencedor, eu tenho êxito em tudo aquilo que faço. Afirme, reafirme ter amplas possibilidades de transpor obstáculos, mesmo os mais dolorosos e terríveis. Quem não os passa, né? Todo mundo tem que passar por eles. Veja-se com uma confiança que tenha muito mais poder do que as dificuldades. Veja-se com um futuro tão bom quanto lhe é possível imaginar. Deus, o Supremo Poder, está com você. Ele quer que você se abra ao progresso, haja e apresente o tanto de bom de que é capaz. Não esmoreça, não se entregue jamais. Tente, repita e vá em frente até onde puder chegar. A sua força é para ser usada, não é para ser guardada. Acreditar-se com êxito é não ter medo de progredir, de crescer, de evoluir. Pequenos momentos de reflexão para um dia melhor. Cláudio Schmidt, com a mensagem para esta manhã.
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3: E 24, é a tua Rádio Cristal que você acompanha nesta manhã com predomínio de sol, algumas nuvens, mas como já ouvimos aí, projeção de mudança nas condições climáticas para esta quinta-feira. Vem muita chuva por aí, pelo menos é o que destacou a meteorologista Kátia Valente. Vamos ao intervalo, vamos valorizar os nossos parceiros e em seguida vamos falar sobre Bolsa Família no município de Soledade. Vamos falar em seguida. Debates acirrados aí no Legislativo sobre a questão do abastecimento de água. O debate é importante, mas mais importante é que a Corsã possa resolver os problemas que estão sendo causados aí para os usuários de água no município de Soledade, sob a responsabilidade da Corsã. Lembrando que nós temos duas situações: abastecimento de água na cidade, responsabilidade da Corsã, a EGEA. Abastecimento de água no interior, responsabilidade do município. Então nós vamos tratar sobre esse assunto. A questão da municipalização da água é viável ou não para a Soledade? É um assunto que está sendo debatido também. Prorrogação da CPI da água. Buscando mais informações, vamos falar sobre isso também. Em seguida, aqui no programa.
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3: 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Qualidade, procedência, confiança e preço justo para você. 10h28, nós queremos também fazer um convite especial para você que está na nossa audiência, na nossa companhia. Vem aí a festa da comunidade de Santa Terezinha. Já tem data marcada, dia 27 de setembro. Tem a programação definida, programação religiosa, nos dias 23, 24 e 25, o trido às 7h30 da noite na igreja. No domingo, dia 27, 10h30 missa, meio-dia aquele suculento churrasco, saladas e bebidas, levar pratos e talheres. 14h, reunião dançante com animação da banda Novo Cenário. E show com o Vilseu e Maripause. E às 17h, o sorteio da rifa. Você é convidado. Festa de Santa Terezinha, dia 27 de setembro. Já, já, o Cláudio Fly está pronto, está preparado para trazer informações sobre dados em relação ao Bolsa Família. Ele está anotando, eu já estou percebendo aqui que o Cláudio está anotando já todas as informações com o secretário da Assistência Social, o seu Josival Machado, para trazer todas as informações em relação ao Bolsa Família. Vamos saber quantas pessoas são contempladas. Como está sendo esse trabalho aqui em Soledade? Já, já, fique ligado. Você já ouviu aquela música, Cláudio Fly, do Chitãozinho e Chororó? Não desligue o rádio. Então, já, já, esta informação aqui na tua Rádio Cristal.
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4: Dez e 35, a temperatura 18 graus no estúdio da tua Rádio Cristal.
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4: É, e nós vamos movimentar a nossa reportagem que circula, que busca a informação para você que está na nossa audiência. Já vamos aqui acionar nossa plataforma, já estamos aqui ajustando detalhes aqui da nossa plataforma para que possamos trazer então esta informação para você no rádio, no Face e também pelas nossas redes sociais sobre questão envolvendo Bolsa Família. E agora nós vamos então acionar a nossa plataforma aqui para que essa informação seja trazida no detalhe com todas as informações aí pelo Cláudio Flein, que encontra-se aí na Secretaria do Desenvolvimento Social de Soledade. Cláudio.
7: E habitação, Paulinho. Secretaria de Desenvolvimento Social e Habitação, onde nós vamos conversar com o secretário Josival Machado, estamos aqui no gabinete do secretário, para a gente tratar deste assunto, né? Que o Bolsa Família, programa federal de transferência de renda, que ajuda, né, as famílias em situação de pobreza, vulnerabilidade, e não é diferente aqui em Soledade. Secretário de Satisfação, obrigado por nos atender e vamos atualizar as informações referente ao Bolsa Família aqui em Soledade. Bom dia.
8: Bom dia, Cláudio. Bom dia, Paulinho, no estúdio, os ouvintes que nos ouvem e nos vê nesse momento na nossa centenária Soledade, né? Estamos aí para repassar um pouquinho mais sobre esse benefício importante de transferência de renda para pessoas em situação de vulnerabilidade social.
7: Bom, esse programa, o programa Bolsa Família, vamos partir do princípio, né? Quem é que tem direito? Quem pode acessar esse benefício?
8: Bom, Paulo, Cláudio, as famílias, né, isso parte de um pressuposto de renda mínima per capita por família, né, então hoje ele fica fixado em R$218 a renda per capita por integrante de um lar, então partindo desse princípio a pessoa já pode solicitar o Bolsa Família, né?
7: Perfeito. Bom, o cadastro ele é obrigatório, né? E a pessoa precisa estar inscrito aí com os dados atualizados do cadastro único, né? Isso a secretaria também tem esse controle, né, Josival?
8: Isso, para

0: Para a gente deixar mais claro para a população que nos vê e nos ouve nesse momento, né? A pessoa que se enquadrar ou se encaixar, ou até mesmo que queira vir até um equipamento da Secretaria de Assistência Social para ver se tem direito, ele teria que ter essa renda, fazer parte do cadastro único, fazer esse cadastro tanto no CRAS, né, no CRAS Farroupilha, no CRAS Botucaraí, ou até mesmo aqui na Secretaria de Assistência Social, trazendo a sua documentação. Nós fizemos esse cadastro, ele vai para análise e, após isso, se ele se encaixar nesses quesitos, né, nesses requisitos necessários, ele vai estar recebendo esses valores, também dizendo que ele pode ser para um cadastro unipessoal, não precisa ser só para aquela pessoa que tem filhos nesse momento, né? Mas ele também pode receber, e fica aí numa faixa aí, em torno de 670 até 700, R$ 900, um pouco mais aí também, essas famílias podem ganhar de Bolsa Família.
1: Essa é a média, então, secretário. Isso.
0: Nós temos uma média, né? Diga-se de passagem, hoje em Soledade nós temos em torno de 1.600, 1.700 famílias que estão contempladas no Bolsa Família, né? Recebendo ativamente, que isso fica numa média por família, né? Em torno de R$ 685, essas famílias. Então, hoje o município de Soledade, ele recebe em torno de 1.131.000 de recursos federais que vêm para o Bolsa Família.
1: Bom, por exemplo, aquela família que tem um casal de filhos e aquela que tem mais de um casal de filhos, o que que muda em relação a esse benefício, secretário?
0: Bom, o benefício, ele tem um valor, um teto máximo, né? Mas a condição de cada filho, ele vai receber pela idade também, né? Agora, os valores a gente pode até repassar no segundo momento, mas o importante é que é pela idade do filho, né? Tá? E pela renda per capita também dessa família. Então, nós temos que ter esse cuidado. Muitas famílias, às vezes, diminui o Bolsa Família, eles nos procuram, diminui o valor, mas é porque o filho chegou naquela idade que também diminui o recebimento, né? Então, tem todos esses meandros. Outra coisa dos cadastros unipessoais, nas atualizações em Soledade, a gente tem visto que tem caído bastante o Bolsa Família de cadastros unipessoais. Isso é um cruzamento de dados que o governo federal está fazendo via conta Gov. Então, não é a Secretaria de Assistência Social, não é o município, é diretamente do governo federal, do programa, que ele cruza os dados. Essa família diz que tem a renda per capita de R$ 218, mas no cruzamento da conta Gov, percebe-se que lá tem um valor elevado e automaticamente ele retira esse Bolsa Família. Na grande maioria das vezes é do cadastro masculino unipessoal.
1: Perfeito. Bom, essas regras, essas condicionalidades aí, secretário, né, para continuar recebendo, por exemplo, a família deve cumprir, né, alguns compromissos nas áreas aí, né?
0: Isso aí, o compromisso maior é a atualização cadastral, né? Cada 2 anos tem que estar com o cadastro atualizado. Esse cadastro você faz a atualização nos CRAS do seu território ou até mesmo na assistência social. É importante também colocar que você pode consultar esses valores não somente na Secretaria de Assistência Social, no Bolsa Família ou nos CRAS do seu território, mas também nos aplicativos do governo, né? No aplicativo Bolsa Família, no Caixa Tem, você pode consultar esses valores, né? Não sendo necessário você sair da sua residência. É importante nós falarmos também da regra de transição, que a família que estiver empregado, carteira assinada, tem-se a regra de transição, que ele não vai perder. Eu comecei a trabalhar hoje, a gente sabe que eu e Soledade está atravessando um momento muito bom no quesito empregos. Pode trabalhar que vai ter a regra de transição, podendo chegar até 2 anos recebendo Bolsa Família ou proporcional e também com carteira assinada.
1: Bom, interessante. Exatamente essa questão aí, então, na transição, carteira assinada não impede, né, o recebimento. Já temos casos aqui em Soledade nesse sentido?
0: Nós temos casos, né, que o pessoal está trabalhando e recebe. Então, ele é um benefício, né, de distribuição de renda enquanto essa família não consegue se estruturar financeiramente com o pai e a mãe trabalhando. Então, o governo federal concede esse Bolsa Família para que essa família consiga se manter até conseguir um emprego. Depois de conseguir um emprego, ainda assim temos a regra de transição, que a família continua recebendo até 2 anos esse benefício. Então, é importante se dizer que muitas vezes a família, hoje nós temos a Vibra com N vagas abertas, que não vai perder nesse primeiro momento. Temos até a regra de transição, porque você pode começar a trabalhar na empresa e você não ser aquilo que você busca, ou a empresa não quer, não é aquela força de trabalho que a empresa precisa naquele momento, e você vai ser exonerado, mesmo assim você não vai perder o Bolsa Família. Tem essa regra de transição que protege esse cidadão.
1: Perfeito, olha aí, uma novidade aí que chega justamente aí para também orientar e esclarecer para os nossos ouvintes e também telespectadores. O que mais que temos aí de pauta em relação à Secretaria, Josival? Justamente aí para também chamar a atenção dos nossos ouvintes e aqueles que estão em busca aí, né, através desse benefício.
0: Mais uma vez eu coloco para a população, né, que não é necessário vir até a Secretaria de Assistência Social no Bolsa Família. Todas essas informações, cadastro, revisão de cadastro, você pode fazer diretamente no CRAS do seu território. Então, uma parte da cidade nós temos aí o bairro Botucaraí, Primavera e Bom Jesus é atendido ali no CRAS Farroupilha, no CRAS Botucaraí. E a outra parte da cidade nós atendemos pelo CRAS Farroupilha. Então você pode, tem inclusive hoje um entrevistador do Bolsa Família especificamente para isso nesses CRAS. Então as famílias que quiserem consultar, cadastrar ou fazer a sua atualização cadastral podem ir diretamente nos CRAS que serão atendidos.
1: Muito bem, em termos de demanda, já aproveitando a oportunidade, o que mais tem chegado aqui no gabinete do secretário?
0: A assistência social, né, eu sempre falo que o guarda-chuva é muito grande. Hoje nós temos os equipamentos de média complexidade e também baixa complexidade. Nós temos o CREAS, que cuida também dessa questão, né, de violência, né, violência doméstica, familiar, toda essa parte de privação de direitos. Nós temos o abrigo Halber Ortiz, que cuida das nossas crianças, né, então hoje nós estamos um trabalho muito bom no abrigo Halber Ortiz. Temos o Promoat, que cuida da melhor idade. Então, nós temos todos o CRAS, que cuida das famílias em situação de vulnerabilidade social nos bairros, e também a assistência social como um todo, né? Então, esse equipamento é muito grande, que abrange todas as faixas de idade do município, né? Então, nós temos isso. E ainda, para concluir, nós temos a habitação, que vem avançando todos os anos. Nós estamos chegando aí esse ano aí com mais de 20 casas do ano passado para esse ano. Nós vamos chegar a mais de 30 residências entregues para famílias em situação de vulnerabilidade social. Então, o trabalho da assistência social, ele vai muito além do Bolsa Família, né? Nas intempéries também, nós auxiliamos diretamente a Defesa Civil. Então, o trabalho da assistência social, ele se linka a todas as demais secretarias do município.
1: Secretário Josival, como funciona o mecanismo da pasta em relação àquelas pessoas, aqueles munícipes que precisam? Por exemplo, um exemplo clássico, né? Precisa de telhas, precisa de brasilite, algo desse gênero. Qual é o caminho que deve percorrer e também como vocês fazem o controle se realmente há essa necessidade?
0: Nós temos um trabalho técnico, né? Nossas assistentes sociais, nosso corpo técnico, ele atende essa família, faz essa abordagem, entrevista e vê realmente da necessidade e da legalidade para que ele possa ser concedido esse benefício, né? Que a gente chama benefício eventual, ou eu necessito de um poste, eu não tenho condições de comprar, eu preciso de telhas e eu tenho uma pessoa idosa, eu tenho crianças dentro da minha residência. A Secretaria da Habitação atende essa demanda. Eu tenho um problema, eu preciso me mudar e eu não tenho recurso financeiro para me mudar de município por algum motivo. Se a família se encaixar nesses quesitos, né, de ter cadastro único, de ter uma vulnerabilidade social, a prefeitura, através da assistência social, também vai auxiliar. Então, nós temos muitas demandas, passagem, tem uma pessoa que chegou em nosso município e não tem recurso para seguir adiante em viagem, a Secretaria de Assistência Social muitas vezes concede essa passagem verificando a situação de vulnerabilidade e nós conseguimos auxiliar, né? Então, nós temos esse trabalho também de pessoas de situação de rua, que é um trabalho árduo, é um trabalho incansável que a assistência social faz, principalmente nesse período de frio do inverno. Hoje nós temos o pavilhão do Primavera, que é o PPV Primavera, que nós temos lá uma estrutura montada para dias de frios intensos, e nós recolhemos essas pessoas e levarmos até lá para que essas pessoas consigam passar a noite, ter alimentação e depois ter uma vida normal durante os dias, né? Então, a assistência social presta todo esse serviço e esse amparo à comunidade.
1: No controle da situação de rua, hoje a secretaria tem cadastradas quantas pessoas aí que vivem, né, desta forma e também, claro, a secretaria buscando suporte às mesmas?
0: Isso, nós temos que deixar bem claro para a população, né, o que, que é situação de rua e morador de rua. Situação de rua, nós temos um número considerável de indivíduos, que é aqueles indivíduos que saem de casa toda manhã, têm onde morar, têm a sua família, mas eles preferem vir até o centro da cidade, do município. Eles falam que Soledade é uma cidade muito acolhedora, que auxilia com recursos, e essas pessoas vêm para o município, para o centro do município, para a praça, eles ficam transitando. Então, esses moradores... Então, é uma quantia considerável, mas morador de rua hoje, Soledade, não tem mais que 5 moradores de rua, que a gente trata eles todos os dias, ofertando emprego, tratamento, reconciliação com a família e muitas vezes, inclusive, deslocando para seus municípios de origem. A secretaria faz esse movimento.
1: Perfeito. Secretário de Desenvolvimento Social e Habitação, falando aqui conosco, Josival Machado. Muito obrigado e bom trabalho aí.
0: Eu que agradeço mais uma vez a tua rádio por estar sempre trazendo e preocupada com a informação para o município, e agradeço todos os meus coordenadores e colegas da assistência social.
1: Perfeito. É o nosso trabalho de reportagem através da unidade móvel, imagem e também som na tua Rádio Cristal. Agora em outubro, 75 anos, conversamos com o Josival Machado, secretário de Desenvolvimento Social e Habitação de Soledade, para a programação do Conectado, para a programação do Temática. Grande abraço aí, Paulinho.
2: Abraço, Cláudio. Importantes dados revelados aí pela Secretaria Social e Habitação. Abraço ao Josival. Obrigado por nos atender e trazer esses números importantes aí para a nossa comunidade nessa entrevista ao vivo no rádio, no Facebook e também pelo YouTube da tua Rádio Cristal. Agora, 10 horas 50 minutos, Temática, o que se passa é notícia.
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5: 10 horas e 51 minutos.
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7: 18 graus.
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2: 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É, e o convite para você participar da festa da comunidade de Santa Terezinha, dia 27 de setembro. Dias 23, 24 e 25 tem o trido às 7h30 da noite na igreja. 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Ao meio-dia, aquele suculento churrasco, levar pratos e talheres. 2 horas da tarde, reunião dançante com banda Novo Cenário e show com Vilseu e Mari Pause. 5 horas da tarde, o sorteio da rifa. Você é convidado especial. Agora 10 horas 57 minutos, você está na tua Rádio Cristal, programa Temática, que traz um pouco de entretenimento por manhãs mais leves. Você que está na nossa audiência, você que está na nossa companhia, obrigado pela sua audiência sempre qualificada. Lembrando que já teremos mais informações aqui na nossa programação de rádio jornalismo. É, e quem não lembra desta música? Metrô, tudo pode mudar.

0: Tudo pode mudar. Metrô, tudo pode mudar. Lançamento em 1985 desta música. Olhar de composição de Joy e Ronaldo Santos e fez sucesso na época. 1985, a música que foi lançada e que foi sucesso nas paradas.
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2: 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A Rússia confirmou nesta quarta-feira que o diretor da Agência de Inteligência dos Estados Unidos, a CIA, John Ratcliffe, visitou Moscou no dia anterior. A informação divulgada pela TV CBS e pelo site de notícia Axios, nessa terça-feira, ainda não havia sido confirmada nem pelo governo americano, nem pelo governo russo. Em declaração à imprensa, o porta-voz do Kremlin afirmou que o diretor da CIA se encontrou com representantes do Serviço Secreto da Rússia e não com o presidente Vladimir Putin. Dmitry Peskov, no entanto, se recusou a dar mais detalhes aos jornalistas. Peskov disse também que é muito cedo para dizer se tais contatos entre as agências de inteligência dos dois países poderiam ajudar a tirar as relações Estados Unidos e Rússia do que ele descreveu como uma crise profunda. 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Os Estados Unidos confirmaram as duas primeiras mortes por sarampo neste ano. As vítimas eram moradoras não vacinadas do condado de Lancaster, na Pensilvânia, segundo o Departamento de Saúde do estado. Os óbitos também marcaram um retrocesso simbólico para a Pensilvânia. O estado não registrava uma morte por sarampo havia 35 anos. Por questões de privacidade, o órgão não divulgou a idade, sexo e outras informações que possam identificar os pacientes. O país vive um surto da doença, com milhares de casos, segundo o CDC, Centros de Controles de Prevenção de Doença dos Estados Unidos. Foram confirmados mais de 2.777 casos no país até agora, com 2.289 registrados em todo o ano de 2025. No ano passado, foram registrados 3 mortes. Sarampo é causado por um vírus transmitido pelo ar, que se espalha quando uma pessoa infectada tosse, espirra ou simplesmente respira perto de outras, e pode permanecer ativo em superfícies e no ar por até 2 horas depois que o paciente sai do ambiente. 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
2: Próxima edição às 2 horas da tarde.
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8: 11 horas e 5 minutos.
9: Dezoito graus.
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18: Olá, meus amigos e ouvintes. Temos uma quarta-feira em que o ar frio finalmente vai perdendo força. Até ontem a gente teve temperaturas baixas pelo estado, frio mais típico de inverno. Mas a partir desta quarta-feira vamos ter mudança no padrão do tempo. O tempo muda no sentido de que as temperaturas sobem, porque a massa de ar polar perde intensidade. Os ventos também já mudam de direção, passa a soprar do quadrante norte. Em altitude já começam a trazer o ar mais aquecido lá do Brasil Central e tudo isso vai elevando os termômetros. As máximas previstas por aqui já podem oscilar entre 25 e 26 graus no período da tarde desta quarta-feira, quando o sol segue predominando apenas com variação de nebulosidade. Na quinta-feira as coisas começam a mudar, mudam mais lá pelo sul e oeste do estado, com a propagação de áreas de instabilidade. Ao longo da quinta-feira essa instabilidade vai trazendo chuvas lá por aquelas regiões, a fronteira principalmente com o Uruguai e parte da Argentina. Por aqui é mais o aumento da nebulosidade a partir da tarde, então ainda é um tempo mais estável que predomina, mas a gente percebe, né, a instabilidade na atmosfera aumentando. E até o final do dia já pode ter então pancadas de chuva por aqui e até mesmo com trovoadas. E aí não tem jeito, a partir da sexta-feira a instabilidade toma conta aqui da nossa região. Com a previsão do tempo, Kátia Valente.
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0: Recebo aqui também agora 11 horas 16 minutos, problemas com o abastecimento de água no bairro Ipiranga. Problemas com o abastecimento de água no bairro Ipiranga, falta de água. E o Valmir deixa um recado aqui que muitos ouvintes nos mandam.
22: Bom dia, Paulinho Paz, como é que tá, amigo? Tudo bem? Tudo certo? Meu nome é Valmir, tá? Eu mandei essa foto pra ver, ó, o estado que tá vindo a água aqui, ó. Tava fraca antes e agora veio assim, ó, faz mais de meia hora tá correndo essa água. Tudo suja. Eu moro aqui no bairro Farroupilha, antigo matadouro, aqui na frente da igreja.

0: Até depois.
1: Abraço, Valmir. É, ele coloca aqui a foto, inclusive água muito suja, chegando aí na sua residência. Obrigado, Valmir, aí no bairro Farroupilha. É, tem outras participações que já nós vamos registrar.
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1: 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E o destaque é para o Legislativo Soledadense, muitos debates que aconteceram na sessão sobre a questão do abastecimento de água, a prorrogação da CPI da água, a questão da frente parlamentar para a municipalização da água. Nós vamos trazer agora os debates que aconteceram com ponto e contraponto. Marcos Inícios Prates de Souza.
3: O uso da tribuna no grande expediente, também na comunicação de bancada e nas explicações pessoais, os vereadores que compõem a CPI da Aegea Corsan e também os vereadores de oposição tiveram debates calorosos durante a sessão ordinária da Câmara de Vereadores. Tanto é que o requerimento 3 de 2026 foi aprovado pela maioria, tendo votos contrários dos vereadores de oposição. Presidente da CPI, Edson Portela, falou sobre essa situação ocorrida na noite desta segunda-feira.
4: É um debate desnecessário isso que ocorre, né, Marcos? Primeiro porque a gente tem um problema sério. Problema sério em Soledade e que já vem de algum tempo, que é referente à Corsan, né, ao fornecimento de água no nosso município. Lá atrás, eu sugeri a instauração de uma CPI, reuni todas as assinaturas de todos os vereadores de forma unânime para que fosse instaurada uma CPI para tratar sobre quatro pontos específicos referente à água, e que o requerimento inicial traz isso, é fatura em duplicidade, é revisão contratual, enfim, a gente tem um norte do que é a CPI, não é um vale-tudo. Então a gente não conseguiu finalizar os trabalhos. E por que a gente fala isso? Porque não é eu chego no Marcos, como é que é isso? É um procedimento, a gente está falando aqui, Marcos, de um processo que tem fase da instauração, né? Que tem o meio dele, que é a hora que tu está colhendo as informações, e que tu vai ter um final. Então a gente, e como é que se dá isso? Se dá que tu faz um ofício pedindo informações ao Poder Judiciário, tu faz um ofício solicitando informações à própria Corsan, tu aguarda o prazo que eles têm para responderem, tu analisa o que veio, tu retorna com o ofício, né, tem mais prazo para te responder, e assim vai. Isso é um processo, há procedimentos que a gente precisa cumprir e a gente está trabalhando. Nós temos mais de 700 páginas com informações da Corsan, informações do judiciário, informações de qual é da própria defensoria, que a gente busca embasar com informações. E chegou um momento, Marcos, que era a gente analisar contas de água, que as pessoas consideravam que a sua conta estivesse irregular, fatura em duplicidade,
5: valores absurdos,
4: trouxesse contas pra gente da CPI. Eu acho que no máximo umas 10 pessoas trouxeram e deixaram aqui. A gente fez a análise que vai constar quando a gente apresentar um relatório final. E vai ter um final. Veja bem que a gente está dentro de uma CPI, a gente ainda não conseguiu fazer uma visita em loco na captação da água que fica lá no espraiado.
5: Porque não veio a aprovação da AGEA.
4: Exatamente. A gente teve a resposta essa semana, agendando, porque eles colocam que há um momento. É um local de energia de alta tensão, de produtos químicos, que precisa de toda uma estrutura. Então, eles agendaram o dia 8 de setembro, às 9 horas da manhã, com os gerentes de operação, com o pessoal deles, para a gente estar visitando em loco. Não é só a CPI que vai. A gente convidou todos os vereadores que quiserem participar conosco. Então, na próxima terça-feira, dia 1º, a AGESAN, que fiscaliza a Corsan, estará em Soledade atendendo a população, inclusive no Salão Nobre do município. A gente também oficiou a GESAN por duas vezes, inclusive, que foi, não obtivemos respostas, passou o prazo, oficiamos novamente, a GESAN nos retornou com algumas informações de vistoria que eles fizeram. Então, eu estou deixando claro que há procedimentos, certo? E que se a gente não consegue cumprir num prazo, o que, que a gente faz? Finaliza de qualquer... Não, a gente precisa ter responsabilidade. É isso que a CPI está tendo, buscando dados concretos, e não é só o Edson. É o vereador Edson, o Douglas Perim, o Diego Vidalete, que é o relator da CPI, o colega João Pedro. Nós somos em quatro pessoas, com assessoria da Câmara de Vereadores, com o jurídico, trabalhando e buscando informações. Então, me parece que a gente está fazendo um debate de prorrogação ou não, com vereadores que se declaram oposição. Primeiro que a gente tem que retirar os rótulos, Marcos, de que eu sou oposição. A gente não pode ter esses rótulos. A população quer que o vereador seja o representante dele. Aquilo que é bom, é bom. O que não é bom, é bom. Agora, eu não posso ser responsável, e aqui eu estou chamando isso de uma irresponsabilidade, de chegar e dizer, tem que municipalizar a água. De que forma? Tem que rasgar o contrato com a Corsã. Ok, a Corsã não está aqui. A Corsã está aqui porque lá atrás teve a ex-prefeita assinou um contrato com a Corsã e que o próprio vereador do PL, o Gustavo Baldissera, na época que era vereador, nem sequer falou uma palavra. Então, a ex-prefeita assinou um contrato com a Corsã e recebeu aproximadamente 5 milhões de reais e que eles, então, estão aqui cumprindo uma relação contratual. Nós temos esses 5 milhões, nós temos multa contratual, tem todo o ativo que a Corsã já tinha aqui, que é a questão de captação e tudo mais, o quê? Rasga o contrato. E como é que se dá a operacionalização depois? Então, falar em rasgar contrato, em romper qualquer coisa, e sem justificar de que forma. Então, não tem uma frente parlamentar, e vou concluir, uma frente parlamentar da água, que o próprio Gustavo Baldissera ele foi visitar um município de Vacaria que está estudando uma forma. Não há nada concreto. Aliás, eu queria e gostaria de saber como é que vai ser esse relatório dele, porque ele vai ter que dizer municipalização da água, de que forma isso é possível. Eu considero olhar para as pessoas que estão passando por um problema sério e grave e dizer, rasgue o contrato, municipalize a água, sem dizer de que forma e como que faz, um ato irresponsável. Não concordo. Eu acho que a gente tem que olhar para as pessoas e falar a verdade. Falar que a Corsã está aqui, não é uma impostora, ela pagou aproximadamente 5 mil milhões de reais. Na época, eu não era vereador, mas o vereador Gustavo Baldissera, que é um que agora critica, na época concordou.
3: Bom, ainda quanto a essa questão da municipalização, tem um grande problema. Tudo o que tem é de propriedade da EGEA hoje. Onde está o dinheiro para comprar toda a estrutura?
4: Marcos, são os ativos, né? Os ativos que a EGEA, então, né? EGEA, Corsã, tem. A gente tem uma multa contratual. A gente tem ainda o valor que eles pagaram aqui de aproximadamente 5 milhões, né? Que tá, não sei exatamente, mas é 4 milhões e 900 e alguma coisa. E nós temos os ativos. De que forma que faz isso? Nós temos uma questão técnica, que tu precisa do químico, tu precisa do biólogo, tu precisa de profissionais técnicos que realizem um trabalho. Imagine colocar uma pessoa, tratar a água de toda uma cidade e algo acontecer. Isso é um crime, se isso acontecer. Infelizmente, ou seja, além de toda a questão financeira que o município precisa, precisa toda uma parte técnica, que parece que quem diz que rasga os contratos não fala. Então, a gente precisa olhar para a relação contratual. Não ter e não ser irresponsável, mas ter primeiro a coragem de conversar com a nossa comunidade solidadense e falar que a gente está trabalhando. A AGESAN é a agência reguladora, que é quem fiscaliza o serviço da Corsã. A CPI, como eu falei, foi duas vezes já oficiar a AGESAN, que estará aqui no município de Soledade na próxima terça-feira.
3: Você acompanhou a entrevista com Edson Portella, do MDB, presidente da CPI da EGEA, falando sobre o debate acalorado que teve ele e os demais integrantes da CPI com os vereadores de oposição sobre o requerimento número 3 de 2026, pedindo a prorrogação do prazo de funcionamento da Comissão Parlamentar de Inquérito para apuração da atuação da Corsan EGEA no município de Soledade pelo período de 60 dias. Marcos Vinícius de Souza para a tua Rádio Cristal.
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1: 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Já, já, o contraponto em relação à manifestação do vereador Edson Portella sobre a questão da municipalização da água, teremos o contraponto aí com o vereador Gustavo Baldiceira, em seguida, aqui na tua Rádio Cristal.
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14: 11 horas e 31 minutos.
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15: 19 graus.
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4: Temática 11:35 é o programa que você acompanha para ficar bem informado. Já já tem mudança em relação à detonação de rochas. Tinha uma previsão para hoje, mas tem uma mudança confirmada neste momento aí pela CCR Via Sul. Já já você vai saber, a Ketri já está buscando as informações para trazer para os nossos ouvintes. 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Vamos agora com as informações do Esportes. Qual o destaque desta quarta-feira, Igor Binotto?
5: Olha, Paulinho, bola rola logo mais à noite no Zecão Martins. Quartas de finais do futsal do interior, duas partidas entre Santa Luzia enfrentando os Piá, jogo das 19h30 e 8h30 da noite, São Roque Espraiado contra Margem São Bento. Lembrando que terá transmissão da tua Rádio Cristal. Outra informação, Paulinho, que se tem é a expectativa do Clássico Grenal desta quinta-feira. Não se fala em outra coisa, viu? E os desfalques, a expectativa de bom público no Beira-Rio, mas com muitos questionamentos dos dois lados. O Inter busca uma vantagem, mas todos sabem que a dificuldade técnica e qualidade vai ser preponderante aí da dificuldade das duas equipes. Mas o jogo começa amanhã, 8h. Primeiro jogo no Beira-Rio, segundo na Arena, esses destaques especiais.
4: E a informação do momento é o Grêmio libera o 25º jogador na temporada. Monsalve vai para o Estudiantes de La Plata. Jogador que começou bem, eu lembro daquela atuação dele contra o Atlético Paranaense, mas foi aquilo.
5: Tem um monte de jogador que faz só a estreia,
4: boa. Faz só a estreia, tem que cuidar agora o Sanabria. Deve fazer a estreia pelo Internacional no Clássico Grenal. Lembra do Geraldão?
5: É.
4: Geraldão, que estreou em Clássico Grenal pelo

0: O Grêmio fez 2, depois estreou pelo Inter, fez 2.
1: E agora, é o seguinte, é a grande novidade que pode ser o time do Inter, pode ter o time do Inter, senão a tendência é que seja a mesma base aí, dando a bola para jogar. Minha preocupação, Paulinho, é que se o Grêmio der a bola pro Inter jogar e o Inter der a bola pro Grêmio jogar, eles não sabem o que fazer, viu?
0: Vamos lá, o palpite de um gremista. Palpite para amanhã, Clássico Grenal.
1: 0-0 no Beira-Rio.
0: Agora, palpite de uma colorada. Diga aí, Kathleen.
2: A bola vai apanhar bastante, Paulinho. Não sei quanto vai dar. Eu acho que vai dar 1-0 pro Inter ainda. Tô tentando ser confiante. Tá. Mas a realidade é que a bola vai apanhar bastante.
0: Tá falando com a razão ou com o coração?
2: Olha, com a razão eu ia dizer que era melhor nós todo mundo se juntar pra um churrasco e ninguém assistir, sabe? Mas com o coração, 1-0 Inter.
0: É, todo mundo tá esperando um Grenal com baixa qualidade técnica, mas os Grenais ao longo do tempo já surpreenderam com equipes limitadas e grandes clássicos Grenais. Quem sabe possa ser este.
2: O desespero também faz o pessoal querer jogar bola.
0: É, e o medo de perder tira a vontade de ganhar. Que grenalzinho para empate. Aliás, 2 grenais para 2 empates, assim como foi lá em 1992, quando o Grêmio Internacional era um ruim também e se enfrentaram nas quartas de final da Copa do Brasil. 2 grenais empatados. 1-1 no Olímpico e 1-1 no Beira-Rio. E o Internacional, nos pênaltis, acabou se classificando para a semifinal e aí foi para a final contra o Fluminense, ergueu o troféu. E o Jefferson Rockenbach, que é nosso ouvinte, que é aqui de Soledade, que está nos escutando, era o goleiro do Fluminense. Até hoje ele coloca: que pênalti cavado pelo Pinga, e o Inter conquistou a Copa do Brasil de 1992. 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
0: Grande Igor Pinto Binotto trazendo os destaques do esporte. Vamos com mais informações. A informação ela tem prioridade. Já já o contraponto aí em relação aos debates do Legislativo Soledadense, em relação à municipalização da água. Já já teremos aqui a manifestação do vereador Gustavo Baldissera.
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0: Informação do momento em relação à detonação de rochas em Soledade nesta quarta-feira. Qual a informação, Kathleen?
2: Tivemos uma alteração na detonação que aconteceria nesta quarta-feira, foi adiada então para amanhã, quinta-feira, a partir das 2 horas da tarde. A Via Sul informa que a execução de detonação controlada de rochas previstas para o quilômetro 239, próximo à comunidade do Espraiado, para o pessoal se localizar na BR-386 aqui em Soledade, teve a sua data alterada. Inicialmente, os trabalhos estavam programados para a tarde dessa quarta-feira, dia 26, mas a atividade será realizada nesta quinta-feira, dia 27, entre as 2 da tarde e as 3 da tarde, como parte das obras de duplicação da rodovia. Há um asterisco nessa questão, Paulinho. Amanhã a previsão é de chuva já para a região de Soledade. Por isso, se tiver o tempo ruim e tiver chuva, a tendência é que esse trabalho não aconteça também. Nós estaremos acompanhando os canais da CCR Via Sul, da empresa responsável aí pela rodovia. Mas nesse momento, com o tempo firme, as detonações devem acontecer na tarde de amanhã.
0: Acerta a informação, do momento existia expectativa para a detonação de rochas hoje, mas a CCR acaba de comunicar então o adiamento para amanhã, e tem essa questão colocada pela Kathleen da chuva. Recebo aqui do Daniel Schneider. Tudo parado, Paulinho, aqui antes do posto Cotrisoja em Mormaço, tudo parado. Obras que estão sendo realizadas?
2: Obras que estão sendo realizadas, inclusive muitas equipes trabalhando junto à BR-386, Paulinho. Nós sabíamos que no início das obras tínhamos um grande número de equipes também trabalhando, posteriormente tivemos uma redução no número de trabalhadores, mas agora quem passa pela rodovia, pela BR-386, tanto de Tiúgo até Fontoura Xavier, percebe novamente um grande número de trabalhadores. trabalhadores. Por isso, as obras seguem aqui na nossa região.
0: Mais alguma informação em relação ao trânsito, Ketrin?
2: Paulinho, estive junto à BR-386 recentemente, agora há poucos instantes, uma grande movimentação de veículos, especialmente veículos de passeio no sentido interior capital, ou seja, Soledade, sentido a Fontoura Xavier, muitos veículos já trafegando. Também vimos uma grande movimentação aí junto ao acesso ao bairro Botucaraí, especialmente os veículos grandes. Essa que é uma grande reclamação por parte dos moradores do bairro Botucaraí, que questionam, né, a utilização desse acesso por veículos grandes, as carretas que muitas vezes levam um tempo a mais para poder acessar e utilizar aquele local, e por isso acabam atrasando muitas vezes os motoristas de veículos de passeio que passam por lá. Então a gente segue acompanhando essa que é uma reivindicação, uma reclamação muito forte aí dos moradores do bairro Botucaraí, especialmente para aqueles que moram junto às comunidades do Bom Jesus e também Primavera.
0: É, o Daniel Schneider nos manda um vídeo, inclusive, aí com a pista agora, os veículos andando, já estão trafegando aí pela BR-386. É, inclusive aqui quero colocar o áudio, Ketri, porque o Dani está na nossa audiência e nos acompanhando. Vamos ouvir.
4: Baixa qualidade técnica, mas os grenais ao longo do tempo já surpreenderam.
0: Está aí nos acompanhando e o tráfego de veículos andando aí na BR-386.
2: Ressaltando mais uma vez, Paulinho, nós citamos aí a questão da BR-386, o acesso ao bairro Botucaraí, junto às comunidades do Bom Jesus e Primavera, ressaltando mais uma vez que o acesso está bloqueado. Cerca de 20 dias deve durar esse bloqueio noturno, das 10 da noite até as 6 horas da manhã, para que as equipes possam realizar algumas finalizações junto a esse acesso. Então, das 10 horas da noite até as 6 horas da manhã, acesso ao bairro Botucaraí, ali pela BR-386, está bloqueado junto ali ao posto de combustíveis. Pessoal aí que está utilizando aquele acesso inferior, bloqueado no turno da noite.
0: Ketrin, uma situação que impacta aí no trânsito e nos veículos é a decisão por parte da Assembleia que tomou uma decisão sobre a questão da taxa de licenciamento com a derrubada do veto do governador Eduardo Leite?
2: Exatamente, a Assembleia Legislativa do Rio Grande do Sul decidiu derrubar o veto do governador Eduardo Leite ao projeto que prevê o fim da taxa de licenciamento de veículos no estado. Essa decisão foi tomada na terça-feira, ontem, com 38 votos favoráveis à derrubada e nenhum contrário. Com isso, a proposta aprovada anteriormente pelos parlamentares poderá entrar em vigor. Atualmente, os proprietários pagam R$ 114,09 pelo licenciamento anual. A cobrança está relacionada à emissão do Certificado de Registro e Licenciamento do Veículo, o CRLV, que desde 2019 não é mais impresso e passou a ser disponibilizado de forma no formato também digital. O projeto havia sido aprovado pela Assembleia em junho, mas acabou sendo vetado integralmente pelo governador no mês seguinte, no mês de julho. Agora o projeto avança para a extinção de cobrança no Rio Grande do Sul, Paulinho.
0: É, e a posição adotada pelo governo do estado, que inclusive emitiu uma nota no final da tarde desta terça-feira, afirmando que não vai adotar qualquer medida para tentar reverter a decisão tomada antes, horas antes pela Assembleia Legislativa de extinguir então a taxa de licenciamento de veículos. No comunicado, o governo Eduardo Leite também afirma que não vai judicializar o tema e, portanto, fim da taxa de licenciamento no Rio Grande do Sul. Área da segurança, alguma informação, Ketrin?
2: Nas últimas horas, tudo muito calmo aqui no que diz respeito à segurança, tanto em Soledade quanto na região. Paulinho, nenhum fato de maior relevância sendo registrado nas últimas 24 horas.
0: Ok, obrigado a Ketrin Gox, trazendo as informações aqui no programa Temática.
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0: É, e agora nós queremos trazer o contraponto em relação à manifestação do vereador Edson Portela. Poucos minutos aqui na tua Rádio Cristal, em relação à municipalização da água, o vereador Gustavo Baldiceira foi citado na entrevista e por isso queremos dar o contraponto. Marcos Inícios Prates de Souza.
7: Nesta segunda-feira, na sessão ordinária da Câmara de Vereadores, houve discussões acaloradas e ao final da sessão houve a citação do vereador Gustavo Luiz Baldiceira por outro edil, e o direito de resposta é dado a todos que se sentem de alguma maneira atingidos. Mas o que te motivou, Gustavo, a buscar esse direito de resposta? Te sentiu de alguma maneira afetado pelo que foi dito pelo outro vereador?
8: Bom dia, Marquinhos, bom dia, Kathleen, bom dia, Paulinho Paes, a toda a Rádio Cristal, muito obrigado inicialmente por esse espaço democrático, onde eu prontamente solicitei um direito de resposta, primeira vez que eu faço isso em três mandatos, e dizer assim, Marcos, a gente faz o nosso trabalho já há muitos anos de uma forma correta, ética e honesta, e principalmente responsável. Então, eu ouvi a entrevista do colega vereador Edson Portela, e eu não poderia ficar em silêncio, eu tinha que dar uma resposta à comunidade. E eu me senti realmente, inicialmente ofendido durante a sessão, porque nós votamos de forma democrática a votação pela não continuidade da CPI, da Corsan. Por quê? Porque nós entendemos que a CPI já cumpriu o seu papel. E as pessoas, a população de Soledade que está nos ouvindo agora, ela quer soluções. Ela quer a solução para ter uma água potável na torneira, faturas dignas, que ela possa pagar uma fatura, fazer o seu rancho, sustentar a sua família e não apenas se preocupar com a conta da água. E, enfim, aí nesse sentido, nós protocolamos lá, está em funcionamento a Frente Parlamentar da Municipalização da Água. Então, eu quero dizer ao colega Edson que em momento algum nós falamos em rasgar contratos, jamais falamos isso. Nós estamos falando, sim, em discutir o contrato, em rediscutir as cláusulas. E nós sabemos aqui que o nosso trabalho não é irresponsável, ele é responsável. Nós estamos falando sempre a verdade para a população. Quando nós falamos lá no município de Vacaria, que eu visitei juntamente com a minha assessora, nós fomos conhecer lá a situação de Vacaria e ver o que a prefeitura está fazendo. E, de fato, o prefeito Andrezinho está estudando, sim, é verdade, estudando a municipalização da água, mas ele iniciou o processo de municipalização. Então, eu quero falar aqui da questão dos 5 milhões que foram pagos. Então, na ótica contratual, quem dá causa à quebra do contrato é quem tem que pagar a multa. Então, nós, Soledade, não demos causa à quebra do contrato. Então, foram várias falas nesse sentido que eu achei por bem rebater e vir aqui pedir esse espaço para a Rádio Cristal.
7: Para que os nossos ouvintes e internautas compreendam um pouco melhor, teve voto contrário seu para a prorrogação da CPI, não que ela cesse, e sim a prorrogação por mais 60 dias, e aí foi o seu voto contrário.
8: Exatamente, foi o meu voto contrário, do colega Tadeu também, porque a gente sabe, a gente vê, pelo histórico de CPIs que já aconteceram em outras, a própria Câmara dos Deputados, que a gente não vê realmente algo prático. O que as pessoas cobram de nós? Elas cobram uma solução prática. Elas querem que haja dignidade no serviço da água, porque as pessoas estão pagando duas, até três faturas por mês. Nós estamos falando de um município que sofreu 3-4 dias sem água semana passada. As pessoas, até pessoas deficientes que eu visitei, eu vi pessoas escovando os dentes lá no Parque Rui Ortiz, porque não tinha água na torneira. Então, nós estamos falando de uma quebra contratual, nós estamos falando de um serviço que se precarizou ao longo do tempo. Então, a CPI, independente, nós justificamos o voto, eu justifiquei o meu voto, e eu acredito que o colega não, não recebeu bem isso. Ele se ofendeu por nós termos votado contrários. E tanto é que nós ouvimos vários gritos e xingamentos na tribuna e depois... Então, eu acho que eu não faço política assim. Eu procuro fazer política de forma harmônica. Muitas vezes temos os debates, mas jamais ofendendo as pessoas, jamais te ofendeu quem quer que seja. O fato foi dito que somos oposição, enfim, e nós dizemos assim que agora o nosso prefeito é o Paulo Cattaneo. Então nós temos que torcer para que ele faça uma boa gestão. É isso que nós estamos torcendo. E outra coisa, Marcos, que eu não posso concordar, foi dito que o PL fazia parte, o PL concordou com a venda da Corsã na gestão passada. Sim, o PL fez parte da gestão passada, da gestão do MDB. Fez parte, sim, em um determinado momento da vida política. O PL saiu do governo e dizer que a ex-prefeita Marilda, que era do MDB, ela não encaminhou o projeto para a Câmara. Não encaminhou. Então, o vereador Edson disse que eu concordei com a venda da Corsã. Não é verdade. Não está faltando com a verdade. Jamais concordei. Tanto é que nós estamos questionando até hoje. Então, o projeto ele não veio até nós, não veio até o Legislativo. Então, eu e os demais colegas da legislatura passada, nós não podemos dizer sim ou não à venda da Corsã. Então, isso não procede. E tanto é que o PL, o vice-prefeito, estava apenas... É um cargo em exercício, é um cargo em espera, né? Então, não foi nós que fizemos isso.
7: Bom, vereador, para nós deixarmos algo assim bem simplificado, pelo que deu a entender na sua fala, o senhor busca celeridade nesse trabalho da CPI para que a resposta seja dada para a comunidade.
8: Sim, Marcos, eu não acompanho a CPI, nós não fomos aí, não participamos, até tentamos participar, mas a gente, né, por um determinado momento a gente não conseguiu, mas eu quero te dizer assim, que da frente parlamentar nós vamos sim apresentar o relatório. A frente parlamentar vai até o 31 de dezembro de 2028 e nós vamos apresentar o relatório. Nós vamos apresentar como 2 + 2 = 4, que é possível sim municipalizar a água em Soledade.
7: Aí, portanto, o vereador do PL, Gustavo Luiz Baldiceira, fazendo o seu contraponto a algumas acusações, segundo ele, que foi recebida pelo vereador Edson Portela, do MDB. Na Rádio Cristal, nós damos voz e vez para todos, ponto e contraponto. É assim o jornalismo da tua Rádio Cristal. Marcos Inícios de Souza, para a tua Rádio Cristal.
0: Obrigado, Marcos. Ponto e contraponto, até mesmo porque o vereador Gustavo Baldiceira solicitou para dar o contraponto em relação à manifestação do vereador Edson Portela. E o nosso espaço é democrático, ouvindo todos os lados. 11:56.
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0: 11:57, manifestações aqui sobre problemas com abastecimento de água, até nós vamos encaminhar aí para a Corsã para verificar problemas no bairro das Fontes. A Tânia é quem nos manda aqui, o que houve, tem previsão de retorno, já vamos verificar. Também próximo à Escola São José, problemas com abastecimento de água novamente. Aqui a Michele que nos manda a mensagem. Tem mais participações, bairro Ipiranga de novo sem água. Então, pessoal aí colocando essa preocupação. Abraço também ao Jota Júnior, na audiência da tua Rádio Cristal. Abraço, Jota. E o Daniel Schneider deixa o seu registro.
10: Ô Paulinho, bom dia aí. Não sei se quer botar no ar ou não. Mas assim, eu estava escutando ali a reivindicação ali, que o pessoal ali reclama dos motoristas ali. Eu tenho caminhão, eu passo por ali. É o meu trajeto para mim ir para casa é ali. A gente não tem mais posto para deixar caminhão. Daí o pessoal, engraçado que o pessoal, eles querem ver só o lado deles, eles não vê o lado da gente também. Eu vou ir por onde? Se não dá, se eu não tenho outro acesso mais fácil para entrar dentro da cidade, eu vou por ali.
0: Daí essa questão aí que envolve a passagem inferior também, que está sendo discutida e debatida em Soledade. Abraço, Daniel Schneider, na audiência da tua Rádio Cristal. 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Catherine, vamos dar uma agilizada aí, caminhar para a Corsã, o pessoal reclamando novamente de falta de água. Bairro das Fontes. Ah, tem aqui também uma informação importante aqui, Catherine, ó. Na rua Guilherme de Vasconcelos estão fazendo a manutenção da rede. Na esquina do antigo albergue, é aqui no centro, então pode ser isso, então, a falta de água que os moradores estão colocando aqui no bairro das Fontes, próximo à escola São José e também no bairro Ipiranga. Então eu recebo aqui esta informação de uma manutenção que a Corsã está fazendo na esquina do antigo albergue, aí na Guilherme Vasconcelos, ali próximo ao Hospital Frei Clemente, e que pode ter ocasionado a falta de água, então, nesses locais. Então, vamos fazer esse registro aqui. 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Na sequência, conversa na mesa, Igreja em Saída. Bom dia, paz e bem.
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2: Meio-dia e 5 minutos.
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4: 20 graus.
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ouvintes da tua Rádio Cristal e do programa Conversa na Mesa, paz e bem. Que o nosso bom Deus, Senhor do céu e da terra, nos abençoe e guarde. Que o Senhor abençoe o nosso alimento, abençoe o nosso lar, a nossa família. Que Deus abençoe a todos os nossos empreendimentos. Que tudo que fizermos neste dia seja para maior honra, glória de Deus nosso Pai e para o bem de todos os seus filhos e filhas. Hoje nós estamos celebrando, vivendo o dia 26 de agosto de 2026, uma quarta-feira, 21ª semana do chamado tempo comum dentro do ano litúrgico. E o evangelho do dia de hoje é Mateus, no capítulo 23, versículos 27 a 32. Naquele tempo, disse Jesus: Ai de vós, mestres da lei e fariseus hipócritas, vós sois como sepulcros caiados. Por fora parecem belos, mas por dentro estão cheios de ossos de mortos e de toda podridão. Assim também vós, por fora pareceis justos diante dos outros, mas por dentro estáis cheios de hipocrisia e injustiça. Ai de vós, mestres da lei e fariseus hipócritas! Vós construís sepulcros para os profetas e enfeitai os túmulos dos justos, e dizeis: Se tivéssemos vivido no tempo de nossos pais, não teríamos sido cúmplices da morte dos profetas. Com isso confessais que sois filhos daqueles que mataram os profetas. Completai, pois, a medida de vossos pais. Este é o evangelho do dia de hoje, um evangelho um tanto duro, mas Jesus está batendo sobre uma tecla que é muito importante, muito significativa, a chamada hipocrisia. Hipocrisia não é só aquela ambiguidade recorrente que acompanha a nossa existência. Não é defesa da privacidade a que todos temos direito. A crítica de Jesus mira a aparência que se pretende impor ao outro, enganando-o, impossibilitando uma relação baseada na verdade e na veracidade. Que a palavra de Deus e o pão nosso de cada dia nos coloque no caminho da verdade e na sinceridade da nossa vida, integrando assim fé

e vida, evitando fingimentos e vivendo a justiça e a transparência que refletem a criação de Deus. Viver a fé e agir com coerência. Não dizer uma coisa e fazer outra. Aparentar uma coisa e ser outra. Honestidade, sinceridade e verdade de vida. Diante disso, sentimos sempre a necessidade de nos colocarmos no coração de Deus e elevar a Ele a nossa oração, a nossa prece, ao nosso Pai, que é o doador de todo bem e Rei da Justiça. Escutai, Pai Santo, a oração que vos apresentamos. Vinde em nosso socorro sem demora e não nos deixeis à mercê da incoerência e da hipocrisia. Atraí-nos para vós e tornai-nos justos por meio de Jesus Cristo. Pai nosso que estais no céu, santificado seja o vosso nome. Venha a nós o vosso reino, seja feita a vossa vontade, assim na terra como no céu. O pão nosso de cada dia nos dai hoje, perdoai as nossas ofensas, assim como nós perdoamos a quem nos tem ofendido. E não nos deixeis cair em tentação, mas livrai-nos do mal. Amém. Nossos avisos, recados para a Paróquia da Soledade. Para esse nosso dia de hoje, quarta-feira, dia 26 de agosto de 2026, e toda esta nossa semana. Hoje, às 18h30, celebração eucarística na Igreja Matriz. Amanhã, quinta-feira, celebração eucarística às 17h30 no Hospital Frei Clemente, 18h30 na Comunidade Matriz e 19h na Comunidade de Santa Luzia do Passo da Taipa. Dia 28, sexta-feira, 14h30, celebração eucarística na Comunidade Santa Teresinha, 18h30 na Comunidade da Igreja Matriz e 19h, missa votiva na Comunidade São Judas do bairro Ipiranga. E no sábado, 8h30, haverá o encontro dos religiosos da Diocese de Cruz Alta e a reunião será em Espumoso. E às 19h de sábado, celebração eucarística na Igreja Matriz. E no domingo, dia 30, celebração eucarística às 9h e 19h aqui na Igreja Matriz. Então, meus irmãos e minhas irmãs, são esses nossos avisos e recados para esse nosso dia, para essa nossa semana. Recordando que a fé é um caminho de aprendizado e de amadurecimento no seguimento de Jesus Cristo. O importante é estar a caminho, no caminho de Jesus Cristo. Peçamos que Ele nos abençoe então com a sua graça, a sua bênção, a saúde do corpo e da mente. Pelo sinal e pelo poder da Santa Cruz e pela intercessão da Virgem Maria, o Senhor vos abençoe e proteja, volva seu olhar e tenha compaixão de vós. Que o Senhor mostre sua face misericordiosa, vos dê a paz e vos conceda a almejada saúde. Pelo sinal e pelo poder da Santa Cruz, Jesus, que aliviou os sofrimentos, curou as doenças e libertou os possessos do demônio, afaste de vós todos os males e enfermidades. Que pelo sinal e pelo poder da Santa Cruz, vos abençoe Jesus Cristo com a sua mãe, a Virgem Maria. Em nome do Pai, do Filho e do Espírito Santo. Amém. Meu irmão, minha irmã, muito boa tarde, paz e bem.

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0: Olá, boa tarde, 12 horas 26 minutos. Quarta-feira, 26 de agosto de 2026, 20 graus a temperatura na capital nacional das pedras preciosas, Soledade. Na tua companhia, Rádio Cristal 100.5 FM, trazendo a partir desse momento a Hora do Recado. 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Na hora do recado, o momento é de previsão do tempo com a meteorologista Kátia Valente.
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2: Olá, meus amigos e ouvintes, temos uma quarta-feira em que o ar frio finalmente vai perdendo força. Até ontem a gente teve temperaturas baixas pelo estado, frio mais típico de inverno, mas a partir desta quarta-feira vamos ter mudança no padrão do tempo. O tempo muda no sentido de que as temperaturas sobem, porque a massa de ar polar perde intensidade, os ventos também já mudam de direção, passa a soprar do quadrante norte, em altitude já começam a trazer o ar mais aquecido lá do Brasil Central, e tudo isso vai elevando os termômetros. As máximas previstas por aqui já podem oscilar entre 25 e 26 graus no período da tarde desta quarta-feira, quando o sol segue predominando apenas com variação de nebulosidade. Na quinta-feira, as coisas começam a mudar. Mudam mais lá pelo sul e oeste do estado, com a propagação de áreas de instabilidade. Ao longo da quinta-feira, essa instabilidade vai trazendo chuvas lá por aquelas regiões, na fronteira, principalmente com o Uruguai e parte da Argentina. Por aqui, é mais o aumento da nebulosidade a partir da tarde. Então, ainda é um tempo mais estável que predomina, mas a gente percebe, né, a instabilidade na atmosfera aumentando. E até o final do dia, já pode ter, então, pancadas de chuva por aqui e até mesmo com trovoadas. E aí, não tem jeito. A partir da sexta-feira, a instabilidade toma conta aqui da nossa região. Com a previsão do tempo, Kátia Valente.
0: Tá aí, portanto, a previsão do tempo com Kátia Valente. Eu sempre faço questão de dizer, previsão não é afirmação, é previsão do tempo.
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0: Convite para missa e terço de sétimo dia de falecimento. Filhos Jorge Augusto, Antônio Celso e Lucimar Vivian, genros, noras, netos e bisnetos, convidam para a missa e terço de sétimo dia de falecimento do sempre lembrado Antônio Vivian. O terço será rezado dia 27 de agosto, às 14 horas, no cemitério da comunidade do Pontão da Boa União. E a missa será na mesma data, às 18 horas e 30 minutos, na Igreja Matriz de Soledade. Os familiares de Antônio Vivian agradecem a toda a equipe médica do Hospital de Caridade Frei Clemente e aos funcionários do Lar Mãe Cúria pelo atendimento e cuidados prestados, aos ministros da comunidade, aos freis Ademar e Alcides e também a toda a comunidade do Pontão da Boa União. Agradecem ainda a todos que, de uma forma ou de outra, nos apoiaram neste momento de despedida.
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8: Meio-dia e 39 minutos.
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10: 21 graus. 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
6: Meio-dia, 43 minutos, a hora do recado na Tua Rádio Cristal de Soledade chega com avisos e comunicados.
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6: Atenção! Documentos encontrados que estão à disposição de seus proprietários na portaria da Rádio Cristal. Yasmin Alves Rodrigues perdeu seu RG, Michael Barbosa perdeu a carteira de habilitação, Andrelise de Matos Soares da Silva perdeu seu RG, Marli Maria de Moraes também perdeu RG, Enzo Gabriel de Assis da Silva perdeu RG, Sebastião da Silva perdeu RG e título de eleitor, Bruno Valdomiro dos Santos Camargo, a sua carteira com documentos, está aqui na portaria. Jair Ortiz da Silva perdeu a carteira de habilitação. Sirley Nunes Pereira, cartão do Banco do Brasil. E Jonas Portela da Rosa, carteira com documentos. Todos esses estão à disposição dos seus proprietários na portaria da tua Rádio Cristal. Atenção, o Sindicato dos Trabalhadores Rurais Soledade Mormaço informa que de 2 a 11 de setembro, a técnica Michele entrará em férias. Adiante-se e não deixe sua demanda para a última hora. Todas as quintas-feiras haverá atendimento da doutora Yasmin Carneiro, auriculoterapeuta. Entre em contato pelo fone WhatsApp 549-8401-4445 e agende seu horário. Está aberto o prazo para a declaração do ITR, Imposto Territorial Rural. O prazo finda-se em 30 de setembro. Também estamos realizando projetos de custeio de investimento para a safra 2026-2027. Agende seu horário no Sindicato dos Trabalhadores Rurais. Atenção, os seguintes associados devem comparecer para retirar sua carteira de sócio no sindicato. Valderi Borges de Moraes, Terezinha de Fátima Moraes da Silveira, Tadeu Ups, Seloir da Silva em Silvana Vieira Particelli, Roberta de Bairros Aguirre, Rosmari Terezinha Geller Vivian, Priscila Moraes da Veiga, Paulo Adriano da Silva Lima, Nesi Portela de Oliveira, Nadir Nunes de Miranda, Maria Genino Santos da Silva, Maria Ilori de Carvalho, Marilena Barbosa, Lourival Belo de Carvalho, João Batista da Silva, José Mesquita dos Santos, João Ivanir Antunes de Moraes, Ismael Machado Eckler, Gabriela Signor Gelen Sene, Geuci Ferreira Freitag, Fernando Portela da Silva, Francisco Vivian, Evandro Cardoso Trindade, Edson Haas, Dejanira Aparecida Borba da Silva, Darcida Rosa, Clarini da Silva Ferreira, Cristiano Neves Ferreira, Bruno de Moura Geller, Bernardo Borges Portela da Silva, Adriana Marque Machado Eckler, Adão Elias dos Santos da Rosa e Ailton Portela da Silva, associados que devem buscar sua carteira de sócio junto ao Sindicato dos Trabalhadores Rurais. 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
16: Meio-dia e 54 minutos.
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18: 21 graus.
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22: Francisco de Assis, uma semente de vida eterna.
23: Irmã Morte, louvado sejas, meu Senhor, por nossa irmã a morte corporal, da qual homem algum pode escapar. Ai dos que morrerem em pecado mortal, felizes os que ela achar conformes à tua santíssima vontade, porque a morte segunda não lhes fará mal. Antes a morte era nossa inimiga, mas depois de Cristo ter vencido ela em sua ressurreição, a morte é nossa irmã. Não há o que temer quem deposita sua confiança em Deus. Não há o que temer diante do desejo último de nos reencontrarmos como Pai. Louvado sejas, meu Senhor, pela irmã Morte. Seja um franciscano, seja uma franciscana, paz e bem.
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1: Muito bem, pontualmente 13 horas, estamos chegando ao final de mais uma edição da Hora do Recado, com a apresentação de Marcos Vinícius de Souza, gerência geral de Paulinho Paes, direção geral de 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Todos muito obrigado pela companhia. Você fica agora com o informativo Coprel, posteriormente informativo Cotrijal e na sequência programa Na Torcida. Todos, paz e bem.
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2: Informativo Coprel. Olá, começa agora mais uma edição do Informativo Coprel. Eu sou Mariana Sabani e vamos juntos acompanhar as notícias da nossa cooperativa.
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2: A partir de 1º de julho de 2026, o código de todas as unidades consumidoras será alterado. Essa é uma exigência da ANEEL, Agência Nacional de Energia Elétrica, que vale para todas as distribuidoras do Brasil. O que vai mudar? O código passará a ter 15 dígitos numéricos, sem pontos ou barras. A nomenclatura continua igual, código da unidade consumidora. O novo código será exibido automaticamente na fatura. O que é preciso fazer? Nada. A mudança será feita de forma automática e sem qualquer impacto na conta ou no fornecimento de energia. Importante saber, o código da unidade consumidora é uma das principais chaves de atendimento da Coprel. Ele é utilizado quando o cooperante solicita serviços, informa ocorrências ou busca informações sobre o consumo de energia. Por isso, é importante identificar e guardar o novo número que aparecerá na sua fatura a partir de julho de 2026. Identificação pelo CPF ou CNPJ. A Coprel reforça a importância de que o cooperante tenha sempre em mãos o número do seu CPF ou CNPJ ao entrar em contato por quaisquer dos canais de comunicação da cooperativa, a fim de possibilitar a identificação do cadastro e permitir o repasse de informações ou registro de ocorrência. Por que isso está acontecendo? A mudança é parte da padronização nacional do sistema elétrico, para aprimorar cadastros e integrar informações entre distribuidoras.
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4: Olá, está começando o Informativo Cotrijal desta quarta-feira, dia 26 de agosto. Eu sou Jéssica Gomes, trazendo as novidades da nossa cooperativa. No programa de hoje, a gente destaca as ações especiais para o dia de cooperar, o dia C. E você também fica por dentro da previsão do tempo e da cotação de grãos.
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7: Ludmila Camparotto, agrometeorologista da Rural Clima, traz as informações para a gente. Olá, Ludmila.
8: Boa tarde a todos os ouvintes do Informativo Cotrijal. Vamos para as nossas atualizações climáticas de hoje, falando sobre as áreas de atuação da cooperativa. Bom, gradativamente as temperaturas devem se elevar entre hoje e amanhã, com temperaturas máximas ficando mais próximas aos 23, 24 graus. No entanto, o tempo muda, principalmente a partir do final da semana, quando uma nova frente fria deverá chegar à região e manter o tempo instável, pelo menos até a próxima segunda-feira. Há expectativas de que pontualmente essas chuvas possam ser volumosas, acumulando, né, um volume de chuva significativo ao longo dessa sexta, sábado, domingo e também segunda-feira. Logo após a passagem desse sistema, não há expectativa de queda significativa das temperaturas, mas a gente segue monitorando, porque alguns modelos até indicam a possibilidade de temperaturas mais baixas em meados do mês. Mas por enquanto é só uma tendência de uma queda de temperatura após a passagem de uma frente fria, sem um risco para temperaturas extremamente baixas. Mas a gente vai acompanhando e reportando aqui para vocês. Qualquer dúvida, entre em contato aqui com a gente. Lembrando, eu sou a Ludmila Camparotto e essas são as informações da Rural Clima em parceria com a Cotrijal.
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7: Ao longo dos últimos dias, a Cotrijal realiza atividades voluntárias em alusão ao Dia C. A mobilização, no entanto, já está acontecendo em municípios da área de atuação da Cotrijal. Para nos trazer mais informações, a gente convida a coordenadora do DECOP e do Marketing da Cotrijal, Maria Letícia. Seja bem-vinda.
11: Olá, Jéssica. Olá, ouvintes do Informativo Cotrijal. Realmente, estamos vivendo um mês muito especial. A OCB, a Organização das Cooperativas Brasileiras, instituiu no Brasil o Dia C, o Dia de Cooperar. Trata-se de uma data comemorativa para celebrar o cooperativismo e ações de voluntariado para beneficiar as comunidades, para beneficiar as pessoas. E nós aqui na Cotrijal não podemos ficar de fora. Então, o nosso departamento de cooperativismo, juntamente com os nossos colegas das nossas unidades de negócios, pensaram em várias ações para beneficiar os nossos associados e as comunidades onde nós estamos inseridos.
7: Leti, nos conta quais serão essas ações ao longo desses dias que já aconteceram em algumas unidades e irão acontecer também durante a semana.
11: Tem muita ação legal sendo realizada. As nossas unidades já começaram desde o dia 7 de agosto e vão até o dia 31. São ações voltadas à saúde, ações voltadas à educação cooperativista, também muitas ações voltadas à arrecadação, né, e doações de alimentos, brinquedos e materiais de higiene. Então fique ligado, você que está nos ouvindo, nosso associado, naquilo que as nossas unidades estão divulgando e contribua, porque é um importante ato que vai beneficiar outras pessoas e também vai demonstrar a força do cooperativismo.
7: Leite, explicar para o pessoal que está escutando a importância também dessa data para a Cotrijal.
11: É muito importante e a Cotrijal tem uma tradição em realizar ações, né, que beneficiam o seu associado e a comunidade. E outro ponto importante que a Cotrijal sempre busca é a intercooperação, que é um princípio do cooperativismo. Então, nós orientamos os nossos colegas das unidades que procurem outras cooperativas para fazer parceria dia e realizar essas ações, levando mais força, levando mais comunicação para as comunidades. E nós temos parceiros de muitas unidades e de muitas outras cooperativas que estão conosco. O Sicredi, a Cressol, o Sicoob, a Unicred, a CCGL, que é a Central das Cooperativas Gaúchas de Leite, a Cotricampo, a Aurora, a Santa Clara, a Cotripal, a Dália e também as prefeituras municipais, as APAES e muitas outras instituições estão nos ajudando. Então, para a Cotrijal, isso é importante porque fortalece o nosso modelo de negócio. E essas ações, né, além de mobilizar as pessoas, elas mobilizam os mais diversos públicos. Por exemplo, nós vamos ter ações que vão ser com crianças e adolescentes, alunos de escolas municipais e estaduais, idosos, famílias em situação de vulnerabilidade e também crianças e adolescentes e adultos atendidos pelas APAES. E é claro, os nossos colaboradores estão envolvidos em tudo isso, os nossos produtores também estão contribuindo para que essas ações sejam cada vez mais importantes e mais válidas para as pessoas que vão ser beneficiadas. E quem está nos ouvindo nas outras regiões de atuação da Cotrijal, pergunte da sua unidade que com certeza os nossos colegas vão orientar a melhor forma de você participar também.
4: Tá certo, Leite, muito obrigada pela sua participação aqui no informativo de hoje.
11: Obrigada, Jéssica, e contamos com a participação de todos que estão nos ouvindo para fazer um dia ser ainda mais forte, assim como a Cotrijal.
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4: A Cotrijal praticou os seguintes preços na manhã de hoje, dia 26 de agosto, na região sede. Soja, R$ 131,00, milho, R$ 58,00 e trigo PH 78, no valor de R$ 70,00. Para conferir os preços da tarde ou da sua região, acesse o portal do produtor. Ficou com alguma dúvida? Entre em contato com a sua unidade de negócios.
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12: Treze horas e 16 minutos, temperatura em 21 graus no estúdio da tua Rádio Cristal. Hoje é quarta-feira, 26 de agosto de 2026. O Na Torcida do Ar, com os nossos convidados que já estão aqui. Bater papo esportivo, Aldomar Prates de Moraes, José Elias Massabic, Ozuza e o Natan Pimentel, que vem lá da Margem São Bento. são os nossos convidados do programa, que tem a parceria do Canguru Restaurante e Pizzaria, da Rede de Postos Cavalinho, também conosco a parceria do Supermercado da Cotrijal, conosco Baterias e Radiadores Froza e ainda Canguru Conveniência com bebida sempre gelada.
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12: Rodada do futsal do interior definirá os dois últimos classificados para a semifinal da categoria principal hoje à noite no Zecão. Quem vai levar a melhor? São Roque do Espraiado ou Margem São Bento? Santa Luzia ou Ospiá? Não sei, o que eu sei é que quem quiser poderá acompanhar aí pela tua Rádio Cristal. Os bastidores do futsal da cidade movimentam as equipes e dirigentes em Soledade. O Soledade Futsal projeta o jogo diante da Associação Sobradinho, finalizando a fase classificatória da Liga Gaúcha da Série C. A expectativa para o clássico Grenal da Copa do Brasil. Estes e outros assuntos a partir de agora no Na Torcida. Aldomar Prates de Moraes, seja bem-vindo, boa tarde.
13: Boa tarde para você, Paulinho Paz, os colegas que estão conosco aqui na mesa, as pessoas que nos acompanham nas suas residências, seus locais de trabalho, estão nos seus automóveis, Paulinho, nos prestigiando numa quarta-feira linda, bonita aqui, né, em Soledade, né, Paulinho Paz? Depois vem a chuva, mas vamos aproveitar o dia de hoje, né? E vamos falar muito, Paulinho, de Grenal, de futsal do interior, de futsal da cidade, você elencou aí a nossa pauta do dia.
12: Eu só quero uma resposta tua, depois nós vamos ampliar. Quem ganha o Grenal? Grêmio ou Inter? Só uma resposta, Grêmio ou Inter? Ou dá empate?
13: Paulinho, ganharemos o jogo.
12: Tá, aí tá dado o recado. José Elias Massabi, depois o Aldomar vai ter que explicar isso. Diga, Zuzan, boa tarde.
14: Boa tarde, Paulinho, Natan, Aldomar, ouvintes, internautas da tua Rádio Cristal. Mais uma vez, um prazer muito grande estar aqui trocando uma ideia com vocês. E uma quarta-feira linda, como o Aldomar falando, propícia, né, para se ir no Zecão e apreciar um ótimo futsal, né, que tá nos proporcionando esse futsal do interior, né? Tá afunilando, serão jogos importantes e serão bons jogos, né? Perde quem não for.
12: E na resposta rápida e objetiva, quem ganha o Grenal ou dá empate?
14: Tô com dó da bola, Paulinho. Muita dó da bola. Eu acho que serão dois empates e vai decidir no pênalti.
12: Tá aí, Natan Pimentel, vem lá da Margem São Bento, boa tarde.
15: Muito boa tarde, é o Paulinho, o seu Aldomar e ao Zuz, esses grandes ícones aí da nossa Soledade, né? É, privilegiado de estar aí junto da bancada. Queria dar um abraço a toda a população. Estamos aí pronto para falar de esporte, Paulinho.
12: E o que vai dar o clássico Grenal?
15: Sou colorado como bom colorado, né? Precisamos fazer o resultado no Beira-Rio. Creio eu que 2-0 do Inter lá no Beira-Rio.
12: Tá aí, o pessoal tá otimista, hein, Zuzan?
14: Mas me assustei agora.
12: Se assustou. 1h20 da tarde, obrigado, Natan, Zuz, Aldomar, que estão aqui na nossa programação especial do Na Torcida, que tem a parceria, então, do Canguru Restaurante e Pizzaria. 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
13: O Nestor, Paulinho, tá fazendo o set list, né?
12: É.
13: A Simone canta, mas o Nestor fica filtrando lá. Muda os... São queridaços, Paulinho. São queridaços, tanto o Joe como a Simone e o Nestor.
12: Talento da nossa comunidade, a Simone Moser aí com o seu...
13: Uma revelação, né, Paulinho, dos últimos anos aí.
14: Ah, excelente cantora, né? 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
12: É, já vai ter o desconto aí do Brad do Joe, o José Elias Massabi. 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Olha aqui, ó, ouça. Participações aí dos nossos ouvintes.
14: Viu? Lá de Dallas, nos Estados Unidos.
12: Já vamos falar. Primeiro aqui, o Pelego tá mandando um abraço e perguntando pra ti, Aldomar, como foi o baile de 15 anos sem título, sem expressão do Internacional.
13: Paulinho, o Professor Pelego, com a sua competência, foi professor desta dança.
12: É verdade.
13: Ele foi professor.
12: Eu vi que o Aldomar vinha com essa situação aí, viu, Pelego? Viu? Ah, viu? Tá aí.
14: Quem fala o que quer, ouve o que não quer.
12: Eu vi que o Aldomar vinha. Tá certo, abraço ao Pelego. A Tânia Trevisol, boa tarde, meus amigos. Ótimo programa. Abraço, Tânia. Obrigado aí pela companhia. O Valdomiro extrapassou, um homem que sabe assar uma carne.
13: Segurança.
12: Segurança, pô. Mas hoje, ó, no assado vai bem também, Aldomar. Não, é caprichoso.
13: Ele é funcional, né, Paulinho? Ele...
12: Multifunções. Abraço ao Valdomiro, extrapassou.
13: Às vezes dá uns probleminha lá e alguém tem que segurar.
12: Pois não é que eu cheguei no Zecão esses dias, ele veio me encontrar, ah, tô com um problema, o que houve? Todo destronquei o dedo, tive que apartar uma briga e acabei eu me complicando. Abraço ao Valdomiro. Tá na audiência sempre. Abraço ao Valdomiro. Tô mandando um abraço pra Tiratã aí, o Valdomiro extrapassou. Conosco também o Ézio do Prado. O Ézio, eu já sei pra quem tá torcendo. Grande abraço aos amigos da mesa, Aldomar, Zuza, Natan e ao Paulinho. 2-1 Colorado. Tá na torcida já o Ézio pelo seu Colorado aí. Abraço, Ézio. Obrigado pela companhia. Audiência qualificada. A Uzusa faz uma referência lá de Dallas, nos Estados Unidos.
14: Nos Estados Unidos, nosso grande amigo, querido, o Flávio Dalla Gasperina, né? Filho do nosso companheiro Domingos. E é um prazer muito grande, Flávio, que você esteja nos acompanhando aí. Um grande abraço para você e fica com Deus aí.
12: É o Flávio que é desportista e amante do vôlei.
14: Grande jogador de vôlei. Tinha escolinha de vôlei aqui em Soledade.
12: Isso. É, tá lá. Bom dia, Paulinho. Bom ver esses caras aí, meus amigos Uzi e Aldomar, né? Um abraço aqui de Dallas. Conheci o Flávio Dalla Gasperina em 1992 para 93 ali. E aí depois o seu Domingos, que foi secretário, inclusive, da administração da gestão, Paulo Trinquês. Grande figura humana, né?
13: Morava aqui onde hoje é a delegacia, né,
12: Paulo? Isso, perfeitamente. Abraço ao Flávio. Grande abraço, obrigado aí pela companhia. Mandando um abraço também para ti, Natan. Aldomar Prates de Moraes. Por que a confiança é na vitória do Internacional no Clássico Grenal?
13: Olha, Paulinho, o Grenal é um jogo difícil, né? O Grenal é um jogo enrolado, é um jogo, segundo aí, a maior rivalidade da América. Então, a gente nunca tem um jogo bonito, né? Não tem um jogo bonito. A equipe, às vezes, melhor perde, não tem uma lógica. Mas o Internacional, Paulinho, mobilizou a sua torcida, nós estamos com o estádio lotado. Né, os ingressos esgotados, teremos lá mais de 45 mil pessoas, porque a torcida sabe que o time é limitado, que o time precisa do torcedor. Então, o Internacional precisa ter o resultado positivo, como citou o Natan ali, eu acredito que conseguiremos passar pelo adversário, Paulinho. Teremos dificuldade, claro que teremos, né, mas eu acho que o Internacional vence. Posso fazer um convite aqui, Paulinho?
12: Claro!
13: Posso fazer um convite. Internacional é o time do povo. E o povo estará reunido ali no bar do Wesley, que é na Pinheiro Machado, ali perto do doutor João Alfredo Davis, na esquina ali.
12: Ah, sim, na esquina.
13: Isso. Tem um telão.
12: Perto da Mecânica Magre.
13: Exato. Acima da Mecânica Magre. Então tem um telão lá, o pessoal que quiser vai lá assistir o jogo, toma uma cerveja. E eu vou mandar vou pedir licença para ti, Paulinho. Tu vai estar num grupo. Recebi uma informação, Zuz, que os gremistas se articularam, eles não se entregam. Eles não se entregam. Paulinho Paes, Valdomiro Bernardes, o Bastião da
12: Escala. A turma é grande.
13: Mas eu vou passar uma informação privilegiada para ti, Paulinho.
12: Diga.
13: Tem água no chope.
12: É?
13: Tem água no chope, Paulinho. Vamos vencer esse Grenal, apesar de todas as dificuldades que o Internacional vem passando.
12: Zuza, o Aldomar está confiando, depois o Natan vai falar na confiança. Mas dá para se dizer que é um Grenal imprevisível em que tudo pode acontecer.
14: Eu admiro a confiança dos dois, né? De que o Inter vai ganhar. Mas eu não vejo assim uma superioridade em nenhum dos dois times. Claro que o Inter leva vantagem por jogar no Beira-Rio. Mas eu acredito que as duas partidas serão partidas que nem foi do Atlético Mineiro e Cruzeiro ontem. Uma partida truncada, com poucas chances de gol, empate. Então eu vejo assim, ó, serão 0-0, 1-1, a primeira, a segunda, do mesmo jeito, 0-0, 1-1. E eu acho que vai para os pênaltis a decisão da Copa do Brasil no Grenal.
13: Zuza, eu disse que é um jogo enroscado, que é um jogo difícil, que as duas equipes estão num nível igual, mas isso é o racional. Isso é o racional, né, Paulinho?
12: É o racional.
13: É o racional. Agora... Mas agora, a paixão...
12: Fala da tua paixão.
13: A paixão me leva a acreditar que faremos um resultado positivo lá.
14: Não.
13: Zuza.
14: E tem que torcer pra isso mesmo. Zuza,
13: tu tá gelado. Nós não. Nós estamos envolvidos no centro do furacão.
12: O Aldomar foi mais discreto. O Natan já veio. Vai ser 2-0, é isso? 2-0. E mais alguma coisa aí, Natan?
15: É, creio eu que... Não, não dá pra se descartar que vai ser um jogo batucado, né, Paulinho? Porque é a Grenal. O Grenal, a gente sabe, a rivalidade é enorme entre Grêmio e Inter, mas creio eu que o fator casa vai prevalecer.
12: É, o Aldomar traz uma informação importante, todos os ingressos vendidos, é sinal de que o Beira-Rio estará lotado, assim como a Arena possivelmente estará lotada também no jogo da volta.
14: A Arena, a semana passada, o Nasser tentou entrar para fazer a compra do ingresso com o associado, já não tinha mais ingresso em lugar nenhum. Então, quer dizer, será assim, ó, o show será da torcida, tanto do Grêmio como do Internacional.
12: Mas a
13: gente tem uma responsabilidade aqui, né, Paulinho? Eu quero que o torcedor do Internacional e do Grêmio confraternizem, mas que a gente não tenha nada de violência, perfeito, que a coisa seja só na flauta, né, Paulinho? Os gremistas fiquem no seu território lá, façam a sua festa, né, do seu jeito. Os colorados que eu citei aqui no bar do Wesley, em qualquer outro lugar, que fique só a flauta, né, Paulinho? Que não tenhamos nenhum tipo de confronto, coisa aí que a gente não gostaria de ficar de ver.
12: Para fechar, vocês acreditam, Aldomar, começo contigo, que o Grenal possa ser um divisor de águas, tanto da Copa do Brasil como na sequência do Campeonato Brasileiro e também para Pezzolano e Luiz Castro?
13: Paulinho, eu não sei por que o Grêmio ainda não botou esse Luiz Castro para a rua. Já houve menos coisa aqui. O Wagner Mancini foi mandado embora do Grêmio com 7-8 vitórias, né?
12: Invicto.
13: Paulinho, o que eu vou dizer para ti? Nós vamos ganhar do Grêmio e vamos perder pro Bahia. Lá no Bahia, o Inter vai com o time reserva, né?
12: Sim.
13: Então nós estamos afundados no
12: Brasil. Será que vai com reserva, Aldo?
13: Paulinho, eu sinceramente comecei a ter...
14: Você lembra que
13: pensamentos
14: eu falei?
13: Pensamentos aí, um da dupla Grenal cai.
12: Eu tenho essa impressão.
13: Ó,
14: ganhar o Grenal cai.
13: Viu? Um da dupla Grenal cai e se não se livrar, cai os dois. Mirassol tá reagindo no campeonato. Eu assisti Remo e Fluminense o primeiro tempo. O Remo ganhou do Fluminense com um bom futebol. Olha, começo a achar que os dois correm muito risco. Um deles dificilmente escapa, né, Paulo?
12: Zuza.
14: Não, é aquilo que eu venho falando, né, Paulinho? Já alguns programas atrás, eu acho que quem vencer esse Grenal aí é sério candidato ao rebaixamento, porque é que nem o Aldomar falou, tá? Vai jogar algumas partidas. Você já não tem time, ainda vai botar time em reserva, porque se tivesse time não estava na situação que está, né? E aí você vai começar a poupar jogador para jogar as partidas ali na frente por causa da Copa do Brasil, isso é um risco, isso aí são 4-5 partidas, e isso aí, 4-5 partidas, são 12-15 pontos, e você perder esses 12-15 pontos ali na frente faz, porque é o que eles precisam para fugir do rebaixamento, né?
12: Não recupera mais.
14: Então eu acho muito temeroso essa situação aí, que nem o Aldomar está falando, de poupar jogador.
13: Não, nós comemoramos que empatamos com o Palmeiras e com o Flamengo.
14: Mas vocês são, mas, o Inter não. É a toca dos dois. Dificilmente os dois iriam ganhar do Inter.
13: Não, mas daí nós fizemos 4 pontos em 12. 4 pontos em 12, né? Daí glorificamos que empatamos com os dois maiores, mas daí empatamos com o Remo, empatamos com o Atlético Mineiro. Paulinho, a diferença de Pezzolano e de treinador do Grêmio,
12: Castro.
13: O Grêmio deu 10 jogadores para o Luiz Castro nos últimos 20 dias.
12: Sim.
13: E o Pezzolano não. Com os jogadores que o Grêmio entregou para o Luiz Castro, tinha que ter dado resultado. Agora até o Carlos Vinícius virou reserva.
12: É, eu não sei, mas acho que o Inter entra um pouquinho mais ajustado com suas limitações diante do que o Grêmio vem apresentando.
14: Porque é o mesmo time, né, Paulo?
12: É o mesmo time. A ruindade é a mesma, mas já entra um pouquinho mais ajustado.
14: O time do Inter já vem, já, como se diz assim, ó, já é um time entrosado. né? Não é um grande time, mas é um time entrosado, que vem jogando junto aí durante todo esse ano. E isso aí facilita, né, numa disputa de Grenal.
12: É, vamos aguardar então o Clássico Grenal. Amanhã estaremos aqui repercutindo mais ainda. 1:30 da tarde, 21 graus a temperatura. O Flávio está mandando um abraço também para o Zuza. O que estás fazendo? Tá aí, abraço.
14: Tô enrolando, Flávio.
12: Enrolando. O Jorge Pereira e a Neide, abraço a todos vocês. E tá aqui acompanhando. Abraço, Jorge. Abraço, Neide. Obrigado aí pela companhia, pela audiência. Ah, tem aqui também participações. Ah, o Jair do Centro Social Urbano. Grande Jair. Boa tarde, Paulinho. Estou na escuta. 2-0 para o Grêmio. Um grande abraço. Tá confiante, o Jair? Né? 2-0 o Grêmio.
13: Cuidado o coração, Jair. Cuidado o coração, Jair.
12: É, ele vai dizer o mesmo para ti, Aldomar. Não, cuidado.
13: Meu coração tá saudável.
12: É, mas tem gente que vai estar com o coração na mão.
13: O do Jair, desliga o rádio, liga lá pela meia-noite.
14: É, mas tem por gente. Falar em coração, queria mandar um abraço pro nosso amigo, colega de bancada aqui, o Pé de Bruxa, né? Que hoje seria o dia dele estar aqui comigo, né? Dizer que ele está se recuperando e que ele se recupere o mais rápido possível, para poder estar aqui convivendo conosco aqui e pra gente poder tocar uma flautinha nele, né? Já que ele também é colorado.
12: Abraço, Pé de Bruxa. O Joaquim Kinop tá te mandando um grande abraço, Natan. Abraço pro Natan, vamos firme hoje. Já nós vamos falar sobre os jogos do futsal do interior. Boa tarde, Paulinho, e a todo o pessoal da mesa. O Inter não ganha em... O Inter não ganha em casa e o Grêmio não ganha fora. O elenco do Grêmio é mais forte, mas o treinador é muito fraco. O Inter sabe que é ruim e o Grêmio ainda não entendeu isso. Tá aí, nosso ouvinte, quem é que tá mandando aqui? O Maciel, o Alessio? Alessio Maciel. Tem razão, concordo plenamente.
14: Eu também.
12: Plenamente. Colocação perfeita aí, Alessio. Obrigado aí pela companhia, pela contribuição. Também aqui, Aline Palmeira na escuta e problemas de água também em Soledade que estão acontecendo. 1:33 é uma torcida que você acompanha com a parceria do supermercado da Cotrijal. 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Vamos falar do futsal do interior, para incluir o Natan aí nesta rodada de conversa, porque nós teremos hoje uma rodada bem interessante lá no Zecão Martins. Jogos decisivos de um campeonato que evoluiu nos últimos anos, Aldomar.
13: Que bom, né, Paulinho? Bom, que bom que os dirigentes das equipes do interior tenham se dedicado a essa competição, né? A competição que a gente

0: bom público, né? Tenho certeza que hoje não vai ser diferente. Claro que existe um desequilíbrio da Santa Bárbara e o Nacional, que foram duas equipes que se despontaram na primeira fase aí do campeonato. Hoje nós temos o Santa Luzia contra os Piá, eu vejo uma ligeira...
1: Já vamos falar.
0: Tá bom, Paulinho,
1: já se antecipou, já antecipou. Ele já
0: ejaculação precoce.
1: Ele já quer falar de tudo um pouco, né? Então, como você avalia, você que vive lá, acompanhou todas as rodadas, cada comunidade pôde sediar uma rodada, Natan?
2: Cara, o jogo para nós que somos do interior, que convivemos lá na Mar de São Bento, né? Principalmente treinamos direto toda quarta. Lá a gente vem para a cidade e sente um pouco, Paulinho, porque a quadra é maior, né? É, a magnitude da quadra é maior. As quadras do interior, sabe, é mais pequena, é mais contato físico. E a gente vem para a cidade e sente um pouco. Então, creio eu que vai desequilibrar um pouco o jogo, porque a gente não jogou no espraiado, né? A gente jogou. O espraiado, se não me engano, é uma das quadras mais pequenas que tem no interior, isso, se não me falha a memória. Então, a gente jogou uma rodada aqui, como os usa. Nós estávamos falando fora do off ali, ele foi lá, teve o prazer de ver a nossa rodada, então a gente estava um pouco perdido porque a dimensão da quadra é maior, Paulinho.
1: Isso muda a característica do jogo, né? Tira o contato, dá mais qualidade, quem tem a qualidade que tem, e quem tem a questão física também acaba levando vantagem.
3: É o que a gente fala sempre, né, Paulinho Paz? É outra circunstância, você joga no interior aqui com um ou dois, aqui você tem que ter banco. Você tem que ter banco porque a quadra exige que você tenha mais movimentação. Geralmente os jogos são equilibrados no primeiro tempo, quando o gás está mais parelho, né? E no segundo tempo, às vezes tem uma equipe que cansa, mas é preciso se adaptar rapidamente, porque vale a sobrevivência, né, Paulinho Paz? Não correr, não se ajustar, qual o risco aí de ficar fora da competição já.
1: Vamos então projetar os jogos de hoje, Zuza. Vamos lá então, Zuza. A Zuza, agora nós vamos
0: falar dos jogos.
1: Agora sim. Vamos projetar às 19h30, o jogo que inclusive a tua Rádio Cristal vai transmitir também, Santa Luzia e Os Piá.
0: Aí eu vejo um certo favoritismo, assim, uma ligeira vantagem da equipe do Santa Luzia, né? Que foi uma equipe que a gente viu durante todo esse campeonato, uma boa equipe, muito bem treinada, e que a gente tem essa sensação de que o Santa Luzia tem uma ligeira vantagem sobre os Piá.
1: Aldomar, concorda com a leitura do Zuza?
3: Ele tem mais jogador da cidade, né, Paulinho? Santa Luzia. Santa Luzia tem o Denar, tem o Gauchinho.
1: Não, o Denar é veterano.
3: Ele tem o Gauchinho, ele tem o
1: Jipe.
3: É, os meninos que são acostumados a jogar
1: Pedrinho,
3: mais.
1: Pedrinho goleiro.
3: Isso.
1: O Douglas é bem.
3: Macega. Mais acostumado a jogar aqui na quadra grande, né? Até porque joga o municipal. Então, os Piás que vêm de lá não tem essa rotina. Então, essa questão aí do físico, da adaptação de quadra, o time aqui, os Piás têm mais dificuldades no jogo, Paulinho. Acredito que a Santa Luzia tem aí uma grande vantagem. O Zuza está no 50 com 50, eu já vou um pouquinho mais longe, né, Paulinho Paz? A Santa Luzia é favorito.
1: Concorda com a leitura do Aldomar?
2: Plenamente, né, Paulinho? A gente que pôde acompanhar todos os times, né? A gente tem uma leve vantagem com o time do Jadir, que é o Santa Luzia, né, esse ano. Eles têm uma leve vantagem sobre os Piá, mas dá mérito a total aos guris lá da Raia da Pedra, as gurizadas, tudo amigo meu, parceiro de rodeio lá, o Davi todos eles lá, gente fina, eles se esmeraram, correram atrás, colocaram o time, dá mérito pra eles também, Paulinho.
3: Estão criando casca, né, Paulinho? Estão criando casca, uma bela equipe lá, mas no momento precisa produzir mais ainda, né, Paulinho Paz?
1: É, e que bom que a gente possa trazer, porque o campeonato não é só a questão do ganhar, de vencer, mas também de incluir. E é o que os Piá estão fazendo, é o que a Margem está fazendo, é o que o São José lá do Leandro está fazendo. Participar, inserir os garotos no campeonato para ganhar casca.
3: E outro dia eu vim aqui, você falou aí que o Davi é um dos goleadores da competição, né, Paulinho? Então, daqui a pouco vai mostrando o futebol e vem jogar aqui o campeonato da cidade, que é o que se quer, né? Produzir, melhorar a formação do pessoal lá do interior.
1: É, e o vencedor de Santa Luzia e Os Piá enfrenta a Santa Bárbara. Santa Bárbara, que já está classificada para a semifinal, espera então o vencedor de Santa Luzia e Os Piá. Existe o favoritismo, eu concordo com o Domar, da Santa Luzia. Inclusive se projeta esse jogo aí na semifinal. Mas aquilo que a gente falava antes de entrar no ar, né, Natan? Futebol é dentro das quatro linhas.
0: E tem um fator muito importante, Paulinho, por ser o campeonato do interior, um dia bonito que nem

0: E esse de hoje, o pessoal do interior trabalha num dia que nem o de hoje, né? Eles aproveitam o sol, já que vai ter 3, 4 dias de chuva. Então, muitos vão chegar fisicamente comprometidos, né?
1: Cansados.
0: Cansados.
1: Né? Porque o trabalho é em primeiro lugar.
0: O trabalho, a gente sabe que o trabalho para fora não é fácil, né?
2: E a diferença, Paulinho Paes, é que o Douglas é bem faz gol, né? Você tem que ter um bom goleiro, você tem que ter, você tem que ter o matador. E o Douglas tem momentos aí que brilha, né?
1: Tem pedigree.
2: Tem pedigree.
1: 1:40, 21 graus a temperatura. Aqui tem participações. O Flávio está participando aqui bastante. O Jorge Pereira e a Neide são colorados, pelo que colocaram ali. O Pedro Ranzi está na audiência, deixando um abraço a todos da mesa. Também aqui o Rony Santos, boa tarde Paulinho, a todos da mesa, em especial ao Natan, avisa ele que vai dar Grêmio 1-0, né? O que que o Flávio coloca aqui? Ah, pé de bruxa, melhor e rápido, já tá melhor o pé de bruxa, já tá melhor. O Paulinho Camargo, ele tá assistindo o programa hoje e vai assistir os jogos hoje à noite lá no Zecão, e se ele não for, ele vai, ele me disse, se eu não for lá, não der tempo, eu vou pegar a minha TV, vou espelhar no YouTube lá e vou assistir o jogo pela tua Rádio Cristal. Abraço ao Paulinho Camargo, tá? Ele e o Celso Carletti estão aí na arquibancada hoje à noite para assistir os seus adversários.
0: E o Carioca.
1: Ao Mia, claro, o Carioca vai lá.
0: Também.
1: Né? O Carioca vai lá ver o comportamento dos adversários. Né? E as Ferraris?
0: E as Ferrari. Eu não sei, hein? Esse troço de Ferrari dá um azar.
1: Dá um azar. 1:41. No outro jogo da noite, marcado para as 8:30. Também com transmissão da Cristal, teremos São Roque, Margem São Bento. Antes do Zusa e o Aldomar opinar, nós queremos saber como vem a Margem São Bento para esse jogo, Natan.
3: Bom, Paulinho, como nós estávamos falando fora do ar com o professor Zuz aqui, questão do tempo, clima e como o pessoal é o futsal do interior, a gente pega mais, o nosso time prioriza o pessoal da comunidade e do interior lá. E a gente está com uma leve, como é que eu posso te dizer, uma leve, nós estamos numa enumeração bem baixa.
1: Reduzido
3: de jogadores, uma numeração bem baixa. O porquê? O pessoal está trabalhando, que nem o Zuza falou. O pessoal aproveita o sol e trabalha na agricultura, então eles necessitam desse. Eu estou esperando uma resposta de um cara aí que até as 4 horas ia confirmar se vai vir, se não vai vir. Então, mas a gente vai. Vamos lá, vamos jogar, defender a comunidade, que é o importante de tudo, né? E vamos lá. É 5 contra 5 lá dentro E que ganhe o que Deus quiser, já tá escrito.
1: Pelo menos os titulares estarão em quadra? A equipe titular estará em quadra para o enfrentamento da equipe do São Roque?
3: Sim, nós vamos estar, já posso citar mais algum, o quarteto que vai sair jogando, que provavelmente foi o que saiu todos os jogos, que é o Maurício Portela de pivô, o João Amaral numa ala, eu na outra e o Jardel de fixo.
1: E o goleiro?
3: E o goleiro Fernando.
1: Fernando, essa é a equipe que sai jogando. Os demais vão também participar aí para colaborar com a equipe.
3: Isso, pode ser que tenha algum ajustezinho, mas nada, não foge muito disso.
1: Você acredita que o São Roque seja o favorito para o jogo?
3: Ah, é. Total favorito, né, Paulinho? Pela base que eles montaram, a gente até se espelha neles. Por quê? Porque eles vêm já de anos com a base deles. Eles têm os guri lá, os filhos do Coelho lá, muito bons jogadores, o Maico e Marlos, se não me falha a memória, muito bons jogadores, então eles vêm mais cascudo, vamos dizer assim.
1: Zuza, o próprio Natan reconhece o favoritismo do São Roque para o jogo, mas que não é definitivo.
0: É, e bem como ele falou, né, mas que não, talvez não conte com todos os jogadores, mas eu acho muito difícil, né, Paulinho, você chegar numa fase dessa e você não vir para jogar, né? Tu vem cansado, tu vem com dor, tu vem com qualquer coisa, porque é uma partida que ninguém quer ficar de fora, né? E eu vejo assim, ó, dentre essas duas partidas de hoje à noite, a partida do São Roque com a Margem São Bento é mais equilibrada que a do Santa Luzia com os Piá. Eu acho que a Santa Luzia tem mais favoritismo do que o São Roque com a Margem São Bento. Mas são dois jogos que vai ser definido em quadra, porque em futsal é assim, ó, tu tomou um gol, se fechou, recuou, fez a marcação na própria quadra, por mais que seja quadra grande, é difícil você entrar.
2: Porém, eles são favorecidos, eu vou usar esse termo, em relação a trabalhar e vir para cá, porque o jogo é 8:30, 9 horas, né?
1: 8:30.
2: 8:30, 9 horas. Então dá tempo do pessoal, ó, hoje Hoje ficamos no, na roça até às 7, né? Passa água no, corpo ali e vem para o jogo. O que a gente tem que bater palma é que essas duas equipes disputam o Campeonato da Cidade do ano de 2025. Então, vão adquirindo a questão da quadra, vai adquirindo mais qualidade. A dificuldade que tem a margem de talvez ter um ou dois bancos, né? Porque a gente faz relação aqui à dimensão da quadra. O normal é você ter quatro ou cinco para dar aquele gás, para poder fazer as trocas e não judiar do jogador no primeiro tempo, né? Mas são duas comunidades que investem no futsal, que repetem as equipes, dificilmente eles... Claro que tem alguma troca, mas as bases das equipes são as mesmas. O pessoal ali do Espraiado é uma gurizada que corre bastante, né, Paulinho?
1: Tem bons jogadores.
2: Que tem bons jogadores, que disputou um campeonato sub-20, aí se não estou enganado, com alto resultado. Mas o pessoal da Margi também entrega. Acho que vai ser um jogo bem disputado, como o Zusa frisou, bem equilibrado, Paulinho. Pai, salvo algum acidente de percurso aí.
1: É, então teremos uma rodada importante hoje à noite lá no Zecão Martins. Duas partidas eliminatórias. Quem vencer passa, quem perder fica para o próximo ano. Lembrando que o vencedor de São Roque e Margem São Bento enfrentará a equipe da Nacional da Raia da Pedra, né? O primeiro, que foi o Nacional, enfrentará o vencedor do quarto contra o quinto. E aí a parada vai ser bem mais complicada para Margem ou até mesmo para o São Roque. Hoje à noite, então, a tua Rádio Cristal estará transmitindo esta partida com a nossa equipe esportiva no rádio, no Face e no YouTube. Os dois jogos com transmissão da tua Rádio Cristal. Galera mobilizada lá, Natan?
3: É, Paulinho, tamo firme até como nós ia frisando, né? Não sabia que vocês iriam transmitir, até nós tocamos no assunto que vimos com a Rádio Soledade, isso aí é bom e enaltece o trabalho. Claro que a gente não vive do futebol, né? Mas tem alguns atletas em outras equipes que vivem do futebol ali no futsal do interior, mas enaltece bastante o interior de Soledade.
1: E pode ter a recompensa, viu, Natan? Pode ter a recompensa, o Adriano me manda aqui. Paulinho, Margem São Bento, ligada, abraço ao Natan e a todos do programa. Vamos torcer pela Margem São Bento hoje. A carne está sendo preparada para a gurizada, mas tem que ganhar hoje, não tem conversa. O Aldomar e meu amigo Zuza, vai dar 2-0 o Grêmio amanhã.
2: E, Paulinho, eu estou lembrando aqui, carinhosamente, do campeonato da cidade, da arquibancada bem lotada lá do pessoal da Margem, com o Gima, com o Bigodinho, com as famílias ali, o pessoal fazendo o trabalho fora e prestigiando dentro da quadra, assim como o pessoal do Espraiado também vem. Bastante gente ali, né, Paulinho?
1: É, com certeza. Então, como eu falei, hoje à noite teremos esta rodada importante e a rodada semifinal já sexta-feira. Sexta-feira já os confrontos da semifinal da categoria veterano e também da categoria principal, sexta-feira, no Zecão Martins. Se o tempo permitir, né? Porque a tendência é muita, pelo menos os institutos estão apontando aí, muita chuva a partir de amanhã, né? E aí nós vamos ficar no aguardo. Vamos ficar aguardando.
0: Temos tempo hábil, caso não saia sexta, na semana que vem.
1: É. 1h48, 22 graus a temperatura. Tem mais participações aqui, já falei do Joaquim, mandando um abraço aí para o Natan. Vamos firme hoje. Sabe quem está nos acompanhando lá na região metropolitana? Roger Ranzi de Oliveira.
2: Roger Ranzi.
1: Figura, grande figura. Abraço ao Roger.
0: Cabo Frio nunca mais foi a mesma coisa depois que você foi, Roger.
1: É, o Zuz, o Roger, o Cascão, quem mais?
0: E o Galeto.
1: O Galeto, grande figura. Um dos bons jogadores revelados aqui em Soledade, Roger. Roger, né?

0: muito potencial pela qualidade técnica.
1: Muito bom jogador mesmo.
0: É. Abraço ao Roger Ranzi de Oliveira, tá na audiência do programa. Betinho, irmão dele, Betinho Ranzi de Oliveira,
1: também.
0: Muito bom jogador. Muito bom. Betinho tinha uma qualidade que era polivalente. Se precisava, jogava de lateral, jogava de zagueiro. Aliás, nós somos companheiros de vários tipos. O Betinho só não veio atacar no gol. Mas ele me disse, e se precisar, eu ataco também.
1: E tava em todo lugar do campo.
0: Era,
1: né?
0: Muito mesmo bom jogador. Tinha qualidade.
1: Jogando no meio, ele voava. Tu olhava aqui, daqui a pouco, quando você via, ele já tava lá na ponta direita, ponta esquerda, zagueiro, lateral. Ele corria o campo inteiro. Muito voluntarioso, muito bom jogador.
0: Amigos que vieram lá de Barros Cassal, quem não lembra o seu Roberval também.
1: Verdade.
0: Né? Grande amigos que a gente fez aí no futebol. Abraço, Roger. Obrigado aí pela companhia, pela audiência. 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
0: 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O Aldomar já veio afiado, vai ter água no chope, amanhã não tem nada.
1: Pois é.
0: Se pode ter água, mas é a água de fora, né?
1: Mas começa a ficar corçando, tá com problema, como é que vai ter água no chope?
2: Já providenciamos.
0: Já providenciamos. Abraço a toda a galera do Canguru Conveniência no bairro Expedicionário. Bom, 1h50. Ô, Natan, você me falava há poucos dias que poderia a Margem São Bento participar do futsal da cidade? Tem alguma informação sobre isso?
3: Paulinho, ainda estamos nos bastidores junto com o pessoal ali, que a gente é da mais recentemente, mais novo, mas a gente tem os mais velhos, que são quem organizam, né? Estamos conversando ainda, talvez uma possibilidade, há uma grande possibilidade, na verdade, e estamos entrando em contato com o pessoal já de fora da cidade para ver alguns jogadores, mas há uma possibilidade, sim.
0: Fazer uma equipe competitiva.
3: O pessoal da Margem São Bento ali, vamos segurar uns 3, 4 do que jogou o interior com nós, que é a base, que nem o Aldomar disse lá de fora, vamos segurar uns, e temos uns 3, 4 nomes em mente aqui, que são parceiros meus de rodeio, que falaram que se nós pôr time, vão com nós.
0: Então vamos aguardar as definições aí por parte da Margem de São Bento. Aldomar usa os bastidores do futsal, estão agitados.
1: Que bom,
0: O Rigo me largou uma aqui, tem dança de cadeiras, tem jogador que estava numa equipe indo para outra, tem o treinador que saiu de uma e foi para outra equipe, né, Claeiro? Então a dança das cadeiras está grande aí no futsal da cidade.
2: Que bom, né, Paulinho? Que bom, assim a casa tem assunto, né? Assim as coisas vão repercutindo, mas é bom, Paulinho, é bom porque Soledade tem um futsal grande, porque os dirigentes são muito ativos, muito participativos, Paulinho Paz.
0: E um detalhe, né, Zuzi, que a gente fala e nunca demais repetir, porque a nossa audiência é rotativa, a divisão de jogadores faz bem para o campeonato, porque aí são mais equipes competitivas, porque quando você concentra 7, 8 jogadores da mesma qualidade de uma equipe, você deixa os outros enfraquecidos. Com a divisão de atletas, sai 3, 4 para uma equipe, e aí você traz os jogadores de fora e faz uma equipe competitiva. E os próprios jogadores acabam tendo a oportunidade de jogar.
1: E assim, né, Paulinho? Você vê, o futebol do interior é uma vitrine, né? Tem muitos jogadores que, se não fosse por esse futebol do interior aí, talvez não tivessem chance ou oportunidade ou convite para jogar o campeonato da cidade. E isso é muito importante. A gente fala isso também do Soledade Futsal, né? Que muitos ficam brabo de ficar na... Mas o pouco que entra, se eu fazer o convite para esse jogador, é tudo escada que você vai subindo degrau a degrau, né?
0: É uma vitrine para os jogadores que estão aqui. Ou vocês acham que o Wagner não está sendo assistido por diversos dirigentes?
1: Wagner,
0: o Alisson. Começam a abrir caminhos.
1: Diogo.
0: Né? O Bom Jesus fez isso recentemente. Começam a abrir caminhos, Aldomar, mas tem que estar na vitrine. E nem sempre jogar os 40 minutos vai ser o ideal.
2: Exatamente, Paulinho Paz. Soledade, a posição de o homem gol é raro, né? O Internacional não tem, o outro lá não tem. E como o Alisson evoluiu, né? Então você geralmente traz o cara de fora, nem o Ecupe traz o grande Ronaldão, que é um jogador de destaque, mas o Alisson se coloca aí como um jogador. Olha só, você sai com o Wagner goleiro, você sai com o Alisson aqui, e podia citar o Diogo, ou outros mais jogadores, aí você traz os três de fora, e se der a liga, né? E se der o encaixe, Aí você tá grandão, né, Paulinho Paes?
0: É competitivo.
1: E muitos jogadores aqui de Soledade, quando entraram, entraram bem. E pena que não deram sequência, que nem foi o Arielzinho, né? Que entrou muito bem lá com o Sobradinho. O Lipe também, as poucas vezes que entrava, o tempo que ficava em quadra, é, jogava bem. Quer dizer, que são jogadores assim, ó, que eles não têm noção ainda da vitrine em que eles estão, né? Mas, quem sabe, né? Mais adiante aí, eles se conscientizam da importância de fazer parte de uma equipe, né? Para poder angariar degraus acima.
0: Crescer, evoluir.
1: Justamente.
0: Porque nós temos uma característica...
1: Tudo é aprendizado.
0: É, né? E Soledade tem uma característica histórica do mar, de jogadores de futebol de campo.
2: Não, Paulinho, eu vou, vamos fazer uma viagem curta. Vamos para a FIFA 2025, que o Ecupe, campeão, legítimo, legal, tinha o Ronaldo... Tinha o Bigode rap. E tinha o rap. E quem definiu o jogo?
1: Wesley e Marodinho.
2: Wesley e Marodinho, né? Que são peças que a gente diz. A casa tem que ter a base para que os de fora venham e não resolva o jogo sozinho. Que os da casa não se acomodem, né? Porque chegou o outro lá. Então faz essa engrenagem evoluir. Assim como o Farroupilha tinha jogadores de Soledade muito... Muito importante também, né,
0: Paulo? É, e Paes? Um detalhe, o Túlio e o Wesley ficaram no banco e entraram no decorrer da partida.
1: Entraram no
0: e acabaram sendo decisivos.
1: Acabaram sendo decisivos. A gente fala muito do Wagner, do Bruno, do Diego, esses três goleiros que fazem parte de Soledade, e às vezes a gente esquece que o Jean Perin também é um ótimo goleiro e está entrando em forma, está se preocupando com a parte física, e eu tenho certeza que ele vai fazer um bom campeonato municipal esse ano.
0: É, e vem com o Ecupe ao longo dos anos sendo campeão.
1: Mas, sinal que seis, tem qualidades. Né?
2: Aí, é. E voltando, a emoção do Jean depois do jogo, como o pessoal diz, o time é bom, mas o goleiro vai entregar. Não, ele trabalhou muito, né? Trabalhou muito no conjunto para que as coisas evoluíssem. Assim como o Bruno, assim como os outros goleiros, né, Paulinho Paes?
0: É, no futsal, especificamente, se você não tiver uma equipe equilibrada, começando pelo goleiro, você não ganha campeonato.
1: É difícil.
0: É muito difícil, né? Tem que ter uma equipe equilibrada e o goleiro tem que ser... Tem que fazer a diferença também.
1: Porque a gente sofre muito para fazer um gol no futsal, né?
0: É, não
1: e
0: é
1: tu
0: fácil.
1: Não pode tomar gol facilmente.
0: 1:56, concorda com tudo isso, Natan?
3: Plenamente, né? Todo bom time começa por um bom goleiro, né?
0: É, não tem. Isso é no futsal, no futebol de campo, futebol 7, até no handebol já começa assim.
2: Paulinho, eu tava assistindo ontem, como.

0: Pra então, gente ficar lembrando o Fábio do Fluminense com 58 anos Everton. De idade.
1: É, então,
0: o Everton sensação. Então, você vê a dificuldade que é de goleiro.
1: O Everton tá com 30 e lá vai. 38, né?
0: 38. Pra dizer que não tem o goleiro que eu vejo assim hoje é o Pedro Morisco do Curitiba. É um goleiro de futuro.
1: Mas eu ainda, para mim, no Brasil hoje, o Everton do Grêmio é o melhor goleiro.
0: Com certeza.
1: Né? E colaborado com o time, que é ruim, que daí ele tem que trabalhar bastante. 1:57, 22 graus, a temperatura. Bigodinho tá na audiência. Tá mandando um abraço a todos, inclusive para o seu Natan. Abraço ao seu Gilberto Godoy, o Bigodinho, que está lá preparando a carne. Ele e o Adriano já estão preparando a carne para hoje à noite, inclusive para amanhã.
2: Paulinho, o celular dos usos aqui, eu tô tentando ler. Parece que chegou uma mensagem. Se ganhar é picanha, se perder... Não consigo ler que tipo de carne vai ser diferente, Paulinho.
1: É outra história. O Cleberson Sanderson lá no Mormaço, grande Cleberson, abraço. Tá aí, abraço ao Silmo Sanderson também, artilheiro, goleador dos bons tempos do São Miguel e Cacique, né, Silmo? Abraço ao Cleberson Sanderson, abraço ao gurizado da margem. Estamos treinando, eles todas as quartas-feiras, vamos firme. Tá aí o Cleberson.
0: Por falar em churrasco, que nem você estava citando aí agora, falando de churrasco, tá chegando a Semana Farroupilha, né?
1: Ah, nem
0: e o faz. Melhor café da manhã naquela sexta-feira, é difícil bater o da Mar São Bento, né?
1: Já tá escalado.
0: E o churrasco também, né? A gente tá sempre escalado.
1: As entidades estão dando
0: todas,
1: um show.
0: Todas.
1: É impressionante todas. A recepção e a qualidade da comida, da carne.
0: Estão todas de parabéns. Né, Paulinho?

0: convocar a torcida da Mais Orçamento, a todo o pessoal da comunidade, que você faça presente em mais essa batalha junto.
1: E quem não puder se fazer presente?
0: A tua Rádio Cristal vai estar transmitindo aí.
1: Tá aí. Zuza, obrigado.

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1: 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A Rússia confirmou nesta quarta-feira que o diretor da Agência de Inteligência dos Estados Unidos, a CIA, John Ratcliffe, visitou Moscou no dia anterior. A informação divulgada pela TV CBS e pelo site Notícia Axios nesta terça-feira ainda não havia sido confirmada nem pelo governo americano nem pelo russo. Em declaração à imprensa, o porta-voz do Kremlin afirmou que o diretor da CIA se encontrou com representantes do serviço secreto da Rússia e não com o presidente Vladimir Putin. Dmitry Peskov, no entanto, se recusou a dar mais detalhes aos jornalistas. Peskov disse também que é muito cedo para dizer que se tais contatos entre as agências de inteligência dos dois países poderiam ajudar a tirar as relações Estados Unidos e Rússia do que ele descreveu de uma crise profunda. 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Os Estados Unidos confirmaram as duas primeiras mortes por sarampo deste ano. As vítimas eram moradores não vacinados do condado de Lancaster, na Pensilvânia, segundo o Departamento de Saúde do estado. Os óbitos marcam um retrocesso simbólico para a Pensilvânia. O estado não registrava uma morte por sarampo havia 35 anos. Por questões de privacidade, o órgão não divulgou idade, sexo ou outras informações que possam identificar os pacientes. O país vive um surto da doença, com milhares de casos. Segundo o CDC, Centros de Controle de Prevenção de Doença dos Estados Unidos, foram confirmados 2.777 casos no país até agora, contra 2.289 registrados em todo o ano de 2025. No ano passado, foram registradas 3 mortes. O sarampo é causado por um vírus transmitido pelo ar, que se espalha quando uma pessoa infectada tosse, espirra ou simplesmente respira perto de outras. E pode permanecer ativo em superfícies e no ar por até 2 horas depois que o paciente sai do ambiente. 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

Marca aí, CTG Marciano Brum. Dia 17 de outubro. Tamo

junto mais uma vez pra não perder o costume. Vamos lá, depois do Paulinho, os convidados e a turma do futebol, do esporte, falando tudo e mais um pouco. Aqui não dá empate não, aqui você sempre vence nesse jogo do início da tarde. É uma avalanche de coisas boas chegando por aqui, hein? Prazer é todo meu, com prazer é inesquecível. Vamos que vamos aí, estamos nas redes sociais também, é só procurar lá, Rádio Cristal, sem tua Rádio Cristal, né? 100.5. Para não ficar nada incerto aí no início da nossa tarde, sintoniza essa aqui que é a certíssima e a atração do festão de 75 anos da tua rádio, ó. Ele tá garantido! Alô, outubro! Dia 17 é nós! Quem? Ele vem aí, o fenômeno das

explodir, estourar as outras. É isso aí. A nossa programação. Alô, Liseu. Tá mandando pra quem aí, Liseu? Tá mandando aí pra alguém especial. É. Aquela pessoa que não sai do teu pensamento, né, homem? É. Que coisa que esbaratina a gente, né? De 10 coisas, 9 tu pensa nela, né, amigo? Isso aí. Vamos que vamos aqui na tarde. Valeu, amigão. É alguém que tá na sintonia. Ele disse que tá sempre ouvindo. Tá bom. Aqui, ó. Quem mais tem aqui? A Luísa. Daqui a pouquinho tem a nossa charadinha. Fica esperto, fica ligado por aqui. Sempre ela.

que é sempre mais especial. Aqui, ó, quem é que tá mandando também? Chegou agora, né? Márcio 10, manda aí antes que eu esqueça. Tá bom, é o Flávio. Bota uma sertaneja boa. Então essa aqui, ó, sente aí. Ah, essa das tops. Nova versão do DVD. G. Giovanni, ó, os manos. Participação deles, ó. Jorge Matheus nessa.

Mais uma das maravilhosas, Sertanejão na Veia. É sucesso que corre no nosso sangue, né? É o nosso DNA de tocar as melhores já 75 anos que vem aí, ok?

0: A Rádio Cristal, sensacional. Aqui, ó, a perguntinha vai rolar aí. Ó, na nossa tarde, vai valer uma cesta linda e maravilhosa pra você, tá bom? É sexta-feira, eu vou fazer o sorteio, ok? É, então prepara que ela tá chegando aí, ó.
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0: E a pergunta da tarde é a seguinte, ó. Vamos supor, né? Faz de conta que amanhã é domingo. Se amanhã for domingo, ontem foi? É a pergunta. É a Charadex da tarde aí. Se amanhã for domingo, ontem foi? Tá bom? Vai respondendo aí com a gente. Enquanto isso, a Kátia Valente vem aí com as informações do tempo. Diz que vai dar uma reviravolta, vai dar uma confusão. Esse calorzinho que tá aí, aproveita pra botar uma bermuda, pra botar uma regata, tá certo? Isso, pra ficar mais à vontade. Que logo, logo, mas deixa o cobertor grosso, o edredão, tá bom? Deixa lá, selecionado lá, que ele vai ser usado, tá bom? Porque até o final de semana é pra mudar tudo isso que tá aí. Então, vamos se aliviar das roupas agora e depois vamos voltar com a... Né, vamos ficar com as leves agora e depois vamos voltar com as grossas. Quer ver? Outra frente fria aí, tá bom? É. Então te prepara, tá vindo. Certo? Vamos lá na previsão, ó.
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3: Olá pessoal, temos uma quinta-feira com mudança no padrão do tempo. A massa de ar polar perdeu força, a nebulosidade começa a ganhar força pelo estado, os ventos sopram do quadrante norte-noroeste, trazem um ar mais aquecido. A quinta-feira já será bem mais abafada, com máximas variando entre 26 e 28 graus em algumas áreas aqui da nossa região. Em média, na faixa aí dos 26 graus, podendo chegar 27, 28 de forma um pouco mais isolada, mas de qualquer forma é uma temperatura que sobe muito rapidamente e isso vai ajudar a alimentar a instabilidade na atmosfera. Então, o que se espera? A partir da tarde vai crescendo a nebulosidade e até a noite já podemos ter pancadas de chuvas, até mesmo controvoadas por aqui. Na quinta-feira, então, esta condição aí de mudança mais significativa no padrão do tempo. E aí, na sexta-feira, nós vamos ter as instabilidades predominando por todas as regiões do estado. Ainda é na metade sul gaúcha que tem mais condições para chuvas mais fortes e tempestades. Aqui na nossa região, essa condição aumenta bastante entre a sexta-feira à noite, ao longo do sábado e também no domingo. Sábado e domingo pode ser de chuvas muito expressivas por aqui. Com a previsão do tempo, Kátia Valente.
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0: E agora vamos à intervenção aí ao vivo, chegando a nossa colega, né, do jornalismo aqui da tua Rádio Cristal, Kathleen Goux, que vai trazer informações sobre ela, a água, para matar a nossa sede da informação aí então. Vamos lá, Kathleen, boa tarde.
7: Muito boa tarde.
0: Pera aí um pouquinho que eu liguei o microfone errado. Vai lá agora.
7: Agora sim.
0: Vai.
7: Vai.
0: Agora vai.
7: Agora sim.
0: Deixa eu ver se não é esse aqui, que tá meio trocado aí. Vamos lá. Agora boa. Sim. Ah, aqui.
8: Boa tarde, vamos Márcio. Lá. Boa tarde aos nossos ouvintes aqui da tua Rádio Cristal. Pois bem, Márcio, ainda durante a manhã estávamos recebendo muitos relatos de moradores, especialmente do bairro Ipiranga e bairro das Fontes, sobre falta de água. Fomos atrás de uma resposta da Corsã e essa resposta chegou há poucos instantes. Segundo as informações repassadas pela Corsã, rompeu uma rede na rua Guilherme Vasconcelos. Aqui em Soledade, as equipes estão finalizando o conserto e o abastecimento deve ser normalizado gradualmente durante a tarde. Então, a informação é essa. Hoje à tarde, durante a tarde, não se sabe exatamente o horário, é claro, mas a água deve retornar, então, ainda durante a tarde de hoje, nos bairros Fontes e Ipiranga. O motivo da falta de água registrada na parte da manhã, inclusive no início desta tarde, é o rompimento de uma rede na rua Guilherme de Vasconcelos, onde as equipes da Corsã já estão trabalhando e trabalhando aí para consertar o mais rápido possível essa rede, Márcio.
0: É, e aproveitar o tempo que está bom, que ajuda e contribui, né?
8: Exatamente, aproveitar esse tempinho, não sabemos como serão os próximos dias, né, de acordo com a previsão.
0: Vamos agilizar.
8: Isso aí, a previsão é essa, então deve ser retomado o abastecimento nas próximas horas aí em Soledade.
0: Beleza, obrigado, Kathleen. A qualquer momento ela pode voltar aí com mais informações.

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4: 2 horas e 30 minutos.

0: 22 graus.
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1: Ó, de todas que tem aí, eu indico só essa.
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1: Essa mesmo. A rádio do meu, do teu, do nosso tempo. Quem vai, vai. Quem não fica, fica. E quem não quer ir, não vai. Pronto. Não gosta de não ficar na indecisão. É isso aí. Se é pra ser, é pra hoje, né? Porque amanhã já não se sabe de mais nada. Vamos viver o...

coração, né? Essa música reflete muitos sentimentos que estão até escondidos, outros afloridos e uns que a gente ainda vai conhecer. Mas se for pra gente ter alguém, que seja que some, né? Não que dê só gasto. É isso aí. Certo? É. Vamos lá, aqui também é o Antônio. Ô Antôniozão. Valeu, Antônio. Obrigado aí pela sintonia. Vamos embalando. E amanhã vai ter o Grenalzão, hein? Pá! Comparando as sensações, vibração e as contagiantes aqui da

Madaça aí, melhor sonsaço do sul, tá aqui na Cristal. Quem é que tá participando com a gente aí? Manda lá, tá bom? É, vamos se entreverando aqui na nossa programação mais bem equipada e preparada. Tem aqui a participação, ó, da Angélica. Bota uma sertaneja bonita aí que nós estamos apaixonados, é quarta-feira. Quarta-feira de fazer uns carinhos a mais, né? É isso aí, tá bom? É... Não podemos perder aquela essência lá do passado, que na quarta-feira era o dia de rever o grande amor. Se deixava, se largava no domingo, né? Mas na quarta-feira todo mundo já estava bem louco já. Antigamente era assim, né? Só pegava na mão, só dava um selinho, às vezes era só beijo no rosto e o pai brabo do lado. Pra ver se o negócio não ia, né, esquentar muito, né? Tá certo? É isso aí. Quarta-feira não podemos perder aqueles lances de antigamente, né? Que coisa bem boa que era. Aqui, ó, tem o Júnior. Ó, a resposta da charadinha. Valeu, amigão. Tamo junto aí. Certo? Quem mais que tá mandando aqui? Né? Tem a Helena. Ô, Márcio 10, bota uma das tuas aí. Ah, peraí que eu vou achar então. Vamos procurar aqui. Beleza? Ó, também tem aqui a Claudiane. A resposta é tal, tal, tal, tal. Tá bom? Valeu. Quem mais que tá mandando aqui? Ó, chegando agora, tá digitando ainda aqui. O Ronaldo. Isso. Valeu, Ronaldo. Aqui, ó. Vamos tocar uma do David Guetta. David Guetta é bom, hein? Tem umas versões especiais aí do David Guetta. Ó, Andréia também tá com a gente aí. Certo? Quem mais? Ó, a Lucilene tá mandando aí pra todo mundo. Essa aqui do Forever Young. Ficou muito show, ó. Se liga aí na frequência 100.5. Pra nunca ficar sem nada, bota na 100 aí. Vamos lá! Pediu uma das minhas, ó. Essa.

É, versão zaça das antigas, hein? De Fabini, Forever Young. Quartando do melhor estilo cristal. Ó, quem é que tá mandando mais alô, a resposta aí da charadinha, certo? Obrigado, então. Quem é que tá participando? A Marli? Balbinó?

0: Tati. Valeu, Marli. Tamo junto, mulher. Aqui, ó, também a participação do Clóvis. Fica ligado aí. Porque, ó...
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0: Volta já, já.
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0: É isso mesmo. 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
7: Duas horas e 48 minutos.
8: Vinte e dois graus.
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0: Já estamos aqui! Estamos bem! A companhia é a máxima da história e você já há um bom pedaço de tempo aí na nossa sintonia. Oi!
11: Boa tarde, meu irmão Márcio 10. Que maravilha de Mirubá, meu querido. Como é que tá? Quanto
0: tudo
11: tempo, irmão?
0: Certo, estamos aqui.
11: Prazer escutar um amigo de novo lá. Na rádio, hein?
0: Ah, que coisa boa.
11: Rodar a música nova do Maurício Lima pra nós, hein?
0: Tá certo.
11: Acorda pra vencer.
0: Tá bom.
11: Abraço, irmão. É nóis.
0: Tamo junto, guri. Esse é dos bons, né? Esse daí é daqueles que atura a gente já há um bom tempo, né? Esse é forte pra aguentar nós. Tá certo. Valeu, amigão. Tamo junto aí, direto de Ibirubá City. Já tivemos por aí, né? Nessas bordoadas aí. Já tivemos aprontando alguma por aí, né? Tá certo. Ele quer do Rainha? Então não é. Essa é a nova, é aquela ali, como é que é? Coração remendado, isso? Deve ser essa, deixa eu achar aqui. Vamos botar aqui, Rainha. Vamos lá. Daqui a pouquinho temos aí já as notícias da hora, hein? Fica atento com a gente aí, tá? Pra você ficar por dentro. O que vai acontecer, o que tá acontecendo e o que pode ser que venha por aí. Tá certo? Quem mais aqui, ó? Tem o Ronaldo. Ei, Ronaldo. Obrigado pela audiência, guri. Tá bom? Tá curtindo a gente? Ó, Carazinho. Valeu. Aí, turmaça de Carazinho também com a gente. Peraí, deixa eu achar a música aqui. Tô procurando, mas onde é que tá essa música? Não pode tirar aqui da playlist, senão eu não acho. Tá certo? Aqui, ó, Coração Remendado. Aí, guri, Ibirubá City. Vamos lá.

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Como é que é, Bozeirão?

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1: É, dia 17, hein, tá bom? Alô, amigo, oi. Oi, do telefone.
2: Ô, Marcel.
1: Opa, tudo bem?
2: Bom,
1: tu
2: viu?
1: Tá falando de onde, homem?
2: Eu tiro o pontão, viu? Eu tava pedindo um favor pra tu.
1: Manda lá, vamos lá. Vamos ver o que é o favor.
2: Aqui no pontão tá sem água, desde manhã.
1: Tá. Eles estão mexendo, viu? Eles estão fuçando aí no negócio, tá?
2: Tá.
1: Fica tranquilo que no mais tardar, até um pouquinho mais tarde, aí a água vai voltar. Eles estão arrumando, estão arrumando, tá, amigão?
2: Tá,
1: valeu. Fica tranquilo, tá certo. Valeu, outro. Vamos lá, aqui na nossa programação. É isso aí, na tua rádio. É tua, então leva ela pra onde tu quiser. Aqui, ó, na charadinha. Vamos supor, se amanhã... Opa,
3: 9,
1: vamos lá que vem.
3: 3640 com Miqueias. 99206-0978 com Odilon. 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
6: 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O Ministério da Fazenda prorrogou a chamada subvenção à gasolina, ou seja, um tipo de subsídio até o dia 9 de setembro. Portaria assinada pelo Ministério da Fazenda manteve em 44 centavos a subvenção para manter o preço do combustível mais baixo. Essa subvenção é uma ajuda financeira dada pelo governo para reduzir o preço de um produto ou serviço. No caso da gasolina, o governo federal está pagando parte do aumento de custos para evitar que a alta do petróleo seja repassada integralmente aos consumidores. Anunciado inicialmente em maio e renovado em julho, o subsídio foi definido para tentar conter os efeitos da guerra na economia brasileira. 19 ônibus foram tomados por criminosos e usados como barricadas na zona norte do Rio de Janeiro na manhã desta quarta-feira, após uma operação policial nas comunidades do Campinho e do Fubá. Segundo a Polícia Militar, 4 homens foram presos. Um foi baleado e levado para o hospital sob custódia. E outro morreu após sofrer uma parada cardíaca. Durante a ação, criminosos mandaram atravessar os veículos nas vias para dificultar a atuação dos policiais. Agora, nesse momento, todos os ônibus já foram removidos. Quem cultiva a gratidão é capaz de realizar sonhos que parecem inalcançáveis. 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O ator Tim Curry de It, uma obra-prima do medo, e Esqueceram de Mim 2, morreu nesta terça-feira aos 80 anos de idade. A causa não foi informada, mas o ator sofria de problemas de saúde desde 2012, por consequência de um AVC severo. Nascido em 1946, em Grape Hall, na Inglaterra, Curry se descobriu apaixonado pela atuação desde novo. Ele não era casado e não tinha filhos. 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
1: Então até daqui a pouco, amigão.
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1: É.
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1: Vamos lá então! Vem aí os números da loteria. Deu tempinho bom aí pra você pegar papel e caneta, né? Vamos lá então, os números chegando.
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1: E a gente abre com ele, quinto prêmio. É 8.391, 8.391. Quarto prêmio, 900, 0.900. Terceiro prêmio, 6.513, 6.513. Segundão prêmio, 9.444, 9.444. E o primeiríssimo, 8.083. Você conferiu?
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1: É, fica aqui porque aqui não é ela, só

0: fica mais sensacional. Tamo junto, ó.
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0: Tamo bombando aqui na tarde, a tua participação lindona, ó. Boa tarde, resposta aí da charadinha. Tá bom, quem é que tá mandando aqui essa resposta? A Marisa. Valeu, Marisa. Também aqui a nossa amiga Leni. Valeu, Leni. Ó, boa tarde, boa. Sandrielle Loss, tá bom? Tem uns aí que são assíduos, né? Tem uns aí que não perde de maneira alguma, né? É aquela mania, vício. Aquela vontade que não passa jamais, é só aumenta. Oi?
2: Machão, é só o Maurício Lima, é tipo um louvor, irmão.
0: Ah, eu vou ter que ver se eu encontro essa aí, porque eu não tinha entendido bem. Tá, amigão? Vou dar uma procurada. Tá certo? Procurar eu vou. Não sei se eu vou achar. Tá certo? Vamos lá que tem mais novidade aí, ó, na nossa programação. Banda Ébanos!

pá, vai uns pilabão aí. Tá bom? Vamos lá. Aqui, ó, manda pro meu genro, Raí, né, manda uma música bem boa aí, aqui da Ipiranga, é a Eni, tá bom? Boa tarde, boa. Ele mora na margem São Bento, deve estar na escuta do programa. Então tu tá escutando, né, homem? Porque senão tu vai perder o alô aí, ó. Ele deve estar, né? Isso. Tinha que avisar ele antes, né? Ó, o Márcio 10 vai te mandar um alô lá. Tá certo? Ele já ficava já na expectativa. Aqui, ó, tem mais. Quem? Adroaldo. Tá mandando aí, acertando a nossa charadinha, que é o seguinte, ó. Se ontem não, esquece. Se amanhã for domingo, ontem foi o quê? Tá bom? Se amanhã for domingo, ontem foi o quê? Tá bom? Participa aí com a gente. E tem mais, muito mais por aqui. Vamos matar a saudade com uma bem top aí de todos os tempos. Essa

0: segundo.
1: Pá, vai dar uma peleia bonita amanhã. Ei, amanhã nós não. Ninguém me incomoda amanhã na hora do jogo, hein? Eu vou desconectar tudo na hora do jogo. Pra eu me irritar sozinho com o nosso time, né? O teu é azul ou é vermelho? Tá bom? Certo? Onde é que tu tá curtindo, ó? Oh.

Oh. Tem um carinha aqui que regravou a música Cheiro de Shampoo. Espero que seja aquela do Christian Ralph, né? Eu nem ouvi, mas deve ser, ó. Vamos ver como é que é o cara aí, ó. Ah, não é uma gravação de estúdio, é num programa. Bah, me pegou bem nessa aqui. Eu achei que era de estúdio, tá bom? Vamos lá aqui, ó, na nossa programação. Tem o Leandro também, tá participando, tá curtindo aonde? Tá aí em Tapera City. E o Everson, tá em Mormaço, acertando aí a nossa charadinha da tarde. É isso aí, ó. Cheiro de shampoo. Vamos tocar essa aqui então, já que eu ia tocar. Bah, vamos tocar com as meninas aqui, ó. Ficou muito show, ó. 13h20.

0: curtindo a gente aí. Vamos no intervalinho, rapidão. Já já a gente retorna, claro!
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0: Fica ligadão aí, beleza? Vá participando no 992229878, ok? Aqui na Tua Rádio Cristal.
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5: 3:30.
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7: 22 graus.
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0: Eba! E o neto perguntou pro vô: ô vô, quantas vezes na vida o senhor já quis ir num lugar, mas recusou e não foi?
1: Bah, meu neto, sei lá, até perdi as contas já. É a desistência que a gente não aguenta.
0: Vamos lá aqui, ó. Tô perguntando, se amanhã for domingo, ontem foi o quê? Você sabe aí na charadinha, valendo na nossa tarde mais bombada aí do FM, do rádio, em toda a região.

aí, hein? Não perde de jeito maneira, certo? Aqui, ó. Então fica ligado. Quem mais está mandando alô aqui, né? A Jussiane tá mandando aí para todo mundo. Valeu, brigadão, amiga. Tá acertando sim a charadinha, certo? Vamos lá. Eles vêm aí. Banda Brilhos pra arrebentar. Marca aí que é dia 17 de outubro. Todo mundo pro

0: Eu falei que a gente voltava. Nós somos a Banda Brilhos, o brilho que nunca se apagará.
1: Banda Brilhos, hein? Os caras são tops demais, né? Sentiu a performance aí, imagina no bailão ao vivo, dia 17 de outubro. Beleza? Quem mais que tá mandando alô aqui? Ó, eu vou tocar essa versão daqui a pouquinho aqui, ó. Pera aí, deixa eu só aqui dar uma... Aqui, ó. Vou mandar aqui pro nosso Whats, tá bom? Vamos lá aqui, ó. Tem o Luiz. Ô, Luiz, tá mandando aí pra todo mundo. Aquela música do Roxette, It Must Have Been Love, na versão em português, hein? Bem gravada. Sente aí que eu vou tocar daqui a pouquinho. Presta atenção, ó. Vamos lá aqui na nossa programação, ó. Vamos que vamos. Se liga aí com a gente. Tem aqui o Jefferson também que tá mandando pra todo mundo, né? Adriane tá mandando pra quem aí? A Adriane pra Silvane. Isso, com todo o amor do mundo. Também Josiel, né? Isso. Josiel, que tá mandando aí pra Fernanda e também pra Janice. Ó, o André tá acertando aí a nossa charadinha, tá bom? Aqui na nossa programação, beleza? Quem mais, ó? O Júlio, alô, Júlio. Aqui tá mandando pra Fernanda. Vamos que vamos aí na sintonia da tua rádio Cristal.

Edson, para quem que tá mandando aí? O Edson tá mandando para Luíse, isso. Tá mandando aí com todo o amor do mundo, ó. Tá bom? Fica ligado aí, que já já eu te mostro a música aí do Rock Sex, que ficou muito top. E enquanto isso, vamos curtir aquele lançamento. A Reza Inegável.

0: Fica mesmo. Fica ligado e fica atento aí. Já já a gente volta.
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1: 3:47. 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
2: 22 graus.
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em cristal, então tem a mais legal. Vamos aqui, né? Ó, oh, boa tarde. Boa. Tá boa tarde, hein? 22 graus, um calorzinho daqueles. Ai, tava fazendo falta, né? Pra dar uma suspirada, pra dar uma aliviada. Mas final de semana vem mais frio por aí. Não vai ter trégua, não. Ó, oh, já vou preparar aquela música em versão português, hein? Do The Must Be Love. Bali salva now. Ó, daqui a pouquinho vai lá no meu Face que eu vou te mostrar a cesta que eu vou sortear na sexta, tá bom? Aí pra quem tá participando da nossa charadinha, vai lá, é Márcio Dor, D-O-R-R, ou procura lá por Márcio 10 escrito, tá? Não é em número, tá? D-E-Z. Procura lá no meu Facebook, vai lá que eu vou postar lá a cesta bonitaça aí que eu vou sortear. Certo? Vamos lá então naquela versão, ó. Confere, que é cristal, é cristal. Sempre acelerando os corações. Sente essa versão, ó, ó, ó.

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3: Francisco de Assis, uma semente de vida eterna.
4: Irmã Morte, louvado sejas, meu Senhor, por nossa irmã, a morte corporal, da qual homem algum pode escapar. Ai dos que morrerem em pecado mortal, felizes os que ela achar conformes à tua santíssima vontade, porque a morte segunda não lhes fará mal. Antes a morte era nossa inimiga, mas depois de Cristo ter vencido ela em sua ressurreição, a morte é nossa irmã.
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4: o que
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4: Temer quem deposita sua confiança em Deus. Não há o que temer diante do desejo último de nos reencontrarmos como pai.
6: A Universidade Federal do Rio Grande do Sul adiou a abertura do campus de Caxias do Sul, na Serra Gaúcha. Conforme a reitora Márcia Barbosa, as aulas devem iniciar somente em março de 2027. Porém, ela garante o processo seletivo especial para os candidatos da Serra em janeiro. Também foram anunciadas duas mudanças nos cursos que serão ofertados. Uma delas é a troca da Engenharia de Materiais e Manufatura para Engenharia Industrial. E no lugar de Engenharia Agrícola, haverá somente Engenharia de Produção Mecânica. O orçamento total do governo federal para a implantação do campus na Serra é de 60 milhões de reais, sendo 50 milhões destinados à compra do prédio que será a sede da URGS e 10 milhões para equipamentos e outras demandas. O Conselho da Justiça Federal liberou 3 bilhões e 310 milhões de reais para o pagamento de valores atrasados a pessoas que venceram ações contra órgãos do governo federal. Do total, 2 bilhões e 750 milhões de reais são destinados a ações relacionadas ao INSS e a benefícios assistenciais, incluindo casos de revisão de aposentadorias, pensões, auxílio por incapacidade e outros benefícios. Os recursos atendem 280 mil beneficiários em 220 mil processos. Não coloque limites em seus sonhos, coloque fé. 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Subiu para 160 o número de mortos na avalanche repentina na fronteira entre o Nepal e o Tibete, ocorrida nesta quarta-feira. Há ainda 844 desaparecidos. Vídeos da região mostram cenas assustadoras. Uma onda de lama que desce o vale, arrastando pontes, cobrindo um prédio do porto de Girong e engolindo vilas na área turística da região. Embora não seja muito populosa, a região conecta diversas cidades e vilas e abriga usinas hidrelétricas e um porto, além de um posto fronteiriço entre o Nepal e a China, que controla o território do Tibete. O posto é uma das principais portas de entrada e saída para quem viaja entre os dois países. 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
6: Próxima edição às 5 horas.
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vem aí, festão da tua Rádio Cristal, dia aniversário, 75 anos. Te preparem, porque vai ser uma doideira de festa. Todo mundo.

0: É, e ele, hein? Atração incrível! É, Cleiton Borges, te prepara, hein? Vai ser aquela festa das festas! 75 anos todo mundo lá. Marcelo Brum já marca, já agenda, ok? Porque vai ser a festa máxima, ok? E ele vem aí, ó.
1: A rua é uma
0: Cleiton! É. Cleiton Borges, gente, prepara que vai ser uma festa daquelas pra marcar história. Então, quando é que vai ser? Dia 17 de outubro.

virando na tarde. É ele, hein? Grande Rogério Magrão. Esse não perde a vinda, né? É um sucessaço mais marcante que o outro. Quem mais que tá mandando alusão aqui, né, na nossa sintonia? É o Adroaldo. Tá mandando uma penha especial aí da nossa programação, né? Examinando bem, diz ele, não tem melhor que a que está analisando, diz ele, dando uma procurada por aí, pá, diz ele, não dá pra querer, né? Não troca cristal por nada. Valeu, amigão, abraço aí, tudo certo. Quem mais aqui?

Aqui, né? Tem a Adriane, ó, a charadinha da tarde, valendo aquela sexta. Vai lá no meu Facebook lá, Márcio Dor, D-O-R-R, ou procura por Márcio 10, D-E-Z. Vai lá no Face, tá bom? Que tá lá a sexta. Estão dizendo, tu sorteia a sexta, mas tu nunca mostra. Então tá lá pra tu ver, ó. E olha que é época de eleição, nós não podemos, né, fazer proposta que a gente não vai cumprir. Não adianta. Tá bom, certo? Tem aqui, ó. A Eliane tá mandando aí pra todo mundo. Valeu, Eliane. Ó, bota aquela P do pecado. Vamos tocar agora, então, pra gente não perder tempo. Calma aí. Ó, carro do Colorado, ó, da Morena. Tá bom? Carro vermelho. Daqui a pouquinho tem essa aqui na programação. Antes, vamos assim, ó. Bem no swing.

Só dá ela. É o que mais importa, interessa e vale a pena. Ó, tem aqui o Rogério, tá acertando, né? Ah, tá mandando aí pra todo mundo, né? Acertando a nossa charadinha aqui na tua rádio Cristal. Aquela música que estourou aí com a banda G10. Ó, o Destaque Nacional regravou e ficou assim. Sente aí. 4:20.

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8: Quatro horas e 29 minutos.
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10: 22 graus.
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2: Já estamos de volta! E esse é o plano. Essa é a ideia. Esse é o pensamento de estar sempre brilhando com a Cristal. Plim! É, o som de cristal, na 100.5. Ó, tem aqui o Leandro, tá mandando aí pra todo mundo, tá captando, né, no satélite dos seus ouvidos, o clima aí do amor com a Vanessa. Ele quer fazer uma integração com você, Vanessa. Ele quer que você jogue no time dele, tá bom, Vanessa? É isso aí, o cara tá apaixonado demais, ai, coisa boa, né? É bom quando a gente é retribuído, né? É, quando a gente tá amando e é correspondido. Aí que vale a pena. Aí eu até toco uma dessa aqui, ó, pra empolgar o amor.

0: É, e eles vêm aí, ó, confirmadaços.
1: Vai terceira.
0: É, terceira dimensão, Marciano Brum em outubro.
1: Casada com o homem da roça, Moura.

0: Ele vem aí pra alucinar a festança.
1: Eu sou fã de vocês, terceira, vai, canta comigo.
0: Ó, terceira, vem aí no aniversário da Cristal. Gente,

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1: 4 horas e 51 minutos.

0: 22 graus.
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7: Eba, valeu! Tô ficando por aqui, fechando a minha parte, né? Meu horário. E vem aí já já ele, o grande Gustavo Moraes, é, aqui na nossa programação. Daqui a pouquinho as Galdérias, as lindas do Rio Grande. Valeu! Até amanhã! Brigadaço! Hoje foi bom. Amanhã nós vamos fazer melhor. Cada dia caprichando mais, para você ter a rádio mais inovadora e moderna do teu rádio. Valeu, valeu, paz.

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6: 5 horas. Notícias da hora. Vamos às informações da central de conteúdo da tua rádio.
7: Em Veranópolis, a Biblioteca Pública Mansueto Bernardi terá uma novidade para os amantes da literatura e da cultura pop. No dia 29 de agosto, das 2 horas às 4 horas da tarde, será inaugurada a nova seção de histórias em quadrinhos e mangás, ampliando o acervo e oferecendo um espaço dedicado às histórias em quadrinhos. A programação terá interação com personagens e atividades para todas as idades. Também serão abertas as inscrições para as oficinas de histórias em quadrinhos que acontecem em setembro com a professora de desenho Daniele Machado. As oficinas serão realizadas nos dias 13 e 10 de setembro, nos turnos da manhã e da tarde, com 15 vagas por turma. As inscrições são gratuitas e devem ser feitas na Biblioteca Pública Mansueto Bernardi. Da tua Rádio Veranense de Veranópolis, Monique Zilioto.
8: Em Garibaldi, a Secretaria Municipal de Turismo e Cultura divulgou nesta semana os nomes que irão representar a Feira do Livro de Garibaldi de 2026. O patrono será o jornalista e escritor garibaldense Cássius André Fante. O homenageado será Luiz Henrique Fitarelli. E o título de Amigo do Livro será concedido ao Frei Isidoro Mazzarolo. A escolha dos três nomes reconhece trajetórias dedicadas à cultura, à preservação da memória, à educação e à valorização do conhecimento. Com o tema Ler é Voar Além dos Horizontes, a Feira do Livro será realizada de 21 a 24 de outubro, na Praça Loureiro da Silva, no Centro Histórico de Garibaldi. Da tua Rádio Garibaldi, João Paulo de Luca.
9: A APAE de Vacaria convida a comunidade para prestigiar a exposição A Arte e o Artista, que segue até o dia 28 de agosto em celebração à Semana da Pessoa com Deficiência. A mostra destaca a criatividade, a expressão artística e o talento das pessoas atendidas pela instituição, reforçando a importância da inclusão por meio da arte. O evento acontece na sede da APAE de Vacaria, localizada na rua Ramiro Barcelos, 965, no centro, próximo à Prefeitura. Da tua Rádio Fátima de Vacaria, Júlia Rodrigues.
10: A adesão de Soledade ao Programa de Aquisição de Alimentos, PA, foi formalizada com a publicação do nome do município no Diário Oficial da União. A inclusão possibilita a participação em futuros editais relacionados ao programa. O PA tem entre suas finalidades a compra de alimentos produzidos pela agricultura familiar e a destinação desses produtos a pessoas em situação de vulnerabilidade social. A iniciativa busca ampliar o acesso à alimentação e, ao mesmo tempo, incentivar a produção e a comercialização da agricultura familiar. Além da aquisição, e distribuição de alimentos, o programa contribui para a estruturação da cadeia produtiva da agricultura familiar, envolvendo etapas como produção, abastecimento, comercialização e consumo. Da tua Rádio Cristal de Soledade, Cláudio Fly.
11: O decacampeão brasileiro e bicampeão pan-americano de mountain bike, o lagoense Ricardo Machado, lançou a sua autobiografia, uma obra que reúne mais de 3 anos de preparação e narra suas principais trajetórias desde a infância, passando pela atuação política e estudantil e o início das competições profissionais. A obra foi publicada com o apoio da Associação de Poetas e Escritores de Lagoa Vermelha e traz relatos pessoais, fotos e depoimentos de jornalistas. A obra, com mais de 80 páginas, busca inspirar leitores e superar obstáculos por meio de otimismo e de determinação. Da tua rádio Cacique de Lagoa Vermelha, Daniel Carvalho.
12: E em Marau, o prazo para que os vereadores propusessem emendas às leis de diretrizes orçamentárias de 2027 foi encerrado nesta terça-feira. O projeto não teve alterações protocoladas pelos vereadores e vai à votação no formato original enviado pelo Poder Executivo. Com uma receita total estimada em 300 milhões de reais, a distribuição dos recursos concentra mais de 107 milhões para a educação, 52 milhões para a saúde, 19 milhões para a agricultura e 17 milhões para a infraestrutura. A Câmara Municipal de Vereadores terá uma dotação de 4 milhões e 200 mil reais. Da tua rádio Alvorada de Marau, Eduardo Serri.
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1: Fala aí, gauchada amiga, são 17:06, 22 graus a temperatura no Centrão de Soledade. Que bom ter a tua companhia, que bom saber que você está ligado, sintonizado com a gente no 100.5 do teu rádio e também linkado conosco pelo site da tua rádio Cristal de Soledade. E além da parte musical, também tem muitas informações, muitas notícias para você no site da tua rádio. Depois da boa comunicação do Márcio 10, a partir de agora, Gustavo Moraes contigo no 100.5 do Te Aproxega com a marca campeira desse Rio Grande. 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A partir de agora, tu liga e participa no 3381-9100, também no nosso WhatsApp campeiro 992229878. Vamos começando nossa programação com os quatro gaudérios nesse sistema bruto.
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0: Sistema Bruto, que os nossos amigos do Grupo Rodeio estão chegando para cantar conosco essa canção. Capricha, Regis Marques.
1: É uma alegria muito grande para nós do Grupo Rodeio, nesse Sistema Bruto, cantar conosco.

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gauchada amiga, são 17 horas 18 minutos, né? A hora do mate. Grande abraço, seu Jair. Grande abraço, toda a família. Já vão se reunindo já pra tomar o chimarrão, né, tchê? Isto mesmo, que coisa buena, uma barbaridade. 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
2: Aí, gauchada amiga, pra Rosemari Confecções e Calçados, nós vamos mandando aquele abraço pro pessoal que tá de aniversário hoje, dia 26 de agosto. Claudina Verônica de Freitas, lá no Lagoão, também Cleomar Cardoso da Costa, tá de aniversário. Dominga Baségio, também aniversário hoje. Euclides Paulo Ferreira Neves, Ivanir Freze, também tá de aniversário. Dona Kalinka Schmidt, também Lorena Ferreira de César, é aniversário da Maria Marlene Rubner Andrade, também Nerida Silva Moraes, está de aniversário. Noeli Maria Ongarato, no bairro Ipiranga, Noêmia Pereira da Silva, Odilon Lima dos Santos. É aniversário também do Rodrigo Camilo Vieira, no bairro Botucaraí, tem festa na casa da Roselaine Cardoso, também está de aniversário Roseli de Fátima Nunes Pereira, lá no bairro Ipiranga. Sirlene Conceição Finato, em Barros Cassal, também Solete Terezinha Vieira, no bairro Expedicionário, Sônia Mara Ferreira da Silva, no bairro Bom Jesus, e aniversário também da Terezinha Oliveira de Souza, também Vangisa Berbegeta, de aniversário, portanto, hoje, dia 26 de agosto. E também André Oliveira, no Tio Hugo, comemora mais um aniversário. Senira de Moraes também está de aniversário. Classi Terezinha Goiás.

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4: Fala aí, gauchada amiga, já vamos entrando no mês Farroupilha, o espírito Farroupilha, portanto já vai movimentando os galpões, CTGs de Soledade e região. Que bom, né? Tinha até nas escolas, pessoal aí, os professores já vão também dando uma intensificada na marca campeira. 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

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Muito obrigado pela audiência aí, gauchada. Um abraço pro meu amigo Léo Pereira lá no Mormaço. Obrigado com a gente, obrigado mesmo pela companhia. Esto mesmo, meu amigo Jackson. Esse vai amassando o tapete preto do asfalto, né? Isto mesmo, tio Jackson, fazendo o fechamento do mês das vendas aí, né, gente? E a meta já tá batida faz um lote de dia, né, tio Jackson? Brisela gaúcha, né? Um abraço pessoal na Margem São Bento, um abraço a gauchada lá pras bandas do Santo Tomé, sempre ligado com a gente, meu amigo Didizão. Isso mesmo, não é de capinar sentado, né, compadre Didi, tá sempre ligado com a gente, vão trazendo esta marca aqui.

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2: Cinco horas e 47 minutos.

0: 22 graus.
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1: tá aí o Ciro Beiço, isso mesmo, grande abraço a toda Dona Vera tá trabalhando e dançando, né? Obrigado pela tua companhia, quem cantou pra gente é o Compasso Fandangueiro e também os Monarcas, aí na programação Campeira e Altaneira do Rio Grande, o Tia Proxega na tua rádio. 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Vamos no nosso horário de paz e bem, daqui a pouco eu retorno com mais música. 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
4: Chegamos ao final de mais uma tarde. Convidamos a vocês, irmãos e irmãs, para um momento de reflexão, um momento de paz. O texto para a nossa reflexão de hoje é tirado da primeira carta de São Paulo aos Tessalonicenses, que diz: Deus não nos chamou à impureza, mas à santidade. Paulo se dirige à comunidade com a autoridade de quem fala em nome da fé, em nome do próprio Cristo, também porque fala as coisas de Cristo, em comunhão com o que Jesus falava e não coisas a partir de si mesmo. Aqui ele apresenta um conselho, ou, mais do que isso, uma exortação à santidade. Mas Paulo não trata de coisas teóricas ou abstratas apenas. Ele explicita de modo bem prático as exigências da vida cristã, ou seja, as exigências da santidade. Não se trata de moralismos ou pieguismos, mas sim de assumir o projeto de Deus para a vida de cada um. É a vontade de Deus que nos santifica. É a acolhida dessa vontade em nossa vida que muda, transforma, faz com que superemos a impureza e assumamos a santidade. Novamente, não se trata de superficialidades. Impuros são os projetos de vida, desejo e atividades que não levam à realização do projeto de Jesus, que não levam à santificação da comunidade e de cada um. O apóstolo fala da vida particular, respeitando a importância e a necessidade do respeito, carinho e amor entre os esposos e na vida familiar, mas fala também da vida comunitária.

0: Dança ou desforra, rezar, fazer o bem, ajudar o outro e nunca tirar proveito próprio às custas de ninguém. Esse é o caminho da santificação, da superação dos valores impuros de egoísmo e violência, ódio. Tu és a fonte e princípio da santidade. Dá-nos força e discernimento para que as nossas escolhas e atitudes sejam iluminadas pela tua luz, que busquemos a cada dia a santidade na defesa da vida e da dignidade humana, no testemunho da caridade e do perdão. Que assim seja. E a vocês, irmãos e irmãs que agora me acompanham, que o Senhor da paz e do bem vos abençoe e vos guarde. Em nome do Pai, do Filho e do Espírito Santo. Amém.
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1: Aí, gauchada amiga, hoje tem a jornada esportiva, né? Hoje tem jornada esportiva direto do Zecão Martins. É isso mesmo, tem jogo. É, tá bueno, uma barbaridade pra dar um vistaço no joguinho, né? Tu tomar uma gelada. Essa mesa. Quem não toma uma gelada, que nem eu, já toma um mate, né? Vamos seguindo nossa programação e que bom ter você na nossa companhia, na nossa audiência sempre, né? 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São esses os nossos patrocinadores neste horário e que bom, é que bom saber que você está ligado, sintonizado com a gente no 100.5 do teu rádio. Grande abraço, pessoal, no bairro Missões, sempre ligado, sintonizado com a gente, na frequência 100.5 do teu rádio. A todos os bairros da nossa centenária Soledade, a todo o interior da nossa cidade, que bom ter vocês na nossa companhia.

cantando pra gente no Tinha Proxega aqui da tua rádio. Quero mandar um abraço pro meu amigo Michel Cardoso, tá sempre ligado com a gente, né? Um abraço pro meu amigo Tariga, Tariga, velho. Também a gringa, o pessoal lá no restaurante do Pasquale, um grande abraço pra vocês, sempre sintonizados, ligados com a gente aí na tua rádio Cristal. Um abraço também, meu amigo, aqui o Márcio Lauter, né? O tio bandido, passou por aqui pela rádio que tá sintonizado, né, gurizada? Vamos chegando com o projeto Taureando. Daqui a pouco vou achar um lá pro Michelzinho. O Tariga que estão tirando o pó da goela, né, gurizada?

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2: 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Aí pra gauchada, portanto, ligado com a gente. Obrigado e meio sempre pela companhia de todos vocês. Estamos chegando pro lado da Cruz Alta, onde vamos trazendo este sucesso que foi gravado pelos Garotos de Ouro, Ritual Crioulo e um Domingo de Carreira.

0: 16h24.
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2: 21 graus.
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Fala aí, gauchada amiga, 18 horas 32 minutos, 21 graus a temperatura no Centrão de Soledade. 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Seu Batista aqui, né, tem uma toda esquina e volta e meia sai música e música buena, né, tia? 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Grande abraço, meu amigo Rodrigo Guterres. Grande abraço a toda a família, vão sempre ligados com a gente aí na programação da tua rádio. Mandou uma mensagem pra gente aqui, pedir uma marca com o grupo musical Cordiona. Vamos voltando lá pras bandas da Lagoa Vermelha, né, onde o Cordiona vai instalado. E tá aí, ó, o Solemão, velho.

Aí, agarrado no porongo, né? Tinha tá na guarda do mate. Um abraço pro meu amigo Joaquim, toda a família Quinop, né? De serviço. Vão fazendo o arremate do trabalho agora, né, gauchada? Um abraço pessoal da equipe BK. Isso mesmo, pessoal da equipe BK vai fazendo sucesso aí nos finais de semana, né? 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Fala, gauchada amiga, portanto, 18 horas 39 minutos. É, isso mesmo. Que bom ter a companhia, que bom saber que vocês estão ligados, sintonizados com a gente. Mas mandou uma foto com a novilha da costela amarela, da graxa amarela. Isso mesmo, um abraço. Pessoal lá, gurizada, na BK, se preparando, portanto, pro final de semana, né, Gê? Vamos chegando de marca, vamos chegando de música. Presta indiada gaúcha, espantando o bagual.

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5: De Polícia de Soledade, com duas situações que ocorreram na tarde desta quarta-feira, meio de semana. Onde, pelo lado da Brigada Militar, um homem foi preso pelo crime de tráfico de drogas aqui em Soledade. O homem, com 52 anos de idade, foi preso, portanto, pela Brigada Militar, numa ação de patrulhamento no bairro Fontes, na tarde de hoje. A ocorrência foi registrada durante uma operação voltada à prevenção e repressão de delitos, especialmente o tráfico de entorpecentes, após denúncias recebidas pela guarnição. Durante a abordagem, os policiais localizaram 32 gramas de cocaína em posse do suspeito. Conforme a Brigada Militar, no momento da prisão, o homem entrou em luta corporal com um dos integrantes da guarnição e precisou ser contido. Após a prisão, ele foi encaminhado para os procedimentos legais cabíveis. Por outro lado, também, o jornalismo da Tua Rádio Cristal realizou uma entrevista hoje com a colega Kathleen Oakes sobre a liberdade provisória de um investigado por tentativa de feminicídio aqui em Soledade. A entrevista, o promotor de justiça Marcos Paulo Freza abordou a decisão relacionada à liberdade provisória concedida ao investigado por uma tentativa de feminicídio registrada no dia 10 de agosto. Aqui em Soledade, mais precisamente no bairro Botucaraí, onde uma mulher foi atingida com um disparo de arma de fogo na região do pescoço. A ocorrência mobilizou as forças de segurança e passou a ser investigada pelas autoridades. Durante a entrevista, o promotor Marcos Paulo, inclusive esclareceu vários aspectos, né, jurídicos relacionados a liberdade provisória do investigado. Ele explicou os critérios também considerados pela justiça nesse tipo de situação e também falou que as investigações ainda estão em andamento. Conversamos agora há pouco com o delegado titular da DPPA de Soledade, delegado Lucas Lima, que confirmou que o agressor continua preso no momento, né, com possibilidade aí, de um futuro muito próximo estar desta forma também usar e ser monitorado pela tornozeleira. Então, dentro desta entrevista, ficou claro, né, que existe esta liberdade provisória, concedida ao investigado por esta tentativa de feminicídio, que foi dia 10 de agosto, lá no bairro Botucaraí, onde uma mulher foi atingida na região do pescoço com um disparo de arma de fogo. Então, desta forma, ficou esclarecido os aspectos jurídicos relacionados à liberdade provisória. Em destaque, essas duas ocorrências, tanto pela Brigada Militar como também na área da Segurança Pública de Soledade. Para a tua Rádio Cristal, falou Cláudio Fly.
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Daí, gauchada amiga, os mirins cantando pra gente aí na programação Campeira e Altaneira do Rio Grande. O Teapro chega na tua Rádio Cristal. Olha aí, gauchada amiga, nós vamos chegando pro lado do arremate da nossa programação. Lembrando que hoje nós teremos a transmissão do futsal do interior aqui no Zecão Martins, portanto daqui a pouquinho o pessoal vai entrar, portanto, em definitivo lá do ginásio, né, lá no Zecão Martins, trazendo, portanto, os jogos do municipal do interior, portanto, aqui de Soledade. Deixando um abraço apertado e o compromisso de estar aqui amanhã, na mesma esquina, com a mesma gaita e o mesmo gaiteiro. Paz e bem, fiquem com Deus, porque eu também vou com ele. Opa!

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0: diversão. Mudança pessoal e comunitária em relação ao planeta. O cuidado ambiental deve nascer do encontro com Cristo e se expressar em escolhas concretas. Cuidar da Terra é cuidar da vida.
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0: do Brasil. A partir de agora, estamos abrindo mais uma jornada esportiva. É pelo teu canal de comunicação, a tua Rádio Cristatão. Noite de quarta-feira, noite de futebol. Jornada esportiva hoje. Futebol de salão domingo anterior, mais uma competição que começa a definir as equipes que vão chegar lá na frente e vão brigar pelo título da competição. Na noite de hoje, teremos jogos válidos pelas quartas de finais, quando frente a frente estarão as equipes do Santa Luzia enfrentando os Piazza no primeiro jogo, e no segundo jogo São Roque versus Margem São Bento. Esses os dois jogos que terão a cobertura da tua Rádio Cristão. O futebol local disso tudo é aqui no ginásio José Américo Martins, o Zecão, na cidade de Soledade, a capitão das pedras preciosas. Emoção não vão faltar na noite de hoje, com os atletas, os artistas da bola, buscando fazer o melhor e levar as suas agremiações à próxima etapa e estarem entre os quatro melhores da competição. A equipe de trabalho da tua Rádio Cristal conta na noite de hoje. Narração deste amigo do povo, Jax Morangas, com convidado especial, Dr. José Elias Massabic, o Zuza. Reportagens de Dorva e Paulinho Pangas. A transmissão no Facebook e no YouTube, a cargo do Ian Campos e também do Guilherme Mota. A gerência geral é de Paulinho Pangas. A direção geral é do Freio Desângelo Capelani. Esta tá a equipe completa e competente da tua Rádio Cristão, que leva as emoções de mais uma super jornada esportiva nessa tá noite agradabilíssima para a prática do futebol e para a presença também na arquibancada para acompanhar o melhor do futebol de salão do Bingeterigo. 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A partir de agora, todas as informações começam a desfilar com a equipe de esportes da tua Rádio Cristão. Vamos movimentar o nosso repórter Dorva com as informações do Santa Luzia São Roque, a equipe que vem para a quadra para enfrentar o Piazza na noite de hoje. Alô, meu caro Dorva, tudo bem? Boa noite para você.
1: Muito boa noite, Jax, e a equipe de esportes da tua Rádio Cristal. É noite de futsal aqui, de repescagem no futsal do interior. Santa Luzia, as duas equipes aqui no vestiário, a Santa Luzia e também o time dos Piás. E vamos primeiramente com a escalação do Santa Luzia, que já está escalado pelo Jadir Sebem. Do lado dos Piás tem aquele mistério na escalação, não foi passado ainda pelo Rodrigo Vivian, mas vamos com o Santa Luzia, escalado pelo Jadir Sebem. Vem com o Pedrinho, com a 1.
0: Unga para o goleiro Pedrinho.
1: Jipe é 12.
0: Jipe com a camisa número 12.
1: 5 para Gauchinho.
0: 5 para Gauchinho.
1: 7 para Macega.
0: 7 para o Macega.
1: 9 para Douglas.
0: 9 para Douglas.
1: No banco de reservas, 10 para Gabriel. Cauã vem com a 69. Bruno com a 17. Júlio com a 8. Emanuel com a 6. E Thiago com a 4. Time do Santa Luzia, escalada pelo Jadir Sebem. 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
0: 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Vamos, neste momento, trazermos mais informações sobre a representação do Santa Luzia São Roque. Alô, Paulinho Pangas, tudo bem? Boa noite.
2: Boa noite, Jaques, ouvintes da tua Rádio Cristal. A Santa Luzia tem a seguinte campanha no campeonato. Ficou na terceira colocação na fase classificatória. 13 pontos, 6 jogos, 4 vitórias, 1 empate, 1 derrota. Marcou 21, sofreu 8. Tem um saldo positivo de 13, 72% o aproveitamento da Santa Luzia na primeira fase da Taça Sicredi de Futsal do Interior. 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
0: Alô, torcedor, vamos agora chamar o nosso convidado especial Zusa para analisar esses números da equipe do Santa Luzia também na competição. Tudo bem, Zusa? Boa noite.
3: Boa noite, Jacques Moraes, ouvintes da tua Rádio Cristal e a todos os companheiros da equipe de esportes da tua Rádio Cristal. Então, uma noite, como você disse, né, Jackson, uma noite agradabilíssima, temperatura ajudando, a gente já está contando com um bom público aqui no ginásio, e como o Paulinho falou, né, 72% de aproveitamento é aquilo que a gente diz, né, é um ligeiro favoritismo, embora a gente saiba já que o futebol é dentro de quadra.
0: Movimento. Ok, muito bem, vamos em frente, vamos movimentar o Dorva agora com as informações do Sapiança. Dorva, quais são as informações que você tem aí? Deixa cair.
4: Não, primeiro aqui pegar a palavrinha do treinador do Santa Luzia, o Jadir Sebem, para avaliar, para fazer, Jadir, uma avaliação sobre esse campeonato até agora e agora um jogo de repescagem, um jogo que tem que ganhar, senão fica fora.
5: Boa noite a todos, né, os ouvintes aí. Mais um jogo, né? Mais um jogo aí na nossa vida aí. Não pude estar presente nas últimas duas rodadas aí, mas a equipe se comportou bem, né? Buscamos entre primeiro ou segundo, né? Que nos tiraria desse confronto de hoje, né? Mas por questão de saldo de gols ali, quis o destino que a gente estivesse aqui passando por esse jogo de hoje. Manter os pés no chão, né? Fazer o que a gente tem feito até agora, né? A gente tem apenas uma derrota na competição. Contra a equipe do Radapedro, 3-2, então a gente fez uma boa campanha. Manter o foco, né? Respeitar o adversário. Não é porque se classificou lá embaixo que a gente tem que menosprezar. Eu acho que o futebol sempre é resolvido dentro das quatro linhas.
4: Equipe sem mistério nenhum.
5: Vamos que a gente tem melhor. O grupo está sempre completo em todos os jogos aí, né? Todo mundo querendo, né? Sabemos que não somos postulantes a títulos, né? Mas queremos estragar a festa de alguém.
4: Tá aí a palavrinha do Jadir, que já vai entrar no vestiário, os jogadores chamando ali para aquela conversa final. Em seguidinha, as informações lá do time dos Piás com o treinador Rodrigo Vivian.
0: 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Você tá ligado com o futebol. Como é que está aí o reservado da representação doça Piaça, meu caro Dorpa? As informações é desta equipe que tem pela frente. Hoje o Santa Luzia.
4: O time dos Piás aqui no vestiário neste momento é aquela conversa final, né? Mas vamos com a escalação do time dos Piás, escalado pelo Rodrigo Vivian, que vem à quadra com Tobias com a 1.
0: Unga para o goleiro Tobias.
4: Thiago com a 3.
0: Thiago com a camisa 3.
4: 7 para Cassiano.
0: Cassiano com a camisa número 7.
4: 10 para Davi.
0: Davi com a camisa número 7.
4: 5 para Lorenzon.
0: Lorenzon com a camisa número 5. Esse é o quinteto que começa o jogo.
4: No banco de reservas fica 22 para William.
0: William com a camisa número 22.
4: 12 é Vitor.
0: 12 para o Vitor.
4: 8 para Gustavo.
0: Gustavo com a camisa número 8.
4: 11 para João.
0: João com a camisa 11.
4: 4 para David.
0: David com a camisa número 4.
4: 9 para Vivian.
0: Vivian com a camisa número 9.
4: Time Equipe dos Piás, escalado pelo Rodrigo Vivian, que quando se mexer aqui no vestiário, vamos pegar a palavrinha dele. 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
0: É você ligado com o melhor do futebol, desportista Kleiner Oliveira, o carioca sempre presente onde o esporte acontece. Alô, Paulinho Paingas, e a campanha da equipe é dos Piás dentro da competição, diga aí.
2: Os Piás, Jaques, ficou na sexta colocação na fase classificatória. 4 pontos, 6 jogos, 1 vitória, 1 empate, 4 derrotas, marcou 12, sofreu 22, tem um saldo negativo de 10. Aliás, tem um saldo negativo de 10, isto mesmo. 22% é o aproveitamento da equipe dos Piá na primeira fase, ela que se classificou na sexta colocação com 4 pontos ganhos para enfrentar a Santa Luzia nas quartas de final. 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
0: Prefeitura Municipal de Soledade valorizando e incentivando este esporte como ferramenta de saúde, integração e qualidade de vida. 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Azusa, mas sabe que este aproveitamento de apenas 22% da equipe do Sapiás. Como se analisa?
3: Olha, eles começaram meio que o campeonato meio assim, claudicantes, né? Eles demoraram para achar a equipe, não conseguiram. Mas chegando agora aqui, trazendo o campeonato aqui para a cidade, é outro jogo, é outro campeonato. E é uma partida seca, né? Uma partida de futsal não se define nos detalhes. Então, tudo aquilo que o Santa Luzia fez nessa partida agora, se perder de 1 a 0, nada adiantou. Então eu vejo assim que é uma partida muito complicada para as duas equipes. Esperamos uma bela partida de futsal.
0: Você tá ligado no futebol, vamos até a quadra, porque agora sim, tem aí o homem que comanda a equipe do Sapiança na competição. Diga aí, meu caro Dorva.
4: É, aqui agora do meu lado, o Rodrigo Vivian, para fazer, Rodrigo, aquele trabalho que talvez não foi feito durante o campeonato. Essa noite, só a vitória interessa. Boa noite.
6: Boa noite, Dorva, boa noite aos ouvintes. É isso que nós estávamos comentando, né, Dorva? Que nós não fizemos durante o campeonato inteiro, tem que fazer hoje, jogar com inteligência, a quadra grande. É, a gente sabe das qualidades do time deles, mas nós vamos tentar fazer um jogo o mais correto possível para sair daqui com a vitória e a classificação para a semi.
4: O que se sabe da equipe da Santa Luzia lá?
6: A gente sabe que tem jogador diferenciado do outro lado, né, Dorva? Então a gente tem que inibir as melhores chances deles criarem e tentar achar uma bola, jogar por aquela bola e matar o jogo.
4: Sentir primeiro jogo?
6: Exato, né? Exato. O time deles é um time que é cancheiro, acostumado a jogar junto, então a gente tem que sentir o jogo, sentir o clima da partida. Mas os guris estão confiantes e eu estou confiante na vitória também hoje.
4: Tá aí a palavrinha do Rodrigo Vivian, treinador da equipe do Ospia.
0: 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Alô, meu caro Paulinho.

0: Arraia da Pedra, já classificado para a semifinal, espera o vencedor então de São Roque e Margem São Bento. E a Santa Bárbara, já classificada para a semifinal, espera o vencedor de Santa Luzia e Ospiá. Jogos que estarão acontecendo nesta noite aqui no Zecão Martins. E a informação é para o desportista Clair Oliveira, o Clair Carioca.
1: 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O torcedor continua chegando, você ligado conosco no futebol. Alô, Dorfa!
2: É aqui do meu lado o Thiago, para fazer uma projeção sobre essa noite, uma noite de uma decisão, dá para se dizer, que só a vitória interessa. Boa noite.
3: Boa noite, é que jogar o jogo, marcar, cuidar a jogada deles, que é no pivô, tentar marcar fechadinho ali e não levar gol, que ele não toma gol, não perde.
2: Como foi a conversa do Rodrigo lá no vestiário?
3: É, a conversa do Rodrigo falou que era para nós jogar fechado, pegar o que nós fizemos no primeiro jogo contra eles, que muda o jogo, para nós é uma final, e jogar fechadinho.
2: Obrigado, bom jogo.
3: Valeu.
2: Tá aí a palavrinha do Thiago.
1: 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Alô, torcedor de toda a grande região. O torcedor continua chegando aqui ao ginásio José Américo Martins para curtir esse futebol. Vamos movimentar nesse momento a nossa reportagem com arbitragem para o jogo da noite entre hoje. Alô, meu caro Dorva. Quem é que comanda esse primeiro jogo? Já está definido aí a arbitragem?
2: Definido, arbitragem definida com o Antônio Carlos, o Té e também o Rodrigo Lucas. A informação da arbitragem é para Cotrijal.
1: Ok, você ligado com o futebol. O melhor do futebol. Vamos pro jogo. Em seguidinha teremos o pontapé inicial. Alô, Paulinho, critérios de desempate nessa fase, Paulinho, quais são?
0: Critérios de desempate, é simples. Quem vencer fica com a vaga. Em caso de empate, a decisão vai para os pênaltis. Então, este é o regulamento. Critério de desempate, quem vencer fica com a vaga e vai enfrentar na semifinal a Santa Bárbara. Em caso de empate, decisão nos pênaltis para definir então o classificado entre Santa Luzia e a equipe dos Piás. Jogo aqui no Zecão Martins e a informação é para a CBNet Telecom.
1: 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Reportagem está liberada aí para Santa Luzia e Osso Piazza. Vale vaga na semifinais da competição.
2: É só esperar o Paulinho Paes tirar a foto ali. Vamos conversar com o jogador da Santa Luzia agora, porque em seguidinha vai rolar a bola. Tem jogão aqui no José Américo Martins.
4: Só para constar, o outro árbitro é o Rudinei Lucas. O Rodrigo é o zagueiro, não é o árbitro.
1: Ok, o Antônio Carlos, o Té e também o Rudinei Lucas, a dupla de arbitragem. E nós vamos agora conferir aí em nome da Sicredi Funerária Gabineschi Cotrijão a informação.
2: Vamos aqui com pegar a palavrinha do Gauchinho. Gauchinho, expectativa para esse jogo, decisão essa noite.
5: Boa noite aos ouvintes. Dorba, a gente sabe que jogo interior é um jogo difícil, todo jogo, né? É um jogo mais pegado, mais contato, mas a gente tá focado. A gente quer buscar as classificação, a gente vem se dedicando, o grupo vem fechado e se Deus quiser vamos sair com ela.
2: Tá aí a palavrinha do Gauchinho, seguidinha a bola vai rolar aqui no José Américo Martins.
1: 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As duas equipes na quadra e o torcedor, Dorva. Como é que é o torcedor aí, Dorva?
2: É um bom público aqui no José Américo Martins e a torcida tá chegando, mas vamos ter casa cheia porque tá quente. Aquele clima de verão no inverno, o torcedor chegando aqui no José Américo Martins.
1: 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O que tá faltando para nós termos o pontapé inicial do jogo aí, meu caro Dorva, já que as duas equipes estão dentro das quatro linhas e o horário programado era 19:30.
2: É, não, vai rolar a bola. O Rudinei Lucas veio aqui, conversou, os últimos ajustes.

0: lances da arbitragem e vai rolar a bola aqui no Zecão.
1: É Santa Luzia do lado, Sapiasa do outro. Vamos ver o que vai acontecer dentro das quatro ligas. Vale vaga para a fase semifinal da competição. Vamos conhecer hoje o adversário nesse primeiro jogo da equipe do Santa Bárbara nas semifinais da competição. Atenção, torcedor. Está ali o árbitro conversando com o camisa número 4 da equipe do Sapiasa e também com o representante lá da equipe do Santa Luzia para saber com quem sai a bola nesse princípio de jogo. O Douglas está ali, pegou a bola, ficou com ela. Vamos então para o início do espetáculo esportivo. Vai começar mais uma decisão da tua Rádio Cristão. Vai autorizar o árbitro da partida, está ali, autoriza, rolou a bola, está valendo, torcedor. Recolhe a bola no setor defensivo, vai trabalhando a representação do Santa Luzia. No toque, a bola vai chegar, atendo, tem colocado Douglas pelo setor esquerdo. Vem pra quadra de ataque, prefere começar tudo de novo. Vai tramar a jogada pelo setor esquerdo como Macega tá deixando o Maigas atrás, a bola tá passando pro Jeep, abriu uma bola no setor direito pro Douglas, tentou pro Macega por ali, na dividida a bola se perde pra fora, pra lateral. Lateral favorecendo a equipe do Sapiasa no setor defensivo. Prepara-se Thiago pra fazer a cobrança. Tá lá posicionado pelo setor esquerdo, vai pro movimento de bola, atravessa, toca, chama o Tobias aqui pelo setor direito. O Tobias tá dominando, tá carregando, tentou, bateu, completamente desviado pra fora, pra linha de fundo, apenas reposição de bola.
0: É, poderia ter feito coisa melhor, o Tobias acabou chutando muito mal na bola, foi direto pra fora, vem o time do Santa Luzia.
1: Recolhe a bola, trabalha a bola pelo setor esquerdo, o Gauchinho tá voltando a bola pro Jeep lá atrás, ele trabalha, então jogou a bola no setor direito, volta a bola depois, Zedinha na passada pelo Macenga, a bola vem, ele pega, penta na trás, o Douglas tá dominando, movimenta-se de um lado pro outro, a representação do Santa Luzia, placar de 0-0, a bola pro Macenga, se atrapalhou e a bola se perdeu pra fora, pra lateral. Latrão pelo setor direito para a equipe do Santa Luzia se defender. O Sapiasa tenta, a bola foi batida lá pelo setor direito, na dividida de bola, a bola saiu para fora, para lateral. Último toque foi do jogador do Sapiasa em Gatão. É lateral para fazer a cobrança. Jeep toca a bola, bola para o Macenga. Macenga está dominando, está tentando meter uma bola para o Douglas. Douglas recolheu, perdeu a bola. Melhor para o David, levou para o meio, puxou, parou. Lá vem a equipe do Sapiasa, jogou a bola de lado, encostou por ali na tentativa do Davi. Davi puxou a bola, jogou mangas atrás, um bom da cabeça número 4, David pra lá, pra cá, tenta levar, vai pra cima, passou, preparou pra esquerda, grande jogada, chegou, rolou, a bola passa na porta do gol. Não deu pro Cassiano, mas chegou com perigo, Sapiá.
0: É, chegou com perigo, na boa jogada do jogador, camisa número 4 da equipe do Sapiás, o David ali foi indo, levando a bola, acabou batendo, a bola passou na frente do todo mundo do gol ali. Passou por todo mundo, foi pra fora, 0-0.
1: Na tentativa de jogada pra quadra de ataque, vai aparecer ali o Davi, vai pra dividida, reparte lá de trás, de qualquer maneira o Thiago, a bola volta em então com a representação do Santa Luzia, trama jogada ali pelo setor de meio, agora recolheu a bola Jeep deixou a bola, pro Gauchinho. Gauchinho tem uma cega lá pelo setor direito, ele toca a bola pro Macega na quadra de defesa, vai trabalhando, o Jeep abriu pela esquerda, recebeu, vai voltar a bola pro Macega. Macega tá recolhendo, toca a bola de nada, encostou na dividida por ali, a bola vai se perdendo pra fora, pra lateral. É lateral favorecendo a equipe do Sapiasa. Prepara-se para fazer a cobrança. Mas tá parado o jogo. Ficou seguindo ali o jogador da equipe do Santa Luzia. Mas tá tudo legal com ele. Vanga para cobrança. Tá posicionando para ali. O jogador Thiago bateu direto. A bola passou. Foi para fora, para ali de fundo. Ele tava tentando que alguém entrasse lá na frente. Não chegou ninguém.
0: É, não chegou ninguém ali. Acabou batendo forte. Pedrinho olhou a bola para. Passou 0-0. Chegou a equipe dos Piás.
1: 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Alô, Zusa, mas sabe que em seguidinha vai fechar 4 minutos do primeiro tempo, placar de 0-0.
2: É um jogo muito equilibrado, né? A principal chance de gol quem teve foram os Piás. É, a equipe do Santa Luzia não conseguiu nenhum chute gol. A equipe está sendo muito bem marcada pelos Piás.
1: Vamos para a cobrança do arremesso manual. Arremesso lateral. Manual é no campo. A bola está sendo tocada de pengue-pen. Tá chegando no Jeep. Toca de lado, engancou essa bola. A bola vem para o Gauchinho. Gauchinho está pisando em cima dela. Tenta levar o seu marcador. Apareceu o corte do Davi. A bola saiu para fora, para lateral. Lateral para o Gauchinho fazer a cobrança pelo setor esquerdo. 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Lateral pelo setor esquerdo. Gauchinho na cobrança para o Santa Luzia. Toca, toca. coloca mais atrás, depois ela passar por o Jeep, chegou nele de novo, ele tenta levar o seu marcador, lá vai ele, puxou pra perna da canhota, acompanhou, beleza de jogada, proteção do Davi, só reposição de bola pro Sapiá.
0: O gauchinho aqui pelo lado esquerdo, tentou passar pelo jogador ali, o Davi, acabou o Davi dando o corpo nele ali, ela foi pra fora, inteligentemente, 0-0, a informação é para Prefeitura de Soledade.
1: 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Vamos pra cobrança, Gauchinho tentou, tocou uma bola pro Douglas na frente, voltou uma bola pro Gauchinho, Gauchinho vai trabalhando, jogou uma bola mais atrás, onde tem colocando o Jeep, Jeep tramou a jogada pelo setor direito, vem o Macega, é obrigado a recuar, recua, toca a bola, bola de lado, vem de novo pro Macega, Macega tá dominando, derivou pro meio, tenta trabalhar, tocou uma bola pro Douglas, antecipa-se bem, o Topinhas vem pra dividida, ganhou o primeiro, corta de qualquer maneira. O Jeep toca a bola se perde pra fora, pra lateral.
0: É, no primeiro pé de ferro, o Gauchinho não conseguiu tirar do jogador da equipe dos Piás. O que era o Thiago, mas chegou o Jeep ali com muita força, tirou a bola dele, lateral que vai ser cobrado pelo Thiago, 0-0.
1: 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Vamos para a reposição de bola, tá lá o goleirão Pedrinho para fazer o movimento de bola. Vai chamar na frente, vai movimentar, movimenta a bola procurando o Douglas, abandona a meta, o goleirão toca na bola e a bola vai para fora, para a linha de fundo, tá marcado o escanteio, o último toque foi do goleiro.
0: É, de goleiro para goleiro ali, o Pedrinho tocou, o Tobias acabou colocando para fora, Douglas Seben tá colocado para fazer a cobrança.
1: Lá vem o Gauchinho tentou, bateu, uma bola foi longe da meta do gol, guardecido pelo Tobias, se perdeu para fora, é só reposição de bola para a equipe. Da doce Pinhas andou placar tudo igual, 0-0 na tuba Rádio Cristão. A bola pelo meio apareceu no corte, a bola voltou pro Davi. Davi vai pra cima do marcador, vai tentar levar, botou na frente e a bola foi pra fora pra linha de fundo. É só reposição de bola pra equipe do Santa Luzia, informando a Prefeitura de Soledade, valorizando e incentivando o esporte como ferramenta de saúde, integração e qualidade de vida. Na bola tocada pro Macega lá pelo setor direito, Macega tocou na frente, virou Douglas, bate, a bola vai caprichosamente pra fora pra linha de fundo, virou perigosamente.
0: É, o Maceguinha ligou a bola ali no Douglas Seben, que tava na marcação dele ali, o Felipe, virou, bateu forte, a bola foi pra fora, lance de perigo.
1: Na tentativa da jogada bateu ali em cima da marcação, o Cassiano, a bola se perdeu pra fora, pra lateral. Lateral pra equipe do Sapinhança pelo setor direito, o tempo vai passando, 13 minutos e 13 pra ser jogados no primeiro tempo. Tudo igual aqui no ginásio José Américo Martins, tá valendo vaga pra semifinal da competição. Recolhe a bola, leva pelo meio, Jeep. Jeep tocou uma bola, da esquerda aqui pro Gauchinho. Gauchinho trabalhou, meteu uma bola na frente, antecipa, saiu o Cassiano, tocou uma bola. A bola vem pro David, David tocou de lado pro Cassiano. Na dividida, a bola vai sobrar ali na frente, falhou a zaga, chegou, Douglas vai marcar, salva! Espetacularmente o Tobias. Maravilhosamente o Tobias!
0: É, foi espetacular ali o Tobias na defesa da bola batida pelo Douglas Seben, mas reclamou o Jeep, que estava sozinho. O Douglas Seben bateu no gol. Se tocasse no Jeep, era um abraço. Goleirão fez a defesa.
1: Recolhe a bola, vai trabalhando. O Tobias de novo, vai tocar, toca de Landinha, costa a bola, pro Thiago. O Thiago dominou, tentou, tocou a bola na frente, a bola passou por todo mundo. O juiz da partida tá parando, tá marcando. Falta pra equipe do Sapiaça pela direita. Caiu o jogador Davi.
0: É, diz que o Gauchinho chegou muito forte ali em cima do Davi. Falta que o Antônio Carlos Uté tá assinalando. E o Felipe tá pegando a bola pra fazer a cobrança para a equipe dos Piás.
1: 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Vamos para a cobrança. Cobrança vai ser feita. Bola batida direto. Tá ali o goleiro pra fazer a defesa. Arranca Gauchinho contra golpe. Lá vem ele. Trabalhou, puxou pelo lado direito. Tentou. Jogou uma bola. Vai pra dividida. Apareceu no corte. E a bola vai pra fora, pra lateral. Lateral pra equipe do Santa Luzia. Lá pelo setor direito. Prepara-se pra fazer a cobrança. O Gauchinho tá ali. Tocou na porta do gol de peito. Tentou o jogador Douglas. A bola foi pra fora, pra ali de fundo. Zuza, mas sabe que 11:30 para terminar no primeiro tempo, placar de 0-0. Como é que tu tá vendo esse jogo aí?
2: Um jogo muito equilibrado, né? A equipe dos Piá tá dificultando bastante. E os dois goleiros começaram a trabalhar. A equipe dos Piá tá começando a gostar do jogo. E isso vai complicar a vida do Santa Luzia.
1: Lá vai pro movimento de bola, tá recolhendo ali o gauchinho tá dominando. Vai tocar, toca de ladinho, cansa a bola no setor direito pro Jeep, Jeep tentou, bateu pra frente, a bola bate no bar do Bersânico, se perde pra fora, pra lateral. Lateral aqui na quadra, de ataque pra equipe do Sapiá se defender, porque Santa Luzia vem com o gauchinho, tocou a bola pro Macega, pro gauchinho, tocou no lado direito pro Jeep, bateu de prima, a bola do Sapiá, vai pra fora, pra liga de fundo, escanteio.
0: É, na bola do gauchinho, achou o Jeep lá que bateu forte, bola desviada, escanteio já cobrado.
1: Recolhe a bola, vai trabalhando, vem ali, a bola foi tocada, o juiz da partida tá parando, tá marcando uma falta, falta cometida pelo Gabriel, que entrou e entrou cometendo falta agora.
0: Entrou a 220 ali, o Gabriel pegou uma falta dele, já o Antônio Carlos, o Té tá assinalando ali, e tá o Felipe colocado pra fazer a cobrança.
1: 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Recolhe a bola, Macega toca de Landenga com essa bola pro Jeep, lá vem trabalhando a equipe do Santa Luzia, placar de 0-0, bola metida pro Douglas, jogou, tocou a bola na dividida, a bola sai pra fora, último toque foi do jogador, cabeça número 10 ali, o Gabriel, lateral pra equipe dos Piás.
0: Na disputa de bola, o Cassiano chutou em cima do Gabriel ali, tem lateral que vai ser cobrado pelo Felipe.
1: Vai a bola, bola movimentada pra quadra, liga ataque, tá aparecendo o quarto, a bola dominada, olha o Douglas abriu uma bola pro Macega, pro Douglas, pelo meio, limpou, vai tocar, vai fazer, Gabriel bateu o gol!

0: do Santa Luzia. Gabriel Camisa número 10. Na troca de passes, futebol de salão se joga assim. Não é individualidade, é coletividade. Bola pra lá, pra cá, e aí o Gabriel com muita categoria, quando fechou a porta embaixo, ele bateu em cima e a bola se alojou no fundo dos barbantes. Um gol pra equipe do Santa Luzia, 0 pra equipe do Sapiás. O detalhe do gol aí, Dorva.
1: A jogada lá pelo lado direito, numa ceguinha que tocou, um passe perfeito pro Douglas, se bem que viu passar o Gabriel aqui pela esquerda, que bateu em cima, indefensável para o goleiro Tobias. Tá abrindo o marcador, 1-0 para Santa Luzia, Azusa.
2: É, na primeira chance que o Douglas Sebem teve, que ele podia ter tocado pro companheiro dele, o Gauchinho, ele prendeu a bola e chutou. Dessa vez ele soltou, e esse menino sempre que entra, entra muito bem, esse Gabriel, muito bom jogador.
0: Placar de 1-0 para a equipe do Santa Luzia. Na tentativa de jogada do Sapiens, a bola foi batida para frente, rebatida para fora para lateral. Lateral, na cobrança feita, a bola está chegando ali atrás, dominou, recolheu, bola batida em cima na marcação, linha de fundo, escanteio.
1: É, a bola do Felipe, bateu forte, bola desviou ali no Douglas, é bem escanteio que vai ser cobrado ali do lado direito. Tem 20, está colocada para fazer a cobrança.
0: É Felipe, né, o 3. É isso? Vai a bola na movimentação, por ali na tentativa de jogada, a bola foi tocada para fora, para lateral. Lateral pelo setor direito, vai para o movimento de novo, a representação do Sapiança. Espera ali para fazer a cobrança, posiciona-se por ali, vai para o movimento de bola, bola batida. Gol! Do Sapiá! O homem da camisa número 3, pelo lado direito, inapelavelmente mandou a bola pro fundo do Jobarbantes, na cobrança do lateral. Dessa cuido geral, uma bola entrou no canto direito do goleiro Pedrinho. Isso tá tudo igual. Santa Luzia 1, Ossa Piança também 1, Felipe camisa número 3. O detalhe dessa de gol aí, Dorvan.
1: É, a cobrança do escanteio ali, bola tocada no meio, chegou o Felipe batendo forte, num descuido total da zaga da Santa Luzia ali, bola foi pro fundo da rede, ou melhor, o Thiago, camisa 3 dos Piás, tá empatado o jogo, Zuza.
2: É, o Thiago já vem chutando desde o começo do jogo, ele bate muito bem na bola e com muita força, e o lateral foi batido para ele e ele chutou de primeira, um chute muito forte e indefensável pro goleiro Pedrinho, mas a falha de marcação, né, a única jogada que tinha era passar essa bola pro Thiago, porque aí deixaram ele receber, deixaram ele chutar. Um gol muito bom, muito bonito, e vai melhorar o jogo. Agora o placar tá justo, 1-1.
0: É, Thiago, grande Thiago, disse Felipe aqui, não, mas é o Thiago mesmo, né? É o Thiago, cabeça número 3, que ele pega firme na bola, ele bate bem, então tem que cuidar, né? Porque passa pelo setor defensivo e complica a vida do goleiro. Ricolinha, a bola vai trabalhando lá atrás, o Jeep dominou, pisou na bola, deixou para uma ceguinha, bateu no adversário, perdeu a bola para o Cassiano, recupera a posse de bola, a bola se perde para fora, para lateral para a equipe do Santa Luzia, na cobrança feita, a bola vai chegar na frente, chegou para o Douglas, tocou como braço na bola, o juiz da partida não viu, a bola foi tocada pra fora, pra lateral, favorecendo a representação do Santa Luzia. Prepara-se Gabriel pra fazer a cobrança pro setor esquerdo, vai ele pra bola, já foi autorizada, vai pro movimento de bola, a cobrança já foi feita, a bola vai chegar lá atrás, onde tem que colocar o goleirão, dominou, preparou, disparou por baixo, vem o toque ali, tentou Gabriel, volta pra dividida, a bola se perde pra fora, pra linha de fundo. Tá marcando o tiro de meta ali, reposição pro goleirão, Tobias.
1: É, mas chegou forte ali, o Pedrinho bateu o goleirão, a bola desviou no Gabriel, senão ia pro gol ali. Boa chegada da equipe do Santa Luzia.
2: É, e teve desvio da defesa, pra mim, eu acho que foi escanteio.
0: Errou a arbitragem, lá vem trabalhando, tenta levar a bola ali, a representação do Sapiaça, perdeu uma bola, olha o Gabriel, chegou na cara do gol, tocou errado, rebate a zaga, o Gabriel baixou a cabeça e o Douglas estava marcado lá pela direita, e aí poderia ter batido. O árbitro da partida está parando, está aguardando, agora sim está tudo legal. Na cobrança Gabriel tocou de lado, encostou uma bola, faltando 5 minutos e 55 segundos já para terminar o primeiro tempo, placar de 1-1, lá vem o Macega tentou aparecer no quarto, a bola saiu para fora, lateral. Lateral ganha pro Bacega fazer a cobrança. Tocou pro Gabriel, limpou, boa jogada, bateu no canto. Aconteceu. Gol! É da Santa Luzia, de novo ele, qualidade, com categoria, tirou o marcador da jogada, puxou com a perna direita e bateu com a perna canhota no canto esquerdo do goleiro Tobias, não pôde fazer absolutamente nada, no placar, 2 para a equipe do Santa Luzia, 1 para a equipe do Sapiaça, está na frente de novo Santa Luzia, ele, Gabriel, o artilheiro com muita categoria.
1: Ele saiu do banco para resolver para o Santa Luzia, Gabriel, o camisa 10, bateu forte, tá fazendo o segundo da partida, o segundo do Santa Luzia. Santa Luzia 2, Gabriel, o nome do gol, Zuza.
2: Ele fez um golaço, né? Ele limpou o zagueiro, bateu forte, rasante, sem chance pro goleiro. Logo em seguida, ele já criou outra oportunidade, onde ele passou pro Sebem. E o Douglas chutou prensado, não teve condições de fazer o gol. Mas a gente vê assim, esse menino jogar, esse Gabriel, ele é diferente. Eu não sei a idade dele, mas ele aparenta ser um menino aí de 16, 17 anos, com muito futuro no futsal aqui no município e região.
0: 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Placar de 2-1 para a equipe do Santa Luzia, em cima do Sapiaça, faltando agora 5 minutos e 1 segundo para terminar o primeiro tempo aqui no ginásio José Américo Martins. Recolhe a bola, o goleiro segue jogando, toca a bola. A bola para o Thiago, está dominando, autor do único gol da equipe do Sapiaça, jogou a bola mais gansa, traça pro David. David parou, pensou uma jogada, vai tentar jogar a bola, vai tocar, bateu, errando, e a bola se perde para fora, para lateral. Lateral favorecendo a representação do Santa Luzia. Prepara-se Gabriel para fazer a cobrança. Lá vai ele para a bola, já foi autorizado, tocou a bola, meteu a bola na frente, tá tirando o Tobias, volta a bola. Vai ficar lá atrás, onde tem que colocar o Pedrinho, bate de qualquer maneira. A bola foi para fora, para ali de fundo. Deu um susto ali no goleirão Tobias, porque parecia sem pretensão. Daqui a pouco ela foi caindo e caiu atrás do gol.
1: É, meio perigosa, de goleiro para goleiro. Pedrinho ali, bateu forte, o Tobias olhou, a bola passou muito perto, foi para fora, vem a equipe dos Piás.
0: Vai tentar a jogada, tentou por ali, perdeu a jogada, recupera a posse de bola, fica com o Thiago. O Thiago tá dominando, tem aqui ao seu lado o David, ele prepara parar a jogada, vai tentar partiu o lançamento, lá na frente, chegou com perigo na dividida, por ali uma cega, tá roubando a bola, tá saindo, tocou a bola pro Gabriel, meteu na frente e passou, caiu 2 jogadores do árbitro da partida para o outro, e Lobo Pinto marcou a falta, é falta para a equipe do Santa Luzia.
1: É, ele poderia escolher as duas, poderia dar as duas faltas, mas deu a última, que foi aplicada em cima ali do Douglas Sebem, que saiu agora de quadra. Jipe, camisa 12 da equipe da Santa Luzia, tá arrumando a bola para fazer a cobrança.
0: Vai pro movimento de bola, você tá ligado na tua Rádio Cristal, uma emoção maior do futebol de Salonga para Sicredi Botucaraí, Funerária Gabinesco de Seportista, Clair Oliveira, Cotrijal, Prefeitura de Soledade, vereador Edson Portela, Futebol Clube São José do Pontão da União e CBNet Telecom. Lá vem a cobrança de falta, Jipe bateu, desviou, sobrou a bola pro Gabriel, limpou, perna canhota, bateu no poste, volta a bola pro Gauchinho tentou, Gauchinho puxou, onde tinha marcação pra bater com a perna direita, e bateu bem em cima do marcador, a bola tá ficando com a equipe do Sapiaça, tenta sair lá pelo setor esquerdo, adiantou demais, a bola pra ali o João, a bola fica, onde tem que colocar o Pedrinho toca a bola pro Gauchinho, Gauchinho bota no terreno, tenta sair, jogou uma bola pro Macega, volta a bola pro Gauchinho. O Xingu tá trabalhando a bola, vai jogando de lado, vai ficando a bola lá como o Jipe abriu uma bola pro Gabriel, lá pelo setor direito, ele tá atravessando a bola, joga de lado, Inga Costa recebe de volta, primeiro tempo, tá indo pra conta a equipe do Sapiaça, tá correndo atrás do placar, 2-1, tá perdendo o jogo, recolhe a bola, Jipe tocou a bola, vem pro Macega, toca a bola pro Gabriel, lá atrás, vai recolher a bola, perdão, é o Gauchinho, Gauchinho olhou pro Gabriel, preferiu tocar de lado, Inga encostou uma bola, pro Jipe, tentou pro Macega, Macega meteu uma bola pro Gauchinho, Gauchinho dominou, perdeu uma bola, lá veio o trabalho pela direita, chegou com perigo, vai marcar, preparou, abandona a meta na hora H. O David teve tudo para empatar o jogo.
1: É, boa jogada do David, roubou a bola e foi levando o Pedrinho, fechou a porta para ele ali, grande jogada do David e grande defesa do Pedrinho.
0: 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Lá vem o Gabrigão, Gabrigão toca de lado, 1:50 para terminar. Abandona a meta para ali, o goleirão que tirou, vai para a dividida, a bola se perde para fora, para lá, o último toque foi do Gauchinho. Gabriel ficou se engatindo, o goleiro Tobias teve que sair da área aí para dar uma de back.
1: É, o Tobias saiu da área ali, se chocou, acabou se chocando com ele ali, o Gabriel, depois com o Gauchinho lá, tem arremesso lateral que vai ser cobrado, tudo legal com o Gabriel ali, pediu para sair, tudo legal com ele, tá saindo ali, vai entrar outro jogador na equipe da Santa Luzia, tem lateral para ser cobrado, Felipe na bola.
0: Vai pro movimento, Tobias tocou de lado, Thiago encostou a bola, Maigas atrás ali, onde tem que colocado Davi tentou pra frente pro David, a bola se perdeu pra fora pra linha de lado, apenas lança-se favorável à representação do Santa Luzia, o árbitro deu como tiro de meta, vai pra reposição de bola, então ali o Pedrinho toca de lado, vem pro movimento de bola pro Macega, Macega tenta trabalhar, jogou na frente por ali, na tentativa de jogada do homem da cabeça, do Miro Bongas, e tentou a jogada pra linha, a bola se perdeu pra fora, pra lá lateral, me confirma quem é esse 11 na equipe do João. Santa Luzia. Vai pro movimento de bola lá pelo setor direito, Macega tá recolhendo, vai puxar a bola, puxou pelo meio, levou grande jogada, preparou pela canhota, bateu em cima da marcação do Thiago, e a bola se perde pra fora, pra lateral, é isso?
1: Camisa 11 do Santa Luzia, o Guilherme, lateral já cobrado.
0: 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Vai, perdeu Macega, chegou a bola batida, gol! De Cassiano para a equipe do Sampiaja. O Macega brincou, faltando 43 segundos para terminar o primeiro tempo, brincou, e aí ele acertou um chute com a perna direita, a bola foi no fundo dos barbantes do goleiro Pedrinho, tá tudo igual, 2 para o Santa Luzia, 2 também para o Sampiá. Cassiano, o homem da camisa número 7, para a alegria do seu torcedor.
1: É, mas num jogo desse não pode brincar. Brincou ali na frente do Cassiano, que roubou a bola, bateu forte. Bola foi pro fundo da rede. Tá tudo igual, 2-2, Cassiano, nome do gol, Zuza.
2: É, um jogo muito igual, né? Não pode brincar, não pode errar, e foi o que aconteceu. E os piás, não tinha nada a ver com isso, acabou fazendo gol. Empate, e que eu acho que tá, acabou se tornando justo esse resultado no primeiro tempo.
0: 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Olha, o Pedrinho abandonou lá pela direita, bateu, a bola foi para fora, para a linha de fundo. Vai terminar no primeiro tempo. 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No movimento de bola para frente, por ali, tentou o toque de cabeça, a bola tá voltando. Davi toca de lado em Gacosta, Cassiano tentou, bola para frente, fim de papo. Termina o primeiro tempo. 2 para a equipe do Santa Luzia, 2 também para a equipe do Sapiá.
1: É, vamos, avaliação dessa primeira etapa, David. Bom jogo, 2-2.
3: É, boa noite a todos aí. Especial um abraço aí pro pessoal da transmissão. É, um jogo difícil. Na verdade, a equipe deles tem mais qualidade um pouco, individualmente, né? Mas estamos correndo. A gente vai tentar segurar, aproveitar os contra-ataques, né? Aproveitou, tomar a bola, tentar virar esse jogo. E ganhar em tempo normal mesmo nos pênaltis. Mas, de resto, a equipe tá bem. Vamos tentar o mesmo pique, tentar fazer o golzinho e segurar ali.
1: Tá aí a palavrinha do David.
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1: Agora o Gabriel aqui, o cara que entrou, fez os 2 gols e avaliando essa primeira etapa.
4: Bom, boa noite primeiramente. É um jogo muito difícil, o time deles está jogando como se fosse o último jogo deles, né? É o jogo da vida. É mata, tem que ter vontade, mas a gente vai acertar e vai conseguir sair com a vitória no segundo tempo.
1: Tá aí a palavrinha do Gabriel, autor dos 2 gols da equipe da Santa Luzia.
0: É o futebol de salão do interior aqui no José Américo Martins, em Santa Luzia e o Sapiá. É fim de papo no primeiro tempo, 2-2. Daqui a pouco, na sequência, tem São Roque, Margem, São Bento. Você vai conferir também no microfone da tua Rádio Cristal, que é apaixonada por futebol, que é apaixonada por você, torcedora. Agora da análise dele. Zuza, analisa o que foi este primeiro tempo de 2-2, Santa Luzia e Osapiá. Zuza.
2: Jax, a primeira coisa que nós podemos comentar é a quantidade de público aqui dentro do ginásio, né? É um bom público, participativo, e isso faz com que inflame os jogadores. As duas equipes estão disputando a partida de igual para igual, nenhuma tem vantagem, os dois goleiros fizeram belas defesas, E o time que tem alguma, e um jogo assim que é muito equilibrado, para você vencer um jogo, para você criar alternativas e gol, você tem que ter algo diferente. E o Santa Luzia tem esse menino, Gabriel, que é diferente. É muito bom jogador, ele entrou, virou, mudou a partida. E teve que sair, eu acho que se machucou, cansou. E aí a equipe dos Piá acabou se igualando, porque é uma equipe boa, muito forte fisicamente e se impôs em quadra. É um jogo, vou te dizer uma coisa, muito disputado, é muito difícil quem vai ganhar ou quem vai perder. Muito igual mesmo.
0: 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Vamos para o segundo tempo. A saída de bola pertence agora à equipe do Sampias. 2-2, autoriza o árbitro, reiniciado o jogo. Está batendo o Thiago ali, bateu bem em cima da marcação, uma bola se perde para fora, para lateral, favorito. Sendo a representação do Sapianza, Vanga para cobrança, o próprio Thiago Vanga tocou pro goleirão, recolhe o Tubigas lá pelo setor direito, tá derivando, vai tocar, tocou, pediu, chegou, Thiago vai marcar, tirou para fora, para linha de fundo, houve um desvio, linha de fundo, escanteio, massa criou com cores vivas o Thiago, a oportunidade do gol.
1: É, no goleirão, Tubias, a bola saiu dele, foi pro jogador ali, o Thiago, que acabou batendo forte. O goleiro Pedrinho fez a defesa com a cabeça, a bola foi para fora. Tem escanteio para ser cobrado ali. Vamos ver como é que tá a recuperação do Pedrinho. Tá legal com ele. Escanteio que vai ser cobrado.
2: A gente já sabe, né? Desde o começo do jogo, que a gente sabe que o Thiago tem um chute muito forte. É um jogador que tá chegando e batendo. Tem que haver marcação. Houve uma falha de marcação muito grande. Deixaram ele quase chegar na frente do goleiro para chutar.
0: É, tem que tomar cuidado, essa bola raspou na cabeça do goleirão, porque senão ia pro fundo dos barbantes. Até a cobrança de escanteio. 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Prepara-se para fazer a cobrança, do escanteio pelo setor de esquerdo, tá ali. O Cassiano vai para cobrança, cobrou, tocou uma bola, batida em cima da marcação. Tá roubando o Douglas, tenta sair, caiu. O juiz da partida trilhou o apito, parou. Marcou a falta. A falta na arrancada lá pelo setor de esquerdo. Esquerdo do Douglas aí.
1: É, a falta do Felipe, do Thiago ali em cima do Douglas, que ia saindo por contra-ataque ali, se passasse pelo Thiago ia sair na cara do gol, o Thiago acabou fazendo a falta, que já tá ali, vai secar a quadra ali o Rudinei Lucas, quando caiu o Douglas também ficou molhada a quadra, e tá ali o Jeep colocado para fazer a cobrança.
2: Merecia um cartãozinho, né? Falta por trás, é. Trancando contra-ataque.
1: Ficou devendo o cartão, a arbitragem.
0: Não tem a menor dúvida, lance para cartão, era contra-golpe, saía pela esquerda, foi uma falta providencial feita pelo Thiago. Lá vem a cobrança foi feita, bola pelo setor direito, tá dominando, tá levando, tá tentando a jogada, vai uma cega parou, pisou na bola, tocou Mangas atrás, na troca dos Jeep tocou a bola pro Douglas, bem recolheu, volta a bola, começa de novo como Jeep pelo meio, abriu a bola no setor direito, agora para ele, pro Cega, vai para cima do marcador, tentou, botou na frente, tenta levar o primeiro, perdeu a jogada por ali, teve que retroceder, começou de novo, então, ali atrás, onde tem colocado, o Gauchinho toca de lado, alcança a bola pro Jeep parou, com a perna direita, meteu pro Seben, foi derrubado o juiz da partida, disse que não move nada.
1: É, agora o Seben caiu de maduro no toque do Jeep ali, só protegeu o Thiago, caiu o Seben no chão ali, pediu a falta, mas não aconteceu absolutamente nada, e tá ali já colocado para fazer a cobrança, o Thiago para aí. Equipe dos Piás.
0: 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Vamos para a cobrança do lateral. A cobrança foi feita, a bola vai chegar na tanda e tem colocado o Tobigança pela direita. Preparou, deixa, parou, passou, chegou na frente. O Davi não conseguiu o toque, estava livre de marcação.
1: É, não conseguiu, mas se ele chega a encostar na bola, ele faz o gol, porque estava livre de marcação ali, o camisa 10, o Davi. Sorte da equipe do Santa Luzia que ele não estava bem colocado.
0: Lá vem agora jogando Gauchinho, vem, derivou pelo meio, tentou, meteu uma bola para uma cega muito forte. Não deu a infiltração de uma cega lá pelo setor de gansequeiro, a bola foi para fora, para ali de fundo, reposição para o Tobigança. A Tobigança jogou a bola na frente, na disputa de bola, a bola vai chegar a tanto e tem colocado o goleiro Pedrinho, o Pedrinho saiu jogando, empurra lá no setor de esquerda, onde tem colocado ali o Gauchinho tocou a bola pro Douglas, Douglas para, pensa a jogada, deixou o Mangas atrás, pro Gauchinho, vai pra cima do seu marcador, pedalou pra lá, pra cá, puxou pro meio, tentou, bateu prançado, vai pra dividida, perdeu uma bola, olha o contragolpe agora, lá vem a equipe do Sué Piazza pela direita, bola batida no travessão e a bola não entra. Que pancada, quase, quase o terceiro gol do Sapiá.
1: É, na bola do Gustavo, achou o passe no Cassiano ali que bateu forte, a bola explodiu na trave, em cima picou, dentro ali quase, na frente da goleira, e voltou, que jogada da equipe dos Piás. Se fizesse era um golaço e marcava o terceiro, o vira-vira, mas não saiu o gol, 2-2, a informação é para Edson Portela.
0: É, vem a equipe da tentativa de jogada no ataque agora da equipe do Santa Luzia. Zuza, segundo tempo, as duas melhores oportunidades são da equipe Ossapiá.
2: É, aquilo que nós falávamos no começo da transmissão, né? 72% de aproveitamento contra 22 não ia representar nada nessa noite, porque as duas equipes estão jogando muito bem, é um jogo muito disputado. E vou dizer uma coisa, se o Jadir não colocar o menino de novo, o Gabriel, porque ele é o diferente dos dois times.
0: Vamos só para a cobrança do lateral lá pelo setor esquerdo.
1: Ficou sentindo ali o camisa 3 do Thiago. Vai sair do jogo. David está entrando no lugar dele ali.
2: É, vai fazer falta, viu? Porque ele vinha jogando muito bem.
0: Lafinga pro movimento de bola, bola do jogador Gauchinho lá pelo setor esquerdo, dominou, parou, pisou na bola, tocou uma bola, bola mais atrás, agora pro Jeep, rifou uma bola na frente, vem pra dividida, perdeu uma bola, o juiz da partida tá parando, tá marcando a falta, falta em cima do Douglas, perdeu o tempo da bola ali o David.
1: É, o David perdeu o tempo da bola ali em cima do Douglas, é bem que fica no chão, corpo estendido aqui na quadra. E vou dizer uma coisa pra ti, acho que a arbitragem não trouxe o cartão amarelo, porque é outra falta pra cartão amarelo.
2: Ah, concordo com você. Também chegou chutando por trás, foi só no corpo do Douglas Sebem e merecia cartão amarelo.
0: É, depois que embalou, não teve mais como frear, passou, e aí, pela frente, tinha também o Douglas, e aí aconteceu. Vamos só para a cobrança, de falta, vai ser feita lá pelo setor esquerdo. Atenção, é para a representação do Santa Luzia, placar de 2-2. Está guarnecendo o canto direito lá o goleiro Tobigas. Vai para o movimento de bola, autorização, já foi dando, partiu para a bola, bola batida, explodiu no peito, botou a bola batida, gol! Do Santa Luzia, Douglas, goleador, cabeça número 9, numa pancada do Gauchinho, explodiu no peito do Tobias, no rebote estava ele, Douglas, para cumprimentar para o fundo dos barbantes, no placar, 3 para a representação do Santa Luzia, 2 para a equipe, 12 Pias é o placar do jogo na frente, Santa Luzia. De novo, o detalhe de mais um gol aí, meu caro Dorva.
1: É, cobrança de falta, bateu forte o Gauchinho, a bola explodiu no peito do Tobias ali, voltou pro Douglas Sebem. Aí ele usa a camisa 9, ele é matador, mandou pro fundo da rede. Tá feito o terceiro gol da equipe do Santa Luzia, Zuza.
2: É uma cobrança de falta muito forte, né? O goleiro fez o que pôde, explodiu no peito dele. E o Douglas Sebem tem o perfume que a bola gosta, né? Ela procura ele e ele, sem muita dificuldade, só tocou, só chapou no canto. Um belo gol da equipe da Santa Luzia.
0: Faltando 15 minutos e 25 segundos para terminar o jogo. No placar, 3-2 para a equipe do Santa Luzia. O Santa Luzia está pedindo passagem e quer ir para a próxima fase na semifinal para enfrentar a equipe do Santa Bárbara. O placar é de apenas um gol de diferença e por isso nós vamos ter emoção até o final. Atenção, porque tem um homem que está telado na quadra. Tem problema a equipe do Santa Luzia.
1: É, o Douglas Sebem, ele deu um carrinho ali só na bola, mas na hora que ele foi dar o carrinho ali, acabou se chocando com o camisa 10, o Davi, Mas tá tudo legal com ele, tá no jogo. Vem a equipe da Santa Luzia.
0: Lá vem o Macega, Macega tocou uma bola, bola pro Jeep, bateu, tá bem colocado pra fazer a defesa, o goleiro Tobias. 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Lá vai a bola do Macega, bateu, a bola passou, foi pra fora, pra liga de fundo, passou perto, esse chute do Macega foi perigoso.
1: É, perigoso o chute do Maceguinha, bateu forte, perna esquerda na bola, o goleiro Tobias olhou, a bola passou, vem a equipe dos Piás.
0: Na tentativa da jogada, caiu por ali o jogador David, o árbitro da partida mandou seguir o lance, a bola vem com o Macega, Macega tá dominando, tentou, botou na frente por ali, vai pra dividida, tirou de qualquer maneira por ali o jogador Thiago Singetilga, porque houve a batida como braço no rosto, o Douglas bateu no rosto por ali, foi involuntário, tá tudo legal com os dois jogadores, vamos já pra cobrança do lateral pelo setor direito pra equipe do Santa Luzia, vence o jogo, acha pouco que Armagas vai à luta, mas não quer sofrer o gol do empate, então se protege, na bola tocada pro Macega pela direita, levou pro meio, adiantou, preparou, vai pra dividida, perdeu uma bola, tá sobrando a bola, no bate rebate por ali, bola na direita, chegou, olha o seu Piazza, pode marcar, bateu, salva o goleiro. Saiu o goleiro Pedrinho para fazer a defesa na hora H, num contra-ataque quase mortal.
1: É, o Cassiano lá pelo lado direito. Para mim, o Pedrinho colocou, fez a defesa, colocou a mão fora da área lá. Arbitragem não deu nada, mas o Pedrinho fez a defesa. Boa jogada com o Cassiano lá do lado direito.
2: É, também achei que ele pegou com a mão fora da área. E a equipe do Santa Luzia está crescendo no jogo, né? A equipe dos Piaps sentiu muito a saída do Thiago.
0: Lá vem pra disputa de bola, ganhou a jogada, vai levar, o Davi tentou por ali, a bola saiu pra fora, pra lateral, lateral pra representação, Doça Piazza lá pelo setor direito, prepara-se pra fazer a cobrança, o Thiago tá lá pelo lado do árbitro que fica do lado oposto da cabine de imprensa aqui do Zecão, vai ele pra cobrança, a cobrança vai ser feita, partiu pra bola, bateu rasante, não tinha ninguém aqui no lado esquerdo, a bola se perdeu pra fora, é só um lance favorável ao goleiro Pedrinho, Futebol Clube São José do Pontão da Boa União, unindo gerações e pensando no futuro do Bichoporte 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Gingô tocou a bola, tá lá o menino Gabriel de novo, tá tocando a bola, tá recebendo, é pelo setor esquerdo, ele pisou na bola, tocou pelo meio, recolheu, preparou, ajeitou, tentou, tocou, tocou errado, vem ele, ganhou a jogada de novo, vai pra disputa, caiu, o juiz da partida parou, marcou uma falta, falta contra a representação dos Piás e pintou o amarelinho.
1: É, canário belga pro camisa 3 ali da equipe dos Piás, o Thiago fez a falta em cima do jogador ali, o Gabriel, e tá lá já colocado pra fazer a cobrança, o Gauchinho tá colocado pra cobrança.
0: Vai pro movimento de bola, cobrança vai ser feito, 12 minutos e 37, tá lá parado o cronômetro. Vamos pro movimento de bola, é a terceira falta coletiva cometida pelos jogadores da equipe do Sapiá. Olha a bola batida em cima da marcação, vai sobrar pro David, vai pra disputa de bola, a bola saiu rodeando, e o árbitro da partida tá dando lance pra equipe do Sapiá lá pelo setor direito.
1: É, tá sinalando que é dos Piás lá pelo setor direito, mas eu achei que o último que trocou foi o jogador dos Piás, ali já cobrado.
0: Lá vem trabalhando o Jeep pelo setor direito, botou na frente, passou, lá vai ele, chegou, abandona, meta o goleiro, a bola vai pra fora, pra linha de fundo, era o Jeep em grande jogada pelo setor direito pra equipe do Santa Luzia.
1: É, o Jeep na quinta marcha aqui, arrancou, o Tobias não pegou ele, nem o David não pegou ele, nem o Tobias. A bola foi chutada pra fora. Boa arrancada do jogador Jeep.
0: Zuza, o jogo tá 3-2 para Santa Luzia. Parece que o pessoal tá arriscando mais. E aí tá lance de um lado de gol, lance pro outro de gol. Tá todo mundo tendo oportunidade.
2: Ah, um jogo muito parelho, né? As duas equipes estão jogando pra ganhar. Bem diferente do que a gente imaginava. Tá fazendo os goleiros fazer belas defesas aí durante o jogo.
0: 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Na bola batida para fora, para ali de fundo, o Gauchinho pegou meio sem jeito para ali. A bola passou à esquerda da meta, guardecida pelo goleiro Tobias. O placar é 3-2. Olha a bola metida na frente, tá recolhendo a bola para ali. O Gustavo, tocou a bola mais atrás para o Thiago tentou fazer a finta, vai para cima do marcador, perdeu a bola, recupera. Vem, perdão, era o David, na verdade, não era o Thiago. Agora se perde com bola e tudo para fora, para ali de fundo. Cassiano, é só reposição de bola para o Pedrinho. vai pro movimento de bola. 11 minutos só pra terminar. 11 pra terminar. O placar tá 3-2 já pro Santa Luzia. Venha pra ali, olha ali, bola sobrou pro Gustavo, preparou, bateu pra fora, pra ali de fundo.
1: É, boa bola, chegou forte ali a equipe dos Piás com o Cassiano, foi pra linha de fundo, mas vou te contar uma coisa pra ti, hein? Falta pra cartão amarelo fez o Thiago ali agora.
2: Também já... achei, falta mesmo.
1: E ele tem cartão, porque ele chutou só os pés do Gaúchinho, que estavam os dois no chão. A arbitragem entendeu que não aconteceu nada, segue o jogo, 3 pra equipe da Santa Luzia, 2 pros Piás. 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
0: 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Lá vem a movimentação garibona. Olha a bola batida ali pelo jogador Macega. Bate em cima do marcador. A bola se perde para fora, para lateral. Lateral pelo setor direito. Vai para o movimento de bola de novo. Dali está chegando a representação do Santa Luzia. No movimento de bola, tentou por ali. Vai para a disputa. O Gabriel pisou. Macega vai marcar. Atirou. Gol!

0: Gol do Santa Luzia. Massaga, o homem da camisa número 7, no movimento de jogada na quadra de ataque. Isso é pertise do Gabriel Unga, que foi brigar pela bola, pisou e aí sobrou com o gol escancarado. Ele precisou dar uma caprichada, mas tava fácil, meteu a bola pro fundo do Zé Barbantes e mexe no placar. 4 para a equipe do Santa Luzia, 2 para a representação doce Piazzo. Detalhe de mais um gol da equipe de Santa Luzia aí, meu caro Dorvan.
1: O gol vai ser anotado pro Macega, mas a jogada toda é do Gabriel. Que jogador este Gabriel, camisa 10 da equipe do Santa Luzia. Ele fez a jogada, a hora que viu, quando ele viu que a movimentação que ia chegar o Macega, ele deu aquele tapinha para trás ali, chegou batendo e fazendo o gol. Maceguinha é o nome do gol, Zuza.
2: É um belo gol, né? Mais uma vez, o diferente, né? Era uma jogada que alguém diferente tinha que fazer e o Gabriel fez. Ele ganhou a jogada dentro da área e puxou de calcanhar pro Maceguinha fazer o gol. E o Gauchinho saiu machucado.
0: Caiu agora o Douglas, o árbitro da partida disse que não houve nada, tá ficando a bola do goleirão, movimentou uma linha, a bola vinha pra frente, tá voltando lá, o Douglas Sebem reclamou uma barbaridade de falta aí, Dorvan.
1: É, reclamou de falta ali o Douglas Sebem, mas a arbitragem entendeu que não foi nada, Gustavo tava na marcação dele, veio o Gabriel.
0: Olha o Gabriel, limpou, vai marcando, tirou pra fora, pra ali de fundo, tá construindo a jogada, esse time menino é disparado o melhor do jogo até o presente momento, o homem da camisa número 10, o Gabriel da equipe do Santa Luzia, que além de marcar, ele também serve a seus companheiros. Por quê? Porque o futebol é coletivo. Ricolinha, a bola tenta trabalhar, bola metida para frente, o Macega tá tocando a bola de cabeça para fora, para lateral, pelo setor esquerdo para a equipe do Sampiganza, vai pro movimento por ali, e você tá posicionando o homem da camisa número 7, o Cassiano vai tocar de lado por ali, tocou de lado, vem a bola batida, a bola se perde para fora, para lateral, último toque que foi do jogador da equipe do Santa Luzia na cobrança de novo. O Davi tentou para ali, a bola bate no goleiro Pedrinho, bate no jogador da equipe do CPA e vai para fora, para lateral, bateu por último do Gustavo, tá certo o árbitro, quando há uma solicitação de tempo, faltando 8 minutos e 36 para terminar, o placar é de 4-2 para a equipe do Santa Luzia.
1: É, tempo solicitado ali na jogada, boa jogada, cruzou forte ali na área, o Pedrinho fez, mas deu azar, pegou por último no Gustavo ali, foi para fora, e agora tá reclamando o Douglas, é bem ali com a arbitragem. Placar é 4 para a equipe da Santa Luzia, 2 para os Piás. A informação é para o Futebol Clube São José do Pontão da Boa União.
0: 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Estão pensando lá na frente. 8:36, usa. Tá 4-2, agora levou 2 gols de vantagem, tá levando 2 gols de vantagem, Santa Luzia aí, importante.
2: É, muito importante, porque é uma partida duríssima para a equipe do Santa Luzia, né? Mas já que esse placar não passa pela arbitragem, mas nós estamos vendo, assim, alguns erros mínimos, mas erros, assim, que não poderia acontecer numa arbitragem de categoria que nem a do Rudinei e do Té, né? Que nem esse lateral, que um tava dando para um lado, daí o outro acabou consertando. Aquela saída com o goleiro com a mão para fora da área. Essas faltas por trás que são de cartão amarelo e nada são dadas e muitas nem faltas são marcadas.
0: Lá vem o Douglas, Douglas sentou, botou na frente, preparou, disparou com o pé. Sensacional, valeu, Tobias. Uma grande defesa para a alegria do torcedor do Piazza, fez evitando o quinto gol. Vai para a cobrança do lateral, ali. Está posicionado o homem da cabeça número 10, o Gabriel. Mete a bola vai para fora, para a lateral, É para a representação do Piazza na quadra de defesa. Está perdendo o jogo pelo placar de 4-2. Não tem outra saída a não ser jogar-se para o ataque, procurar a marcação do terceiro gol. Vai para a disputa ali, o Jeep tocou a bola. Subiu o Tobias, cometeu uma falta, o árbitro da partida parou, marcou a falta, mais uma do Thiago.
1: É, mais uma do Thiago ali, agora em cima do Douglas Sebem, que tá no chão, ficou sentindo ali o Douglas Sebem, o Thiago também tá, levantou o Thiago, tem falta, para a equipe da Santa Luzia. O Jeep vai fazer a cobrança.
0: 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Atenção, prepara-se para fazer a cobrança. Jeep está ali, um homem guarnecendo o canto esquerdo, partiu ele para a bola, bateu rasante, caiu o goleiro, tocou com o pé na bola e a bola se perde para fora da linha de fundo, escanteio.
1: É, o Jeep bateu forte ali, o Tobias fez a defesa com o pé, saiu a chuteira do pé dele ali, tem o escanteio, que lá tá colocado o Gabriel para fazer a cobrança.
0: Lá vai ele para a bola, vai para o movimento, o placar retreia, 4-2 para a equipe do Santa Luzia. Olha a bola batida em cima da marcação, ali pelo Macega, a bola vai para fora, para a linha de fundo. É cobrança de escanteio de novo para a equipe do Santa Luzia. Tá lá o Gabriel para fazer a cobrança, já foi autorizado, tocou a bola para o Douglas, na dividida, perdeu uma bola. A bola tá ficando na tentativa de jogada lá pelo setor direito, desceu a representação, Gadosa Piazza, vem o toque de bola, a bola se perde para fora, na tentativa de jogada do Jonga, último toque. Que foi do jogador da equipe do Santa Luzia. Vem a cobrança, vai ser feita lá pelo jogador Thiago. Thiago posiciona-se lá pelo setor direito. É cobrança de lateral, bateu em cima da marcação. Tá voltando a bola para ele. Ele começa de novo, tá tocando na traça pro Tobias. Tobias vem pra quadra de ataque, ajeitou perto da direita, bateu. A bola passa pelo jogador João. Não esperava que a bola fosse passar por ali, ele estava dentro da área.
1: É, o do jogador, o goleiro Tobias bateu o João, a bola passou por ele, não esperava o toque. Boa chegada da equipe dos Piás.
0: Você tá ligado no futebol da Tuba Rádio Cristal, faltando 6:44 para terminar o jogo. O placar é favorável à equipe de Santa Luzia. Lá veio o Macega, ganhou uma jogada, vai fazer, bateu, salva o goleiro. Voltou uma bola para ele de novo. Recolheu, tentou, bateu em cima da marcação, uma bola se perde para fora. Agora cresceu o Tobias de novo.
1: É, na jogada do Maceguinha lá, o Tobias fez grande defesa.
0: Na tentativa de jogada, bateu uma bola por ali, o Douglas sobrou, tenta a jogada ali, volta a bola para ele de novo. Houve uma falta, houve uma jogada ali de um pé alto, ganhou a jogada, tentou levar na dividida, perdeu o Cassiano. A bola vai sobrar lá, o goleiro tá abandonando a meta, bate em cima do Douglas e a bola se perde para fora, para lateral. Lateral favorecendo a equipe do Sampiaça. Prepara-se para fazer a cobrança pelo setor direito. Vai pro movimento, tá lá o homem da camisa número 10, o Davi. Davi tocou uma bola, a bola mais atrás, agora pro Thiago. Thiago tentou, bateu no cachorro, o Douglas recolheu a bola. O juiz da partida tá parando porque a bola atingiu, me parece, o estômago ou as partes baixas lá do Douglas, e ele foi a nocaute.
1: É, pegou ali em algum lugar no Douglas Sebem, acho que foi no abdômen ali a bola, tá no chão o Douglas Sebem e tá pedindo pra levantar ali o Rudinei Lucas, tá tudo legal com ele, vai dar a posse de bola pra equipe dos Piás.
0: É, tá tudo bem com ele. Tá tudo bem com ele. Vai recomeçar de novo então com a bola ao solo para a equipe dos Piança. Tá recolhendo a bola ali o Thiago. O Thiago dominou, tentou, bateu para frente, rebate uma cega de qualquer maneira. A bola se perde para fora, lance favorável ali o goleiro Topingas. 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Olha o Cassiano, tentou, bateu, uma bola desviou, foi para fora, para ali de fundo. Esse canteiro pelo setor esquerdo, prepara-se para fazer o movimento de bola. Tá ali posicionado João Gomenga da cabeça número 11, já foi autorizado, tocou mangas atrás, recolheu, bateu em cima na marcação, uma bola saiu pra fora, pra lateral, na tentativa de jogada pelo setor esquerdo tempo. Do Davi, quando há uma solicitação de tempo, é isso?
1: É, tem solicitação de tempo aqui do treinador da equipe dos Piás, o Rodrigo Vivia, chamou a gurizada, vai dar uma conversada aqui pra ajustar alguma coisa.
0: E nós vamos seguir conversando aqui, 5:15 pra terminar. Zusa, mas sabe que tá esgotando, o tempo tá passando e o Sampiá não estão entrando no jogo, porque para entrar no jogo precisa o terceiro gol.
2: É, a equipe dos Piá sentiram muito o quarto gol, né? É, tanto que não criaram mais jogada nenhuma, não levaram mais nenhum perigo para a meta da Santa Luzia. E eu vou dizer uma coisa: dois bons goleiros, viu, Jacques? Tanto o Pedrinho como o, como é que é o nome do outro lado?
0: Tobias.
2: Do Tobias. Tanto o Pedrinho como o Tobias são dois bons goleiros, viu?
0: É, você tá ligado na tua Rádio Cristal e daqui a pouco tem mais futebol. Daqui a pouco tem mais futebol, hein? São Roque e Marginga São Bento. É o próximo jogo, é a próxima atração aqui na tua Rádio Cristal nessa noite. É de quarta-feira, um clima agradabilíssimo, né? O pessoal pode vir pro ginásio, pode se sentir numa boa, não é aquela frigagem monstra. Olha ali, bola batida em cima da marcação, a bola se perde pra fora, pra lateral. Lateral, Gabriel Cassiano fazendo cobrança, tocou uma bola, bola batida em cima do Gabriel. Tá saindo pra fora, lateral já feita a cobrança, a bola foi tocada pro Tobiguinho, Tobiguinho tem ali, dominou, tocou uma bola na esquerda, saiu do ponto, a bola se perdeu pra fora, pra lateral. Lateral, favorecendo a equipe do Santa Luzia no setor defensivo. Já cobrada, vem o Chip, tocou a bola, movimentou por ali, lançou na frente pro Douglas, Douglas tentou, girou, tocou a bola pra fora, pra lateral ali, o jogador Thiago, faltando 4:44 pra terminar o placar, isso estabelece 4 pra representação do Santa Luzia, 2 pra equipe do Sampias. Vai pra cobrança ali, uma cega, tocou a bola pro Douglas, dominou, deram passos, ele bateu na marcação, voltou pro Gabriel. Gabriel, o que o Gabriel foi fazer ali? Ele tentou explorar o corpo do adversário e a bola se perdeu pra fora, pra lateral. É lateral pra equipe do Sampias, aqui pelo setor esquerdo, e prepara-se pra fazer o movimento de bola. Tá ali o Cassiano, vai tocar mais atrás, é pro Davi, bateu, a bola passa, houve um desafio, liga de fundo, escanteio. Passou perto.
1: É, segunda arbitragem, desviou no Pedrinho lá, bola batida pelo Davi, ele lá tá colocado pra fazer a cobrança.
0: Na cobrança feita, a bola batida pra fora, pra linha de fundo. O Thiago tocou, a bola bateu ali no Vivian, foi pra fora, pra linha de fundo, me parece que tinha batido no braço do Vivian, e a reposição de bola pro Pedrinho. O Pedrinho tentou, lançamento feito, vai pra dividida pra linha, a bola vai sobrar pra quem? Pra ele, pro Gabriel, bateu pra fora, pra linha de fundo. Gabriel queria o ângulo.
1: É, queria o ângulo ali, não gostou do chute do Gabriel, queria que ele tocasse, vem a equipe da Santa Luzia.
0: O Argani dominou uma bola na tentativa do Macega, toca mais atrás, pro Jipe, Jipe trabalhou pelo setor direito, pisou, deixou pro Gabriel. Gabriel toca, usa os fundamentos do futebol de salão, agora se precipita lá pelo setor esquerdo, o jogador Macega, e a bola vai pra fora. Então vem o Thiago, tocou uma bola pro Vivian, pro Thiago, dominou, tocou uma bola, olha lá pelo setor direito, Cassiano abriu grande bola, a batida em cima da marcação, vem o Douglas, disputa a jogada, recebe a falta, o árbitro da partida, Trilo Mopito, parou, marcou a falta, cometida pelo Davi.
1: É a falta do Davi lá em cima do Douglas Sebem, que deu vai dar aquela valorizada lá o Douglas Sebem, e nesse momento estourou as faltas da equipe dos Piás ali, quinta falta assinalada.
0: Faltando 2:51 para terminar. 2:51 para terminar. Tá lá sinalizando o senhor Rudineng Lucas, sinalizou lá que foi a quinta falta cometida pela equipe da Doça Pia. Vai sendo eliminado da competição. Vai seguir na jornada a representação do Santa Luzia, pelo menos até o presente momento, quando faltam 2:40 para terminar. Lá vai trabalhando pelo setor direito. Olha o Thiago, quer botar o time de novo. Perdeu o Gabriel, vai fazer no poste, a bola não entra. Não tinha goleiro e o Gabriel errou.
1: É, essa que era fácil, ele errou. Fez as bolas que era difícil. O Gabriel bateu no poste sem goleiro.
2: É, esse é o problema do goleiro linha, né? Tem que estar bem treinado, porque uma jogada que dá errado, né, deixa o gol escancarado para se fazer o gol.
0: Lá vem a bola tocada para o Macega, dominou, tentou levar, perdeu a bola, recolhe a bola, tenta levar, vai o Gabriel para ganhar a jogada, o Cassiano fica por ali, Cassiano puxa de um lado, puxa para o outro, tentou levar, tocou a bola se perde para fora, para lateral. Ele está dando lateral para a equipe do Santa Luzia pelo setor esquerdo, prepara-se o

0: Pô, grande bola para uma cega, vai marcar, bateu, pegou o goleiro, voltou para ele, bateu de novo. Aparece o setor defensivo para fazer o corte. No contragolpe do outro lado, Pedrinho. Pedrinho bateu no adversário, voltou para ele de novo. O árbitro da partida parou, tá marcando. Marcando o toque de bola do jogador da equipe do Sampiaz, então é tiro livre direto, hein?
1: É, o Vivian ali acabou tocando na bola, tiro livre.
0: Não.
1: Não.
0: Ele deu dois lances.
1: Deu dois lances, ele levantou o braço, Rudinei Lucas, e tá o chip na bola para fazer a cobrança.
0: Você tá ligado no futebol, faltando 1:08 para terminar. Santa Luzia tá indo para a próxima fase.
1: Goleiro linha na equipe dos Piás.
0: Ricorinha, bola tocada, Manguesa traça pro Jipe, Jipe pro Gabriel, Gabriel vai pra jogada individual, tenta levar de um lado pro outro, puxou, perdeu uma bola pro Vivian, Vivian dominou, levou pro meio, tocou uma bola, boa bola, vem atrás, a batida de bola, salva o goleiro, voltou, bola batida pra fora, pra ali de fundo. Cresceu o setor defensivo depois da bola perdida pelo Gabriel.
1: É, boa jogada, o Davi bateu, o Vivian ali estava na frente, a bola acabou sobrando para o jogador Cassiano, que bateu forte. Bola foi para fora, perdeu o gol. Vem a equipe da Santa Luzia.
0: Faltando 44 segundos. Vai para o movimento de bola, vai de novo. A representação do Sapiaça vem para o jogo. Está ali o David. David como goleiro linha, tocou a bola para o Cassiano. Bateu em cima na marcação. A bola está recuando. Vai se perdendo para fora, para ali de fundo. Reposição, grande bola para a equipe do Sapiaça. Está jogando, a bola está chegando lá no setor direito. Vai trabalhar, vai para o campo, para a quadra de ataque lá pela direita, tentou fintar o seu marcador, caiu o juiz da partida, tá parando, tá marcando uma falta, falta contra a equipe do Santa Luzia.
1: É falta do Gabriel, para mim, o craque da partida, em cima do João ali, e tá lá o João colocado para, não, deixou para o Davi vai fazer a cobrança.
0: Vai pra cobrança lá pelo setor direito. Tá posicionado o Momenga da cabeça número 10. O Davi tá lá. Tá faltando 24 segundos. Tem 24 pra fazer dois gols a equipe do Sampiá. Santa Luzia tem 24 segundos pra se tomar só um. Atenção, que garante classificação. Vai pra cobrança. Cobrança vai ser feita. Momento de expectativa. Atenção. Não pode errar, se errar, toma o gol, que pode ser fatal. A bola tocada pro David, bateu pra cima, demais, demais, errou o alvo.
1: É, o Davi acabou rolando pra trás, ali chegou o David, pegou mal na bola, foi direto pra fora. Vem a equipe da Santa Luzia.
0: Ali tá dominando a bola. O David tocou a bola pro Cassiano. Cassiano tenta levar o seu marcador, vai pra dividida, perdeu uma bola. Olha, agora vai pra fora, pra ali de fundo, Gabriel, de novo. Tava ali na suba quadra, ele meteu uma bola, a bola foi pra fora, pra ali de fundo. O Santa Luzia tá garantindo classificação pra próxima fase. Olha, a bola passa pelo Vivian, vai pra fora. 5 segundos só pra terminar. 5 pra terminar. O torcedor do Santa Luzia já comemora. Vai acabar o jogo.
1: Craque do jogo.
0: Bola nas mãos do goleiro do Sampiaz. Movimentação de bola pra frente, tá subindo pra ali, zerou, fim de papo, acabou. Isso está classificado para semifinal. A equipe do Santa Luzia vence o jogo pelo placar de 4-2 e terá pela frente a equipe do Santa Bárbara numa semifinal do futsal do interior.
2: Destaque do jogo para mim, o Gabriel.
1: Gabriel, tá aqui o jogador destaque. Que noite, hein, Gabriel? Saiu do banco, fez os dois primeiros gols, deu o passe, dono do jogo.
3: Ah, primeiramente queria agradecer a Deus, né? E foi um jogo muito difícil, a gente começou a entrar no jogo deles, que é a correria e muito jogo de contato, mas no final deu tudo certo.
1: Trabalhar agora para a semifinal?
3: É, descansar um pouco, né? Já é sexta-feira, mas a gente vai chegar com tudo.
1: Obrigado, eleito o craque do jogo, tua Rádio Cristal, Placar Esportes.
3: Muito obrigado.
2: Dorval, pergunta a idade dele. Pergunta a idade dele.
1: Tá aí, Gabriel, craque da partida.
0: Você ligado no futebol, a equipe Doce Piaz acaba perdendo, tá fora da próxima fase da competição. Cumpriu o seu papel, foi brilhante na noite de hoje, hein, seu Zuza?
2: Ah, uma bela partida de futsal, né? Muito disputada, do primeiro ao último minuto. A equipe do Santa Luzia tem alguns jogadores, vamos, como o Douglas Cedei e o Gabriel, que fizeram a diferença.
1: Agora com uma ceguinha avaliando esse jogão e a classificação.
4: Primeiramente, uma boa noite pra rádio e para todos os telespectadores. É um grande jogo, assim como foi na primeira fase, né? Já joguemos com eles. Já conseguimos a vitória, um placar de apertado 2-1. Hoje, numa fase que quem perde cai, né? Mais difícil ainda. Mas graças a Deus, nossa equipe se comportou bem. E assim conseguimos o resultado para a próxima fase.

0: aí a palavrinha do Maceguinha.
1: Você tá ligado no melhor do futebol.
2: Minha esposa lá, ó, tá sempre torcendo por mim.
0: Tá aí a palavra do Maceguinha.
1: É, o Maceguinha aí mandando um recado também, né?
3: Tem... É, já fez um comercial, né?
1: É. Daqui a pouco tem Gessão Rock Margem Gessão Gabento. Daqui a pouco tem Gessão Jogão de Bola. Susa, a equipe do Santa Luzia vai para a próxima fase, mas correu muitos riscos no jogo, hein?
3: A equipe dos Piá vendeu muito caro esse jogo, né? Foi 4-2, mas poderia ter sido 4-3, 4-4. Foi um jogo muito disputado. E para você ganhar um jogo diferente desse, um jogo disputado como esse, você tem que ter alguns jogadores diferentes, né? Então, o diferencial nessa partida, para mim, foi o Gabriel. Jogou muito bem, fez 2 gols, deu passe pro terceiro, e toda vez que ele entrou em quadra, ele fez a diferença. Um grande aí, não foi à toa que ele foi o destaque da partida.
1: É um detalhe, aquele sempre detalhe importante, né, Zuza? Tem alguém que sai do banco para resolver o problema. É isso. E é isso que precisa entender. O futebol salão não é só 5 que começa lá, não. Tem que estar preparado para entrar e fazer o seu papel.
0: Mais escalado. Vamos para a escalação da margem São Bento, que vem com 22, Fernando.
1: 22 para o Fernando.
0: 10 para Natan.
1: 10 para Natan.
0: 3 para Jardel.
1: 3 para Jardel.
0: 14 para Amaral.
1: Amaral com a camisa número 14.
0: 8 para Maurício.
1: 8 para Maurício.
0: No banco de reservas, 25 Dal Bosco.
1: É Dal Bosco com a camisa número 25.
0: 77 para Joaquim.
1: Joaquim com a 77.
0: 6 para Igor.
1: 6 para o Igor.
0: E o treinador é o Robertinho. Time da margem, escalado pelo Robertinho, a informação é para Clair Oliveira.
1: Ok, beleza, margem que está definida para o jogo aí, porque daqui a pouco a bola vai rolar. Então, como vem a equipe do São Roque?
0: Esse...

0: O Dorva tá definida?
1: É, o Rudinei Lucas e o Antônio Carlos Uté.
0: Ok, e você tá com quem aí?
1: Tô aqui com ele, jogador, camisa número... Maicon, camisa 10 da equipe do São Roque, para fazer uma projeção dessa noite, esse jogo aqui, se ganhar, tá na semifinal.
2: Boa noite a todos, nós estamos focados, vamos fazer o que o treinador falou, vestiário, se deixar de classificação.
1: Pouco elenco, isso aí quer dizer que tem que ficar em cima, ter muita pressão o jogo todo?
2: É, hoje vem um pouco elenco, né? Tivemos que não puderam vir, mas Deus quer não ser classificação.
1: Tá aí, a palavrinha do Maicon, camisa número 10.
0: 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Do outro lado, a margem de São Gabento vem para o jogo, que era a classificação também, é para a próxima fase.
1: É a margem São Bento, com aqui, vamos pegar a palavrinha. Natan, expectativa para essa partida, boa noite.
3: Muito boa noite a todos os ouvintes da Rádio Cristal aí. Estamos aí presente, né? Defender as bandeiras da nossa comunidade. Mandar um abraço pro professor Jax e o Zuza, companheiro de bancada que estavam lá hoje com nós. Ah, desejava uma boa sorte pro time deles, a gente se conhece e que vença o melhor, que estiver mais preparado.
1: Tá aí a palavrinha do Natan, jogador da Margem São Bento. Em seguidinha, a bola rola.
0: 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E aí, meu caro Zuza, mas sabe que o que te parece esse jogo é mais um jogo para decidir quem vai para a semifinal.
4: E o jogo mais equilibrado ainda, né, Jax? Porque as duas equipes estão com plantel reduzido, né? Os treinadores vão sofrer. A gente sabe que a quadra é grande, vai judiar, os jogadores vão acabar se cansando. Pessoal do interior trabalha o dia inteiro, depois vem aqui de noite. Então a gente espera uma partida muito equilibrada e que vença o melhor. Ah, e outra coisa, né, Jack? O Natan teve no programa hoje à tarde. Quem vai no programa no dia do jogo tem sorte, hein?
0: 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Alô, você que está ligado conosco, um grande abraço. É meu colega de trabalho, Laerte Bagestonga Portela, está ligado lá com toda a família Portela. Um grande abraço aí. Obrigado pela companhia, Laerte, a sua mamãe e todos os seus familiares. Um grande abraço, obrigado pela companhia. Aqui rolou uma bola, hein? Tá valendo. A bola metida pra frente, Brolina, tentativa de jogada, girou de um lado pro outro, tocou a bola, vai ganhar atrás ali, a bola vai chegar até onde tem que colocar o homem da três, o Jardel. Jardel tentou, chuveirou pra frente, apareceu no corte, volta a bola na direita, chegou com perigo, bola batida pra fora, pra ali de fundo, tava chegando, tava tentando ali o Maicon.
1: É o Maicon, Amaral fechou a porta pra ele ali, a bola foi pra linha de fundo, vai colocar a bola em jogo pra equipe da Margem São Bento, do Fernando, 0-0.
0: Lá vem a bola, metida para frente, Brolina, tentativa de jogada, já roubou a bola, pro Maicon tá dominando, tá encarando o adversário, levou, puxou, perto da canhota, limpou, vai marcar, preparou, disparou, aparece para ficar com ela no setor defensivo. Tá tirando da zona de perigo por ali o Jardel. Tá faltando a bola, de posse da equipe do São Roque. Trabalha de um lado, girou pro outro. Cauã Nicolau tocou a bola, Maigas atrasa. Fica pro trabalho, então, a representação do São Roque. Organiza-se no setor defensivo. Vai pro ataque lá pelo setor esquerdo. Na tentativa de jogar a bola batida em cima da marcação. Abandona a meta pra fazer a defesa ali o Fernando. Fernando tá ficando com ela. Já movimenta, tocou na frente por ali. Dominou a bola, do Maurício. Maurício tenta por ali. A bola escapuliu dele, foi pra fora, pra lateral. Lateral favorecendo a representação do São Roque na cobrança feita pelo homem da 10 ali, o Maicon. Toca de lado, ninguém com essa bola, vai sair jogando lá pelo setor esquerdo. A bola foi metida pra frente na tentativa da jogada, girou, chegou liga de fundo, cruzou na porta do gol, a bola bate no jogador da equipe do São Roque, vai pra fora, pra linha de fundo, bateu em cima do Maicon, depois de uma pancada do Balan pelo setor direito. Tá dominando, tentou o Jardel sair de trás, ele tocou errado, a bola, se perde pra fora, pra linha de lado, lateral lá pelo setor defensivo, favorece sendo a equipe do São Roque, prepara-se para fazer a cobrança, vai pro movimento, tá posicionado lá para fazer a cobrança, o setor defensivo vai ter que trabalhar a bola agora com o Nicolau, o Cauã Nicolau dominou, tocou errado, olha ali, vem pelo meio, dominou, tentou, bola batida, agarrou o goleiro, não pegou legal na bola o Maurício, facilitou pro goleirão.
1: É, o Maurício bateu forte ali, o goleiro agarrou firme, boa chegada da equipe da Margem São Bento.
0: 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Vamos só para a cobrança de falta lá pelo setor esquerdo. É para a representação do São Roque, placar de 0.

0: pro movimento de bola, fica aqui no setor direito agora, o Cauã Nicolau para receber a bola, ele é orientado a abrir mangas pelo setor direito, então vai o Iago para fazer a cobrança, isso está parado, tomou distância, vai para a bola, perna direita, tocou de lado, encostou, lá vem a batida em cima da marcação e a bola se perde para fora, para ali de lado, não aproveitou a cobrança.
1: É, não aproveitou, o Cauã Nicolau chutou ali em cima do Jardel, a bola bateu por último no Cauã Nicolau, foi para fora e o Jardel está colocado para fazer a cobrança.
0: Na cobrança feita por ali, está subindo o Iago, está dividindo a bola, vem também, divide para ali o Maurício, a bola saiu para fora, para lateral, favorecendo a equipe do Song Rock, lá pelo setor esquerdo, o vereador Edson Portela valorizando, incentivando o Bichaporte Soledadense, pela finalidade que tem de integrar essa comunidade, na dividida para ali, a bola vai chegar, disputa de bola, com vontade, com determinação, o Jardel foi até lá na frente, a bola se perdeu para fora, então veio o Iago está dominando, vai para cima do seu marcador, tentou ali no meio de dois, você perdeu uma bola, foi empurrado, o árbitro da partida tá parando, tá marcando a falta, falta cometida pelo Jardel.
1: É a falta do Jardel ali em cima do Iago, o Maurício reclamou que o Jardel não precisava ter feito a falta, tá ali colocado camisa 10, o Maicon para fazer a cobrança, deixou pro Iago.
0: Faltando 16 minutos e 5 para terminar, o placar é 0-0, São Roque, margem São Gabento, vale vaga na próxima fase da competição para enfrentar a equipe do Nacional. A outra semifinal tem Santa Luzia e Santa Bárbara. Atenção, bola batida para fora, para ali, defunto, subiu demais a batida do Iago Zuza. Daqui a pouco vamos para 5 minutos desse primeiro tempo, 0-0.
2: É, ai, olha aí que jogada bonita. E Jackson, é a equipe da
0: margem?
2: Não, só eu escantei.
0: Lá vai a bola tocada por ali, levou, olha a bola pelo meio, tentou, jogada, puxou de um lado pro outro, preparou, disparou pra fora, pra ali de fundo.
2: A equipe do São Roque com ligeira superioridade, né? Toca mais a bola, se impõe mais no jogo, mas a equipe da Marção Bento é uma equipe difícil de se ganhar.
0: Bola pra fora, pra lateral. Lateral pelo setor esquerdo. Vai pra cobrança, vai pro movimento de bola. A representação da margem na tentativa de jogada do Amaral. Tocou a bola pra frente, vem por ali, fintou, legal. Olha a bola pro Amaral de novo, vai pra dividida. Tocou, grande bola. É girar, apareceu pra ficar com ela por ali. Cometeu uma falta agora o homem da 8, Maurício. Uma falta desnecessária e essa vai a terceira falta coletiva, hein?
1: É, aplicada a falta ali, marcada. O Maurício fez em cima do Maicon, já cobrada, vem o Iago.
0: Na tentativa de jogada, rebate, tira a zaga de qualquer maneira, a bola vai pra fora, pra lateral. Lateral, não houve a troca da falta lá, né? Mas foi a terceira falta coletiva cometida por parte da equipe da margem São Gabento. Vai ficando com a bola, vai dominando, vai trabalhando lá pelo setor esquerdo, a representação do São Roque, bola batida pra fora, pra linha do fundo. Na boa jogada, mais uma vez pelo setor esquerdo do Iago.
1: É, o Iago estava passando pela marcação, bateu forte, a bola passou do lado direito da meta, defendida pelo Fernando, foi para fora. Cauã tá colocando a bola em jogo, 0-0, a informação é para Edson Portela.
0: Lafinga trabalhando e Iago tentou por baixo, veio o corte, sobrou na frente, olha o perigo, bola batida para fora, para ali, não, perdão, não chegou a sair, não deixou sair o Cauã, ficou com ela. No contragolpe da equipe da margem, fica sentindo o jogador da margem, que tá parado ali, tá caído na quadra, tá sentindo uma batida na cabeça.
1: É, tá sentindo ali o jogador da equipe da margem, São Bento, tá no chão. Foi um choque normal de jogo, mas tá no chão ali, o placar é 0-0. Margem São Bento e São Roque. 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
0: 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Futebol, uma alegria do meu povo. Tem muita pegada, tem muita determinação. Tá muita coisa na vontade aí, né, Zuzão? Um futebol diferente.
2: Verdade, é um jogo muito disputado e vou dizer, o plantel é muito curto para um jogo corrido com a intensidade que tá.
0: É, vamos ver se o pessoal vai aguentar o puxeirão aí, hein? Estamos no primeiro tempo ainda, mas o pessoal é muito preparado, né? Principalmente o pessoal do interior aí, trabalha o dia inteiro na lavoura, vem pro futebol e aguenta o puxeirão, vai pra luta, volta pra casa e segue no outro dia tranquilamente. Olha a bola metida na frente, chegou São Roque com perigo, dominou o Maicon, jogou atrás, olha ali, puxou de um lado pro outro, vai tentar trabalhar uma lama, bateu em cima da marcação e a bola vai pra fora, fechou uma porta ali o setor defensivo da margem. Sporting. Volta a bola, bola pro Balan, tá dominando, tá tentando levar, puxou, tocou na frente, rebate, tá tirando de qualquer maneira por ali o jogador Igor, jogou a bola pra fora, pra lateral, lateral lá pelo setor esquerdo, prepara-se o jogador Igor pra fazer a cobrança, lá vem ele pro movimento de bola, já tocou na direita, dominou o Alan, vai pra cima do marcador, tentou por baixo, vem o corte de qualquer maneira, a bola sai pra fora, pra lateral, lateral, vai pra cobrança de novo o Alan, rolou na tentativa de jogada do Iago, a bola tá sobrando pro goleiro, ele já mete a bola na frente pro Jardel, Jardel tá dominando, tentou de lado pra linha, apareceu o corte, tá sobrando a bola, vai o Maicon, bate, bate em cima do Jardel, e a bola sai pra fora, pra lateral, feita a cobrança, rapidinho, bola girando pra fora, pra linha de fundo, com muito capricho, agora girou por ali o jogador Maicon e quase a bola entrou.
1: A boa bola do Iago ali no Maicon que girou, bateu, bola passou na frente da meta defendida pelo Fernando, vem a equipe da Maggi.
0: Brincou, perdeu, olha ali, bola batida, pra fora, pra linha de fundo, houve desvio, agora era a hora do ganchinho do Iago e aí a pifão, Maicon veio, bola cobrada no escanteio, gol! São Roque, Iago, o homem da camisa número 8, na jogada rápida, o escanteio aconteceu, e aí foi pra cobrança o Maicon rapidinho, rolou uma bola dentro da área e estava ele, Iago, que só cumprimentou para o fundo dos barbantes do goleiro Fernando, no placar, 1 para a equipe do São Roque, 0 para a margem de São Bento, e está aberto o placar na decisão de quem vai para a semifinal para enfrentar a equipe do Nacional. O detalhe do gol aí, meu caro Dorva.
1: Se o sistema defensivo da margem São Bento estava desligado na hora da cobrança do escanteio, bola tocada do camisa 10, o Maicon pro meio, chegou o Iago, empurrou pro fundo da rede, livre, leve e solto. O time do São Roque não tem nada a ver com o sistema defensivo desligado. Iago tá abrindo o marcador, 1-0, Zuza.
2: Olha, o escanteio para a equipe do São Roque. Bateram dentro da área, tinha 3 jogadores do São Roque, nenhum da Mar São Bento para defender. Não pode deixar uma jogada dessa, uma falha de marcação dessa num jogo decisivo como esse.
0: É, o pessoal preferiu lá reclamar da arbitragem, aí o escanteio foi cobrado rapidinho. Lá vem o goleiro, tá tirando mais uma, tá jogando a bola pra fora, pra lateral. Lateral favorecendo a equipe do São Roque pelo setor direito. Ganha o jogo pelo placar de 1-0, baixa pouco, quer mais. Vai a luta, Ingetão. Prepara-se pra fazer o movimento do bola. É pelo setor de meio, lá vem ele, banana, dominou, preparou, perna direita, essa corona, a bola tá na fessada na porta do gol, não foi ninguém. Tava de novo o Maicon fazendo a jogada pelo setor direito.
1: É o passe do Alan ali, achou o Maicon que tocou dentro da área ali pra alguém chegar batendo, não apareceu ninguém, a bola foi direto pra fora, vem a margem.
0: Lá vem o Maurício, Maurício pedalou, puxou, tentou levar no meio de dois, vem o toque de bola, a bola tá jogando, Maicon atrás, recolhe a bola, tenta levar de um lado pro outro, no toque de bola pelo setor esquerdo, tentativa de jogada, foi do Mamarão, uma bola se perde pra fora, pra lateral, lateral, favorecendo a equipe do São Roque Futebol Clube São José do Pontão da Bolinhão, abrindo e unindo gerações, pensando pela finalidade de integrar essa comunidade, pensando no futuro do esporte soledadense, Futebol Clube São José de Pontão da Boa União, com a equipe de esportes da Tuba Rádio Cristal. Lá vem o Maicon, Maicon dominou, deixou uma bola pro Iago, pisou, rouba a bola, olha o contra-golpe, bola tocada, randa, não deu pro Maurício, a bola passou, foi do ponto ali do jogador, foi pra fora.
1: É, boa bola, roubou a bola o Amaral do Iago ali no meio, tentou o Maurício, foi muito à frente o passe, a bola foi direto pra fora. Vem a equipe do São Roque
0: na tentativa de jogada pelo setor direito, para ali apareceu o corte, já roubou uma bola, já levou o jogador, camisa número 8, o árbitro da partida da trilha do apito era o Maurício, que tentava fazer a jogada, mas foi derrubado, tem a falta a equipe da margem São Bento.
1: É o Maurício, tava tentando levar a bola ali, chegou nele, marcando forte o Cauã Nicolau, falta assinalada pelo Antônio Carlos Uté, e o Maurício, camisa 8, está colocado para fazer a cobrança.
0: 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Atenção de torcedor, prepare-se para fazer a cobrança de falta, representação da margem. Vai o Maurício para a cobrança, partiu para a bola, bateu direto, completamente errado, a bola saiu lá na lateral.
1: É, pegou muito mal na bola o Maurício ali, acabou tentando chutar chutar para fazer o gol, pegou mal na bola, a bola saiu na lateral, tá lá colocado o Iago para fazer a cobrança.
0: Meteu uma bola para frente, o Maicon tentou, tirou o setor defensivo, sobrou uma bola pro Natan pela direita, bateu errado para fora, para ali de fundo, pegou mal na bola o capitão.
1: É, o capitão.